0: suspensa desde maio com a edição da medida provisória. Agora, com a sanção, se torna definitiva. O ministro da Fazenda, Dario Durigan, explica como funciona hoje o acompanhamento dessas mercadorias que vêm para o Brasil.
1: O desembaraço, ele é expresso. A gente recebe a informação do que vem das empresas desde antes de sair do porto de origem. Todas as empresas sentaram conosco e disseram, não, nós vamos padronizar a caixa. Então a gente sabe o que está dentro, de que empresa que vem, que está cumprindo com regra de proteção à criança e adolescente.
0: O fim da cobrança vale apenas para o imposto federal. As compras internacionais continuam sujeitas ao Imposto sobre Circulação de Mercadorias e Serviços, o ICMS, com alíquotas definidas pelos estados e pelo Distrito Federal. Serão realizadas avaliações periódicas dos impactos econômicos da lei e, caso sejam identificadas consequências, medidas poderão ser adotadas. A lei também zera impostos de importação de medicamentos destinados a doenças raras e negligenciadas sem similar nacional. Reportagem Luciana Colares de Holanda.
2: Os vales do programa Gás do Povo referentes ao mês de setembro já estão disponíveis. O prazo começou hoje.
3: A informação é do Ministério do Desenvolvimento e Assistência Social, Família e Combate à Fome.
4: A frequência de recebimento do vale varia de acordo com a quantidade de pessoas que compõem a família. Por isso, a orientação é consultar os canais oficiais e verificar se há um vale disponível e até quando ele pode ser usado. Os canais oficiais são o aplicativo Meu Social, o portal Cidadão Caixa, o Disque Social 121 com ligação gratuita e o site gasdopovo.mds.gov.br. Repetindo, gasdopovo.mds.gov.br. Por estes canais, também é possível localizar as revendas credenciadas ao programa. A Secretária Nacional de Integração e Articulação de Plataformas Sociais Eletrônicas do MDS, Ana Lúcia Alonso, fala sobre a quantidade de vales disponíveis para cada tamanho de família.
5: O período é definido pela quantidade de pessoas na família. Famílias com mais de 4 pessoas, a cada 2 meses tem um novo vale. Família de 2 ou 3 pessoas, a cada 3 meses. E todo dia 10 tem vale novo. Então é só ficar atento com a data fim e receber a nova recarga do gás, garantindo assim a alimentação do dia a dia e a qualidade de vida, dignidade para as famílias brasileiras.
4: Os vales garantem a recarga do botijão de gás de cozinha de 13 quilos. Para fazer a recarga, a família deve levar o botijão vazio até a revenda credenciada. Para trocar o vale pela recarga, os beneficiários podem usar o cartão do Bolsa Família com chip, o cartão de débito da Caixa ou o CPF da pessoa responsável familiar. Neste caso do CPF, o responsável familiar vai receber um código enviado por SMS para o celular cadastrado na Caixa Econômica. O código recebido por SMS deve ser utilizado somente no momento da validação da recarga. O MDS orienta que o código não seja compartilhado por WhatsApp, telefone ou com outras pessoas. Acesse gov.br/mds e saiba quem pode ser beneficiário do Gás do Povo. Reportagem Érica Brás.
2: Nesta semana, comemora-se o Dia Mundial da Alfabetização, fase do ensino que é a base para o desenvolvimento de um indivíduo.
3: Ela garante o acesso a informações básicas e aos direitos fundamentais e abre portas para o futuro, mesmo quando ocorre depois da idade recomendada.
2: E é sobre a educação de jovens e adultos que vamos falar nessa reportagem, a partir da história de Nelma Maria, que nasceu no interior de Pernambuco.
3: Para que essa modalidade de ensino chegue a mais pessoas, foi criado um cadastro online, acessível a qualquer um que quer voltar ou começar a estudar.
6: Filha única, na infância, Nelma Maria não teve outra opção que não trabalhar para ajudar em casa. Uma fase da vida que ficou marcada na memória.
7: Eu nasci e me criei na roça, trabalhando. Com 7 anos, tomava conta de um monte de bicho. E dali não era para sair para lugar nenhum.
6: Foi na terceira idade, aos 65 anos, que Nelma conseguiu, enfim, sentar em uma sala de aula. Ela é aluna da Educação de Jovens e Adultos, no Centro de Ensino

0: Médio 3 da Ceilândia, cidade que fica a cerca de 35 quilômetros do centro de Brasília.
1: Era o meu sonho estudar. E depois que eu vim para essa escola, pronto, foi a minha felicidade, foi a minha alegria. E quando logo eu entrei, eu não sabia de nada. Eu errava tudinho. Agora não, tá tudo mais fácil para mim. Prova de português, passei, ganhei 9,5, na outra ganhei 7. Matemática, eu só errei 3. Eu fiquei tão feliz que eu saí daqui, eu estava flutuando.
0: A educação de jovens e adultos atende pessoas dos mais diferentes níveis de alfabetização e é um direito garantido por lei. Como lembra a secretária de Educação Continuada, Alfabetização de Jovens e Adultos, Diversidade e Inclusão, do Ministério da Educação, Zara Figueiredo.
2: Quando a gente tem, por exemplo, na Constituição, o artigo 205, dizendo que a educação é um dever do Estado e um direito do indivíduo, esse direito é para todos aqueles que estão na idade educacional, mas também aqueles que não tiveram acesso na idade considerada recomendada.

0: todos aqueles que estão na idade educacional, mas também aqueles que não tiveram acesso na idade considerada recomendada.
1: Diferentes realidades dos alunos. Mais da metade das 64 turmas da instituição de ensino são turmas da educação de jovens e adultos.
2: São dois mundos diferentes. O ensino médio regular é uma coisa e a educação de jovens e adultos é outra. O público é diferente, os professores são diferentes, todo o planejamento é diferente.
1: Professora da instituição, Etienne Melina, afirma que aprende todos os dias com os alunos da EJA. Ela diz que para manter o aluno dentro de sala de aula, a motivação precisa ser constante.
3: É um trabalho diário, porque todos os dias para eles vem alguma coisa diferente que acontece na vida deles, uma situação ou uma promoção no trabalho que modifica toda a rotina deles. Então é sempre um trabalho diário de manter aquele aluno ali.
1: Para facilitar o acesso de pessoas que não tiveram a oportunidade de concluir a educação básica na idade regular, foi criado o Cadastro da Educação de Jovens e Adultos. A plataforma é um auxílio para o aluno encontrar a oportunidade de matrícula mais adequada à sua realidade. O endereço é cadeja.mec.gov.br. Reportagem Luana Karen.
4: Uma solução inovadora para um problema grave e bastante comum, o chamado pé diabético.
5: Cientistas da Universidade de Brasília uniram látex natural e luz de LED em uma tecnologia que acelera a cicatrização de feridas causadas pela doença.
4: Os curativos desenvolvidos pelos pesquisadores prometem reduzir o caminho da recuperação dos pacientes.
5: Saiba mais no quadro Ciência na Prática.
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7: Uma tecnologia desenvolvida no coração do Brasil promete transformar o tratamento de feridas crônicas. Uma combinação de látex e luz de LED acelera a cicatrização do chamado pé diabético.
8: Eu sou o professor Adson da Rocha, professor e pesquisador da Universidade de Brasília e coordenador adjunto do projeto RAFA, desenvolvido especialmente para auxiliar no tratamento de feridas associadas ao pé diabético. O projeto RAFA nasceu a partir da experiência e das pesquisas voltadas para o tratamento de feridas de difícil cicatrização. A ideia fundamental foi combinar dois elementos que já são reconhecidos por seu potencial de favorecer o processo de cicatrização. O primeiro é uma película produzida a partir do látex natural e o segundo é a luz vermelha emitida por LED. No projeto RAFA, esses dois elementos são utilizados de maneira combinada.
7: A pesquisa alia o poder regenerativo da borracha natural e a capacidade de recuperação de tecidos pela luz de LED. O projeto caminha para se tornar um tratamento disponível para toda a população.
8: E os resultados obtidos até agora foram bastante positivos. Nesses estudos, nós observamos uma melhora significativa no processo de cicatrização e uma redução de tempo necessário para a cura das feridas quando comparado ao tratamento convencional. Atualmente, a tecnologia passou já por testes clínicos, né? E ele foi licenciado para uma empresa. A expectativa é que, concluídas essas etapas regulatórias necessárias, essa tecnologia possa chegar à população e tornar-se mais uma alternativa para o tratamento das complicações do pé diabético.
7: Acompanhe a pesquisa na página da Universidade de Brasília. E esse foi o Ciência na Prática, com produção de Warby Kalil e edição de Edinaldo Júnior. E nosso encontro com o Saber Científico volta na próxima semana. Até lá!
4: Só em 2025, a Polícia Rodoviária Federal registrou mais de 22.700 infrações por motoristas não estarem usando cadeirinha e equipamentos de retenção, como o Bebê Conforto.
5: O Bebê Conforto é um dos primeiros equipamentos onde a criança fica e é colocada após o nascimento. Por isso, deve oferecer segurança aos pequenos.
4: Na hora de comprar, é importante ficar de olho se o equipamento está dentro das regras e possui o selo do Inmetro, o Instituto Nacional de Metrologia, Qualidade e Tecnologia.
9: Na hora de comprar o Bebê Conforto, segurança deve vir antes do preço ou da aparência. Para escolher o modelo certo, pais e responsáveis precisam observar as características da criança e as orientações do fabricante. Um dos primeiros itens a conferir é o selo de identificação da conformidade do Inmetro. No Brasil, os dispositivos de retenção para crianças têm certificação obrigatória e precisam atender os requisitos técnicos definidos pelo Instituto. O chefe de divisão de regulamentação e qualidade regulatória do Inmetro, Hércules Souza, explica que o selo significa que o produto passou por todos os testes de segurança.
10: O selo do Inmetro, né? Ele é evidência de que, de fato, esse objeto, componente, esse equipamento, o V-Conforto, de fato, passou pelos ensaios, né, estabelecidos pelos requisitos técnicos do Inmetro e atendem, portanto, a esse requisito estabelecido de maneira compulsória no país. Então, dispositivo de retenção para criança, incluindo aí bebê conforto, é um produto que tem que ser certificado compulsoriamente no Brasil.
9: Também é preciso conferir no produto e no manual os limites de peso e altura indicados pelo fabricante. As informações são importantes para saber se aquele modelo é adequado para a criança. A Diana Carajá, empresária de uma loja de bebês em Brasília, destaca que os pais precisam ficar atentos à segurança e o conforto dos aparelhos.
11: É um dos primeiros ambientes que o recém-nascido vai ter que se adaptar. Segurança, conforto são prioridade. A marca é algo que você pode considerar como um ponto mais secundário.
9: Para bebês de até um ano ou com até 13 quilos, dentro do limite definido pelo fabricante, o bebê conforto deve ser usado no banco traseiro e de costas para o movimento do veículo. Em caso de dúvida ou irregularidade, o consumidor pode procurar os canais oficiais do Inmetro. Reportagem Pablo Mundim.
5: Não são só os bebês conforto que precisam de selo de conformidade. São 600 produtos que passaram a receber o selo do Inmetro, que atesta a qualidade e a confiabilidade do produto.
4: E para reformar a segurança, capacete, gás veicular e extintor de incêndio contam também com um QR Code, onde o consumidor pode checar na palma da mão se o selo é verdadeiro ou se houve falsificação.
5: Nós conversamos com Márcio Oliveira, presidente do Instituto, sobre essas inovações e o trabalho de testagem e garantia realizado pelo Inmetro. Acompanhe.
4: Presidente, bem-vindo à Voz do Brasil. Um prazer ter o senhor com a gente aqui. Vamos falar sobre essa nova exigência dos capacetes para motociclistas, que agora eles têm que ter o selo de conformidade do Inmetro, né? O que, que esse selo garante em relação aos capacetes?
12: Obrigado pelo convite. É uma grande satisfação poder falar um pouco das ações do Inmetro a toda a população, a todos os consumidores. Bom, na verdade, o capacete, ele é um dos 600 produtos regulamentados pelo Inmetro. Isso significa que capacete, brinquedo, gás natural veicular, cilindro, só pode ser fabricado ou comercializado no Brasil se for certificado. Nós criamos uma plataforma chamada Inmetro na Palma da Mão. E na primeira etapa, nós envolvemos os capacetes, daí a nova exigência, capacetes, cilindros de gás natural veicular e extintores de incêndio. Esses três produtos foram escolhidos face às grandes denúncias e às grandes notificações de acidentes. Nós criamos essa nova marca, que é o selo digital do Inmetro, onde possui 5 itens de segurança que o consumidor pode identificar na hora, no simples fato de movimentar o capacete. Então, quando o consumidor movimenta o capacete, o selo aparece aprovado, ou então aparece a marca do Inmetro. Se não aparecer nessa logomarca, já é um indício de reprovação. Mas o item de maior segurança é exatamente o QR Code. Então, o consumidor, por meio de um aplicativo chamado Inmetro na Palma da Mão, que pode ser, né, baixado no Android e iOS, de forma muito simples, sem muitas etapas, ele vai pegar a câmera, fazer a foto no QR Code e imediatamente vai ser direcionado para a nossa atendente virtual, chamada A Medida. A Medida, com uma linguagem muito simples, vai perguntar: está com dúvida na compra desse capacete? O consumidor vai falar sim. Ato contínuo, ela vai dizer selo falso. Ou vai dizer produto aprovado.
4: O Inmetro realiza testes que atestam a segurança. A gente está falando aqui dos capacetes, mas a gente poderia estar falando, por exemplo, de brinquedos, ou o senhor falou dos cilindros de gás natural, ou seja, coisas muito sensíveis do ponto de vista do estrago, né, que podem causar. Então, eu queria que o senhor falasse um pouco mais sobre esses testes de segurança, como que eles são feitos, como que o Inmetro atesta a segurança dos produtos.
12: Além do fortalecimento da economia do nosso país, porque deixa a concorrência de forma competitiva, eliminando exatamente a pirataria, a concorrência desleal, mas além de toda essa questão econômica, existe o principal, que é a segurança. Nós temos, nos anos anteriores, registros de acidente doméstico com brinquedo, por exemplo. Brinquedo que, ao cair de uma altura pequena, solta a parte pequena. É muito comum uma criança até 3 anos de idade colocar na boca e causar um sufocamento. Então, são situações que jamais esse brinquedo seria aprovado pelo Inmetro. Nós temos ensaios em nossos laboratórios que simulam a garganta da criança. Então, são realizados vários ensaios. Nós identificamos material tóxico na tinta. Também é comum a criança colocar o brinquedo na boca e ali estaria sendo contaminada. Brinquedos elásticos, já aconteceram casos de sufocamento, de enforcamento. Então são riscos que são eliminados quando existe a marca do Inmetro. Daí a grande relevância desse projeto. O consumidor levar para casa um produto certificado achando que está aprovado e, na verdade, o selo é falso, é um risco realmente em potencial. Mariana, são 600 produtos regulamentados pelo Inmetro, fora os instrumentos de pesar e medir, como a balança, que você paga em função do peso, os radares no Brasil, que você paga em função da velocidade que foi medida. O radar está mostrando que você a limite da via 80 quilômetros e você recebe uma multa dizendo que você ultrapassou essa velocidade. Será que esse radar está verificado pelo Inmetro? Isso é a população que tem que tomar conhecimento. Solicitar do órgão de trânsito as informações ou visitar o nosso site do Inmetro. Então, lá existem todas as informações. Ao abastecer seu veículo, aparece na bomba 20 litros. Será se saiu esses 20 litros, foi colocado no seu tanque? Então, nós temos toda essa infraestrutura da qualidade no país. São mais de 12 mil técnicos realizando de forma preventiva esse trabalho em todo o país.
4: Muito bem. Nós conversamos com Márcio André Oliveira, presidente do Inmetro. Muito obrigada, presidente, pela sua entrevista à Voz do Brasil.
12: Uma vez, agradecemos muito a oportunidade. E no caso de dúvidas, reclamações, denúncias, também nós temos à disposição da população a nossa ouvidoria. O número é o 0800-285-1818. 0800-285-1818. Muito obrigado.
4: E o Inmetro alerta sobre uma mensagem falsa que vem sendo enviada em nome da instituição.
5: O comunicado tem como alvo empresas e cidadãos e simula uma comunicação oficial relacionada a uma suposta inspeção.
4: A mensagem apresenta dados como número de processo, data de fiscalização, possíveis penalidades e prazo para regularização.
5: E inclui um botão com a indicação acessar notificação. O recurso pode ser utilizado para induzir o destinatário a clicar em links maliciosos ou fornecer informações.
4: O Inmetro esclarece que não emitiu o documento e reforça que a mensagem não deve ser considerada uma comunicação oficial.
5: Qualquer dúvida, a ouvidoria do Instituto pode ser acionada pelo site gov.br/inmetro ou pelo telefone 0800-285-1818.
4: Uma operação do Ministério do Trabalho e Emprego resgatou mais de 400 trabalhadores de condições análogas à escravidão.
5: Desse total, mais da metade foram registrados apenas em Minas Gerais.
13: A operação resgatou 479 trabalhadores de condições análogas à escravidão. Entre os resgatados estavam 75 mulheres, 13 crianças e adolescentes e 66 migrantes, vindos de países como Argentina, Uruguai, Venezuela e Guiné-Bissau. Para realizar esse resgate, foram feitas 231 ações de fiscalização. As ações se concentraram principalmente no meio rural, no cultivo de café, cebola e batata inglesa. Houve resgate também no meio urbano, sobretudo nas construções. Há ainda casos de trabalho doméstico forçado. Em uma das situações, uma mulher de 51 anos era mantida trabalhando para uma família desde os 10 anos de idade, sem salário regular. Os empregadores foram notificados a rescindir os contratos de trabalho e a pagar aos trabalhadores um total de mais de R$1.400.000 em verbas trabalhistas e rescisórias. Os resgatados também receberão um seguro-desemprego especial. Se você desconfia de alguma ação de trabalho forçado, faça sua denúncia de forma sigilosa pela internet, no sistema IP, no site ip.cit.trabalho.gov.br. Márcia Fernandes, para a Voz do Brasil.
4: E o Ministério do Trabalho e Emprego estabeleceu prazo de 60 dias para que todos os nutricionistas, empresas beneficiárias, empresas fornecedoras e empresas facilitadoras realizem o recadastramento integral no PAT, o Programa de Alimentação do Trabalhador.
5: O prazo termina em 9 de novembro e o não cumprimento resulta na exclusão automática do cadastro no programa.
4: O recadastramento deve ser realizado em novopat.trabalho.gov.br.
5: E essas foram as informações, as notícias do governo federal.
4: Uma realização da Secretaria de Comunicação Social da Presidência da República.
5: Com produção da empresa Brasil de Comunicação.
4: Fique agora com as notícias do Poder Judiciário e do Congresso Nacional. Boa noite.
5: Boa noite, até amanhã.
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15: Ministro Flávio Dino, do Supremo Tribunal Federal, STF, retira sigilo da investigação de repasse de emendas ao filme em homenagem ao ex-presidente Jair Bolsonaro.
16: Terceira turma do Superior Tribunal de Justiça, o STJ, veda a interrupção repentina de cobertura de tratamento a paciente com TDAH após encerramento de contrato.
15: Justiça do Trabalho reforça a campanha Setembro Amarelo sobre a saúde mental nas empresas.
16: Boa noite, eu sou o Arthur Filho.
15: E eu sou Walter Lima.
16: O ministro Flávio Dino, do Supremo Tribunal Federal, retirou o sigilo da decisão proferida que autorizou a operação da Polícia Federal realizada nesta quinta-feira no âmbito de ação que investiga o repasse de emendas parlamentares para empresas ligadas ao filme Dark Horse, que retrata a trajetória do ex-presidente Jair Bolsonaro.
15: De acordo com a Polícia Federal, as investigações apontam a existência de uma organização criminosa formada por agentes públicos e privados, suspeita de direcionar verbas públicas para empresas subcontratadas de forma irregular, sem comprovação da efetiva prestação dos serviços contratados.
16: Entre os alvos dos mandados de busca e apreensão da operação estão o deputado federal Mário Frias e a da produtora de Dark Horse, Karina Gama.
15: Na decisão, o ministro Flávio Dino destacou que, por envolver autoridades com fórum por prerrogativa de função, impõe-se a remessa imediata ao Supremo Tribunal Federal.
16: A terceira turma do Superior Tribunal de Justiça, o STJ, decidiu que o plano de saúde não pode interromper de forma repentina o tratamento multidisciplinar de um paciente com TDAH.
15: Essa regra se aplica mesmo quando a operadora tenha exercido regularmente o direito de rescindir um contrato coletivo. Kátia Gomes.
17: O caso envolveu uma criança que fazia acompanhamento multidisciplinar para TDAH quando o contrato do plano de saúde foi rescindido. A operadora alegou que o acompanhamento não seria indispensável à sobrevivência da paciente. O colegiado deu parcial provimento ao recurso. Segundo a relatora, ministra Nancy Andrighi, a legislação prevê a necessidade de acompanhamento integral de pessoas com TDAH, inclusive com equipe multidisciplinar. Ela ressaltou que a proteção não significa assistência vitalícia, mas a cobertura deve durar por tempo razoável até a alta médica, estabilização clínica ou uma alternativa que garanta a continuidade do tratamento.
16: A campanha Setembro Amarelo reforça a importância de falar sobre saúde mental também nas empresas.
15: A Justiça do Trabalho tem acompanhado de perto essa realidade. Larissa Batista.
18: Em 2025, mais de 546 mil benefícios por incapacidade temporária foram concedidos pela Previdência Social, relacionados a transtornos mentais e comportamentais. Em um caso recente, o TST determinou indenização a um bancário, após reconhecer que a pressão por metas, os anos em cargos de chefia e os afastamentos médicos contribuíram para agravar o seu quadro depressivo. Atenta a esse cenário, a Justiça do Trabalho promove ações em defesa da saúde mental por meio do programa Trabalho Seguro. Se precisar de ajuda, ligue 188.
16: Ministério Público Federal fecha acordo que destina mais de R$1,8 milhão ao Sistema Único de Saúde, o SUS, no Rio Grande do Sul.
15: O acordo prevê ainda 12 meses de prestação de serviços à comunidade. Vanessa Pereira.
19: O acordo de não persecução penal foi firmado entre o Ministério Público Federal e duas investigadas, a sócia proprietária e a supervisora comercial de uma empresa fornecedora de materiais médico-hospitalares por corrupção ativa e associação criminosa em esquema de pagamento de propina a médicos do SUS no município de Passo Fundo, no Rio Grande do Sul. Segundo o acordo, os mais de R$1,8 milhão serão repassados ao SUS. Além das obrigações financeiras, cada investigada deverá prestar 4 horas semanais de serviços à comunidade durante um ano.
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16: A você uma boa noite.
15: E até amanhã.
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21: Eu sou Paula Groba.
22: E eu sou Humberto Pinheiro.
21: E estes são os destaques de hoje do Jornal do Senado, que começa agora.
22: Sancionada lei que acaba com taxa das blusinhas para compras internacionais de até $50.
21: União terá fundo para ampliar acesso gratuito à justiça.
22: Setembro Amarelo. Senado debate prevenção do suicídio e valorização da vida.
21: Boa noite.
22: Boa noite.
21: Foi sancionada a lei que acaba com a chamada taxa das blusinhas sobre compras internacionais de até $50.
22: A norma acaba com a cobrança de 20% de imposto de importação. O texto foi aprovado pelo Congresso Nacional na semana passada. Senadores defenderam que a medida deve beneficiar os consumidores com menor poder de compra. Repórter Lana Dias.
23: Foi oficializado em lei o fim do imposto de importação de 20% sobre compras internacionais de até $50, a chamada taxa das blusinhas. A norma também diminui de 60% para 30% a tarifa sobre mercadorias de até $3 mil. A lei altera a cobrança do imposto de importação, mas as compras ainda continuam sendo tributadas pelo ICMS, imposto que pode variar de acordo com o Estado. Quando a proposta foi aprovada no plenário do Senado, a relatora, senadora Leila Barros, do PDT do Distrito Federal, afirmou que a medida deve beneficiar os consumidores com menor poder de compra.
24: E nós sabemos quem são muitos dos brasileiros que utilizam essas compras de pequeno valor. São pessoas que procuram um produto mais barato, são famílias que precisam fazer o orçamento caber no final do mês, são trabalhadores que pesquisam preço, comparam alternativas e encontram no comércio eletrônico uma maneira de ampliar o seu poder de compra.
23: A princípio, as regras foram determinadas por medida provisória do Poder Executivo, que estava em vigor desde maio. Mas o texto recebeu modificações no Congresso Nacional. Uma delas foi a isenção da tarifa sobre medicamentos importados para tratamento de doenças raras ou negligenciadas que não tenham similar nacional. Também foi incluída a avaliação periódica pelo Ministério da Fazenda para verificar os efeitos econômicos da medida. A primeira deverá ser feita no prazo de 3 meses e as próximas em um intervalo de até 6 meses cada. temporada, abrangendo setores de têxteis e vestuário, calçados, acessórios, brinquedos e cosméticos. O regime de tributação também deve passar por avaliação anual do Congresso Nacional. O Poder Executivo fica autorizado a estabelecer limites de frequência nas compras, para evitar o fracionamento de remessas e a utilização da isenção para fins comerciais.
21: Uma nova lei também sancionada mudou as regras da relação entre contribuintes e o fisco. Na prática, a ideia é ter multas mais proporcionais e dar mais caminhos para resolver divergências sem precisar ir à justiça. A regra geral agora é que a multa não ultrapasse 75% do imposto devido e quem regularizar a situação por conta própria poderá ter desconto na penalidade. O desconto é maior para quem paga ou parcela a dívida logo no início da discussão. Em casos mais graves, como fraude ou sonegação, a multa poderá chegar a 100%. Para quem é reincidente, pode chegar a 150%.
22: A lei também amplia a possibilidade de acordos entre o contribuinte e o fisco por

0: meio de mediação e transação tributária e prevê a arbitragem especial tributária em que um terceiro imparcial poderá decidir o conflito sem que a disputa precise chegar ao judiciário. Para o relator da proposta, senador Efraim Filho, do PL da Paraíba, as mudanças reduzem a burocracia e dão mais segurança jurídica ao bom contribuinte.
1: O objetivo não é enfraquecer a administração pública, também não é criar privilégio para o contribuinte. O objetivo é construir equilíbrio, cobrar corretamente de quem deve, combater fraude e sonegação, mas preservar garantias mínimas para o contribuinte de boa fé.
2: O senador Flávio Arnes, do PSB do Paraná, destacou a importância da proposta que permite o saque do FGTS quando o trabalhador ou seu dependente for diagnosticado com esclerose múltipla ou esclerose lateral amiotrófica, conhecida como ELA. O projeto já foi aprovado pelo Senado e atualmente está em análise na Câmara dos Deputados.
0: O parlamentar enfatizou que a medida reconhece que as consequências do diagnóstico não se limitam a questões de saúde, mas atingem outras áreas da vida do paciente. Dados da Associação Brasileira de Esclerose Múltipla apontam que cerca de 40 mil brasileiros convivem com a condição autoimune, que afeta o sistema nervoso central e pode gerar desde dificuldades motoras até problemas cognitivos e visuais.
3: Essa proposta reconhece que o diagnóstico de uma doença crônica produz impactos que ultrapassam a dimensão clínica e atingem toda a organização familiar e financeira.
2: E uma nova lei criou um fundo para ampliar o acesso gratuito à justiça para pessoas que precisam de assistência.
0: A norma ainda determina que a execução dos recursos do fundo seja divulgada em um portal público de transparência. Repórter Patrícia Oliveira.
4: Para fortalecer a Defensoria Pública da União, um novo fundo deverá promover a prestação de assistência jurídica gratuita a quem não tem condições de pagar. O fundo teve origem em projeto de lei aprovado no Senado e de iniciativa da própria Defensoria. Entre as fontes de recursos estão dotações do orçamento e 5% das custas recolhidas na Justiça da União. Em plenário, o senador Eduardo Gomes, do PL de Tocantins, destacou que o fundo deve aumentar a capacidade de atendimento à população,
5: contribuindo para ampliação e qualificação do acesso à justiça e para a promoção dos direitos fundamentais, especialmente das pessoas em situação de vulnerabilidade.
4: A nova lei também determina que a execução dos recursos do fundo seja divulgada em um portal público de transparência. A lei entrará em vigor em outubro, 45 dias após a publicação.
2: E as futuras polícias municipais poderão ter mais autonomia para serem criadas. O Senado analisa uma mudança na PEC da Segurança Pública que retira a exigência do aval dos conselhos estaduais para a criação dessas corporações.
0: A emenda será analisada na próxima reunião da Comissão de Constituição e Justiça. Repórter Bruno Lourenço.
6: A PEC da Segurança diz que os municípios poderão constituir polícias para o policiamento ostensivo e comunitário e que essas corporações passarão por uma certificação periódica pelo Conselho Estadual de Segurança Pública e Defesa Social. O senador Alessandro Vieira, do MDB de Sergipe, apresentou um pedido para retirar o dispositivo.
7: Ao criar uma nova instância política de controle e fiscalização de um ente federado por outro, porque observe, esse conselho estadual, ele vai interferir na autonomia de um órgão municipal, e isso não faz sentido do seu ponto de vista jurídico.
6: O relator Rogério Carvalho, do PT de Sergipe, defende a chamada acreditação para buscar padronização e qualidade.
8: É para garantir que as normas federais únicas, ou seja, um sistema de referência, uma norma federal, se aquelas normas estão ou não sendo aplicadas por aquela corporação que está nascendo.
6: A emenda que retira a acreditação das polícias municipais por um conselho estadual deve ser analisada na próxima reunião da CCJ.
2: O silêncio também pode ser um sinal de alerta quando o assunto for depressão e ansiedade. No Setembro Amarelo, a Comissão de Direitos Humanos debateu formas de prevenir o suicídio e de fortalecer a valorização da vida.
0: Especialistas destacaram a importância de identificar situações de fragilidade emocional e apresentaram redes de apoio que podem ajudar quem enfrenta momentos de crise. Repórter Douglas Castilho.
9: Amarelo é a cor que representa um sinal de alerta. São 720 mil pessoas no mundo todo ano, segundo a OMS, vítimas de uma dor às vezes visível só para quem sofre. A presidente da Comissão de Direitos Humanos, senadora Damares Alves, do Republicanos do Distrito Federal, destacou que a questão é mais complexa do que a depressão e precisa de uma abordagem também complexa.
10: Prevenir significa, portanto, atuar também nas escolas, nas famílias, nas comunidades. Enfrentar o bullying, o cyberbullying e as violências. Promover competências socioemocionais e identificar precocemente sinais de sofrimento e garantir acesso oportuno ao cuidado.
9: O representante do Centro de Valorização da Vida, CVV, Alan Teixeira Lima, apresentou o trabalho da instituição, que é referência internacional no tema.
11: Nós somos mais conhecidos pelo telefone 188. No último ano, a gente fez 2 milhões de apoios emocionais. Uma pessoa pode ligar quantas vezes quiser para o CVV.
9: Outro canal de apoio é a rede Pode Falar, voltada ao apoio a jovens que tenham de 13 a 25 anos, período em que o suicídio figura entre as principais causas de morte. 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
0: Com edição de Paula Groba e trabalhos técnicos de Eliseu Caires, o Jornal do Senado fica por aqui. Acompanhe agora as notícias da Câmara dos Deputados. Boa noite.
2: Boa noite e até amanhã.
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13: Câmara pode incluir sardinha em lata na lista de produtos da cesta básica.
14: Proposta prorroga bolsas de ensino superior por nascimento de um filho.
13: Projeto cria política para acompanhar tecnologias criadas pela sociedade.
15: Boa noite. Avança na Câmara a proposta que institui uma política nacional para o acompanhamento de tecnologias desenvolvidas pela sociedade. A repórter Mônica Tati tem os detalhes.
16: Proposta em análise na Câmara institui a Política Nacional de Tecnologia Social. O projeto, apresentado pela deputada Jandira Fegali, do PCdoB do Rio de Janeiro, define a tecnologia social como um conjunto de processos coletivos, colaborativos e interdisciplinares que priorizam a inovação tecnológica voltada à democratização do desenvolvimento. Jandira Fegali fala sobre a importância de criar uma política para o setor, aproveitando a criatividade da sociedade.
17: Por exemplo, nas comunidades, nas favelas, em todo canto, período da enchente semiárido, que tecnologia o povo usa para dar suas soluções. A moeda complementar foi uma solução popular que começou no Ceará. E muitas outras soluções, inclusive medicinais. Então, a tecnologia social é aquela que vem inovado pelo povo e que precisa estar regulamentado em lei para que seja valorizada, reconhecida, fomentada e que a gente consiga, inclusive, dar a propriedade intelectual, que para eles é coletiva, para que essa inovação seja, de fato, respeitada.
16: As iniciativas previstas na proposta incluem áreas como água, alimentação, educação, energia, habitação, saúde, meio ambiente, inclusão digital e de assistência para pessoas com deficiência. A proposta prevê a prioridade na análise de pedidos de patente ou de registro dessas tecnologias no INPI, o Instituto Nacional da Propriedade Industrial. A titularidade dos direitos de invenção será decidida nos próprios contratos de fomento, garantindo que as comunidades que ajudaram a criar a solução também participem dos benefícios. Também estão previstos mecanismos que permitem que estados e municípios possam aderir às ações e que recebam apoio técnico do governo federal. A deputada Jandira Fegali explica que a construção do projeto envolveu vários setores da sociedade e governamentais.
17: Fizemos uma construção com o Ministério de Ciência, Tecnologia e Inovação e com os movimentos que representam essas várias tecnologias que surgiram no mundo, inclusive com alguns bancos de fomento, como o Banco do Brasil, como a Embrapa, Caixa Econômica também participaram dessa construção e finalmente a gente aprovou um projeto que identifica esse conjunto de contribuições, essa comunhão de contribuições que nós fizemos aqui na Comissão de Ciência, Tecnologia e Inovação.
16: O texto aprovado pela Comissão de Ciência, Tecnologia e Inovação da Câmara retirou o repasse de recursos do Fundo Nacional de Desenvolvimento Científico e Tecnológico para a Política, mas manteve a possibilidade de apoio através de dotações orçamentárias e por instrumentos de fomento já existentes. O projeto que institui a Política Nacional de Tecnologia Social ainda será analisado pelas comissões de Finanças e Tributação e de Constituição e Justiça. E se for aprovado, pode seguir direto para a votação no Senado. Da Rádio Câmara de Brasília, Mônica Tati.
12: Desenvolvimento Regional.
18: A Comissão da Amazônia aprovou o projeto que prevê a criação de cooperativas têxteis comunitárias. Relator do texto no colegiado, Zezinho Barbarido, PP do Acre, acredita que com a medida, famílias vulneráveis financeiramente terão mais renda e trabalho nas regiões Norte e Nordeste.
15: Zezinho Barbarido informa que os órgãos federais vão dar preferência à compra de uniformes feitos por essas associações locais. Além disso, o deputado acrescenta que o programa incentiva o reaproveitamento ecológico de tecidos.
18: Proposta de Paulo Alexandre Barbosa, do PSD, quer o reconhecimento de Ibirá, cidade do noroeste de São Paulo, como capital nacional das águas medicinais. Em sua justificativa, ele afirma que o poder terapêutico das águas termais do município é conhecido desde 1909.
15: Segundo Paulo Alexandre Barbosa, as condições geológicas locais determinam os altos índices de vanádio, de ação antioxidante e controle glicêmico e o pH alcalino das águas. Para ele, a concessão do título busca também estimular o turismo e a preservação do patrimônio natural.
12: Consumidor.
18: Saulo Pedroso, do PSD de São Paulo, defende a criação de um sistema para rastrear e autenticar bebidas alcoólicas importadas. A medida prevê selos físicos e digitais com informações sobre origem, produtor, importador e lote, além de um aplicativo para que o consumidor possa verificar a autenticidade do produto.
15: Para Saulo Pedroso, a proposta ajuda no combate à falsificação de bebidas e aumenta a segurança dos consumidores. O sistema também deverá integrar informações com os órgãos de fiscalização e permitir a identificação de irregularidades ao longo de toda a cadeia de distribuição.
12: Direitos Humanos.
18: Eros Biondini, do PL de Minas Gerais, apresentou projeto para assegurar a livre manifestação de crenças religiosas, incluindo pregações e citações de textos sagrados. A proposta determina que a simples expressão de dogmas ou convicções religiosas não seja enquadrada como crime.
15: O texto de Eros Biondini também pede que plataformas digitais retirem conteúdos exclusivamente por reproduzirem textos sagrados ou ensinamentos religiosos. A remoção poderá ocorrer por ordem judicial quando houver intenção comprovada de incentivar a prática de crimes violentos.
12: Educação.
18: Avança na Câmara proposta que permite a prorrogação de bolsas de ensino superior por nascimento de um filho. A repórter Silvia Munhato tem os detalhes.
19: A Comissão de Educação da Câmara dos Deputados aprovou o projeto de lei que garante a pesquisadores e estudantes do ensino superior o direito de prorrogar o prazo de suas bolsas de estudo em caso de nascimento de filho. Pelo texto, bolsas de estudo com duração mínima de 12 meses poderão ter seus prazos estendidos por até 180 dias se houver comprovação de afastamento por nascimento, adoção ou obtenção de guarda judicial. A legislação atual já permitia a prorrogação dos prazos de vigência das bolsas de estudo em caso de adoção. A proposta também permite que dois bolsistas usufruam do benefício simultaneamente, pelo mesmo evento de adoção ou guarda. O relator, deputado professor Alcides, do PSDB de Goiás, diz que o texto é do interesse do sistema educacional.
20: Do ponto de vista educacional, a proposição é meritória, uma vez que apresenta medidas concretas para favorecer, de um lado, a participação dos pais no cuidado dos filhos, desde o nascimento à adoção, ao mesmo tempo em que favorece a continuidade e conclusão de estudos e pesquisa dos estudantes pai. Ademais, na hipótese de ambos os pais da criança, nascida ou adotada, serem bolsistas, a matéria tem o mérito de assegurar aos dois o direito do afastamento das atividades acadêmicas e a prorrogação da bolsa de estudos.
19: O projeto que permite a prorrogação de bolsas de estudo do ensino superior pelo nascimento de filhos dos estudantes será analisado agora pelas comissões de Previdência, Assistência Social, Infância, Adolescência e Família e de Constituição, Justiça e de Cidadania. Da Rádio Câmara de Brasília, Silvia Minhato.
15: Tarcísio Mota, do PSOL do Rio de Janeiro, apresentou o projeto que garante tempo de planejamento para professores da educação básica. O texto estabelece que, quando a jornada for organizada por horas-aula, o limite de atividades em sala deve ser calculado pelo mesmo critério.
21: Tempo de planejamento para professor é decisivo para que a educação de qualidade aconteça. E nós não podemos deixar a covardia que alguns governos estão fazendo de contar o tempo de forma a obrigar o professor a pegar mais turmas sem receber um centavo a mais por isso. Esse projeto, portanto, garante a proporcionalidade. 3 aulas dadas, 1 aula de planejamento.
18: Tarcísio Mota sustenta que a regra mínima de proporcionalidade permite ao professor preparar aulas, elaborar provas e cuidar da saúde mental. Ele reforça que condições mais justas de trabalho para docentes asseguram melhor qualidade aos estudantes.
12: Trabalho.
15: Bibo Nunes, do PL do Rio Grande do Sul, é favorável ao projeto que amplia a licença paternidade para pais de recém-nascidos prematuros ou que precisem de internação hospitalar após o parto. O deputado explica que a prorrogação seria equivalente ao período de internação do bebê.
18: Ele acrescenta que, para ter direito ao benefício, será necessário comprovar a prematuridade ou a internação por meio de documentação hospitalar. Bibo Nunes explica que a ideia é garantir a presença do pai ao lado da mãe e do bebê durante um período de maior vulnerabilidade.
22: Um prematuro tem que ter uma necessidade reconhecida de atenção especial. E o pai tem que estar junto com a mãe nesses momentos difíceis. Não é fácil ter filho prematuro. Imagine gêmeos, que normalmente são prematuros. E como é que ficam os pais se não tem o pai ao lado da mãe o tempo todo? Se o recém-nascido precisa de 1 mês, 2 meses, 3, 4, o tempo que for. Isso é fundamental, isso não é regalia nenhuma, é simplesmente reconhecer a parte humana de quem está vindo ao mundo, que é o nascituro.
15: Fábio Garcia, do União de Mato Grosso, propõe criar uma política nacional de gestão de desempenho e eficiência para o serviço público. O projeto prevê avaliações periódicas dos servidores com base em critérios objetivos, como produtividade, qualidade do trabalho e atendimento ao público.
18: A proposta também reconhece o bom desempenho com bônus, capacitação e prioridade para ocupar funções de confiança. Fábio Garcia afirma que a intenção é melhorar a qualidade dos serviços públicos sem alterar os planos de carreira dos servidores.
12: Economia.
15: O plenário da Câmara pode votar projeto que inclui a sardinha em lata na lista de produtos da cesta básica isentos de impostos. Quem explica os detalhes é o repórter Antônio Vital.
23: Ganhou o regime de urgência e pode ser votado a qualquer momento no plenário da Câmara projeto que inclui a sardinha em lata na lista de produtos da cesta básica. Se a proposta virar lei, a sardinha passa a ter alíquota zero no pagamento de 2 novos impostos criados pela reforma tributária e que passam a ser cobrados no ano que vem: o Imposto sobre Bens e Serviços, o IBS, e a Contribuição sobre Bens e Serviços, a CBS. O IBS será distribuído a estados e municípios. Já a CBS será o Imposto Federal. Eles vão incidir sobre mercadorias e serviços, inclusive importados. A reforma criou ainda outro tributo, o Imposto Seletivo, que será cobrado sobre produtos que fazem mal à saúde. Esses tributos vão substituir o PIS, a COFINS, o IPI, o ICMS e o ISS. A reforma tributária, aprovada no ano passado, isentou da cobrança do IBS e da CBS os artigos da cesta básica, inclusive carnes, o que não estava no texto e foi acrescentado durante a votação. Outros produtos com alíquota zero são alimentos como arroz, leite, manteiga e queijos. O projeto que ganhou o regime de urgência foi apresentado pelo deputado Luiz Nishimori, do PSD do Paraná, presidente da Frente Parlamentar da Pesca. A proposta será analisada junto com outra, parecida, apresentada pela deputada Ana Paula Lima, do PT de Santa Catarina. A Ainda será designado um relator para apresentar um texto único. A justificativa dos autores é que a sardinha em lata é uma fonte de proteína importante para pessoas com menor renda, além de relevante para o setor pesqueiro nacional, que por ano produz mais de 100 mil toneladas do produto. O deputado Pedro Lupion, do Republicanos do Paraná, coordenador da Frente Parlamentar da Agropecuária, defendeu o regime de urgência para a proposta.
1: No dia da votação da reforma tributária, nesse plenário, a questão da sardinha estava no texto. Nós trabalhamos isso junto com as carnes, da mesma maneira que foi feito em relação às outras carnes, com a inclusão na cesta básica. E uma questão de texto prejudicou o setor inteiro pesqueiro, justamente nessa questão da sardinha.
23: Com o regime de urgência, o projeto pode ser votado diretamente no plenário, sem passar pela análise das comissões permanentes da Câmara. Mas a medida não foi unânime no plenário. O deputado Hildo Rocha, do MDB do Maranhão, criticou a urgência, que pode acelerar a análise do projeto e alterar a reforma tributária.
3: Essa matéria, além de não tramitar nas comissões, o que já está errado, essa proposta de lei complementar, ela altera uma regulamentação da reforma tributária que fizemos recentemente. Reforma tributária que entra em vigor a partir do ano que vem, de 2027. Ou seja, ainda nem entrou em vigor e já estamos mudando para beneficiar interesses particulares, não interesses da nação brasileira.
23: Ainda não há data para votação no plenário da Câmara do projeto que inclui a sardinha em lata na lista de produtos da cesta básica. Da Rádio Câmara, de Brasília, Antônio Vital.
12: Segurança Pública.
18: Delegado Palumbo, do Podemos de São Paulo, defende criminalizar a transmissão intencional de treinamento operacional a organizações criminosas. O deputado explica que a proposta também alcança agentes públicos que repassarem esse tipo de conhecimento.
15: Delegado Palumbo argumenta que facções têm atuado de forma cada vez mais profissional com o apoio de agentes que se corrompem. Essa prática, segundo ele, eleva o grau de letalidade das ações criminosas, comprometendo a efetividade das políticas públicas de segurança.
4: O indivíduo que faz isso tem que ficar preso. A pena é estipulada em 12 anos e tem que ficar preso mesmo. Todos aqueles que se corrompem, sejam policiais, agentes públicos, se corrompem e ensinam criminosos a matarem usando um fuzil, que é uma arma de guerra, tem que ficar preso sem benefício. Nós estamos lutando com o apoio do meu partido, que é o Podemos, para que esse projeto vire lei. Porque hoje os criminosos não estão mais agindo de forma amadora, não. Eles estão treinando e com a ajuda, infelizmente, de agentes que se corrompem.
18: Luiziane Lins, da Rede do Ceará, defende aumentar a pena para quem submeter trabalhadores a condições semelhantes à escravidão. Ela explica que a punição passaria a ser de 10 a 20 anos de prisão, além de multa, e o crime seria considerado hediondo e inafiançável.
15: Luiziane Lins também propõe detalhar na lei as situações que caracterizam esse crime, como trabalho forçado, jornada exaustiva, condições degradantes e restrição da liberdade por dívida. Pela proposta, a pena deve ser aumentada quando a vítima for criança ou adolescente.
18: Kiko Seleguin, do PT de São Paulo, quer proibir que pessoas que cometeram crimes hediondos recebam pagamento pela divulgação de seus delitos. A proposta prevê nulidade de contratos com produtoras, editoras e plataformas de streaming para livros, séries, filmes ou entrevistas sobre os crimes.
15: Pelo texto de Kiko Seleguin, os valores pagos aos criminosos ou a seus herdeiros deverão ser revertidos ao Fundo Penitenciário Nacional ou ao Fundo Nacional de Segurança Pública. Segundo o deputado, o objetivo é evitar que condenados lucrem com a violência e com a dor das vítimas.
18: Projeto de Pedro Lucas Fernandes, do União do Maranhão, determina que as unidades da Casa da Mulher Brasileira ofereçam acesso facilitado à perícia médico-legal para as vítimas de violência doméstica. O deputado explica que o exame poderá ser feito na própria unidade.
15: A ideia, segundo Pedro Lucas Fernandes, é evitar que a vítima se desloque para diferentes órgãos e enfrente novos constrangimentos, além de reduzir o risco da perda de provas. O texto também prevê atendimento humanizado e cooperação entre União, Estados, Distrito Federal e municípios.
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12: Justiça.
18: Marcelo Crivella, do Republicanos do Rio de Janeiro, destaca a promulgação de lei que responsabiliza civilmente pais ou mães por abandono afetivo dos filhos. O parlamentar afirma que o pagamento de pensão não substitui a presença familiar na rotina da criança.
6: Não basta pagar a pensão para o filho. É preciso que o pai ou a mãe participem da vida dele. Uma criança doente.

0: Então o pai não vai estar lá para dar apoio a ela? Uma criança passa numa prova ou fica reprovada, ela não vai ter o carinho do pai? E uma criança que vai disputar uma competição na escola, os pais dos outros estão presentes e o dela ausente? Essa lei do abandono afetivo tornou um ilícito civil. Eu gostaria que fosse crime, mas o Congresso assim não aprovou. Ficou apenas o ilícito. Portanto, terá que pagar indenização pelo abandono afetivo.
1: Marcelo Crivella avalia que a nova lei pode reeducar responsáveis que cumprem obrigações financeiras, mas se afastam da vida dos filhos. Ele observa que a indenização passa a ser aplicada quando a ausência afetiva causar prejuízo à criança ou ao adolescente.
2: Termina agora o jornal Câmara dos Deputados, produzido pela Rádio Câmara com trabalhos técnicos de Wellington Teles e apresentação de Luciana Vieira e Val Monteiro. Boa noite.
1: A Voz do Brasil está de volta amanhã. Uma boa noite para você.
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3: 10 e 2.
4: Opa!

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0: Paz do Senhor, amados ouvintes, com os lindos acordes do Hino Santo Galeu, já estamos no ar com mais uma edição do programa A Voz da Libertação. O programa Voz da Libertação, um órgão informativo e evangelístico pertencente à Igreja Pentecostal Deus e Amor. Conta com a sua sede mundial, localizada na Avenida Estado, número 4562, na Baixada do Glicério, na Vila Dom Bosco, na Grande São Paulo, capital. Se encontra na responsabilidade da Mulher de Deus, a missionária Irene Miranda. A Igreja Pentecostal Deus e Amor também conta com a sua sede estadual aqui na cidade de Cascavel, e está localizada ali na Rua Paraguai, número 1302. Quando na nova responsabilidade do homem de Deus, o pastor Salomão. E esse é o prazer de saudar todos nós amados ouvintes, com a doce e perfeita paz do nosso Senhor Jesus Cristo nesta noite na locução. Eu vosso irmão em Cristo, Diácono Arildo Ratier. Estarei com todos vocês até as 23 horas, levando até você a palavra de Deus, orando em teu favor e passando os avisos concedendo aos cultos que estão sendo realizados na nossa sede estadual da Igreja Pentecostal Deus e Amor.
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0: Muito bem, amados irmãos e ouvintes, a minha Bíblia se encontra aberta no livro de João, no capítulo 2, e do versículo 1 em diante diz assim: E ao terceiro dia fizeram-se umas bodas em Caná da Galileia, e estava ali a mãe de Jesus, e foram também convidados Jesus e os seus discípulos para as bodas, e faltando o vinho, a mãe de Jesus lhe disse: não tem vinho. Disse-lhe Jesus: mulher, que tenho eu contigo ainda? Não é chegada a minha hora. Sua mãe disse aos empregados: fazei tudo quanto ele vos disser. E estava ali posta 6 talhas de pedra para as purificações dos judeus, e em cada uma cabia 2 ou 3 metretas. E disse-lhe Jesus: enchei de água essas talhas, e encheram-na até em cima. E disse-lhe: tirai agora e levai ao mestre Sala. E levaram, e logo que o mestre Sala provou a água, feito vinho, não sabendo de onde viera, se bem que o sabia os empregados que tinha tirado a água. E chamou o mestre Sala ao esposo e disse-lhe: todo homem põe primeiro o vinho bom, e quando já tem bebido bem, então o inferior, mas tu guardaste até agora o bom vinho. Jesus principiou assim os seus sinais em Caná da Galileia e manifestou a sua glória, e os seus discípulos creram nele. Amém? Somente até aí uma palavra que o Senhor Deus traz para a nossa vida nessa noite. Uma palavra, meus amados irmãos, ouvintes do programa Voz da Libertação, aonde nós vemos o operar de Deus em uma festa de casamento, né? Ali onde o Senhor Jesus Cristo iniciou.

0: o seu ministério, ali onde o Senhor Jesus Cristo operou os seus primeiros sinais, a qual levaram os seus discípulos e todos que ali estavam a crer no seu poder, a crer que eles estavam diante do Cristo enviado para a salvação da humanidade. E este é um sinal, meus amados irmãos, que nós vemos que fica para nós nos dias de hoje. Fica para mim e para você, porque nesta passagem nós vemos que o povo naquele momento, eles estavam em um momento de festa, em um momento onde eles estavam ali, né, meus amados irmãos, em um momento de alegria. E nós vemos que o vinho a qual a Bíblia se refere, ela trata-se do que componha o principal, né, dentro daquele casamento ali, daquela festa, daquelas bodas. E quando já chegava, né, meus amados irmãos e ouvintes, um certo momento, estava já por terminar, estava acabando, né, o vinho, o qual era servido ali para os convidados. E quando acontecia, né, de faltar o vinho em uma festa de casamento, era considerada, né, meus amados irmãos, ali para o noivo, era considerado uma vergonha, porque não ia dar o suprimento, ou não ia dar a continuidade à festa. E quando nós olhamos de um contexto para esta festa de Caná, nós vemos ali uma família sendo gerada, nós vemos ali, né, um matrimônio sendo gerado, dando início. E quando nós falamos, amados irmãos e ouvintes do programa, nós falamos, né, de família. Nós vemos a palavra do Senhor trazer um apontamento para nós, para nossa família, para nossa casa. Mas algo me chama atenção nessa festa. Algo me chama atenção nessa boda, nesse festejo de casamento. Que os noivos, eles convidaram o principal convidado deles para estar ali juntamente com eles nesta festa. Eles convidaram o convidado mais excepcional que eles podiam convidar. Eles convidaram para fazer parte daquela festa, para estar com eles ali naquele dia da sua união. E nós vemos, meus amados, nós vemos que a palavra do Senhor, ela nos traz uma referência clara para nós nos dias de hoje. Nós vemos uma referência clara do Senhor para nós nos dias de hoje. Quantas pessoas têm vivido dentro do seu lar sem ter convidado o Senhor Jesus para estar com ele, sem convidar a presença de Cristo para a sua vida? É muito necessário nós termos a presença de Deus. É muito necessário nós termos a graça do Senhor na nossa casa. É muito necessário nós termos a presença de Deus na nossa vida em todo tempo. Sem a presença de Deus, meus amados ouvintes, meus amados irmãos, nós não somos nada. Nós somos tão pequenos, nós somos tão falhos, nós somos tão miseráveis. Ai de nós, se o Senhor Jesus, ele não tiver misericórdia na nossa vida, na nossa casa. O que que eu vejo, né, a referência que eu vejo nesta palavra? Eu vejo que ali o vinho, ele simbolizava a alegria naquele casamento. O vinho, ele representava algo primordial para estar ali no casamento. Se viesse faltar, iria ter ali o noivo, a noiva, iriam sofrer uma grande decepção. E eu vejo que quando há a presença de Cristo no meio dos seus, o Senhor não permite que falte nada. O Senhor não permite que falte nada dentro do nosso lar, no meio da nossa família, na nossa casa. Nós devemos vir, nós devemos ter conosco como uma referência. Não vale a pena nós viver uma vida por nós mesmos, sem a presença do nosso Senhor Jesus. Sem a presença do Cristo vivo, a qual Ele não nos deixa faltar o necessário dentro da nossa casa. Vemos nos dias de hoje quantas pessoas estão vivendo de uma forma, né, tão triste, tão angustiante. Dentro do seu lar, no meio da sua família, já não tem mais paz, já não tem mais alegria, a pessoa já não tem o prazer de chegar e entrar dentro do seu lar, porque a alegria, ela foi embora, a alegria terminou. Onde, né, muitas vezes o esposo já não tem mais prazer de estar dentro da sua casa. Para muitos não faz sentido, mas hoje quantas pessoas estão vivendo desta maneira? Quantas pessoas, né, muitas vezes olham para si e falam: Senhor, o que eu faço para viver com alegria, para viver em paz? Senhor, o que eu faço para ter, né, a presença do Senhor? Ou para ter um pouco de paz dentro da minha casa? Convide o Senhor para estar contigo nesta noite. Convide Jesus para fazer parte da sua história. Convide o Senhor nesta noite para viver contigo dentro da sua casa, no meio da sua família. O Senhor Jesus Cristo, Ele é o principal interessado em te abençoar, meu amado irmão. O Senhor, Ele é o principal interessado nessa noite em não deixar faltar na sua casa o necessário. Quantos hoje padecem? Quantos hoje busca por uma saída, por uma solução para a sua vida? Jesus é a saída. Jesus é a solução. O Senhor quer te alcançar vitória nesta noite. O Senhor, Ele quer abençoar o teu lar. O Senhor quer abençoar a tua casa, a tua família. Talvez na tua casa hoje está faltando o essencial para que você viva uma vida tranquila, uma vida de alegria, uma vida de paz. O que falta dentro da sua casa? Minha amada irmã, meu amado irmão, o que que está faltando aí? Será que você já entregou, já chamou, né, ali essa responsabilidade para si e entregou nas mãos do Senhor? Entregou nas mãos de Cristo? Eu fico olhando e analisando a palavra de Deus, eu vejo que não era Jesus que estava ali para, né, propriamente cuidar dessa parte da festa. Não era Jesus, olha, né, como nós vemos nos dias de hoje, quando está tendo um preparativo para um casamento, nós vemos que tem toda a parte da organização. Os convidados somente chegam para desfrutar e festejar juntamente com o noivo e com a noiva a sua alegria daquele dia especial. Mas algo me chama a atenção que é muito interessante, que quando acabou ali o vinho, o essencial, eles vieram falar para Jesus. Eles vieram contar para Jesus: Jesus, o que nós faremos? A festa ainda está longe de acabar. E o vinho se acabou. O vinho, já não tem mais o vinho. Jesus, o que que eu faço? O que nós fazemos? Estou, né, palavraseando aqui, não é o que a Bíblia está dizendo declaradamente, mas é o que eu fico imaginando. Contar para Jesus o que falta. Talvez se eles contassem para qualquer um outro convidado, iria dizer: o que eu tenho com isso? Qual é o meu problema nisso? Mas quando nós direcionamos a pessoa certa, as nossas preocupações, os nossos anseios, as nossas necessidades, nós vemos que o Senhor, Ele atende as nossas petições. Talvez tem pessoas que dizem: ah, é tão difícil. Ah, será que se eu orar, Deus, o Senhor vai responder mesmo? Eu digo para você nessa noite: tira a dúvida do teu coração, ore com fé. Clame com fé. Busque ao Senhor com fé. Todo aquele que busca ao Senhor, ele não fica desamparado. Todo aquele que clama pela misericórdia do Senhor, ele não fica desamparado, não, amado irmão, amada irmã. E não importa qual seja, né, a sua situação, não seja qual é o âmbito da sua vida que está passando por dificuldade. Talvez seja no teu casamento, talvez seja no teu trabalho, né? Talvez seja com teus filhos. Talvez seja na saúde, a tua luta. Talvez seja com parente, com familiar. Entregue hoje nas mãos do Senhor e creia nele. Creia no poder de Deus. Creia que o Senhor pode te alcançar a vitória. Creia que o Senhor pode te abençoar nessa noite. Creia que o Senhor tem a receita certa para te alcançar a vitória. Assim como foi nesta festa de Canaã. Assim como foi ali com os noivos. O Senhor, Ele tomou providência e não deixou faltar naquela festa o essencial. O que hoje é essencial na sua vida está faltando? O que hoje é essencial dentro do teu lar e está faltando? Esta palavra, ela não são palavras soltas ao vento, não. Estas são palavras fiéis e verdadeiras. É a palavra de Deus sendo anunciada através deste programa hoje, através da rádio. É a misericórdia do Senhor alcançando a tua vida nessa noite. Basta crer, basta obedecer. E você vai ver a glória de Deus se cumprir na sua vida. Você vai ver a presença de Deus sendo derramada na sua vida. Amém? Creia, meu amado irmão, creia, minha amada irmã, na presença do Senhor. Creia que o Senhor é a solução para o teu problema. Creia que o Senhor é a parte essencial da sua casa, da sua vida. A solução para todos os teus problemas é o Senhor Jesus Cristo. Amém? Guarde a palavra do Senhor no teu coração. Medite na palavra de Deus. Que o Espírito Santo de Deus, ele continue falando ao teu coração nessa noite, através desta mensagem. Eu quero neste momento, né, orar juntamente contigo, fazer um minutinho de oração, apresentando a Deus esta programação, apresentando a Deus o teu lar, a tua família. Eu tenho a plena convicção que o Espírito Santo nessa noite estará visitando o teu lar, a tua família. Amém? Vamos orar ao Senhor.
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0: Soberano Deus, maravilhoso e eterno Pai, aqui, Senhor meu Deus, nós nos colocamos em Tua presença para clamar-te a Ti, Senhor, para buscar a Ti a Tua graça, a Tua misericórdia, a Tua presença, meu Deus amado. Ó Deus poderoso, ó Deus que tudo pode, ó Deus que tudo vê, neste momento de oração, ó Pai, nós nos colocamos aqui na Tua presença, para te pedir, ó Deus, pela sua graça, pela sua misericórdia. meu Deus, para orar em favor dos nossos ouvintes, Senhor, da programação A Voz da Libertação. Meu Deus, abençoa nesta noite maravilhosa, Senhor, meu Deus, o lar, a família de cada um, Senhor, dando a Deus vitória, alcançando, Senhor, meu Deus, a bênção, alcançando milagres, alcançando, Senhor, meu Deus, ó Pai, sobre a vida de cada um, nesta noite, ó Pai, a Tua misericórdia, a Tua graça, a Tua compaixão. Senhor, visita nesta noite os ouvintes do programa Voz da Libertação. Aonde estiver, ó Pai, aonde estiver, Senhor, este irmão, esta irmã, vai visitando agora, vai, Senhor, meu Deus, tocando agora no coração, na alma, no espírito, Senhor. Meu Deus, o Senhor conhece, ó Pai, a dor, o sofrimento, ó Pai, desta pessoa, que neste momento, juntamente conosco, está orando, que juntamente conosco está buscando a Tua face, está buscando a Tua misericórdia, a Tua presença, meu Deus. Ó Pai amado, ó Deus querido, ó Deus poderoso, o Senhor é quem pode, ó Deus, nessa noite, fazer o milagre acontecer na vida, Senhor, dos ouvintes desta maravilhosa programação. Ó, meu Pai, leva, Senhor, meu Deus, leva, Senhor, meu Deus, esta mensagem, Senhor, aos corações desta noite. Meu Deus, aquele que necessita de ouvir a Tua palavra, aquele que necessita nesta noite, ó Pai, de receber a Tua mensagem, de receber, ó Deus, uma palavra de aliento, uma palavra de aconselhamento, ó Deus, a palavra de Deus no seu coração, na sua alma, no seu pensamento, Senhor. Oh, meu Deus, nós sabemos, Senhor, nós sabemos que o Senhor é o único que pode solucionar os nossos sofrimentos, solucionar os nossos problemas, Senhor, os nossos anseios. Oh, Pai amado, Deus querido, Deus maravilhoso, venha nesta noite, ó Pai, manifestar a Tua glória, venha nesta noite, meu Deus, manifestar o Teu poder, manifestar a Tua presença, manifestar o Teu Espírito Santo. Oh, Pai amado, Deus querido,

Querido Deus maravilhoso, nós te pedimos nesta noite, ó Pai, porque nós cremos no teu poder, na tua graça, nós cremos, Senhor, nas tuas maravilhas. Visita este lar, visita esta família que nesta noite, ó Pai, necessita da providência do Senhor. Meu Deus, ó Pai, visita esta família aonde está nesta noite enlutada, Senhor, pela perda de um familiar, pela perda de um ente querido, Senhor, que nesta noite, ó Pai, o Senhor pode alcançar com alento, Senhor, com conforto, capaz, ó Deus, com alegria, Senhor, que vem de Ti, meu Deus amado, ó Santo, Santo, Santo de Israel, ó Santo, Santo, Deus maravilhoso, Deus poderoso, Deus que tudo pode, Deus que tudo vê, faz um milagre, Senhor, dentro deste lar, faz um milagre, Senhor, dentro desta família, repreenda agora, meu Pai, toda a fúria maligna, toda a dissensão maligna de dentro do lar, da família, desta irmã e deste irmão que tem mandado aqui, Senhor, os seus pedidos de oração através do chat, Senhor, meu Deus, ali, da live, Senhor, no YouTube, no Facebook, Senhor, meu Deus, ó Pai, visita cada um dos irmãos, ó Deus, que nesta noite, ó Pai, com fé, tem mandado a sua mensagem, os seus pedidos de oração em favor do lar, em favor da família, em favor do seu trabalho, em favor, ó Deus, de todos os aspectos, Senhor, da sua vida, da sua casa. Meu Deus, nós somos tão dependentes, Senhor, nós somos tão necessitados dos teus milagres, Senhor, das tuas maravilhas no nosso meio, lá dentro do nosso lar, da nossa casa, assim como o Senhor fez um milagre, Senhor, meu Deus, lá nas bodas de Caná, faz um milagre dentro da casa, do lar deste irmão, Senhor, que está faltando a paz, que está faltando alegria, meu Deus, dentro do seu lar. Realiza, meu Deus, a tua grande obra nesta noite. Meu Deus, ó Pai, revela-te, Senhor, a este irmão, revela-te a esta irmã nesta noite e confirma, Senhor, a tua obra, confirma, Senhor, a tua vontade, em nome do Pai, do Filho e do Espírito Santo de Deus. Amém e amém, Jesus.

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0: natureza o homem é esquecido. Esquece de fatos, datas, pessoas e compromissos. Por outro lado, a tendência humana é para não esquecer certos fatos que ocorrem na vida, principalmente quando se trata de perdoar ou pedir perdão. Vemos e ouvimos muitas pessoas afirmarem: eu perdoo, mas não esqueço. Perdoo, mas não quero mais amizade com ele ou com ela. Isto não é perdão. O perdão que a Bíblia ensina é cheio de amor e misericórdia. E normalmente, se perdoando, se esquece, se sepulta no passado. E isso é possível se a pessoa experimentar o perdão divino, tornando-se revertida do grande amor de Deus. Deus, Ele é onisciente, é onipresente, é onipotente, mas sem dúvida alguma, Ele esquece dos nossos pecados. Pois eu mesmo, Senhor de Israel, apago as tuas transgressões por amor de mim, dos teus pecados, e não me lembro mais. O Senhor Deus lança os teus pecados perdoados para trás de suas costas e joga nas profundezas dos mares. Caro amigo ouvinte, o sangue de Jesus Cristo nos purifica de todo pecado. Através do seu sangue, que temos a comunhão uns com os outros, e o sangue do Cordeiro de Deus, o Filho de Deus, nos purifica de todo pecado. Isso se conhecemos a Jesus Cristo e sabemos que Ele é o Senhor. Mantemos a comunhão uns com os outros, e o sangue do Cordeiro nos purifica e nos lava e nos limpa de toda iniquidade. Amigo ouvinte, pare, pense, confesse os seus pecados e a partir de hoje, tu serás uma nova criatura em Cristo, Jesus, o Filho de Deus. Aprenda a perdoar e será perdoado, pois quem conhece a Deus sabe perdoar. Esta é mais uma mensagem da Igreja Deus e Amor, levando você ao caminho do Senhor.
1: Muito bem, amados irmãos ouvintes do programa Voz da Libertação, agora são exatamente 22:39. Eu, neste momento, já quero convidar, fazer aquele convite especial a todos nós, amados ouvintes do programa Voz da Libertação, para estar participando conosco dos cultos que estão sendo realizados na Igreja Pentecostal Deus e Amor. Lembrando que você é o nosso convidado todo especial para estar conosco, né? Participando dos nossos cultos, né? Na Igreja Deus e Amor. Ali é o lugar onde Deus tem realizado seus grandes feitos, suas grandes obras, continua fazendo, continua operando na vida de todo aquele que crê. Se você crê no poder de Deus, você é convidado para estar juntamente conosco, né? Participando dos cultos e recebendo a sua bênção, a sua vitória. Lembrando que o endereço da nossa igreja, da Igreja Pentecostal Deus e Amor, ela está localizada ali na Rua Paraguai, número 1302. Esse é o endereço da Igreja Pentecostal Deus e Amor, aqui na cidade de Cascavel, nossa sede central, a nossa sede estadual, né? Aqui da cidade de Cascavel, amém? Eu quero também lembrar a todos os nossos amados ouvintes, né? Que a Igreja Pentecostal Deus e Amor também conta com as igrejas, né, localizadas nos bairros, aí abrangindo todas as regiões de Cascavel. Temos as Igrejas Pentecostal Deus e Amor, né, na região sul, na região norte, leste, oeste da cidade de Cascavel. Nós temos as igrejas aí localizadas nos bairros, onde você pode estar procurando o endereço que fica mais próximo da sua casa para estar cultuando, né, juntamente conosco, e recebendo a sua bênção. E com toda certeza ali vai ter um pastor, vai ter os obreiros, diáconos, presbíteros, né, preparado no jejum, na oração, no conhecimento da palavra de Deus, para ministrar na tua vida uma mensagem do Senhor Jesus Cristo, para orar em teu favor, e com toda certeza Deus vai fazer uma grande obra na sua vida. Não deixe de participar, não deixe, né, para outro dia, vá o quanto antes para a presença de Deus, para a casa do Senhor. Não importa qual seja a tua situação, não importa qual seja o momento que você esteja vivendo agora, o Senhor, Ele tem a libertação para a tua vida. O Senhor tem um milagre para a tua casa, para a tua família. Basta você crer, basta você acreditar no poder de Deus E se a chegar na casa do Senhor, eu tenho certeza que você também vai ser um testemunho dos milagres que o Senhor faz, das bênçãos, das maravilhas que o Senhor está operando no meio da igreja, amém? Lembrando que aqui na nossa sede estadual da cidade de Cascavel, né? Hoje nós tivemos aí todas as quintas, como hoje também tivemos o culto do PEMU, né? Um trabalho maravilhoso organizado pela Igreja Pentecostal Deus e Amor, onde temos os cultos aí abençoado, né? E também, né, uma parte do trabalho do Deus, né, que ajuda pessoas aí que estão, né, necessitadas. Amém? E amanhã, sexta-feira, é prosseguimento de campanha na Casa de Deus. Amanhã, sexta-feira, nós temos culto ali em 3 horários, às 9 da manhã, às 14 horas e às 19 horas, ali contando, né, com a presença dos obreiros da Casa do Senhor. E à noite ali nós teremos o presbítero Daniel fazendo a obra do Senhor, orando em favor da igreja, e com toda certeza Deus vai fazer grandes milagres no meio do seu povo. Amém? E no domingo, né, prosseguimento ali, né, das campanhas à noite, e pela manhã nós teremos a Santa Ceia do Senhor. Lembrando a todos os irmãos que são participantes de ceia, da Santa Ceia do Senhor. Nós agora, nesse domingo agora, já é dia, né, de Santa Ceia. É o segundo domingo do mês, né, nós teremos aí a Santa Ceia do Senhor, aonde fica aí, né, o alerta, né, para os irmãos que são participantes da Santa Ceia, não deixar, né, não marcar outro compromisso, mas estar juntamente ali conosco nesse grande compromisso que é a Santa Ceia do Senhor no culto pela manhã no domingo, amém? Primeiro horário de Santa Ceia, amém? E à noite nós temos aquele culto abençoado em favor do lar, em favor da família, onde você também é o nosso convidado especial, você ouvinte, né, para estar conosco num clamor pelo lar, pela família, amém? Na segunda-feira nós teremos ali também, né, culto à tarde e à noite, e à noite, né, o prosseguimento ali da Santa Ceia. Teremos Santa Ceia também na segunda-feira, amém? Como já de costume, né, ali a Santa Ceia na Casa de Deus, né, no domingo pela manhã e na segunda-feira, né, à tarde e à noite, amém? Esses são, né, os dias da Santa Ceia ali na Igreja Pentecostal Deus e Amor, a nossa sede estadual aqui da cidade de Cascavel, amém? É na terça-feira temos o culto aí, né, das mulheres de fé. Na quarta-feira, prosseguimento de campanha na Casa de Deus. Na quinta-feira, né, o PEMU. Então esses são os cultos que estão sendo realizados, né, na Casa de Deus, amém? Você é o nosso convidado todo especial para estar conosco, participando dos cultos, recebendo a sua bênção, a sua vitória, amém? Esses são alguns avisos da obra do Senhor. Os demais avisos são dados no decorrer da semana. Vamos nesse momento já ouvir testemunho para o elevo da nossa fé, amém? Testemunho de bênção, de vitória, de pessoas que têm alcançado de Deus um milagre, têm alcançado do Senhor uma vitória para a sua vida, através de participar dos cultos na Igreja Pentecostal Deus Amor. Vamos ouvir testemunho de bênção, testemunho de vitória para o elevo da nossa fé, amém?
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2: Meu nome é Patrícia Alves de Souza, eu sou da Zona Sul de São Paulo e quero contar o meu testemunho, o que Jesus fez na minha vida. Meu esposo, com muitas dívidas, a gente decidiu ali, até foi uma decisão, vir para São Paulo, sem nunca ter vindo, não sabia, não tinha nada, né, para vir, não tinha onde morar, ia morar de favor. Eu vim, na verdade, com R$300, ficou eu e o meu esposo desempregado. A gente alugou um cômodo e ali tudo a gente dependia dos outros. Irmãos, eu não tinha nem o que comer direito, um bife era dividido para nós dois. E dali, este cômodo, ele era parede com a Igreja Pentecostal Deus é Amor. Aquela senhora a qual me acolheu aqui em São Paulo, ela era crente da Igreja Pentecostal Deus é Amor. E ela falava de Jesus para mim. E ela tinha uma sabedoria, como a Bíblia diz que os que ganham a alma sábio é. Verdadeiramente, ela dizia, vamos para a igreja, Patrícia, que Deus vai te abençoar. E eu pensava, mas eu não quero ser crente, eu dizia. E ela dizia, não precisa ser crente não, vai para lá só para Deus te abençoar. mas Deus me abençoando, eu ia ser uma crente, né? E ali eu falei para ele, eu vou lá na Igreja dos Crentes. Quem sabe, eu já fui em tudo, eu já fui em centro espírita, eu já fui católica, eu já fui em todas as coisas erradas. Então, quem sabe, eu nunca fui na igreja ali assim, eu vou lá ver, quem sabe, na igreja crente, né? E ali eu fui, eu cheguei, fiquei observando. E ali os irmãos me convidaram a entrar e eu disse que eu só tinha ido olhar. Eu fiquei observando o que Deus fazia, porque as pessoas estavam contando testemunhos. Ali veio uma irmã e convidou para eu fazer uma campanha ali e me explicou o que era uma campanha. Disse para mim, olha, faz uma campanha e Deus vai abrir as portas para você. E eu ali falei, vou fazer. Eu não tinha noção do que era direito uma campanha, eu não sabia falar com o Senhor, mas ali eu ia todos os dias, dobrava o joelho e falava, Jesus dos crentes, eu aqui estou. E no último dia daquela campanha, era uma terça-feira, eu dobrei o joelho e eu falei, ó Jesus dos crentes, eu não sei falar com o Senhor direito, mas eu vejo que o Senhor faz tanto por esses crentes aqui, se o Senhor fizer por mim, eu vou ser uma crente igual elas. E, irmãos, eu fiz 3 pedidos para o Senhor. Eu pedi que Ele abrisse uma porta de emprego para o meu esposo, que estava ali desempregado, não tinha carteira, nunca teve a carteira assinada, não tinha profissão, e que ele sonhava em ser segurança. Então, eu pedi para Deus que Ele abrisse uma porta para ele. Pedi para Deus que abrisse uma porta de emprego para mim. E pedi que Ele me ajudasse a pagar as dívidas, que eram muitas. E eu falei, se o Senhor fizer essas 3 coisas, Deus, eu vou ser uma crente desta igreja. Irmãos, era uma terça-feira. Numa quinta-feira, uma moça que morava no mesmo corredor onde eu morava, aquela moça ia fazer uma entrevista. E ela deixou de fazer a entrevista para eu ir. E ela disse, pode ir você, porque aquela senhora está precisando muito e eu creio você vai conseguir. E eu disse a ela, mas e você? Ela disse, eu tenho meu marido que trabalha e você não. Se você não pagar este aluguel, esse senhor te põe para fora. E ali eu só chorava. A minha vida era só chorar, irmãos. E ali eu fui naquela entrevista e eu não entendia que o Senhor já estava trabalhando no meu propósito que eu fiz com Ele. E ali Ele me deu a vitória, né? Aquela mulher aceitou e eu comecei a trabalhar, onde eu sou tratada como uma filha. E poucos meses adiante, o Senhor abriu a porta para o meu esposo, a qual ele está há quase 15 anos. E ali o Senhor honrou, hoje ele é chefe geral da empresa onde ele está. E o Senhor prosperou, abençoou e nós conseguimos limpar os nomes, conseguimos pagar as dívidas. O Senhor foi abençoando, nos ajudando, a gente tinha um nome sujo. A gente estava em situação terrível, meu esposo ameaçado de morte por agiota. O Senhor preparou e ele ali pagou e Deus foi abençoando. E para a honra e glória do Senhor, irmãos, eu pedi 3 coisas e o Senhor fez milhares e milhares de coisas para mim. Que eu não tenho nem como explicar. E mais o que ele fez foi a minha salvação, ele me deu, né? Eu ali aceitei a ele como o único suficiente salvador da minha alma. Eu desci as águas batismais no dia 30 de março de 2003. O Senhor falava que ele ia me dar o meu apartamento, que era o meu sonho. E ele proveu, hoje eu tenho o meu apartamento. Hoje o Senhor abençoou ricamente a minha vida. E eu hoje estou aqui contando esse testemunho para que você que está passando por lutas, por dificuldades, somente creia, o Senhor também pode fazer a obra em tua vida. Ele fez a obra na minha vida, ele me salvou, me libertou e me transformou. Em nome de Jesus, amém. Eu agradeço a oportunidade.
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1: Muito bem, amados irmãos ouvintes do programa Voz da Libertação, aí está um testemunho maravilhoso da nossa irmã, né? Que teve a sua vida transformada por Deus, né? Deus entrou com providência, Deus, né, entrou ali com a bênção, com vitória, abriu as portas, prosperou, abençoou a vida, o esposo, a família dela, né? E aí está dando o seu testemunho, de vitória, testemunho de bênção. E são testemunhos reais, são pessoas relatando o que Deus está fazendo na sua vida, o que Deus tem feito. Todos nós, né, estamos ali porque nós temos recebido de Deus algo. Eu tenho recebido de Deus bênção na minha vida. Eu sou um testemunho de muitos milagres das mãos do Senhor, né, na vida financeira, no matrimônio, no casamento, na saúde. Quantas bênçãos Deus já tem me alcançado. Por isso que hoje, né, nós estamos aqui felizes, alegres, né, testemunhando de tudo o que Deus faz, de todas as bênçãos que Deus faz, entrega na nossa vida, não é em vão. Né? O Evangelho do Senhor, ele é verdadeiro, ele é fiel e ele se cumpre a cada dia na vida daquele que crê, na vida daqueles que têm fé, para que nós possamos alcançar de Deus a bênção, para que nós possamos viver as maravilhas do Senhor na nossa vida. Nós devemos exercer a nossa fé, a nossa confiança em Deus. Somente Ele tem o poder nas suas mãos. Somente Ele tem a capacidade de mudar nossa história, de livrar, de nos guardar, de abrir as portas. Só Deus tem esse poder nas tuas mãos. Então você, amado ouvinte, que está ouvindo neste momento a programação A Voz da Libertação, não deixe a dúvida entrar no seu coração, não fique duvidando do que a nossa irmã testemunhou, não fique duvidando se Deus pode fazer ou não um milagre na sua vida. Tira essa dúvida, tira essa pedra que está te bloqueando de você ser abençoado. Nós cremos num Deus verdadeiro, num Deus que se revela a nós através da sua palavra e através dos seus feitos na nossa vida, através daquilo que ele opera na nossa vida. Quando uma pessoa lhe alcança um milagre das mãos do Senhor, quando uma pessoa é abençoada por Deus, quando ele alcança algo de Deus para a sua vida, é Deus se revelando para ele, é Deus se mostrando que Deus se importa com a sua vida, que Deus se interessa pela sua vida, pelos seus problemas. Deus não quer te ver sofrer, Deus não quer te ver passando por necessidade. Então creia no poder de Deus, creia na graça, creia nas bênçãos do Senhor. Nós cremos num Deus verdadeiro. Nós vivemos hoje em um dia em que há muitos que estão pregando, né, uma falsa doutrina, um falso evangelho, mas o evangelho verdadeiro é o evangelho da salvação, é o evangelho onde Deus se revela ao seu povo através da graça e da sua misericórdia. Amém? Creia que o Senhor pode transformar a sua vida. Creia que o Senhor pode fazer um milagre maravilhoso dentro da sua casa, no meio de sua família, em todos os aspectos do seu lar. Em todos os aspectos do seu lar, o Senhor pode operar nesta noite, amém? É isso que eu quero te passar nessa noite, esta palavra. Creia no poder de Deus, amém? Deposite a sua fé, a sua confiança. Procure a igreja que fique mais próximo da tua casa. Você que não conhece ainda a Igreja de Deus e Amor, procure um endereço mais próximo da sua casa. Se você se sentir à vontade, pode vir, né, fazer uma visita à nossa sede estadual aqui na cidade de Cascavel. Lembrando o endereço, ela está localizada aqui na Rua Paraguai, número 1302, no bairro Alto Alegre, região central de Cascavel, próximo ao terminal rodoviário, próximo ao terminal urbano aqui da cidade. Muitas vezes, se quiser vir de carro ou de ônibus, fica próximo ao terminal, né? Você que vem de carro, temos ali, a igreja conta com amplo estacionamento, onde você pode estar deixando seu veículo e cultuando a Deus com a maior tranquilidade possível, amém? Então você, amado ouvinte, é o nosso convidado especial. Guarde esse convite no seu coração, faz um propósito com Deus, venha fazer, né, a tua parte, e eu tenho certeza que Deus é fiel para cumprir a parte dele na sua vida, amém? Graças a Deus. Eu, nesse momento, eu já quero convidar você para nós fazer aquele momento de oração, né? Nós já estamos ali próximo ao final da programação local, A Voz da Libertação, mas eu quero, antes disso, convidar você para nós orarmos ao Senhor. Numa oração de gratidão a Deus, porque eu já tenho certeza que Deus, nessa noite, Ele já visitou o teu lar, Ele já visitou a sua casa, a sua família, com a bênção e com a vitória. Vamos orar ao Senhor.
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1: Maravilhoso Deus e eterno e poderoso Pai, mais uma vez nesta noite, meu Senhor, nós nos colocamos na tua presença, meu Deus, para te agradecer, Senhor meu Deus, por este momento onde tivemos aqui, Senhor, meu Deus, na Tua presença, transmitindo, Senhor, a Tua palavra, transmitindo, Senhor, meu Deus, a Tua graça, o Teu amor, a Tua compaixão divina. Oh, meu Deus, é porque eu creio num Deus vivo, num Deus fiel, num Deus, ó Pai, que se faz presente na vida daqueles que crê, um Deus que opera maravilhas na vida dos que crê, aleluia. Oh, meu Deus amado, ó Deus querido, ó Deus poderoso, e nesta noite, ó Pai, tantos estão, Senhor, meu Deus, necessitando do Teu agir, tantas almas, Senhor, precisando do Teu trabalhar. Senhor, quantos irmãos têm mandado as suas mensagens para nós aqui, Senhor, meu Deus, através do chat, da live, do YouTube, Senhor, do Facebook, tem mandado a sua mensagem, seu pedido de oração, ó, meu Deus, numa forma de pedido de socorro a Ti, meu Pai, e nós Te pedimos nesta noite, para que o Senhor vá ao encontro, Senhor, de cada vida, vá ao encontro, meu Deus, de cada lar, de cada família nesta noite, ó, meu Deus amado, ó, Deus poderoso, quantas pessoas, Senhor, nesta noite necessita de uma resposta da parte do Senhor para a sua vida. Ó, Senhor, o Senhor, meu Deus, tem a resposta, o Senhor tem a solução, o Senhor tem a saída. Nós sabemos, ó Deus, que tudo provém de Ti, Senhor. Oh, glória a Deus, a Tua palavra nos afirma, Senhor, meu Deus. Ó, Pai, que tudo coopera para o bem daquele que crê em Ti, para o bem daquele que crê no Teu poder. Meu Deus, que nós saibamos, Senhor, meu Deus, ó Deus, ó Pai, nessa noite, que nós saibamos, Senhor, meu Deus, ó Pai, crê no Teu poder. Crê, Senhor, na Tua graça, na Tua misericórdia, que nós possamos crer, meu Deus, que o Senhor é quem trabalha, que tudo está debaixo, Senhor, das Tuas mãos. Ó, Pai amado, Deus querido, Deus maravilhoso, abençoa os lares, as famílias nesta noite, abençoa os irmãos, abençoa, Senhor, meu Deus, os Teus obreiros da Tua casa, abençoa, Senhor, o pastor, os pastores, Senhor, da Tua obra, que nesta noite, Senhor, estão orando, que nesta noite estão buscando a Tua misericórdia, que nesta noite, Senhor, meu Deus, Te pede socorro, ó Pai. Tem misericórdia, alcança a vitória, alcança a bênção, Senhor meu Deus, sobre a vida dos obreiros, alcança a vitória e bênção sobre a vida, Senhor, de todos, Senhor meu Deus, ó Pai, que ora e que busca nesta noite pela Sua misericórdia, Senhor, confirma a vitória, Senhor meu Deus, ó Pai, sobre a vida, Senhor meu Deus, desta pessoa, deste irmão, desta irmã, meu Deus, ó Pai, que está mandando a sua mensagem aqui, Senhor, meu Deus, buscando, Senhor meu Deus, uma cura, buscando uma solução, meu Deus, o Senhor é a solução, o Senhor é a saída, tem misericórdia, meu Pai, é o que eu te peço, em nome do Pai, do Filho e do Espírito Santo de Deus. Amém e amém, Jesus.
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amados ouvintes do programa Voz de Libertação, nós já chegamos na reta final do programa Voz de Libertação. Eu já quero me despedir de todos vocês nessa noite, dizer, né, isso é uma palavra especial para você. Nessa noite, Jesus te ama, Jesus te, né, te guarda nessa noite e te abençoa poderosamente. Né? Eu já quero me despedir de todos vocês, né, aqui. Eu quero, né, pedir para você continuar aí sintonizado na programação, porque vai entrar no ar agora o

0: 12:04.
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2: 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E vamos ao momento de informação aqui na Rádio Deus é Amor. Alimentação infantil. Por que escolhas saudáveis são tão difíceis para a criançada? Quando uma criança rejeita verduras e pede salgadinhos ou insiste em alimentos vistos na internet, muitas pessoas apontam imediatamente a família como responsável, né? No entanto, uma nova pesquisa mostra que a realidade é muito mais complexa. As escolhas alimentares das crianças são influenciadas por vários fatores que vão além do que acontece dentro de casa. O estudo identificou que aspectos econômicos, sociais e culturais exercem forte impacto sobre aquilo que chega ao prato infantil. Um dos resultados mais interessantes da pesquisa é que a maioria das famílias sabe identificar o que constitui uma alimentação saudável. Alimentos como frutas, verduras, legumes, arroz, feijão e preparações caseiras são amplamente reconhecidas como opções saudáveis que trazem benefícios. O desafio, portanto, não está na falta de conhecimento. O que frequentemente dificulta a adoção de hábitos mais saudáveis são fatores como preço dos alimentos, tempo para cozinhar, carga de trabalho dos responsáveis, facilidade de acesso, preferência das crianças e, claro, a influência da publicidade. A pesquisa mostrou ainda que muitas escolhas alimentares infantis são influenciadas pelos conteúdos que elas veem no celular e na TV e nas redes sociais de modo geral. Os resultados indicam que a alimentação das crianças é resultado de uma rede complexa de influências. Renda familiar, disponibilidade de alimentos, rotina de trabalho, publicidade, ambiente escolar e acesso à informação atuam simultaneamente na construção dos hábitos alimentares.
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0: Glória a Deus, aleluias. Eu saúdo o povo de Deus com a paz do Senhor Jesus. Vamos aproveitar que já estamos de pé, vamos ler a palavra de Deus. Capítulo 43 do profeta Isaías. Louvado seja o nome do Senhor. Sejam bem-vindos à casa de Deus, meus irmãos. Eu sei que Deus tem muita coisa muito boa para fazer na vida de todos nós. Vamos colocar nossa fé em ação. E como diz o hino, já deu tudo certo. Coloca a sua fé em ação, porque Deus já trabalhou na sua vida. Isaías capítulo 43. Podemos ler, meus irmãos? Capítulo 43 do profeta Isaías. Mas agora, assim diz o Senhor que te criou, ó Jacó, e que te formou, ó Israel. Não temas, porque eu te remi. Chamei-te pelo teu nome, tu és meu. Quando passares pelas águas, estarei contigo. E quando pelos rios, eles não te submergirão. Quando passares pelo fogo, não te queimarás, e nem chama arderá em ti. Porque eu sou o Senhor teu Deus, o Santo de Israel, o teu Salvador. Deu o Egito por teu resgate, e Etiópia e Seba por ti. Eu sei que é bom a gente enfrentar a vida. Quando eu digo enfrentar a vida, porque a vida é uma batalha cada dia. Mas é muito bom a gente enfrentar a vida, enfrentar as coisas que a vida nos traz, os dissabores, com confiança. Porque quando nós às vezes nos deparamos com situações que só nos trazem o medo e a preocupação, a gente começa a criar uma, tipo uma fobia mesmo, não é? E a gente acaba vivendo uma vida totalmente miserável, desgraçada, e é só sofrimento e mais sofrimento. Infelizmente, meus irmãos, muitas pessoas, não é? Vivendo apavoradas, vivendo com medo, vivendo uma vida de perspectivas negativas. Essas pessoas vivem debaixo daquela influência, né? E se me acontecer isso? E se me acontecer aquilo? A gente normalmente chamaria essas pessoas de os pessimistas. Mas a verdade é que na situação em que nós vivemos, a gente tem que tomar algumas precauções, a gente tem que saber algumas coisas e viver uma vida sem medo. Viver uma vida sabendo que, mesmo que a gente saiba que enfrentará, eu sei que nós vamos enfrentar batalhas, lutas. Se você passar a luta, se você passar o problema, está dizendo quando, é uma questão de tempo. Às vezes nós vemos pessoas que dizem, não, nós crentes não temos que ter medo de nada, porque nós não vamos passar lutas, tribulações. Vamos, nós vamos passar lutas, vamos passar tribulações. Nós vamos passar por vales, vamos passar por desertos, vamos às vezes pedir água, vamos às vezes pedir comida, mas o importante é nós sabermos que nós temos armas que vêm de Deus para enfrentar a vida sem medo. Diga comigo, vida sem medo. Porque a partir do momento que a gente começa, ah, mas e se me acontecer isso? Ah, mas e se me acontecer aquilo? Então a gente passa a viver uma vida dependente das circunstâncias que podem acontecer ou circunstâncias que virão sobre nós. E a nossa vida, meus irmãos, é uma vida tipo assim, nós somos como o pincel na mão do pintor, nós somos como o lápis na mão do escritor. Tudo depende de quem é que está usando esses instrumentos para escrever a nossa vida, para desenhar a nossa vida. É evidente que se o inimigo está usando o pincel para pintar a nossa vida, está usando a caneta para escrever a nossa vida, é claro que nós temos muitas coisas a nos preocuparmos com elas. Mas quando a nossa vida é uma vida dependente de Deus, quando a nossa vida é uma vida que está na mão de Deus, Deus então é o arquiteto, é o pintor, é o escritor da nossa vida, e não tem como dar errado, mesmo que tenhamos lutas, mesmo que tenhamos tribulações, não tem como dar errado e não vai dar errado. Por quê? Porque Deus, meus irmãos, Ele nos coloca recursos. E eu posso dizer a vocês que os recursos que são de Deus também são os nossos recursos. A Bíblia Sagrada nos fala que Jesus chamou seus discípulos e disse a eles: olha, eis que eu lhes dou o poder. Poder para expulsar demônio, poder para expulsar enfermidade, poder para expulsar espíritos imundos, para curar em todo tipo de enfermidade. É um recurso de Deus. É um recurso do Senhor. Mas de repente, meus irmãos, nós vemos o Senhor dizendo: o meu recurso é o seu recurso, porque eu dou a você do meu recurso para que você legitimamente se utilize dele. Por essa razão você pode enfrentar a vida sem medo. Por essa razão você não precisa temer a circunstância. Se tiver tudo bem, está tudo bem. Se vier uma luta, está tudo bem também. Se vier um problema, está tudo bem. Se vier uma crise também, está tudo bem. Porque você sabe que os recursos que Deus se utiliza estão à sua disposição, e Deus dá a você o poder para usar esses recursos. Em Lucas capítulo 10, a Bíblia fala mais: eis que dou a vocês poder para pisarem nas serpentes, também nos escorpiões, e toda a força do inimigo, e nada vos fará dano algum. Eu não estou falando daquelas brincadeirinhas de festa junina que as pessoas saem pisando em brasinha, não. Estamos falando de coisa séria. Estamos falando dos recursos de Deus à sua disposição para que você não tenha medo, não temas, não temas, é o que está dizendo o Senhor. Assim diz o Senhor que te criou, Jacó, te formou, Israel: não temas, não tenha medo, porque eu te remi, eu te chamei pelo teu nome, você é meu. Tu és meu. A gente sabe, meus irmãos, que Israel, enquanto nação, está lá, no Oriente, para lá. Mas escolhidos de Deus estão aqui. Nós também estamos diante dessa, eu posso dizer, promessa de Deus para nós. Não tenha medo, não. Eu te chamei pelo teu nome. Você pertence a mim. Você não é uma pessoa qualquer quando você é de Deus. Você pertence a Deus. Deus colocou em você o selo de propriedade: é meu. Cada vez que Satanás olha para você e intenta o mal, o selo da propriedade de Deus está lá: é meu. Satanás faz biquinho, faz bicão, dá pulinho, mas só toca em você se Deus falar: eu permito até certo ponto. Caso contrário, ele tem que engolir a sua ira em seco, porque não pode tocar em você, porque Deus te chamou, Deus sabe que você é propriedade dele, e o diabo também, então ele não pode tocar em você. Não tenha medo, não temas. Mas a luta vem, meus irmãos, a luta vem. A luta vem. Ainda no profeta Isaías, a Bíblia Sagrada fala: não temas, parece que é o 41:10, não temas porque eu sou contigo. Além de Deus nos prover o recurso que é dele, ele está dizendo: eu estou contigo, então não temas. Não temas e não te assombres, porque eu sou o teu Deus. Você quer coisa mais gostosa que essa? Eu te fortaleço, eu te ajudo, diz o Senhor, eu te sustento com a destra da minha justiça. Enquanto a sua vida não está na mão de Deus, você pode ter medo. Mas quando a sua vida está na mão de Deus, não tenha medo, não tenha medo. E hoje eu não falo só a você que ainda não tem a sua vida na mão de Deus, mas falo a você que também tem a sua vida na mão de Deus. É possível que você passe lutas. Como eu disse a vocês, não é uma questão se, a questão é quando. É possível que você passe por tribulações, mas não tenha medo, não, porque quando você passar, Deus está dizendo: eu estarei contigo lá na sua luta. Quando você passar pelas águas, não tenha medo, não, eu estarei contigo. Quando você passar pelos rios, está dizendo a Bíblia, você não vai se afogar, ou seja, as águas não te submergirão. Não tenha medo. Quando você passar pelo fogo, pode ficar sossegado, porque você não vai se queimar e chama alguma arderá em ti. Igreja, você é a menina dos olhos do Senhor. Igreja, a luta virá, mas pode ter certeza que vindo a luta, o Senhor não irá e deixará você sozinho, não. Se Deus está contigo na abundância, Deus está contigo na alegria, pode ter certeza que muito mais Deus estará contigo no momento mais cinza da sua vida. No momento mais difícil da sua vida, Deus estará contigo. É tão bom ter esse Deus. Quem tem esse Deus, levante a mão e dê glória, glória, glória a Deus. Eu tenho esse Deus, que bom que você também tem esse Deus. Deus estará conosco em todos os momentos difíceis da nossa vida. A Bíblia Sagrada fala que num dos momentos de transição mais complicados da história, quando Moisés passou, eu diria, a responsabilidade de condução do povo a Josué. Josué se preocupou, sim, claro, quem não se preocuparia? Até que Deus falou para ele: olha, não foi bem Moisés que te mandou, não, quem te mandou fui eu que mandei você. Então você simplesmente se esforce e tenha bom ânimo, e eu serei contigo. Esforça-te e tenha bom ânimo, porque eu serei contigo. E disse mais o Senhor: não temas e nem te espantes, porque eu serei contigo por onde quer que você andar. É bom ter esse Deus, você precisa ter esse Deus, e você que já tem esse Deus precisa ter essa confiança e sair desse vale do medo. É muita gente crente que vive com medo. Pode confiar no Senhor, porque você tem, em primeiro lugar, os recursos de Deus. Deus deu a você os recursos dele para que você use esses recursos. Quando Satanás tentar te atacar, você pode dizer: Deus me deu poder sobre você, Satanás. Sai daqui. Quando a luta vier, você pode levantar a sua voz e tranquilamente dizer: não, eu vou pisar em espinhos, em escorpiões, vou pisar em serpentes, não vai me acontecer nada, estou tranquilo. Quando a coisa apertar, você pode dizer: água, você não vai me afogar. Você pode dizer: fogo, você não vai me queimar. Porque eu tenho um Deus que garante estar comigo quando eu passar pelos momentos mais tenebrosos da minha vida. Você precisa desse Deus. Nós que já temos esse Deus, somos agradecidos por termos esse Deus. Enfrenta a sua vida com galhardia, enfrenta a sua vida sem medo, enfrenta a sua vida sem medo da circunstância. Entrega o pincel da sua vida na mão de Deus e diga: Deus, pinta a minha vida. Escreva a caneta da história da sua vida, coloca na mão de Deus e fala: Deus poderoso, escreva a minha história. E fica tranquilo. Fica tranquilo. A gente sabe, meus irmãos, que a gente não tem controle de tudo na nossa vida, não é verdade? Mas a gente sabe que quando Deus promete, Deus, quando nos vê como servos, Ele tem o controle da nossa vida. Deus não tem o controle da vida de todo mundo, não, viu? Deus só tem o controle da vida das pessoas que entregam o pincel da sua existência na mão dEle, viu, Bela? Se você não entrega a caneta da escrita da sua história na mão do Senhor, Deus não está no controle da sua vida, não. Você precisa se entregar ao Senhor. Você precisa se entregar a Deus. Mas nós não sabemos todas as coisas, nós não temos o controle de tudo na nossa vida. Nós sabemos que você, nós no caso, nós sabemos que o nosso tempo, e nós sabemos que a obra, tudo isso pertence ao Senhor, pertence a Deus. Em se falando ainda um pouquinho sobre as questões das tribulações da vida, das águas do mar da vida, às vezes do fogo, você atravessando pelo meio dele e não se tostando nem um fiozinho de cabelo da sua cabeça. Eu tenho um testemunho na década de, eu acho que 70 para 80, a cidade de Cubatão foi considerada a cidade mais poluída do planeta. E houve lá um vazamento de produtos inflamáveis, porque vocês sabem que ali é uma zona de refinarias, essas coisas, né? E pegou fogo num local lá e pessoas se feriram, pessoas, infelizmente, algumas pereceram. E o fogo foi realmente uma coisa assim pior do que aquilo que vocês viram no Rio de Janeiro. Naquele tempo, nós não tínhamos muitos recursos para ver. Eu lembro que eu era garoto e me lembro que não era todo mundo que tinha nem como assistir televisão, que até ficou famosa a frase televizinha, porque era difícil as pessoas terem até o aparelho de televisão, não tinha internet, então a gente via pela revista Manchete. E, meus irmãos, o fogo ali foi realmente uma coisa assim que só Deus mesmo. A tragédia só não foi maior porque eu acredito que muitas pessoas ali clamaram a Deus e Deus colocou a mão. Mas havia ali uma senhora que, segundo contaram o testemunho que eu ouvi já de terceiros também, essa senhora impossibilitada de fugir, impossibilitada de correr, coisas assim, ela disse: Senhor, eu vou morrer. E vou morrer de uma das piores mortes que se possa morrer, que é a morte por queimaduras. Mas eu peço ao Senhor, tenha misericórdia de mim, me ajuda, porque... E ali numa região chamada Vila Socó, onde aconteceu o fogo mais bravo, mais forte, o testemunho da senhora é que ela clamou ao Senhor e queimou tudo do lado. Mas na casa dela nem as folhas das samambaias que ela tinha pendurado se chamuscaram ou ficaram, pelo menos, abatidas com o calor. Então eu vejo, meus irmãos, Deus, quando você passa pelas águas, Deus está contigo. Quando você passa pelo fogo, pela tribulação, pela luta, nenhuma chama arderá em ti. Nós vemos coisas vivas que nós podemos contar a vocês, para que vocês tenham fé que os recursos de Deus são os nossos recursos, que Deus está conosco onde quer que nós pisemos os nossos pés, quando Deus está no controle da nossa vida. Mas você, o tempo e a obra são de Deus. Existem coisas que nós não controlamos. Hebreus, no capítulo 13, versículo 5, a Bíblia fala para nós nos conservarmos em amor, para nós nos conservarmos livres também do amor ao dinheiro, estarmos contentes com as coisas que nós possuímos, contentes com tudo que nós temos, porque o mesmo Deus disse: nunca o deixarei e nunca o abandonarei. Deus não nos deixa. Às vezes ocorre de nós deixarmos o Senhor, mas Deus não nos deixa. Deus está no controle da vida das pessoas que entregam o controle das suas vidas a Ele. Você já entregou o controle da sua vida a Ele? Porque se você não entregou o controle da sua vida a Deus, você vai continuar temeroso. Você vai continuar essa vida de medo. Você vai continuar essa vida do: ai, se acontecer isso, o que será de mim? Ai, se acontecer aquilo, o que será da minha vida? Não tenha medo, se Deus está no controle da sua vida, já deu tudo certo. É Deus quem cuida de você, é Deus quem cuida do tempo, é Deus quem faz a obra. O profeta Daniel bem dizia: é Ele quem muda os tempos e as estações. Ele remove os reis e estabelece os reis. Ele dá sabedoria aos sábios e conhecimento aos entendidos. Ele revela o profundo e o escondido, conhece o que está em trevas e com Ele mora a luz. Como dizem as irmãs lá do bairro: eita Deus, hein? Eita Deus! É esse Deus que eu quero reinando sobre a minha vida. É esse Deus que eu quero controlando a minha vida, controlando o meu tempo. É esse Deus que eu quero controlando a sua obra na minha vida, porque é Ele que isso faz. É Ele quem faz isso. Você precisa dEle. Sem Ele você não é nada. Sem Ele a sua vida está descontrolada. Sem Ele a sua vida está numa banguela e você está sem freio. Não dá para entender isso? Em Portugal, se falar está banguela, será que eles entendem? Você precisa desse Deus, igreja. Eu preciso desse Deus. Ai de mim se não for esse Deus. Eu sempre digo aos irmãos que o mundo que nós vivemos não é só dessas coisas que nós podemos visualizar. O mundo que nós vivemos, ele tem muito mais do invisível do que do visível. E às vezes eu me deparo com a história de Eliseu e o seu servo. O servo de Eliseu não conseguia enxergar com os olhos espirituais. e se abateu e teve medo, porque a cidade estava cercada por um exército e ele achava que ele iria morrer. Até que o profeta falou: abre os olhos dele, Senhor. Foi quando ele viu o exército de Deus. Ele viu um exército, mas um exército que a Bíblia não chega a falar, mas ele ficou totalmente trêmulo, ficou totalmente diferenciado, mudado. Você não sabe só hoje quantas vezes Deus enviou um anjo para guardar você. E a Bíblia fala: aos teus anjos dará ordem ao teu respeito, para que te guardem em todos os teus caminhos. Você não sabe quantas vezes as forças espirituais de Deus foram acionadas para proteger aquela pessoa que você a mencionou na sua oração. Você não sabe, mas Deus sabe. Quantas pessoas talvez tenham planejado roubar você, fazer mal a você, mas se depararam com o invisível e inexplicavelmente não puderam fazer nada contra você. Deus está no controle da vida de quem entregou o controle da sua vida a Ele. Você já se entregou para Deus? Para viver com tranquilidade? Deus revela o profundo. Coisas que você não pode ver, Deus pode fazê-lo enxergar quando você entrega a sua vida a Ele, quando você confia nele. Isso é tremendo. Isso é tremendo demais. Quantas ocasiões você nunca pensou que as coisas fossem acontecer do jeito que aconteceram e aconteceram? Não foi casualidade, não foi questão de coincidência, não foi talvez bondade do homem, mas pode acreditar que foi o agir invisível de Deus, porque Deus, Ele cuida de você. Deus, Ele estabelece os tempos dele da sua vida. Deus está no controle das obras que tem de realizar na sua vida, quando a sua vida é dele, quando a sua vida pertence a ele. As promessas do nosso Deus permanecem vivas, permanecem poderosas, permanecem eficazes. Se a sua vida está entregue na mão de Deus, pode confiar e viver sem medo. Nós sabemos, meus irmãos, que a situação do nosso planeta não é uma situação, eu diria, confortável, vai. Nós sabemos que a situação da segurança não é uma situação confortável. Nós sabemos que as questões do emprego, do desemprego, também essas questões não estão trazendo conforto nenhum para nós brasileiros. A gente ouve a politicagem, ouve os políticos que eu vou fazer não sei quantos milhões de empregos, eu vou fazer isso e aquilo. Se as promessas deles fossem cumpridas, meus irmãos, sinceramente, eu não sei não, eles estão competindo com o céu. Estão competindo com o céu. Porque não vai faltar mais nada. Porque o conforto vai ser para todo mundo. Você vai sair da sua comunidade e vai para o palácio. Suas contas serão pagas. Saúde para todo mundo, escola grátis. Está competindo com o paraíso. Aleluia. E quanto mais essas promessas acontecem, mais preocupados nós ficamos. Porque nós sabemos que as promessas que não falham são as promessas do nosso Deus, porque ele não muda. Mas o homem, o homem, meu Deus, desde que eu ouço falar de política, eu ouço promessas. Mas quando você entrega a sua vida a Deus, dentro do controle do Senhor sobre a sua vida, sobre o tempo e sobre a obra a realizar na sua vida, pode ficar sossegado. Se nós vivemos, somos de Deus. Se nós morremos, também somos de Deus. Não tem como o inimigo vencer, está entendendo? Como é que o inimigo vai vencer se de qualquer forma nós somos de Deus e se de qualquer forma nós somos vitoriosos? Já está decretada a derrota do adversário. Nós já somos vitoriosos. E nós já sabemos o que nos aguarda lá na glória. Porque a promessa quem fez foi o nosso Deus, não foi homem nenhum, comedor de arroz e feijão e usuário de óleo de peroba. Entrega sua vida na mão de Deus. A Bíblia Sagrada fala em Provérbios: confia no Senhor de todo o teu coração, confia no Senhor com toda a sua alma, e não se apoie no seu próprio entendimento. É o que diz a palavra de Deus. Reconheça o Senhor em todos os seus caminhos, e Ele endireitará as suas veredas. Ele te fará andar no caminho reto, no caminho correto. Conseguintemente guardará os seus passos, para que os seus passos não se desviem, nem para a direita, nem para a esquerda. Aí você vai sossegado. Aí você vai em, como é que chama? Aquela, quando o avião chega num nível, como é que é? De brigadeiro lá? Céu de brigadeiro! Aí você navega em águas tranquilas, mas mesmo que venham as tempestades, mesmo que venham os tsunamis da vida, cairão 1.000 ao seu lado, 10.000 à sua direita. Mas você, tranquilamente navegando, com a ajuda do Todo-Poderoso, e alcançando as bênçãos que fazem parte das promessas do nosso Deus. Confia no Senhor de todo o teu coração, entrega a sua vida a Ele, entrega os seus caminhos para Ele, confia nele, deixa Ele trabalhar na sua vida, porque Ele fará tudo que você precisa para uma vida sem medo, uma vida sem sobressaltos, uma vida vencendo os perigos, uma vida vencendo o adversário. Mesmo que se levante Satanás, mesmo que se levante o adversário, você sabe muito bem que a vitória já foi conquistada na cruz do Calvário, e ela é sua. Não tenha medo. Promessa de poder, promessa de autoridade, promessa de vitória são as promessas que Deus faz para você, que entrega a sua vida para Ele. Entrega o seu caminho ao Senhor e deixa Deus te abençoar, deixa Deus te guardar. Que Deus abençoe todos vocês, meus irmãos.
1: Aleluia, louvado seja Deus, aleluia. Digam comigo assim, meus irmãos: a paz do Senhor Jesus. Digam comigo assim mais uma vez: a paz do Senhor Jesus. Muito obrigado, irmãos, todos vocês da Igreja Deus e Amor, vocês de outros ministérios, vocês que juntaram-se a nós na oração. Bem-vindos e venham sempre. E muito obrigado por vocês estarem aqui. Que Deus vos abençoe. Digam comigo mais uma vez: a paz do Senhor Jesus. Vão com Deus, meus irmãos. Vocês estão guardados, vocês estão protegidos e abençoados, em nome de Jesus Cristo.
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Amados e diletos ouvintes, mais uma vez, aceite a gloriosa paz de nosso Senhor e Salvador Jesus Cristo. Que prazer, que alegria, que felicidade nesse exato momento estar falando com todos vocês para convidar a todos estarmos conosco domingo, dia 13 de setembro. Nós estaremos iniciando a grande campanha do Ministério da Oração e do Ministério do Jejum. Serão 3 domingos, das 10 horas da manhã até o meio-dia. Vai ser aqui na sede mundial das nossas igrejas, Deus é Amor. Estamos aqui muito felizes. Qual é o motivo? Sabendo que você vai participar desta campanha, que você vai vir estar conosco. E aqueles que não puderem estar conosco, estará também ouvindo e assistindo a transmissão ao vivo. Estaremos no altar de Deus, orando, clamando, e estaremos juntos nesta fé. Jesus disse, tudo que nós pedirmos em oração, crendo nós receberemos. Estamos nesta fé, nesta comunhão, porque dia 13 começa a campanha de 3 domingos, Pai, Filho e Espírito Santo. Assim está escrito na palavra de Deus. Pedir e dar-se-vos-á. Buscai e encontrarei. Batei e abri-se-vos-á. Porque aquele que pede, recebe. O que busca, encontra. E o que bate, abri-se-lhe-á. Eu tenho certeza, você que está me acompanhando nesse exato momento, vão ser várias orações. Estaremos orando para o Senhor revestir a igreja com poder e glória. Lembra em Atos dos Apóstolos, capítulo 2, a partir do versículo 1, quando todos estavam reunidos naquele lugar, o Espírito de Deus se apoderou daquele povo. Línguas estranhas, aonde eles falavam em mistério, e todos foram cheios do Espírito Santo. Da mesma forma vai acontecer domingo, dia 13. Nós vamos começar esta campanha. Serão 3 domingos de oração, das 10 da manhã até o meio-dia. E eu tenho certeza que esta campanha vai ficar guardada em teu coração. O motivo é por quê? Porque Deus vai se manifestar com poder e grande glória. Estaremos também orando para Deus fazer milagres. Você que crê que Jesus é capaz de fazer, então venha. Convidamos também pessoas que estão debaixo de tanta maldição, estaremos fazendo a oração da libertação. Pessoas oprimidas, pessoas que estão encarceradas espiritualmente, amarradas espiritualmente, cadeias vão ser abertas, correntes serão quebradas e algo sobrenatural Deus vai fazer. Você que me escuta agora, me acompanha nesse exato momento, que alegria saber que você está conosco nesta fé. Venham todos. Você mesmo de outras igrejas também, você que me acompanha, todos estão convidados. Vai ser o trabalho de um culto de oração. Vamos sim orar para Deus batizar com fogo e com Espírito Santo. Por isso, serão 2 horas de oração. Oração, e eu tenho certeza que nós vamos buscar os dons do Espírito Santo. Ninguém pode perder. Estamos deixando bem claro para você. Vai ser de uma fé muito grande, vai ser de uma comunhão muito maravilhosa. Vamos unir a nossa fé, vamos dar as mãos erguidas aos céus clamando, misericórdia, Senhor. Não esqueça, dia 13 de setembro, às 10 da manhã até o meio-dia. Eu quero chamar a sua atenção para você estar conosco em jejum. Eu tenho certeza que você vai ver as maravilhas que Deus vai fazer. Os sinais que vão acontecer, algo sobrenatural. Que Deus abençoe, amados ouvintes. No decorrer desta programação, retornaremos a falar com vocês, para que vocês não se esqueçam do trabalho da igreja Deus e Amor. Estamos unidos na fé e na coragem e no amor. Que Deus vos abençoe, amados ouvintes.

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0: abençoe sua família, os seus familiares também. Somos a Igreja Pentecostal Deus e Amor. Esse é o Ministério de Intercessão Global da Igreja Pentecostal Deus e Amor. Nós oramos todos os dias da meia-noite à uma e convidamos você para orar conosco. Aí, menos de 6 minutos, iniciamos aqui a oração. Sou seu irmão e amigo presbítero Marco Magno e eu sempre estou muito bem acompanhado com a minha queridíssima esposa. Paz do Senhor Jesus, Andréia.
1: Paz do Senhor, Marco. Paz do Senhor, queridos internautas, ouvintes que estão nos acompanhando neste momento. É com muita alegria que estamos aqui para mais um dia de clamor, mais um dia de oração, porque eu tenho certeza que a oração, ela é a chave da vitória, não é, Marco?
0: De oração sendo enviados aqui nas nossas redes sociais.
1: Bastante.
0: Né? São tantas coisas diferentes ali, né, Andréia?

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1: Por natureza, o homem é esquecido. Esquece de fatos, datas, pessoas e compromissos. Por outro lado, a tendência humana é para não esquecer certos fatos que ocorrem na vida, principalmente quando se trata de perdoar ou pedir perdão. Vemos e ouvimos muitas pessoas afirmarem: eu perdoo, mas não esqueço. Perdoo, mas não quero mais amizade com ele ou com ela. Isto não é perdão. O perdão que a Bíblia ensina é cheio de amor e misericórdia. E normalmente, se perdoando, se esquece, se sepulta no passado. E isso é possível se a pessoa experimentar o perdão divino, tornando-se revertida do grande amor de Deus. Deus, ele é onisciente, é onipresente, é onipotente, mas sem dúvida alguma, ele esquece dos nossos pecados. Pois eu mesmo, Senhor de Israel, apago as tuas transgressões por amor de mim, dos teus pecados, e não me lembro mais. O Senhor Deus lança os teus pecados perdoados para trás de suas costas e joga nas profundezas dos mares. Caro amigo ouvinte, o sangue de Jesus Cristo nos purifica de todo o pecado. Através do seu sangue, que temos a comunhão uns com os outros, e o sangue do Cordeiro de Deus, o Filho de Deus, nos purifica de todo o pecado. Isso se conhecemos a Jesus Cristo e sabemos que Ele é o Senhor. Mantemos a comunhão uns com os outros e o sangue do Cordeiro nos purifica e nos lava e nos limpa de toda iniquidade. Amigo ouvinte, pare, pense, confesse os seus pecados e a partir de hoje, tu serás uma nova criatura em Cristo, Jesus, o Filho de Deus. Aprenda a perdoar e será perdoado. Pois quem conhece a Deus, sabe perdoar. Esta é mais uma mensagem da Igreja Deus e Amor, levando você ao caminho do Senhor.

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3: Meia-noite 2.
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6: Ô amigo, como é que eu faço pra chegar na 15?
7: Não, você quer chegar na 15? Pô, é fácil, ó. Você sabe onde fica aquela padaria? Como é que é o nome aí? Perto da loja do fio da... Como é que chama aquela loja?

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4: 12:29.
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6: 12:58.
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2: 1h49.
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2: 2h16.
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4: 2h43.
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4: 3 e 12.
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3: 3:36.
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2: 4 e 6.
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4: 4h42.
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2: 5 e 11.
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6: 5h47.
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10: E a gente recebe agora a Pâmela Rezende. Ô Pâmela, no processo de solicitação de direitos para autistas, qual é o erro mais comum de quem tenta fazer o processo todo sozinho?
20: Não buscar uma assessoria especializada. Eu digo que o nosso tempo é o nosso bem mais precioso. Falo para os meus clientes o seguinte: enquanto você está cuidando do seu filho, eu estou cuidando do seu processo. Por exemplo, às vezes você está com o processo pronto, ele está tudo ok, o laudo está ok, os documentos estão tudo ok. Mas na hora de lançar, você coloca ali num campo errado. Então, o auditor, com certeza, ele vai indeferir esse processo por um detalhe mínimo. Então, ali, um processo que seria prazeroso, ele se torna desgastante, você perde o gosto pelo benefício. Então, assim, buscar uma assessoria qualificada vai te dar qualidade no processo mesmo, que você vai poder cuidar das coisas importantes e investir numa assessoria, para mim, é indiscutível.
10: Verdade, né, Pâmela? Às vezes, um detalhe errado pode atrasar todo o processo. Por isso, a atenção nessa etapa é essencial. E na dúvida, procure a ajuda de um profissional.
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2: 6:14.
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9: Olá pessoal, sejam todos muito bem-vindos a mais uma edição do Direto ao Ponto. Estamos ao vivo para Curitiba 92.9, Caraíma 94.7, Cerro Azul 90.5, Campo Mourão 106.7, Guaíra 91.7, além da Rádio Estúdio 92.3 de Cascavel e Rádio Clube 95.7 de Londrina. Todas as emissoras da Rede Mercosul integradas para trazer para vocês as principais informações do dia. Também estamos ao vivo no YouTube, no Facebook e agora também no Instagram, viu, Dimas
10: Bueno? Olha, agora tá ficando chique,
9: Três redes sociais ao mesmo tempo aqui, YouTube, Facebook e Instagram. Entra lá, arroba Henrique Giglio JR, se inscreve no canal e participa conosco. Também estamos ao vivo na TV Alvorada em Colorado, no interior do Paraná. E você participa conosco pelo nosso WhatsApp 419-9104-4051. É o WhatsApp aqui do Direto ao Ponto. Manda o seu recado de áudio para cá e participa conosco. Hoje temos presença ilustre aqui do Frederico Jungert, é isso? Falei direito?
10: Isso aí, falou certinho.
9: Então. Ele vai contar do seu livro, está lançando um livro sensacional. Me mostra aqui, Dimas, o livro do Fred, que é Censura Suprema. Tá aqui o livro. Fred vai contar um pouquinho pra gente do que está contido nesse livro, qual a história que ele conta. Fred, seja muito bem-vindo, meu irmão.
10: Pô, obrigado, Henrique. Uma satisfação estar aqui. Eu sempre acompanho, né, o programa, grande hoje e-book. Estando aqui também ao lado do meu amigo Dimas e dos ouvintes aqui da Rádio Mercosul. É uma grande alegria estar aqui.
11: Isso aí.
9: Legal, legal. E Dimas Bueno, boa noite.
11: Boa noite, meu querido amigo Henrique Gílio, tudo Rafa bem? Marques. Hoje conosco aqui o Fred Frederico Juncker, grande amigo, nosso amigo de vida aí, nossos ouvintes da Rádio Mercosul e do Direto ao Ponto. Uma boa noite e hoje vai ser, hoje vai pegar fogo.
9: Vai, né? Pegar fogo, hoje pegar vai. Fogo.
11: Já tá, o Brasil tá pegando fogo e agora o Fredão aí junto, vamos pra cima.
9: É isso aí. Pessoal, vai me dizendo aí se melhorou o áudio do YouTube, que eu acho que eu tava com o áudio do Instagram aberto também, aí acho que tava
11: duplicando. Fez sanduíche, ixi.
9: É, daí agora acho que deu certo. Agora acho que deu boa. Vamos lá, vamos resolver. Não foi culpa do Rafa dessa vez, viu? Dessa vez a culpa foi minha, mas tá tudo certo. Vamos pra cima. Vamos lá, Rafa.
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9: Bom, Dimas, apresente o Fred para os nossos queridos amigos da nossa live, da nossa rede Mercosul de comunicação. Fique à vontade.
11: Então, isso aí. O Frederico Juncker é um grande amigo, amigo de longa data, advogado, apresentador do Sem Rodeios, da Gazeta do Povo, autor desse livro, de um outro também, que o Fred vai falar também, né, que vai apresentar, mas hoje ele está vindo aqui para falar desse livro, que é a Censura Suprema, que faz menção ao caso do Homero Marchesi, deputado Homero Marchesi, nosso querido amigo também.
9: Grande Homero.
11: E tem algumas histórias aqui, o Homero foi censurado. E aí, Fred, seja muito bem-vindo e é um prazer tê-lo aqui, meu amigo.
10: Oh, valeu, Dimas. É obrigado, aí. Obrigado. Oportunidade, uma satisfação estar aqui com os ouvintes da Rádio Mercosul. Agradecendo de novo o Henrique, o Rafa, todos que nos acompanham. E o livro, a ideia de lançar o livro foi justamente compartilhar com as pessoas, né, o desafio que a gente enfrentou quando o Homero foi censurado pelo Alexandre de Moraes em novembro de 2022. E partindo do caso dele, fazer uma reflexão também sobre o estado, né, da liberdade de expressão no nosso país. Ontem, o ministro Luiz Edson Fachin retirou das mãos do Alexandre de Moraes o inquérito das fake news, né, finalmente. Depois de mais de 7 anos aí.
11: O inquérito que era para ser aberto e findado logo em seguida, com prazo determinado.
10: Justamente, se transformou no inquérito eterno. É. E o Homero foi uma das vítimas desse inquérito, né, ali no auge, depois das eleições de 2022. Ele acorda um dia de manhã, tenta acessar suas contas de rede social e descobre que elas estão fora do ar. E aí a surpresa dele é que as próprias empresas de rede social se negavam, né, a
11: dar informação.
10: Qualquer tipo de informação, alegando sigilo. Mas o sigilo, quando fala em sigilo processual, é o sigilo do conteúdo do processo. Nesse caso, as empresas se negavam, inclusive, a fornecer um número de um processo da onde havia partido aquela ordem de censura.
11: Porque a censura, o pedido de bloqueio da rede tinha que ter um fundamento. E o Homero não teve nem acesso ao fundamento.
10: Nada. A gente não sabia de onde tinha partido essa ordem de censura e não sabia o que fazer, porque as empresas se negavam a fornecer qualquer tipo de informação.
11: E você trabalhou como advogado nesse caso.
10: Isso.
11: Do Homero, né? Só pra...
10: Não, justamente, foi, a gente foi advogado dele nesse caso e a gente conta no livro, né, toda a nossa batalha jurídica para reaver, para reativar as contas dele de rede social. E aí qual a nossa surpresa, ou não tão surpresa assim, né, que as ordens de censura tinham partido do ministro Alexandre de Moraes.
9: Isso foi quando, Fred?
10: Foi em novembro de 2022, logo ali depois do segundo turno das eleições.
9: Então, quer dizer, a censura imposta pelo Alexandre de Moraes já está aí faz tempo, né?
10: Muito tempo, muito tempo. É, e a gente sabe que hoje o estado, né, da liberdade de expressão no Brasil é muito problemático. As pessoas têm medo de falar o que elas pensam, né? Um efeito que da autocensura, das pessoas vão se cerceando, né,
11: com uma repressão. As pessoas se reprimem em razão dessa repressão
9: não
11: silenciosa,
9: reprima,
11: né?
9: Não se reprima, Diego.
11: Não. Para falar sobre política, meu cara.
9: Aqui não precisa se reprimir.
11: Já convidou o pessoal para entrar no teu canal hoje ou não?
9: Não, ainda não. Não, ainda não. O cara avacalhou a entrevista. Já.
11: Estamos entre amigos, né? E aí, dentro dessa lógica da censura, que é uma censura velada, né? Porque a censura, ela existe, a gente consegue perceber, ela é palpável, só que ela não tá. Ela é silenciosa, né, Fred? As pessoas têm medo, porque qualquer um que se movimente, que fale mal do Alexandre de Moraes, ele liga na rede de televisão, ele bloqueia a rede social, quer dizer, a gente vive um estado policialesco, agora até com essa questão da Polícia Federal, até uma Gestapo aí, né, que é também silenciosa, que age nas sombras, e você está relatando isso aqui, que isso aqui não é de agora. A gente está acompanhando hoje toda essa repercussão do caso do Alexandre Moraes, do Andrei Rodrigues, mas isso já acontece há muito tempo, né?
10: Pois é, e é muito grave, né? E até para fazer uma comparação histórica, a gente está falando, né, de um inquérito que tramita há mais de 7 anos no Brasil. Nós tivemos um momento muito similar na nossa história, que foi a ditadura do Estado Novo de Getúlio Vargas, né? Quando ele edita ali uma Constituição em 1937, o Brasil viveu sob a ditadura do Estado Novo até 1945, 8 anos, e esse inquérito das fake news está completando quase 8 anos
11: tá
10: de existência.
11: Está empatando, em tese.
10: Tá justamente, está empatando. Uhum. Então, e a dimensão da censura praticada, milhares de pessoas perseguidas, né, não só contas bloqueadas de rede social, mas contas bancárias bloqueadas, passaportes cancelados. E
11: prisão do Felipe Martins.
10: O próprio Felipe Martins.
11: Que é um caso...
10: Justamente, o próprio inquérito ali dos atos do 8 de janeiro é uma decorrência do inquérito das fake news. Então, a gente aproveita, né, esse caso do Homero para fazer uma discussão maior, né, sobre o que aconteceu no nosso país, em que você tinha o próprio Supremo Tribunal Federal dando decisões históricas ao longo do tempo, desde 1988, né, falando da importância da liberdade de expressão. Posso citar aqui o caso da decisão das biografias não autorizadas, quando o Roberto Carlos tentou impedir, né, a publicação de uma biografia, o Supremo falou, e a Carmen Lúcia naquele
11: Cala
10: momento...
11: Cala a boca, já morreu!
10: Isso mesmo, né? E perfeito. O próprio Alexandre Moraes, numa outra discussão, em 2017, disse, olha, quem não quer ser criticado, que não vá para a vida
11: pública. Não sai de casa, né?
10: Não
11: vá para a vida pública.
10: E aí, em 2019, tudo muda com a instauração desse inquérito em março de 2019, e ele vai...
11: Né, atingir... Que virou uma arma de Estado contra os adversários. Basicamente isso, né?
10: E aí, né, esse Estado repressor, ele vai crescendo até que atinge as pessoas próximas a nós. Eu era advogado com atuação em liberdade de expressão, e o Homero era um amigo, e aí a surpresa de que esses tentáculos desse monstro...
11: Chegou no Homero, né?
10: Chegou numa pessoa próxima, e aí eu atuando como advogado para ele, numa luta que a gente levou 6 meses para conseguir restaurar as redes sociais dele, depois de descobrir, obviamente, o processo, era um processo físico.
11: Como é que foi esse processo? Vocês moveram uma ação, obviamente, para buscar informações, lei de acesso à informação, etc. E aí, como é que vocês tiveram acesso às informações, Fred?
10: Bom, como eu disse, né, as empresas de rede social se negavam a fornecer qualquer tipo de dado sobre essa ordem de censura, nem da onde tinha partido. Então a gente não tinha como saber. Óbvio que, por intuição, nós imaginamos quem está censurando todo mundo no Brasil, né, no auge ali, pós-eleições de 2022, o Alexandre Moraes. Então, nós apresentamos um pedido de acesso à informação no TSE e no STF, mas a resposta que nos veio foi, olha, não existe nada contra o Homero aqui. E aí, nosso estranhamento, falou, olha, mas muito provavelmente partiu do STF. Até que então, naquele momento, né, o próprio Homero, um dia, 2 semanas depois, liga para o gabinete do Alexandre Moraes, fala com a secretária e pergunta, olha, eu sou aqui um deputado estadual do Paraná, ele era à época deputado estadual, né, minhas contas foram bloqueadas, não existe nada contra mim aí. Ela fala, olha, espera um pouquinho aqui, vou dar uma olhada. Aí vai...
11: Parece os zumbis em Brasília, né? Aquela... O André Guedes lá. Aqueles bonequinhos que ele faz lá, verdade. Né? Dona não sei o quê. Cadê o processo do Homero? Vou procurar
10: aí,
11: aqui.
10: Dá uns 5 minutos, ela volta. Ah, o senhor é o Homero Marques? Ah, sim, tem aqui. Falou, mas eu tenho como acessar esse processo? Não, o processo é físico. Em pleno século XXI, todos os processos são digitais. Você vê, já para dificultar
11: o acesso
10: e o direito, o exercício do direito de defesa, ela falou, ah, se o senhor quiser constituir um advogado, manda aqui em Brasília, no gabinete do ministro, e aí o senhor vai poder ter acesso.
11: Mas o ministro, de ofício, abrindo apuração, quer dizer, trabalho que é do Ministério Público, o juiz não pode fazer isso.
10: E pois o que é mais grave, quando a gente tem acesso a esse processo, a gente descobre que o TSE havia dito que não tinha nada contra o Homero lá. Era um relatório do Eduardo Taliaferro, que à época era assessor, né, do...
11: Nosso companheiro, que está sempre aqui
10: no Direto ao Ponto. Sim, né? E que depois revelou todos os métodos ilegais empregados pelo ministro Alexandre Moraes.
11: Use a criatividade.
10: Justamente. Ele recebeu a ordem do Moraes, ele fez o relatório, mandou para o STF. E aí, qual a nossa surpresa? Qual a informação que incomodou tanto o Alexandre Moraes a ponto dele censurar o Homero? Ele simplesmente compartilhou o banner daquele evento que os ministros fizeram em Nova York em novembro de 2022. Era um evento público, uma informação de interesse público, só que o ministro ficou contrariado. E justamente nesse evento, olha que coincidência, que o Alexandre Moraes participa ali de uns jantares com quem? Com Daniel Vorcaro, que era um dos patrocinadores do evento.
9: A justiça tarda, mas não falha, né? Uma hora a verdade aparece. E o Fred está lançando o seu livro. Como é que faz para o povo comprar o livro, Fred?
10: Perfeito, Henrique. As pessoas podem comprar pelo site www.censurasuprema.com.br. www.censurasuprema.com.br. Só acessar o site, comprar lá.
9: Quanto custa?
10: R$59,90.
9: Ah, tá baratinho. E eu vi aqui que o prefácio é do Marinoni, que é um excelente advogado aqui do estado do Paraná. É advogado meu pai, inclusive.
10: É uma referência. É uma referência. É um dos maiores juristas do Brasil, no campo do processo.
9: Do Luiz Guilherme Marinoni. É.
10: Então... grande professor e que nos brindou ali, né, nos honrou com o prefácio do livro.
9: Muito legal.
10: E a gente também vai fazer um evento de lançamento em Curitiba, na próxima segunda-feira, dia 14, né, às 19 horas, no auditório na Avenida Iguaçu, 2820. Né? Os ouvintes que quiserem comparecer, Avenida Iguaçu, 2820, convidados, o auditório, a gente vai ter um bate-papo sobre o livro, depois Bacana. Vai ter uma sessão de autógrafos, mas para discutir, né, o inquérito das fake news, e nesse momento, né, em que o próprio Alexandre Moraes está na Berlinda, foi retirada a relatoria do inquérito das fake news, vai ser um momento importante ali para a gente discutir o que está acontecendo com o nosso país.
11: Isso é histórico, né, Fred? Isso é histórico, que é um registro da história.
10: Justamente.
11: E não existe, a história é sempre contada pela esquerda.
10: Exato. E é interessante, Dimas, quando eu estava pesquisando, né, até para relembrar os fatos para escrever o livro, a dificuldade que a gente tem de acesso às fontes. A gente sabe que nas universidades, grande parte da imprensa, da grande imprensa, apoiou esse inquérito das fake news, esse regime imposto pelo Supremo Tribunal Federal, esse consórcio, né, PT-STF, e a dificuldade de encontrar veículos, né, que justamente publicizassem essas informações sobre o inquérito das fake news, sobre essas pessoas que foram censuradas. E, se me permitem até aqui citar, a Gazeta do Povo, né, a Oeste... foram alguns dos poucos veículos que têm feito um trabalho de denunciar essas arbitrariedades que nós, né, vivenciamos no Brasil nesses últimos anos.
11: Não, e a gente tem que agradecer a Mercosul, porque ela dá oportunidade...
9: sempre à disposição.
11: De abertura, de editorial também, não tem, né, a gente fala o que quer, ou o que
10: não,
11: pensa,
10: vocês aqui discutindo, né? Justamente todo dia o programa discutindo esses grandes temas, sem, né, sem qualquer tipo de remedo, de censura, né, porque exercer
11: porque a gente precisa
10: essa missão
11: disso, né?
10: Com coragem,
11: a
10: importância da Mercosul de fazer
9: os ouvintes. E hoje, Fred, muito, eu vou te convidar para você ser um dos nossos comentaristas, então.
10: Oh, fechou, obrigado.
9: Então, pessoal, quem quiser adquirir o livro, entra lá, www.censurasuprema.com.br.

0: R$ 59,90, é isso, Fred?
1: Isso aí.
0: Adquire o livro lá e faça bom proveito, né? Leia.
2: Isso aí é para guardar para os
0: filhos. E aprenda mais da história que está sendo contada aqui no país, uma história absurda. E vamos tratar das notícias de hoje, porque hoje teve mais uma história absurda, porque a Polícia Federal realizou operação para investigar o financiamento do filme Dark Horse. Karina Gama, dona da produtora responsável pela produção do filme, e o deputado federal Mário Frias, do PL de São Paulo, foram os alvos da ação policial. A operação, autorizada pelo ministro Flávio Dino, do Supremo Tribunal Federal, apura suposto desvio de emendas parlamentares repassadas à organização da sociedade civil. Os mandados da Operação Make-up, realizada em uma parceria com a Controladoria Geral da República, estão sendo cumpridos, ou foram cumpridos, nos estados de São Paulo, Rio de Janeiro, Ceará e no Distrito Federal. Segundo a Polícia Federal, as investigações apontam a existência de uma organização criminosa formada por agentes públicos e privados, que é suspeita de direcionar os valores recebidos para empresas subcontratadas de forma irregular e sem a comprovação da efetiva prestação dos serviços contratados. O COAF, o Conselho de Controle de Atividades Financeiras, fez 3 relatórios de inteligência financeira que embasaram a operação desta quinta-feira contra o deputado federal Mário Frias, do PL, e a empresária Karina Gomes e suas empresas. Segundo o relatório, teve foco em movimentações financeiras da Dinâmica Editora, David Medeiros, Superleitores, MTS, LFIP, Marcelo M7 e Projetos. O terceiro contra Eric Dias, Luísa Dias e Rafael Azevedo e Pulsa Uniformes. Como resultado do trabalho da inteligência financeira do COAF, ele identificou o ICB, que é de propriedade de Karina Gama, como principal captador de recursos, mas também detalhou que houve transferências da ANC, repasses sucessivos entre entidades e empresas, saques e depósitos relevantes em espécie. O candidato à presidência da República, o senador Flávio Bolsonaro, classificou a operação da Polícia Federal desta quinta-feira envolvendo suspeitas ligadas à produção do filme Dark Horse como uma tentativa de interferência política nas eleições do ministro Flávio Dino, do Supremo Tribunal Federal, responsável por autorizar a iniciativa. Vamos ouvir o que disse, então, o Flávio Bolsonaro com relação a essa operação de hoje.
3: A terceira facada chegou. Você lembra? Ih, eu, Rafa, falei ontem, assim que eu cheguei.
0: Solta daí, eu vou te mandar o áudio aqui, Rafa. Perdão, ouvintes. Eu vou mandar o áudio pro Rafael. Enquanto isso, o Dimas vai comentando aí. Por favor, Dimas.
4: Fred, nosso convidado quer abrir a pauta?
1: Não pode.
4: Né? Então, eu falei com o Mário hoje. O Mário é nosso amigo, todo mundo sabe, trabalhei com ele lá. Ele tá tranquilo, tá tranquilíssimo, sem nenhuma preocupação de verdade. Perguntei, existe
0: vamos
4: alguma...
0: Vamos lá, agora eu consegui aqui, Dimas.
4: É?
0: Por favor.
4: Então vamos
0: lá. Vamos lá.
3: A terceira facada chegou. Você lembra? Eu falei ontem, assim que eu cheguei numa agenda lá em Minas Gerais, que eles iam tentar um golpe.
5: Cara, vão dar um golpe. Vão dar. E é pelo Flávio Dino.
3: E seria pelo ministro Flávio Dino. Como eu disse, eles fizeram. Só que agora todo mundo já conhece o método da toga política. Ontem, uma decisão do ex-ministro da Injustiça do Lula, Flávio Dino, deu uma canetada e recolocou o Andrei Rodrigues do Lula na Polícia Federal. Hoje, menos de 24 horas depois, a Polícia Federal do Lula deflagrou uma operação contra adversários políticos. Adivinha de quem? Do Lula. E eles querem mais 4 ministros no STF padrão Lula? Não vão conseguir de jeito nenhum. A gente não vai deixar. Aliás, eu denunciei aquela reunião secreta entre o Alexandre de Moraes e o Davi Alcolumbre, que deram um ok para o Flávio Dino fazer o que ele fez hoje. Denunciei lá atrás. Enquanto isso, eles tentam esconder os crimes do filho do Lula, do chefe de gabinete do Lula e do ministro do Lula. O fundamento político está muito claro. A gente passou o Lula nas pesquisas oficiais deles e eles estão desesperados. Entraram no modo sobrevivência. Só que eles estão achando que vão parar a gente? Não vão, não. Nem no voto e nem no tapetão. A campanha, gente, não é mais entre o Lula e eu. É sobre o Brasil que nós queremos. Até porque o atual presidente já largou a campanha dele e se dedicou em articular perseguições políticas através dos seus amigos ministros do STF. Esse aí é o governo que liberou o Tigrinho. E por falar em aposta, ele está apostando tudo na perseguição política. Vai perder. O Brasil está sem presidente. O Brasil agora vai ter que fazer uma escolha. Votar para que eles defendam os interesses deles ou votar para defender os interesses de cada brasileiro. O Brasil está sem presidente, mas é por pouco tempo. A libertação já está chegando. Como presidente, eu vou proteger as instituições e resgatar a democracia. A gente...
0: Tá aí, foi o que disse então o Flávio Bolsonaro. Será que é uma cortina de fumaça para tentar esconder tudo o que está acontecendo no país com relação ao Alexandre de Moraes, com relação ao Flávio Dino, com relação ao governo Lula? O que, que vocês acham? Bom, já que você estava falando do Mário Frias, por favor.
4: Falando do Mário primeiro, está tranquilo. Ele está no interior de São Paulo fazendo campanha. Perguntei se estava, né? Falei com o pessoal todo lá, eles falaram que não, ele está tranquilo, está tudo bem. Eu falei, não, mas e se o Dino aprontar? Eu falei, não tem o que aprontar, fique tranquilo, não tem nada. Eu falei, mas e se ele inventar e te prender alguma coisa? Ele falou, não tem motivo, não tem de fato. Ele falou, não tem. Dimas. Não tem. Então não vai ter nada. Para quem está preocupado que isso possa trazer alguma dificuldade para a campanha, não vai ter. E eu vejo muito claramente, eu acho que o Fred concorda, não sei, vamos ouvir o Fred. É uma falsa, uma falsa simetria que eles estão buscando. Estão, assim, a única coisa que machuca a campanha do Flávio é o caso Dark Horse. Não tem outra informação, não tem Lulinha, não tem ISS, não tem o Careca, não tem Petrolão, não tem Mensalão, não tem PCC, não tem Comando Vermelho, não tem Gonê, não tem Dino, não tem Toffoli, não tem Tayaya, não tem contrato com a mulher do Alexandre de Moraes, Vorcaro, Jax Wagner, veja. A lista é gigantesca, se a gente começar a lembrar aqui, vai embora. Então, o que o Dino, como um bom comunista, ministro, nomeado pelo Lula, que falou, a Polícia Federal é a sua Polícia Federal, presidente, lembra? Isso está gravado, não sou eu que, estou
0: gravado, dizendo. Está gravado, qualquer lugar,
4: em qualquer lugar,
0: sociais,
4: só buscar. Acha, né? Então, o Dino, como um bom militante de esquerda, um comunista que foi comemorado no STF, falou, não, agora então vou armar o outro lado também. Só para um lado, não. Vou fazer. Eles começaram a acusar o André Mendonça de buscar a justiça, mas essa justiça por meio do eleitoral, do meio político. Então, a gente vê que há uma ação política agora do Flávio Dino, e isso vai reverberar numa coisa que é um contrato entre pessoas. Isso aí é um filme, é uma questão privada. Eu não sei como é que você enxerga, Fred, até fazendo a pergunta, já passando a palavra para você, essa questão do uso da emenda, né? Porque estão dizendo que o Mário passou 2 milhões de emenda, alguma coisa assim, mas o filme, ele é um empreendimento privado, particular. Não tem nada a ver com Lei Rouanet. Se fosse via Lei Rouanet, aí sim o proponente deveria prestar conta. Mas nesse caso, pelo que a gente está percebendo, é uma questão privada somente, né?
1: Não, claramente, Dimas, o Flávio Dino está tentando tirar o Lula das cordas, né? Dentro desse consórcio PT-STF, há um
4: imprensa,
1: encontro muito grande.
4: Grande parte
1: o Lula tem derretido desde aquela entrevista no Jornal Nacional em que ele negou reconhecer a Roberta Luxinger. Sim. E depois as fotos começaram a pular na internet falando, opa, mas aí tem foto do Lula, da Roberta Luxinger, com o Lula, com a Janja.
4: Com o filho.
1: Com o Lulinha, com outro filho, conversa, Luiz Cláudio, o famoso preparador técnico. Aí mostrou que com a Janja, a relação íntima deles. E aí... Escândalo do Master agora, Alexandre Moraes nas cordas. Então, o Flávio Dino tem atuado numa dobradinha com o Alexandre Moraes. Em todo momento em que o governo está ali numa dificuldade, lembra que o Alexandre Moraes, quando do aumento do EF, que o Congresso derrubou o aumento, o que o Alexandre Moraes fez? Deu uma decisão derrubando. Agora o Lula está nas cordas, está derretendo nas pesquisas, as pesquisas estão indicando o crescimento do Flávio, ele quer criar um fato político. Como ele fez ontem para tentar salvar o próprio Alexandre Moraes com a questão do Andrei Rodrigues, da diretor-geral da Polícia Federal.
4: Então, uma intromissão muito clara do Flávio Dino, inclusive processual, né?
1: E a dobradinha Moraes dentro do STF Dino,
4: Gilmar
1: quem tentou ajudar o Flávio Dino há duas semanas quando violou o sigilo de fonte do jornalista Luiz Pablo? O Moraes.
2: Sim.
1: E agora ele...
2: Atuando então, de novo.
1: Justamente. E aí, quem que fez a conciliação do Davi Alcolumbre com o Lula?
2: Moraes.
1: Então você vê que é tudo uma coisa
4: tá
1: só.
4: Tudo tomado. Gonê é sócio do Gilmar Mendes. Tudo isso começou, a gente sempre relembra aqui, lá com o caso da Cruzoé, do antagonista. Estavam chegando no COAF da mulher do Gilmar Mendes. Quando chegou perto, a Lava Jato parou por causa disso.
1: Dimas, é importante dizer o seguinte, né? O inquérito das fake news virou esse monstro em que cabe tudo, sem objeto determinado. O Dino tem um inquérito das fake news dele, que é justamente esse inquérito das emendas parlamentares. Ele cria uma falsa conexão entre qualquer fato do Brasil, uhum. Que é o caso do Dark Horse. Ele criou uma falsa conexão, assim como o Gilmar Mendes fez isso naquele desarquivando o mandado de segurança do caso da Brasil Paralelo, para blindar o Toffoli quando teve a quebra de sigilo fiscal e bancário pela CPI do crime organizado sobre o resort Itaiaia. Então, você vê claramente que é uma operação feita sob medida para tentar ajudar o Lula, criando essa falsa conexão. E aí ele tenta alegar, ó, porque houve emendas parlamentares na produção do filme, eu posso, né, me intrometer na investigação. Sendo que a investigação desse caso está com o André Mendonça. É dele.
4: E ele puxou pela emenda.
1: Justamente.
4: Né? Ele tá querendo criar essa falsa conexão.
1: Assim como ele tentou esvaziar o André Mendonça na própria questão do diretor do Andrei Rodrigues. Então, é justamente isso. O Flávio Dino atuando agora para tentar, né, salvar o Lula em decorrência desse derretimento do Lula nas pesquisas.
2: Com certeza. Dima, só para eu fechar esse assunto, a empresária Karina Ferreira Gama, que foi um dos alvos hoje dessa busca e apreensão, relatou ter sofrido pressão para delatar o candidato à presidência da República, Flávio Bolsonaro. Segundo interlocutores, ela foi abordada por pelo menos 4 pessoas ligadas ao governo Lula, sugerindo que se ela não delatasse o Flávio Bolsonaro, ela seria presa. Karina foi orientada a registrar os contatos que teve em cartório e esse documento, segundo fontes, foi encontrado pela Polícia Federal nas buscas ocorridas hoje. No relato, ela diz que um dos que procuraram foi Fernando Sarney Filho, que é o Fernando Sarney, melhor dizendo, que é filho do ex-presidente José Sarney. Outro que teria procurado Karina, segundo ela, teria sido um religioso que seria próximo ao Palácio do Planalto. Mais um braço do sistema aí.
4: Isso é recorrente. Quem não se lembra do Mauro Cid? Se o senhor não falar aquilo que nós desejamos, da forma que desejamos, e entregar as provas que nós desejamos, mesmo que seja com criatividade, o senhor, o seu pai, a sua mulher, os seus filhos vão sofrer as consequências. Que é isso? Isso aí é uma inquisição. Por mais que a Inquisição não tenha sido aquilo que dizem da Santa Inquisição, mas no sentido, né, figurado, é uma Inquisição, né, Fred?
1: É isso, e o Alexandre Moraes fez escola, né? Ele criou um aluno, um discípulo, que é o Flávio Dino, que está se valendo da mesma coisa que foi feita ali com o Mauro Cid.
4: Que é um cínico, inclusive,
1: E o Fernando provocador. Sarney, isso é até um fato interessante da política do Maranhão, que a família Sarney era a maior inimiga política do Flávio Dino. Mas depois que o Flávio Dino chegou no poder, eles se reconciliaram, e não estranha que o Fernando Sarney, filho do José Sarney, se aproxime dessa produtora, justamente para dizer, olha, faz a delação aí que a gente alivia para você. E qual que era a delação? Entregar, né, a cabeça do Flávio Bolsonaro, assim como tentaram fazer com o Felipe Martins. E o Felipe Martins falou, não vou.
4: Bravamente está resistindo.
1: Está resistindo, né? Com coragem. É. E no caso dela, também é a mesma coisa. E ela deixou essa
4: carta escrita. Ela foi macho.
1: Ela foi, e registrou o documento em cartório para deixar muito claro, ó, qualquer coisa que acontecer comigo, saibam que eu fui vítima de uma coação por pessoas próximas ao Flávio Dino.
4: Não duvido que aconteça uma prisão meio Débora do Batom aí daqui a pouco, né?
2: É, mas não se esqueçam de tudo que tá acontecendo, né? Dos envolvimentos do Alexandre de Moraes, que cometeu crimes e mais crimes junto com a sua esposa. Não se esqueçam o que está acontecendo no Supremo Tribunal Federal. Esse
4: Edson, PGR.
2: Esse Edson Fachin é uma vergonha.
4: O Fachin está se mostrando, com todo respeito, ele é daqui do Paraná, tem conexões conosco, tal, aqui, faculdade, Universidade Federal, etc. Mas ele está se mostrando fraco. Sim. A não ser que ele esteja fazendo um xadrez 4D em que a gente descubra daqui a pouco que ele vai desmontar.
2: Mas, porque ele desmontou. Vocês dois são advogados. 3 dos 5 ministros da segunda turma já decidiram uma questão. O Edson Fachin anula tudo? Pode isso?
4: É um acordão que eles estão... Lembra que a gente falou? Eles querem resolver isso intramuros. Eles não querem... Eles
2: tem mais como resolver intramuros.
4: Mas eles dizem que para prestar contas, eles têm que preservar a autoridade, preservar a credibilidade do STF. E isso tem que ser feito um conchavo, um conluio, um arranjo.
1: O Fachin claramente...
4: Só que a população, né, Fred, só para concluir, a população não aceita mais isso, né? Não. A gente tá aqui no pescoço, ninguém aguenta mais. Eles estão expostos, eles não têm mais credibilidade, eles não têm mais autoridade, eles não têm mais o que fazer a não ser prestar contas para a sociedade.
2: E eles estão desmoralizando a justiça brasileira, se já não o fizeram. Ah, isso
1: completamente. Já foi, né? E o Fachin tava tentando ganhar tempo deixando as coisas esfriarem. Passar aí, né, a coisa foi tão escandalosa com esses diálogos.
4: Não tem como segurar.
1: Do Moraes com o Vorcaro, que até a OAB, que durante anos ficou quieta, né, diante, né, do tamanho, né, da vergonha, escândalo, né? Do escândalo, veio a público, e a OAB do Distrito Federal, inclusive, já pediu a cabeça do Moraes via pedido de impeachment e do Toffoli.
4: Muito bom. Eles vão atrás do escritório
2: Justamente. Só que eles têm que ir pra cima do Davi Alcolumbre, né?
4: Também. E faça só pedir. E faça-se justiça ao Pereirinha, Luiz Fernando Pereira, que é do presidente da ordem aqui do Paraná, que começou esse movimento.
1: Foi a primeira ordem
4: foi corajoso, se posicionar. Porque foi, o Simonetti, que é o presidente Beto Simonetti lá do Conselho Federal, o presidente da ordem nacional, e ele teve que... Ele foi quase que empurrado, né?
2: Esse é frouxo, ou tá vendido pro governo.
4: Ou é petista. O Henrique já vai na ver. Quem era petista era o Santa Cruz, né? Que era o anterior, né, Fred?
2: Mas esse era declarado,
4: pelo menos. Esse era declarado.
2: O atual não é
4: declarado. Mas é que o sistema... Veja só, como o STF está influenciando completamente a nossa sociedade. Todo mundo é advogado, esses todos. Sim. Onde é que acaba o processo? Acaba no STF.
1: Sim. É justamente, complicado. O Simonetti está mais preocupado em manter as portas abertas no STF do que exercer dele de fiscalização.
4: Né? Os professores de direito estão todos advogados. Os alunos são todos advogados. Onde é que termina o processo? Vai terminar lá na mão deles. E aí, quando chega lá, o STJ também é todo mundo próximo. E, então, é um sistema. É um sistema que está operando. E uma coisa que a gente precisa dizer, se quer ir para o intervalo agora, a gente fala depois. Então vamos para o intervalo. Não, tem que render.
2: Depois do intervalo tem os ouvintes e eu vou fazer mais uma denúncia com relação ao fundo partidário.
4: Então eu vou concluir
2: aqui. Podemos e de outros partidos.
4: Rafa e Henrique, então eu vou concluir. A eleição de agora, ela se transformou no Brasil contra o eixo do mal. O Flávio até falou muito bem ali. Não é uma questão de eleger o Flávio. É contra aquilo que a gente não quer. É lutar contra aquilo, todo esse eixo do mal que a gente está falando, que a gente não aguenta mais. Eles destruíram o Brasil, destruíram o tecido social, destruíram os valores, as virtudes, a moral no Brasil, a economia. Ninguém consegue mais fazer compra. Eles destruíram o Brasil. E agora, então, é a oportunidade do Brasil dar o recado para todos eles que a gente não aguenta mais isso e a gente quer um novo futuro.
2: E só para vocês terem uma ideia do que está acontecendo, o Fachin, segundo a CNN Brasil, está sendo pressionado a fazer uma sessão fechada em julgamentos de Alexandre de Moraes.
4: Quem tem medo?
2: Quem tem medo. Exatamente. Faltou um pedaço da frase.
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7: A eleição deste domingo transformou o Congresso Nacional no mais conservador da história do período democrático do país, considerando o resultado obtido nos principais colégios eleitorais. Os partidos de direita, com predomínio das legendas do Centrão, conquistaram a maioria das cadeiras da Câmara e do Senado em disputa. O PL, partido do presidente Jair Bolsonaro, elegeu as maiores bancadas para a Câmara em São Paulo, Minas Gerais e Rio de Janeiro. Em São Paulo, o partido de Bolsonaro ficou com 17 cadeiras na Câmara. Em Minas, o vereador Nicolas Ferreira, também do PL, teve 1,5 milhão de votos, sendo o deputado federal mais votado do país. A eleição para o Senado também foi marcada pela vitória de aliados de Bolsonaro e políticos que colaram seus nomes à figura do presidente. Os partidos de direita emplacaram 19 nomes. Para Estúdio 92 FM, Emerson Bittencourt. 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
10: 6h55.
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22: 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E como diz o ditado, primeiro elas.
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22: Falou e disse, minha gente. 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
4: 7h26.

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17: Muito bem, pessoal, estamos de volta com o Direto ao Ponto. Vamos para os ouvintes, Rafa. Só lembrando, antes de ir para os ouvintes, estamos hoje recebendo aqui o Frederico Junkerk e também o Dimas Bueno, Dimas Milley. O Fred está lançando esse livro aqui, ó. Censura
18: Suprema.
17: Suprema. 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
17: 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Vamos lá, Rafa, vamos para os nossos ouvintes.
20: Boa noite, rapaziada. Vocês viram aí a pesquisa do Moro? Já tá quase com 50%. Eu tô achando que vai no primeiro turno. É 48%, né? Mas vai dar no primeiro turno. E vai dar Flávio também.
17: Não sei se vai no primeiro turno, mas que vai ser... Quase vai.
18: Eu tenho já uma informação aí que nos trackings, votos válidos, mais de 50%.
17: Mais de 50%. Vamos ver.
18: Primeiro turno.
17: Vamos ver. Vamos lá, mais um recado, Rafa.
21: Henrique, Rafa, Fred, Dimas. Quando eu vejo essas notícias aí de que... A gente tem a sensação que lá em Brasília só tem gente tranqueira, né? Eu penso que nós devíamos voltar a ter imperador. Que falta faz uma pessoa nobre como era Dom Pedro II.
18: Olha!
21: O Brasil tá entregue ao caos da República. Abraço a todos do Alessandro.
17: Um abraço a todos.
18: O Alessandro acertou em cheio.
17: Meu pai mandou uma frase hoje, deixa eu achar aqui, que é uma frase muito interessante, que foi dita em 1850, pelo senhor Otto von Bismarck.
18: Esse é o chanceler alemão.
17: Ele disse o seguinte, ó: com leis ruins e juízes bons, ainda é possível governar, mas com juízes ruins e as melhores leis, não servem pra nada.
18: Perfeito.
17: Isso foi
18: certíssimo.
17: Dito em 1850.
18: Então você vê que canalhas existem desde 1950.
17: 1800! Vamos lá, mais um recado.
22: Boa noite a todos, meu nome é Marcon.
17: Fala, Marcon.
22: Não adianta, Supremo é uma quadrilha. 2, 3 que se salva ali, é uma quadrilha. Fachin foi um, tirou o vagabundo do Lula da cadeia para ser presidente. Quer dizer, o Supremo inteiro tirou Lula da cadeia para ser presidente. Jamais ele ganharia uma eleição. Então, nós estamos na mão de uma quadrilha bem montada mesmo, junto com... O Supremo, com a Câmara Federal e o Senado, onde é meia dúzia de senadores que conseguem fazer alguma coisa, que também são todos banana. Então nós estamos ferrados. Ou nós conseguimos reverter essa eleição agora, senão estamos mortos.
17: Estamos não, vamos para cima. Vamos para cima. E o Lula não vai ganhar a eleição.
18: E lembrando que dia da eleição tem que ir votar. Não é para ir para a praia. Tem a responsabilidade de mudar o Brasil, né? Depois não adianta reclamar, né?
17: Depois não adianta reclamar, exatamente. Vamos para o último recado, Rafa, que eu tenho mais denúncia hoje, hein?
23: Boa noite a todos. Aqui é o Aramis.
17: Olá, Aramis. Fala, Aramis.
23: Por tudo que eu vi e ouvi no jornal de ontem, o Henrique comentar sobre esse partido Podemos, eu acho que seria mais interessante escrever esse nome com PH. Como
17: verdade.
18: É isso aí, tem criatividade, hein?
17: Mas vamos lá, ó. Eu vou começar, para vocês não dizerem que eu tô pegando no pé do Podemos, é que eu tenho todas as informações aqui de todos os partidos. Mas para vocês não dizerem que eu tô pegando no pé de determinado partido, o candidato a deputado federal pelo PL no Paraná, o senhor Jocelino Veloso, Ele concedeu uma entrevista ao portal Umuarama News e fez graves denúncias contra a direção estadual do Partido Liberal em suas redes sociais, acusando a legenda de favorecer algumas candidaturas na distribuição dos recursos do fundo eleitoral. A manifestação ocorre uma semana após a Folha de São Paulo revelar que Rosângela Moro, esposa do candidato ao governo Sérgio Moro, é a candidata a deputada federal do PL que mais recebeu recursos no estado, com cerca de 2,6 milhões de reais. Vamos ouvir a denúncia, então, do candidato a deputado federal pelo PL no Paraná, o senhor Jocelino Veloso.
1: Candidatos do PL estão sofrendo, do PL, tá? Um monte aí, obrigado. Estão sofrendo, um monte deles estão sofrendo com o sistema por questão do fundo partidário, direcionados a alguns fundos partidários, já foi distribuído 2 milhões de não sei o quê, 2 milhões de não sei o quê, 2 milhões de não sei o quê, enquanto para alguns não foram entregue nada. Tem cabos eleitorais aí na sua cidade que estão recebendo, vereador recebendo 30 mil reais, recebendo 50 mil reais. Eu menti para não sei quem que não tem dinheiro, você tem que mentir para quem não entende, que não tem dinheiro. O nosso dinheiro acabou. O que vocês fizeram com o dinheiro do partido? O que vocês fizeram com o dinheiro do partido? Não é para mim que vão ter que explicar para a justiça eleitoral. O que é que vocês fizeram? Onde é que vocês enfiaram o dinheiro do partido PL do Paraná? Tá? Sendo que todo o recurso foi distribuído e centralizado em algumas pessoas. Isso aqui é um absurdo. É o pior absurdo da história que eu já vi em todos os meus tempos de política que eu já vivi. Até quando nós vamos continuar com esse tipo de política de gente que não se esclarece exatamente o que quer, mas que quer tentar elevar o sistema do jeito deles e diz, nós somos da política séria. Não adianta se falar em Deus, pátria e família se não tiver seriedade para ser Deus, pátria e família.
17: Tá aí, foi o que disse então o senhor Juscelino Veloso. E aí eu vou trazer quanto os diretores do Partido Podemos... A Lu Bonato, que é candidata a deputada estadual, ela é a presidente interina, podemos dizer assim, porque não é uma diretoria... É, como é que fala? Me fugiu a palavra.
3: Provisória.
17: Provisória, exatamente. É uma gestão provisória aqui do Partido Podemos do Estado do Paraná. E alguns deputados que eu trouxe ontem, por exemplo, aqui deputado estadual do Carmo, recebeu 1 milhão e 200 mil reais, e o deputado e o candidato, né, e o candidato a deputado Ogebuque recebeu zero. Zero reais.
18: Mas o
17: projeto... Aí o Erivelton Oliveira, por exemplo, que é meu amigo, que é
18: jornalista,
17: foi vereador de Curitiba, recebeu 50 mil.
18: Apresentador da RPC. Foi,
17: exato. Então como é que um candidato ganha 1 milhão e 200 e o outro ganha zero? E aí, os caras estão falando que eu estou mentindo. Inclusive já estão dizendo que eu estou mentindo, mas eu trago aqui, ó. Tá aí na tela para quem está nas redes sociais. A senhora Lu Bonato, que é a presidente do Podemos aqui no estado do Paraná, ganhou do fundo eleitoral 1 milhão e 120 mil reais. Tá quase no teto ali. O teto é 1 milhão 270. Ela já ganhou 1 milhão 120 só do fundo partidário. Essa é a Lu Bonato, presidente do Podemos, mãe do Felipe Francischini. E aí o senhor Felipe Francischini, tá aí na tela, recebeu 1 milhão 599.680 reais. 1 milhão 599.680 reais.
18: E a professora Ana Paula Pavelski ganhou quanto?
17: A Ana Paula ganhou 685 mil reais.
18: Me diga uma coisa. A professora Ana Paula é professora de cursinho. Foi minha professora, inclusive.
17: Já veio aqui no programa, inclusive.
18: É, me lembro.
17: Muito competente, inclusive. É.
18: Qual é a relevância da professora Ana Paula, que eu gosto muito, inclusive, com relação à história dela política? Para investir numa pessoa... Que não tá tem histórico político, está começando. E o Gê, que já concorreu a governo, já concorreu a
17: deputado, completo.
18: Tem rádio, está na política há muitos anos e não ganha nada. Aí a gente fica... Não. Aí questiona o modo da escolha de como fazer para um e para outro, né?
17: Pois
18: aí
17: é.
18: Isso aí é...
17: Então, meus queridos,
18: é de se questionar mesmo, né?
17: Companheiros do Podemos, porque eu sou filiado ao Partido Podemos, eu vou denunciar vocês todos os dias aqui. Todos os dias, até vocês cumprirem a palavra que foi dada. O que é combinado não é caro. E vagabundo a gente trata como vagabundo. Entendeu? Vocês querem que eu seja mais explícito que isso? Ah, mas o G recebeu, não recebeu, tá aqui, ó. Zero. Tá na tela, pra quem tá nas redes sociais. O G recebeu zero. Zero reais. Tô usando o G como exemplo. Vamos pegar outro. Lembra do Cristiano Santos? Apresentador da TV Bandeirantes. Sim. Quase morreu na Covid. Ficou meses internado. Conseguiu sobreviver. Sabe quanto o Cristiano Santos ganhou?
18: Não.
17: Zero.
18: Pois é, tem um critério aí que a gente não sabe qual é,
17: mas
18: né?
17: Qual é? Não, o critério é que eles decidem quem que eles querem eleger.
18: Então,
17: e não são eles que têm que decidir. Quem tem que decidir é o eleitor. Eles têm que dar a mesma condição para todos. Então vocês prestem atenção nesses nomes aqui, ó. Senhora Lu Bonato, que é presidente estadual do Partido Podemos, já ganhou 1.120.000 mil. E o senhor Felipe Francischini, que já ganhou quase 1.600.000 reais. E não adianta me ameaçar, hein? Não adianta me ameaçar que eu não tenho medo de delegado, não tenho medo de polícia, não tenho medo de bandido. Como disse ontem, não sou filho de chocadeira, não nasci ontem. E vocês cumpram o que vocês prometeram. Por favor, senhores.
18: Bom, eu vejo que o momento histórico do Brasil, ele exige muita força de homens bons da elite brasileira. A gente precisa de uma reforma. A gente precisa de uma reforma política, uma reforma do judiciário, uma questão também do pacto federativo, porque todo mundo trabalha, manda dinheiro para Brasília num sistema chinês e eles escolhem quem eles querem patrocinar. E aí o nosso dinheiro aqui suado do Sul, do Sudeste, do Centro-Oeste, está indo muito para o Nordeste. E aí os caras vão lá, ganham Bolsa Família. Não estou sendo xenófobo nem preconceituoso, nada. É uma questão de fato. O dinheiro do Brasil vai todo para Brasília. Brasília sustenta, divide o dinheiro com o Nordeste. As pessoas se acostumaram com Bolsa Família, se acostumaram mal. Criou-se uma cultura negativa para o Brasil, que não empreende, que não produz. E a gente precisa discutir isso. E dentro dessa discussão também é a reforma política, né, Fred?
3: E um aspecto ainda mais grave, Dimas, a reforma tributária, que vai piorar ainda também mais esse quadro. Que vai centralizar ainda mais, né, os impostos em Brasília, por meio de um comitê gestor. E, né, os estados vão ser ainda mais prejudicados para tentar fazer com que esses recursos voltem, né, para os respectivos estados. E a gente tem justamente isso, a situação dos estados do Sul e Sudeste, que mandam muito e recebem pouco, e os estados do Norte e Nordeste que
18: se acostumaram mal, né? Recebem muito. E se a gente continuar nesse sistema, a gente vai alimentando uma cultura que é negativa até para as próprias pessoas. Que as pessoas recebem esse dinheiro, elas se acomodam, não pensam no futuro, vai ter uma geração, vai ter um gap, aí, um vácuo, um buraco de uma geração de 10 anos, imagino, 10, 15 anos, que essas pessoas não estão preparadas, elas não querem trabalhar, elas não querem se preparar, não querem estudar, não querem fazer um curso técnico para se formar em alguma coisa, ter uma profissão, estão acomodados com a Bolsa Família e com um bico aqui e outro ali. Mas isso uma hora vai acabar, a história da formiga e da cigarra. Eles não estão pensando no futuro. E quem está alimentando isso é o PT. É o PT. E a gente tem que reformar, né? Tem essa questão da reforma política, que o acesso, a gente fala tanto em democracia, ao acesso, convidando as pessoas para participar da política, que os bons têm que falar, não pode se calar. E aí, nesses momentos, acontecem esses acordos, porque o sistema permite também, né? Porque nada é ilegal, né, Fred, do que está acontecendo.
3: Pois é que os partidos políticos também no Brasil são verdadeiros cartórios, né? Você tem os caciques, eles distribuem esses recursos, né, para os seus apaniguados ali, né, para as pessoas próximas, e aquela pessoa que tem a vontade de entrar na política acaba ficando fora do processo. Então, a própria questão do fundo partidário gerou uma desigualdade de condições entre aqueles que já estão nos cargos e são beneficiados com recursos, né, por parte dos presidentes nacionais, dos presidentes estaduais dos partidos, e aquela pessoa, né, que, movida por uma boa intenção, quer entrar na política, fica numa concorrência totalmente, né, desleal, porque como é que você vai fazer campanha face a alguém que recebe...
18: E aí no que se gera a política, não renova, porque os mais velhos têm prioridade, obviamente, mais velho, eu digo, de hierarquia, no sentido de tempo.
3: Em economia, eles chamam isso de barreira de entrada. Você cria uma barreira de entrada e não permite que novos concorrentes possam entrar, né, nesse mercado, que, do ponto de vista econômico, é um mercado. Você tem ali 503 cadeiras, as pessoas estão disputando, e quem tem mais recursos vai ter mais facilidade de chegar.
18: Porque você vota em quem? Você vota naquele que está... A gente estava falando agora há pouco ali.
17: Não, e tem mais, né, Fred e Dimas, que a gente está comentando aqui. Sabe quantas vezes... Eu estou pegando o G porque eu conheço a história. Mas sabe quantas vezes o G apareceu no horário eleitoral? Nenhuma.
18: Então, as pessoas nem sabem que ele é candidato. Sabe quem
17: vão dizer assim. O Bonato aparece todo dia.
3: Outra questão que aí o plano de mídia também é feito pelo cacique partidário e destina mais tempo para aqueles...
17: Os caras estão de piada.
18: Viu? E isso a gente lembra, na eleição passada, o Nordeste, que pra lembrar, e bater no PT, no STF. O Nordeste não teve campanha...
3: Do rádio.
17: Tem cidades aí que só pega a rádio ou parabólica, ou seja, só pega a televisão aberta... E as rádios da cidade. E aí a gente não chega lá e vai fazer como? Como é que faz campanha assim? Pra Lu Bonato ser eleita?
18: Na verdade...
17: Pra ser eleita mãe, filho, madrasta, pai, todo mundo?
18: É, porque daí o cartório vira uma escadinha pra familiar, né?
4: Aqui na live do YouTube, Henrique, o nosso ouvinte Urso Francis diz o seguinte: Bonato tá dando um jantar de graça hoje lá na churrascaria. Não deu o endereço aqui.
17: Fala daí com a churrascaria, falou, nós vamos lá
4: daí
17: filmar.
4: Daí fica fácil, diz o Urso Francis.
17: Daí fica fácil, exatamente. Mas tem recado, né? Vamos ver o que tem a dizer os nossos ouvintes.
4: Participação do nosso ouvinte Daniel.
2: Boa noite, Henrique, Rafa, todos os ouvintes do Direto ao Ponto. Bom, a questão aí do Partido Podemos, nessa divisão, né, do fundo partidário. Eu vou expressar aqui a minha opinião, porque assim, se não for para uma divisão igualitária, se não for igualitária, que não seja para ninguém. Porque é muita palhaçada isso. 1.200.000 para um determinado candidato. 50, 50, 50, 20, 30 para outro. Quer dizer, mais uma vez, doutor Ogerbuck, a placa preta sendo prejudicado. Mais uma vez. Agora, é muito engraçado. Daí vem lá o menino lá, 20, 30 mil reais. Aí a presidente provisória do partido é 20 mil. E o mais engraçado é que o Francisquinho ainda ganha lá 1.000.000 e pouco de doação. Uma história para boi dormir mesmo, viu? Isso é uma falta de vergonha na cara.
17: É isso aí. Não é fácil, Daniel.
18: Henrique, pois não. Fred, Rafa e ouvintes, é complexo. Por exemplo, também se são 39... agora, né, do federal, do por exemplo, né, de deputado federal.
7: 31.
18: Se der o dinheiro para todo mundo igual, aí também pulveriza e ninguém consegue fazer. E aí o partido precisa fazer um número maior de cadeiras.
7: Certo.
18: E aí eles, porque daí vem fundo eleitoral, vem toda a questão do Congresso. E o cara diz, bom, eu em vez de fazer 2, 3, eu não vou fazer nenhum. Então é complexa essa conta. A gente teria que ter critérios mais... Sem dominar ninguém.
7: Não, mas aí
18: ter critérios mais claros, mais objetivos para... Né, poderia ter tempo. Eu não consigo achar uma solução, mas é complexo mesmo. Mas aí
7: o foco... Só tem uma solução.
18: Dividir igualmente também é difícil.
7: Mas tem que dividir igual. Não é justo, Dimas.
4: Quem tem que decidir é o eleitor, não são classe política.
7: Não são eles que decidem, é o eleitor.
18: Não, sei.
7: Que decide.
18: Mas, por exemplo, eu quando fui candidato, o Fred até foi meu causídico, né, Fred? A gente trabalhou não só como Fred, não só como advogado, mas também como, né, mentor aí da campanha. Todo mundo ganhou 50 mil. Mas todo mundo morreu na praia, porque daí com 50 mil você não faz nada. Dividir um bolo. É difícil, é complexo. Concorrer?
7: Por exemplo, vou pegar o Erivelto, para não dizer que eu tô querendo proteger o OG aqui. O Erivelto ganhou 50 mil do fundo partidário.
18: O que faz com 50 mil? Não faz nada. Não,
7: só banner, só o que tem de
18: só mini banner aí.
7: Né? O mini banner custa 100 reais.
18: Eu sei que tem um candidato lá em São José que comprou 12 mil. Muito banners.
4: Não é possível.
7: E cadê o Ministério Público Eleitoral? Não faz nada. O Ministério Público Eleitoral, vamos trabalhar, gente.
18: 12 mil.
7: Vamos trabalhar. Vocês vão esperar até quando? Vocês vão esperar depois da eleição? Aí não adianta mais, meu filho. Vamos trabalhar aí, o pessoal do Ministério Público. Tá na hora? Tem mais recado, Rafa?
4: Tem sim. Gil Ney. Fala aí.
8: Boa noite, Henrique, Dimas, Rafa.
7: Boa noite.
8: Pois é, o fundo partidário tá. O Chico Anísio já falava isso aí uma época lá. Ou é da paróquia ou eu paro com a paróquia, né? Então tá assim. E a campanha já é programada para determinadas pessoas, né? Que já estão tudo acumulado ali na história, né? É uma vergonha, mais uma vergonha, né? Fora o restante. Um abraço.
7: Valeu, obrigado. Fred, nós estamos chegando ao fim. Obrigado por você ter vindo.
18: Suas considerações.
7: Considerações finais e mostra teu livro de novo aí.
3: Eu que agradeço. Uma alegria estar aqui com vocês, Henrique, o Rafa, o Dimas, né, com os ouvintes da Rádio Mercosul. E aqui o livro Censura Suprema, vocês encontram ali no www.censurasuprema.com.br, discutindo, né, justamente a liberdade de expressão no nosso país, né, que precisa ser defendida a todo custo, né, justamente porque as democracias, elas são marcadas, né, pela defesa da liberdade de expressão, que as pessoas tenham voz e vez.
18: É isso aí. Parabéns, Félix, pelo trabalho e pelo registro histórico.
3: Obrigado.
18: Muito importante.
7: Valeu, Dimas Bueno.
18: Valeu, meu amigo querido Henrique Gil.
7: Vamos em frente, vamos em frente.
18: Rafa Marques, todos os ouvintes.
7: Eles acham que estão lidando com galinha morta. Aqui o bicho pega. Aqui o buraco é mais embaixo. Como diz, hoje é o The Hole is More Under. Valeu, Rafa. Valeu, pessoal. Até amanhã.
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11: 7:52.

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0: 8:03, 8:03, bom dia, amanhã de sexta-feira, hoje dia 11 de setembro. Por aqui, a partir de agora, ao vivo, vamos com o Independência 92. Você está ligado aqui na Estúdio 92.3 FM de Cascavel, a rádio mais libertária do Brasil.
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0: Sempre em primeiro lugar, liberdade de expressão aqui na Estúdio 92. Vamos tratar de muitos assuntos importantes para fecharmos juntos aqui a semana. Semana de muitos debates no Independência 92. E você participando conosco sempre, claro, tá? A sua participação sempre muito importante. 45 998 42 1195. Pela nossa live no Facebook também você pode participar. Acesse o portal Estúdio 92 para acompanhar toda a nossa programação e siga-nos no Instagram, arroba Rádio Estúdio 92.
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0: É até às 10 da manhã, viu? Independência 92 até às 10 na companhia de Copavel, feita para somar no campo e na cidade. Também temos aqui parcerias com Revista Oeste, Jornal Impacto Paraná, Plataforma Brasil Paralelo e Repórter Memorex.
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0: Eu sou Emerson Bittencourt e aqui eu apresento a bancada nesta manhã de sexta-feira, com Gilson Pessoa e também nosso convidado de sexta sim, sexta não, hoje é sim, né? João Fernando Silva, nosso consultor aí de investimentos. João, bom dia, seja bem-vindo.
3: Bom dia Bittencourt, bom dia Gilson, bom dia a todos que estão aí nos acompanhando. Sexta abençoada, né pessoal? Sexta sempre é bom.
4: Amém, bom dia para você Bittencourt, bom dia João, seja bem-vindo, bom dia ouvintes 92.
0: Olha, daqui a pouco a gente vai falar aqui com o João Fernando Silva sobre cancelamentos de contratos imobiliários. Os compradores simplesmente estão desistindo dos imóveis ou é dificuldade para pagar? É assunto para daqui a pouco. Também vamos falar com Beto Okazaki, chargista e comentarista Beto Okazaki. Vamos falar com ele sobre os bastidores do STF. Fachin cancela sessões, Moraes recua de pronunciamento. Quais as chances de Edson Fachin abrir investigação contra Alexandre de Moraes? E ainda, aqui no Independência de hoje, Mendonça atende Fachin e retira sigilo da investigação do caso Master. Em sabatina no SBT, Luiz Inácio Lula da Silva admite encontro com Daniel Vorcaro. Polícia Federal diz que Vorcaro recebeu dados sigilosos do Banco Central. Produtora do filme Dark Horse relata pressão para delatar Flávio Bolsonaro. Dívidas em atraso aumentam o endividamento das famílias, que fica em torno de 82% em agosto. Estas e outras a partir de agora no Independência 92.
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0: Amigos, 8:07, 8:07. Daqui a pouco nós vamos entrar em contato também. Daqui a pouco com Henrique Gílio, direto de Curitiba. Henrique Gílio, do programa Direto ao Ponto, que é reprisado todas as manhãs aqui no Independência 92, perdão, aqui na Estúdio 92, ok? Por quê? Henrique Gílio, ele tem denunciado no Direto ao Ponto e vai trazer mais detalhes daqui a pouco também para nós. Tem denunciado que o Partido Podemos, o partido onde está afiliado o Gebuk, que é candidato a deputado estadual, o partido não estaria distribuindo corretamente o fundo partidário aos seus candidatos. Segundo Henrique Gílio, o Gebuk até o momento não recebeu um centavo do fundo partidário para sua campanha. Ok? Alguns do partido receberam já muita grana, muito dinheiro. para a sua campanha. Por que uns estão recebendo muito e alguns nada? É sobre esse assunto hoje que nós vamos conversar com o Henrique Gílio, do programa Direto ao Ponto.
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0: E aqui com o João Fernando Silva. Vamos lá. João, seguinte. O que está acontecendo aqui? Eu vi algo sobre o cancelamento de contratos imobiliários. Ok? Mas eu quero saber mais detalhes sobre isso, porque isso pode ser o quê? O comprador simplesmente desistiu do imóvel, de repente não quer mais, né? Ou a questão é, não está podendo pagar o financiamento. O que está acontecendo na sua visão, João?
3: Bom dia, pessoal, novamente. Então, são duas situações, né? A gente viu aí um crescimento no primeiro semestre de mais de 28% nos distratos de contratos de compra de imóveis aqui no Brasil, né? Mais ou menos aí somando mais de 2 bilhões de reais. E aí isso aí acende o alerta. E o que acontece, pessoal? São duas situações. Primeiro, planejamento financeiro, né? O que acontece? A pessoa, quando compra lá o imóvel na planta, ela geralmente ela tem um período em que ela vai pagando, vai dando o balão lá no imóvel, né? Quando esse imóvel fica pronto, na média ele leva mais ou menos 3 anos, um pouco mais, um pouco menos, essa pessoa ela tem duas opções. Ou ela financia o imóvel, né? Que é o que mais acontece.

0: E um grau um pouquinho acima, né? Os imóveis de alto padrão a gente não vê isso acontecendo. Só para vocês terem uma ideia, a direcional e qual que é a outra, não lembro o nome da outra empresa de capital aberto aí, incorporadora e construtora, teve aí mais 70% de desistência de imóveis aí nos últimos
1: Quanto por
0: meses.
1: cento?
0: Mais 70%.
1: Olha.
0: Isso aí impacta demais, demais. E aí tem uma outra coisa, né, que a gente tem que comentar aqui. A taxa de juros, né? Que isso aí impacta demais na hora da pessoa financiar e também no dia a dia dela. Então, assim, soma-se a falta de educação financeira que a gente tem no Brasil, né? Com essa taxa de juros aí, a gente está com as famílias aí endividadas, mais de 80% das famílias endividadas, e isso impacta demais. Por quê? Porque você sabe que a construção civil é um dos segmentos que mais gera emprego no Brasil, né?
1: Infelizmente chegou, né? Chegou valendo, né? Muitos aí estão acreditando na conversinha de que não, não, tá tudo certo, tá tudo bem, né? Não é tudo isso que estão falando por aí. Não, é sim, porque especialistas é que estão dizendo, né? E agora o setor de, como você falou, o setor de construção civil dessa forma, daqui a pouco para tudo.
0: A gente ainda tem uma demanda. O Brasil é um país que tem demanda por imóvel, né? Porque falta moradia. Então a gente tem sim uma demanda. As construtoras ainda estão expandindo, mas a gente está vendo uma desaceleração. E aí eu vou falar porque assim, eu também construo imóvel para vender, né? Já tive uma pequena construtora, hoje construo, daí vou vendendo. E geralmente eu estou fazendo uma casa, tá pronta, já vou fazendo outra. E acho que a gente até comentou aqui na última vez que eu tive aqui. Eu tô com uma casa pronta lá, vendi um apartamento e enquanto eu não vender, eu não vou assumir outro compromisso. Eu construo com recurso próprio, né? Mas não vou assumir porque eu tenho uma casa lá, no, né? Que é uma casa média de Minha Casa Minha Vida lá e tá 1 ano para vender e não vende, né? E eu converso com outras pessoas que são do segmento também. O mercado tá bem travado, tá bem travado.
1: Então, assim como você, né? Muitos que trabalham nesse ramo aí estão com o pé atrás para continuar, né? Como você disse, enquanto não vender uma, não vou assumir outro risco aí. Gilson Pessoa.
2: Eu, em 20 do mês passado, João, as instituições financeiras já projetavam maior restrição na oferta do crédito imobiliário. Segundo a pesquisa do Banco Central, o motivo é a menor tolerância ao risco e o receio de alta na inadimplência. Ou seja, o banco não quer correr risco. E aí o cidadão que pretende, como diz você, fazer um imóvelzinho, não consegue o dinheiro.
0: E aí assim, ó, para que que o isso que eu falo, e aí entra o fator, né? Tem o fator sim do brasileiro ter educação financeira e do jeito que é a nossa economia, a gente deveria ser o povo mais educado financeiramente do planeta, porque aqui é um caos, é um hospício, né, o Brasil para empreender. E aí o que acontece? Tem esse entra aí o fator do governo. Por quê? Para que que o banco vai emprestar dinheiro para mim? Sendo que tem o governo pedindo dinheiro emprestado para o banco todo dia. Qual que é o risco? Deu dar o calote no banco e o risco do governo dar o calote? O risco do governo é muito menor, porque o governo ele pode imprimir dívida para pagar o próprio banco. Então, o que acontece? No mercado financeiro, eu não gosto muito de termo mercado financeiro, eles falam do tal do crowding out. O que é o crowding out? É quando o recurso ele é drenado pelo Estado e sobra menos recurso. Sobrando menos recurso, o crédito fica mais caro, menos acessível, e o banco realmente não vai querer emprestar. E uma outra coisa, que aí é consequência de um pouco de educação financeira, o brasileiro está acordando. Então, o que aconteceu? Um dos recursos que ia para a construção civil era a poupança. Só que hoje o brasileiro está acordando. Ele sabe que a poupança hoje não está perdendo dinheiro. Então, tem uma migração muito grande da poupança, por exemplo, para o título do Tesouro, que paga muito mais. E aí os bancos não têm mais aquele funding barato para poder financiar construção e esse tipo de coisa, entendeu? Isso é uma coisa natural do mercado, né?
2: É importante lembrar, e a última pesquisa que eu fiz, João, a poupança e o FGTS, ela também favorece ao governo fazer investimento em moradias populares.
0: Isso.
2: Mas o cidadão, ele faz uma poupança para quê? Para a hora que ele está num aperto, ele ter um salvaguarda. Só que, com o governo que aí está desde 2000

0: 2023, os recursos dos brasileiros na poupança foram sendo retirados. Dava 136 bilhões a menos no banco. Ou seja, o cidadão com a corda no pescoço se obriga a ir lá na agência e rapar a poupança que ele tinha lá. Quer dizer que a coisa pode ficar ainda pior.
1: Sim, com certeza. E o perfil, se você pegar o perfil hoje do cidadão que coloca o dinheiro na poupança e o cidadão hoje coloca o dinheiro num tesouro direto, ou o cara que já está investindo no mercado financeiro, é gritante. Porque o cara que coloca dinheiro na poupança hoje é um cara que não tem entendimento zero de finanças, né? E esse cara, geralmente, é o cara que vai se apertar mais, porque não tem controle, porque não tem conhecimento. O cara que tá com o dinheiro dele no mercado financeiro ou tá, já tá operando outro tipo de coisa, ele é um cara que já é mais, já conhece um pouco mais de mercado, é o cara que hoje vai ver oportunidade. E aí, é o que você falou, o cara ele vai lá e saca o dinheiro dele da poupança. Por quê? Porque ele não tá conseguindo sobreviver com o salário dele. E isso vai drenando, vai drenando, vai drenando, junta com o governo que tá disputando dinheiro com a gente. Porque qual que é a ideia do crédito? A ideia do crédito é fomentar a sociedade para que a sociedade crie riqueza. Essa é a ideia do crédito. Só que o mundo inventou uma coisa agora, que é o Estado competindo para pegar crédito, para colocar dinheiro aonde não vai gerar riqueza. E aí, eu não sou contra o Estado. O Estado gera riqueza? Sim, o Estado pode gerar riqueza. Se ele pegar um dinheiro e investir esse dinheiro em infraestrutura, como a China fez, como a Coreia do Sul fez, como o Japão fez, né? Isso vai gerar riqueza. Só que o problema do. O pro, eu sempre falo, né? Falo lá no Resenha. O problema do Brasil é que o nosso ministro da Fazenda, e quando eu falo nosso, não é só esse, são todos, né? Salvo o Paulo Guedes, que acho que foi o único, eles não administram o Estado como ele administra a casa dele, como ele administra a empresa dele. Né? Eu postei um negócio esses dias no Resenha lá, que foi uma frase que eu falei, eu coloquei lá, que assim, eu prefiro muito mais a economia do pipoqueiro. Do que a economia desses ministros da fazenda aí. Porque o pipoqueiro, você vai conversar com ele vai falar a realidade para você. E ele tá ali, ele tá vivendo. Agora, o ministro da fazenda, ele administra o Estado, não como ele administra a casa dele, né? O negócio deles é gastar, gastar, gastar, gastar. E como o Bittencourt falou, a conta tá chegando.
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0: ex-presidente do Banco Central já havia dito que o governo era o maior cliente dos bancos para pegar financiamento. E aí
1: Isso.
0: falta na ponta para o
1: Falta.
0: cidadão, o eleitor, o contribuinte.
1: Lógico. Porque, por exemplo, aqui, o Bittencourt é o Estado, você é um empresário. Aí, o Bittencourt chega. Você chega assim, me empresta 15%. O Bittencourt chega assim, não, não, empresta para mim, eu te pago 17%. Pô, ele tem muito mais poder de fogo que você. Tá pagando 2% a mais, para que eu vou emprestar para você? Aí falta dinheiro pro empresário e o governo fica drenando o dinheiro. Você, se pegasse o dinheiro, ia criar riqueza, ia gerar emprego, ia crescer, ia contribuir com a sociedade. Ele não, ele vai pegar a grana para quê? Para fazer propaganda política, para fundo partidário. Vocês entenderam? E aí vai drenando, vai chegar uma hora que o negócio vai travar. Eu falo para vocês, gente, nós estamos passando um período pior do que o governo Dilma. Isso não é no Brasil, tá? Isso é no mundo. Eu quero no próximo programa, eu tô estudando um fenômeno que é a economia em K. O que é a economia em K? Ela mostra que a ponta de baixo vai ficar cada vez mais pobre. E a ponta de cima vai ficar cada vez mais rica. É um fenômeno que está acontecendo. E a classe média vai acabar. Está acabando a classe média. Agora,
0: Vai
1: se é
0: ficar dividido em pobre e rico.
1: pobre, a aristocracia e a plebe. Eu não sei se isso é proposital, não estou aqui com, né, teoria da conspiração, mas é uma coisa que vem acontecendo no mercado. Eu estou estudando isso até acho que na próxima vez que eu vier aqui, eu vou falar um pouquinho sobre isso aí.
0: Preocupante.
3: Bem, bem, bem lembrado, né? Isso a gente tem notado, né? Mesmo a gente que é mais leigo aí no assunto, porque o João é estudioso mesmo do assunto, né? Mas a gente tem notado isso aí. O pessoal, a classe média tá se esvaindo, né? Especialmente aí o médio empresário, o médio empreendedor, né? A gente está vendo, olha Cascavel, quantos comércios fechados, isso aí é classe média que está se
1: É
3: acabando.
1: isso aí.
3: É comércio aí médio, né? Pequeno aí, uma pequena lojinha, um pequeno empreendimento, quantas portas estão se fechando aqui? Agora, se você for analisar nesse universo do Brasil aí, meu Deus do céu, né? Mas enfim, 8h20. Apesar dos pesares, João, alguma notícia boa para quem ainda tem um pouquinho lá para investir?
1: Então, o que acontece? todo esse clima de caos traz oportunidade. Então você vai ver, você vai ver imóveis aí com muito desconto. Então, um cara que tem dinheiro agora, ele vai fazer grana. Então, se você tem o dinheiro...
0: Quem tem dinheiro faz dinheiro.
1: Principalmente...
3: Essa, inclusive, é a explicação do rico ficando cada vez mais rico. Justamente. Porque ele tem bala na agulha, aí você está meio quebradão, precisa vender uma casa urgente.
1: Isso aí. Olha, eu não tenho dado concreto aqui, mas se você pegar, eu acho que a pandemia foi um dos períodos que mais fez milionários e bilionários. A gente teve uma onda de fusão e aquisição gigantesca, porque as empresas menores elas vão sendo compradas pelas maiores. Entendeu? Então o cara que tem grana, ele faz grana. O pobre fica cada vez mais pobre. E aí eu quero deixar um disclaimer aqui, pessoal. Tem que jogar o jogo e vocês têm que saber pro lado que vocês estão lutando. Eu sempre falo isso lá nas minhas redes sociais quando o pessoal vem me atacar. Porque daí você fala, tá vendo? Esses caras são malvados. Não, esses caras estão jogando o jogo. Quem cria essa anomalia é o Estado. Quem cria essa anomalia é o Estado. Não é o grande empresário. O grande empresário, ele tá jogando o jogo. Entendeu? Então, eu sempre falo pra vocês. E, gente, eu não sou contra o Estado. Eu acho que o Estado é necessário. Mas o Estado que a gente tem hoje, ele não sustenta. E não é o Estado no Brasil. São todos os países. Essa emissão de dívida desenfreada, uma hora o negócio vai travar. E não é só aqui, não, tá?
0: É, quem tem
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0: dinheiro, vamos
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0: A construção civil. Como você constrói com o seu próprio recurso. Mas aí o cara pensa, por exemplo, em fazer 10 residências. Ao custo de 150 mil cada um. Mas aí vai ter que dar um monte para o governo, vai ter que contratar um monte de funcionário e ainda assim vai dar de novo para o governo. É preferível ele pegar esse dinheiro e aplicar?
1: Não, hoje, sem dúvida. E aí, se você pegar... Gente, é uma insanidade. Se você pega o balanço das empresas, você vê lá que a empresa paga do faturamento dela, ela paga lá 34% de imposto. Tô generalizando aqui, tá, pessoal? Depois não vão meter o pau em mim lá. Tô generalizando, mas é uma média. Ele paga lá 34% de imposto e o lucro líquido dele é 8%. Ou seja... Cara, o governo ganha 3 vezes mais do que o empresário que tá lá se matando e correndo risco. Gente, a conta não fecha.
3: Por que esse pessoal tá batendo você lá nas redes sociais, João?
1: Não, eles batem porque eles falam assim, mas não é bem assim, porque o empresário ganha muito dinheiro, sobra muito dinheiro. E isso que eu falo pra você, jogando do lado errado. O empresário, tá vendo? Eles compram tudo, não sei o quê. Cara, ele tá jogando o jogo. Eu sempre falo, velho, se eu tô jogando futebol e o goleiro tá toda hora adiantado, eu meter uma bola do meio de campo e fazer um gol... Não adianta o goleiro ir lá reclamar com o juiz que eu chutei a bola. Porque, velho, você estava adiantado.
3: Mas, João...
1: O empresário é a mesma coisa. O cara que tem conhecimento, ele vai fazer grana.
3: O cidadão que pensa assim, né? Pô, mas é o empresário cada vez mais se dando bem e cada vez mais enriquecendo. Meu amigo, se coloca no lugar do cara. Se você tivesse a oportunidade, né, de ganhar mais, de investir em algo que realmente vá aumentar a sua fortuna. O que você ia fazer? Você ia ficar, não vou fazer isso porque coitadinho do meu vizinho que não tem nada. Quem é que pensa assim?
1: É o que às vezes, eu já comentei isso. Falei, cara, não, porque esses bancos, não sei o que. Eu falei, tá, você não tem dinheiro aplicado? Então fala o seguinte, pega teu dinheiro e fala assim, tá aqui, governo, eu não quero ganhar um real. Empresta, toque emprestado, daqui 2 anos você me devolve. Ninguém faz isso. E aí, só pra gente terminar, eu lembrei agora de uma coisa que aconteceu esses dias, que foi o negócio daquela rede Oxxo, que são mercados de proximidade, não sei se vocês viram, que eles foram condenados a pagar 2 milhões de reais num processo lá, porque eles foram assaltados e criou lá um trauma nos funcionários.
0: Ah,
1: olha
0: tá
1: só.
0: De brincadeira.
1: Sim, eles foram... O Ministério Público, o juiz lá, deu uma multa nele de 2 milhões de reais porque eles não dão segurança. Eles não dão segurança para os funcionários. Olha só. Eu peguei, comentei e coloquei lá no meu TikTok. O cara veio falar assim, ué, mas a empresa é pública ou é privada? Se ela é privada, ela tem que contratar segurança. Então, olha a mentalidade do brasileiro, velho. Olha a mentalidade do brasileiro.
0: Quem tem que garantir a segurança é o Estado.
1: É o Estado? Olha onde
3: já, que tá... já que temos o Estado, né? Infelizmente nós temos que ter o Estado e nós pagamos a segurança pública com os nossos impostos, Aí vem o Estado e multa o cara.
1: Você tá entendendo? Uhum. E assim, a primeira coisa que o Estado tem que dar pra gente, a primeira de todas, é segurança.
3: É segurança pra você poder ir e vir, pra você poder fazer, né? Ter tua vida com segurança.
1: É isso aí.
3: São 8h25. João, obrigado, tá? Mais uma vez aí pela participação conosco. Segunda resenha de mercado.
1: Isso aí. E tem matéria no portal também. Até quero pedir desculpa, pessoal. Eu acabei viajando lá. E ficou duas semanas aí, mas já saiu matéria essa semana. Semana que vem está saindo matéria de novo.
3: Perfeitamente. E daqui duas sexta-feiras, pulando uma na outra, você já vai estar de volta conosco aqui também, né?
1: Vamos estar aqui na bancada.
3: Grande abraço.
1: Valeu, gente. Bom final de semana.
3: Agora são 8h26. Dois tornados atingiram o Paraná entre o fim da tarde de quarta-feira e a madrugada de ontem, quinta-feira. E em meio às tempestades associadas à passagem de um ciclone extratropical pelo sul do Brasil. E segundo o CIMEPAR, os fenômenos foram registrados especialmente aí no noroeste do estado, né, em Francisco Alves e em Espigão Alto do Iguaçu, na região centro-sul. Tá? Então aí dois tornados pelo Paraná. Ontem até citamos aqui, né? Eu trouxe a informação de que o Paraná é o segundo maior corredor de tornados do mundo. Já pensou, gente? E, infelizmente, olha, atenção, alerta vermelho para esta sexta-feira em todo o Paraná, Santa Catarina também, né? Realmente, a situação complicada nesse finalzinho aí de mês e... finalzinho de inverno, né? Finalzinho de inverno em toda a nossa região. Vamos tomar cuidado, tá? Quem tiver em área aí de risco, tome muito cuidado. Infelizmente, por exemplo, em Ponta Grossa, Gilson, uma família foi soterrada, né? Isso, infelizmente...
0: Mãe, filho e padrasto,
3: exatamente.
0: É verdade.
3: Isso, infelizmente, acontece nesses momentos, tá? Então, vamos tomar muito cuidado, porque, olha só... 225 municípios em alerta de grande perigo no dia de hoje, segundo o CIMEPAR, tá bom? 8h27, 8 horas 27 minutos. Depois do nosso break, teremos Beto Okazaki comentando aí a situação no STF. Bastidores. Essa semana, Gilson, o presidente do STF, cancelou duas sessões. Ontem, Alexandre Moraes tinha anunciado um pronunciamento à imprensa. De repente, ele recuou. Por que será? O que está acontecendo? E na próxima terça, tem lá o julgamento se abrem ou não investigação contra Moraes. Eu acho que não abre. E você?
0: O Moraes, que arregou de dar uma resposta ao povo brasileiro, ele tem cartas na manga. Ele vai abordar aquele caso do suposto terno de Mendonça, ganhado de não sei quem lá do Banco Master.
3: Mas o Mendonça já provou que pagou.
0: Viu? Tem o Toffoli enrolado com o Banco Master. Tem...
3: Mas o Toffoli é amigo dele, ele não vai derrubar o amigo?
0: Não, mas ele vai jogar na Berlinda. Tem o Nunes Marques com o filho lá que não sei o quê, ficou rico de repente.
3: Mas aí o Nunes Marques vai dizer, não, mas isso é problema do meu filho.
0: Não, mas ele tem carta na manga e ele vai jogar no ventilador e vai tentar trazer os caras pro lado dele.
3: Assim como o Alexandre vai falar, não, mas o escritório é da minha mulher, não tem nada a ver com isso.
0: É, mas quem negociava era ele, né?
3: A questão do Moraes é o seguinte, nessa de terça-feira, né, a questão é, ele estava ou não, de fato, passando informações privilegiadas para Daniel Vorcaro naquelas mensagens apagadas? E dessa vez, eu acho que não tem nada a ver com questão de Tayaya, ou o filho do Nunes Marques, ou o escritor da Dona Vivi, 131 milhões. A questão é, o que você estava conversando com o Daniel Vorcaro, porque o Daniel Vorcaro sabia quem que ia julgar ele,
0: sabia
3: que horas e quando ia acontecer
0: a operação.
3: Sabia
0: que a operação ia acontecer.
3: Pois é, ele estava tendo as informações privilegiadas.
0: E eram informações...
3: Quem estava passando?
0: Eram informações que a Polícia Federal passava para a Suprema Corte.
3: Quem estava passando para ele, para Daniel Vorcaro? Alexandre de Moraes?
0: Tenho certeza que sim. Afinal de contas... Era funcionário do banco?
3: Ou se alguém tem dúvida aí, quem seria então, se não foi Moraes, seria quem?
0: Ah, ele já disse em tempos passados que o telefone com o qual os contatos eram feitos não eram dele.
3: Lula ontem em sabatina no SBT confirmou: sim, estive com Vorcaro. Vorcaro foi lá reclamar para mim, né? Ó, estão me perseguindo lá, presidente. O que está acontecendo? Olha, tem que ver isso aí. A gente não quer fechar banco, mas tem que trabalhar bonitinho, dentro da linha, dentro das quatro linhas. Diz que o Lula, a conversa foi essa, diz
0: meu,
3: o Lula.
0: Meu, mentindo pro povo.
3: Você está chamando o Lula de mentiroso?
0: Não estou chamando, ele é mentiroso.
3: É.
0: Viu? É porque o Banco Master começou lá no governo Bolsonaro, mas foi no nosso governo que a investigação foi feita. Foi no nosso governo que ele foi preso.
3: Bem,
0: ô Lula, pelo amor de Deus, Lula.
3: Vamos lá.
0: Começou lá na Bahia, seu Lula.
3: Vamos
0: no
3: lá.
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3: Nosso intervalo e daqui a pouco Beto Okazaki com estes e outros assuntos, 8h31. Alexandre Garcia está aí? Bom dia, Alexandre Garcia.
2: Bom dia. No nosso encontro de hoje eu vou falar sobre essa situação do deputado Mário Frias, a tentativa de pôr um ingrediente na campanha eleitoral por parte do ministro Flávio Dino, que deve o seu cargo de ministro da Justiça e de ministro do Supremo ao candidato Lula. Tá retribuindo. E vou analisar a questão do Supremo, como é que o Supremo está em ruínas por causa, não do pessoal do 8 de janeiro, mas por causa de ministros lá dentro, que destruíram a credibilidade da corte. Detalhes daqui a pouco no nosso encontro diário. De Goiânia, Alexandre Garcia.
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6: 8h32.
7: Opa!

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3: Ok, amigos, 8h39 nesta sexta-feira, 11 de setembro. Estamos linkados com Ponta Grossa neste momento, quando vamos conversar aí com Beto Okazaki, chargista, comentarista, parceiro aqui da Estúdio 92, Ponta Grossa aí que sofreu nas últimas horas, né, Beto, com as tempestades. Bom dia, seja bem-vindo.
4: Bom dia, Bittencourt, bom dia, Gilson, bom dia, Alex, da técnica, e a todos os nossos ouvintes. Sim, infelizmente, Ponta Grossa, né, é uma cidade que normalmente chove bastante aqui, mais do que em outras regiões, e também neste El Niño, ela está sofrendo bastante aí com o volume de chuvas, ventos, né, e até aqui na região, no perto, assim como você acabou de noticiar, Espigão Alto e também outras cidades aqui do interior do Paraná, e, Francisco Alves, né, também do norte, noroeste, estão tendo mais do que o normal aí, a presença aí de tornados, né? Isso está muito preocupante, né? E vamos aí estar de olho para estar apoiando aí as famílias, né, que sofrem. Ontem nós tivemos uma triste notícia aqui em Ponta Grossa, um deslizamento que soterrou uma família, né, um casal e uma criança. Então, infelizmente, esse é um momento assim bem intenso para todo o Paraná, todo o sul do país aí, que está vivendo dias assim terríveis com essas mudanças climáticas aí, né?
3: Sem dúvida, Beto. 8h40, estamos aí todos consternados com esta situação e alerta vermelho para o dia de hoje. Bem, 8h41 agora, Beto Okazaki, vamos lá, vamos para o assunto do momento, esta semana aí, desde a semana passada. Bom, já vem de algum tempo, mas agora, nos últimos dias, a tensão, né, o clima ficou bem mais pesado no STF, depois que André Mendonça, então, liberou aí algumas informações que até então eram sigilosas do caso Master. Bom, aí o que acontece? Fachin cancelou sessões, Moraes disse que ia falar, recuou, não falou mais. Dia 15 nós temos a sessão lá que pode abrir investigação ou não contra Moraes. Nós gostaríamos de uma análise sua sobre isso, Beto.
4: Bom, eu estava pensando sobre tudo o que está acontecendo e interessante como que o STF se tornou desde 2019, né, quando começa a abertura do o inquérito das fake news, se eu não me engano, foi em 2019. Uhum. São 7 anos de inquérito, nunca acaba, nunca termina. E se você for perceber, é um momento onde inaugura-se a era de grande holofote sobre o STF. Você nunca via ministro, a gente nem sabia os nomes dos ministros do STF, né, nos governos anteriores. Mas é quando eles começam a se tornar o para-raio da política nacional. Se você for ver, todas as grandes decisões hoje no Brasil culminaram em chegar até a mesa dos ministros para eles definirem, usurpando prerrogativas dos outros poderes, né? Por exemplo, nós temos aqui uma situação bem interessante, que foi a disputa do marco temporal de terras indígenas. O Congresso não estava votando, não estava levando... Quando há um silêncio também é uma resposta. Um não avanço sobre alguma coisa é porque já está essa coisa definida. Mas vai o STF e se intromete nisso. E aí toma partido em relação ao marco temporal de terras indígenas, assim como a descriminalização do porte de maconha para uso pessoal. Por que que o Congresso não avançava? Porque já estava definido, deixa como está. Então, se não tomou a posição, agora o STF vai lá e passa por cima. Então, foram várias situações, vários eixos, essa aqui são só dois exemplos, tem muito mais, tá? Que o STF começa a passar por cima de muita coisa, começa a tomar muito poder para si. E nessa história toda nós temos aí um ministro que peitou a coisa de uma maneira tão forte, o cara foi tão... Vamos dizer que o cara foi corajoso. E não tivemos nenhum outro cara aí, um ministro que peitou a coisa tão forte assim quanto o Alexandre de Moraes. O corajoso, eu digo assim, até no mau sentido, sabe? Não estou falando que isso é uma virtude, não. Uhum. Falando que isso porque as ações e as atitudes dele não são atitudes esperadas de um ministro da Suprema Corte, onde você percebe que ele mantém até hoje preso injustamente Felipe Martins, aqui no cadeião de Ponta Grossa. 2 anos o rapaz está aí, provado que não foi para os Estados Unidos, provado, está provado. Estados Unidos emitiu um documento dizendo esse documento é falso, e o rapaz, que era assessor de relacionamentos internacionais do Bolsonaro, continua preso, porque o Alexandre de Moraes, com a sua maldita coragem, preserva o rapaz ali preso. E aí você pega o Mauro Cid, que foi pressionado, chorou, teve a família ameaçada e fez uma delação que favorecia as intenções do Alexandre de Moraes. E aí nós temos uma forçação de barra, um teatro criado pelo Alexandre de Moraes para fazer o falso golpe, né, a novela do golpe que o Bolsonaro pensou em talvez querer aplicar na sociedade brasileira, quando ele nem presidente era, nem presidente mais estava, nem poder mais tinha para fazer nada. Então, agora você tem uma novidade. No dia da sua declaração, ontem estava marcado uma coletiva, né? Uma coletiva de imprensa, todo mundo ali aguardando, alguns colocando as suas apostas. O que que ele vai fazer? Vai renunciar? Será que ele vai cair atirando? Será que ele vai trazer qual que é a bomba que vem aí, né? Então, eu imagino a fila de cinegrafista, de jornais, telejornais, mídias de todos os formatos lá, esperando esse momento. E aí o STF diz, viu, 10 horas da manhã, às 11 vai ser a declaração dele, não vai ter mais nada. E tá, agora, uma nota nacional oficial é que ficou para, talvez, segunda-feira aí vai ter a declaração dele. E segunda-feira é a véspera, né, da sessão plenária aí, onde todos estarão deliberando lá no STF. E agora nós temos uma situação que coincide com a decisão do Alexandre de Moraes de não ir a público e fazer a sua declaração ontem, a sua coletiva de imprensa, que não é bem uma coletiva de imprensa. Ele vai falar e parece que não responderá perguntas dos jornalistas, né?
3: E você falou sobre coragem agora há pouco, né, Roberto? Uhum. O todo-poderoso, o corajoso, recuou.
4: Recuou. Mas aí, por que será que ele recuou? Aí ficou uma dúvida, né? Porque eu não acredito que ele vai... que a declaração dele era para uma renúncia. Aí vamos fazer as apostas. Ninguém pode agora afirmar nada, mas podemos apostar. Eu não aposto que seria uma declaração de renúncia.
3: Voto com porque o relator. Voto com o relator.
4: Aconteceu exatamente no mesmo momento uma busca e apreensão, 49 mandatos de busca e apreensão emitidos pelo gabinete do ministro Flávio Dino. E uma dessas que foi a maior, é a produtora de filmes, né, e também trabalha com organizações de ONGs, a Karina Gama. Né? Karina Gama entrou agora também no holofote dessa situação dentro do STF, do filme Dark Horse. Inclusive, o filme Dark Horse era para ter estreia hoje. Dia 11 de setembro era programada o lançamento do filme. Eu acredito que esse filme está pegando, vai pegar valor, viu? Porque tanto que está se falando em Dark Horse, a hora que sair no cinema isso aí vai ser estouro de bilheteria, viu?
3: E eu acredito, inclusive, Beto, que a maioria da plateia será de petistas.
4: Pô, olha, eu acho que nós vamos ter que dividir o cinema meio a meio, hein? Pro lado de capetista ou cinemas exclusivos.
3: Ou fazer sessões separadas, só direita, só esquerda, para não dar problema dentro dos cinemas, né? 8h49, Gilson Pessoa, algum questionamento aí para Beto Kazak?
5: Eu quero. Beto, bom dia.
4: Bom dia, Gil.
5: Viu, eu não consegui entender, quero ver se você me ajuda. Por que que um diretor da Polícia Federal, no caso Andrei Rodrigues, teria como lobista a própria esposa, a dona Renata Varandas, jornalista? Está aqui no site do Jornal da Cidade Online, de que a esposa do diretor da Polícia Federal, ela se apresentava como representante da Ambipar Participações e Empreendimentos, e teve vários encontros com ministros do senhor Lula, ministro de Portos e Aeroportos, Silvio Costa Filho, presidente do IBAMA, Rodrigo Agostinho, ministro de Minas e Energia, Alexandre Silveira, teve até com o procurador-geral adjunto do Banco Central, e o detalhe mais agravante, ela esteve na residência de Luciana Freire Braga, que era diretora adjunta da Ambipar. Ambipar foi investigada pela Polícia Federal e pela Comissão de Valores Mobiliários por envolvimento, presta atenção, no escândalo do Banco Master, a casa da então diretora Braga, que ela visitou, já tinha sido visitada pela Polícia Federal durante a Operação Compliance Zero. Quer dizer que então que a amarração do Andrei Rodrigues com o Banco Master pode ficar ainda pior ou não?
4: Olha, sempre nós estamos vendo esposas de pessoas importantes dos governos em posições estratégicas. Se você for analisar, por exemplo, a Janja, você sabe que ela já foi funcionária, né, funcionária cargo comissionado aqui da nossa
5: Itaipu,
4: e nem estava morando em Foz, morava em Curitiba. Ela trabalhava na Itaipu, mas sem estar na Itaipu, por anos, defendendo também os interesses dela, e estava ali para qualquer necessidade. As esposas, as namoradas, as amantes acabam tendo esses espaços e também prestando serviço para o grupo, porque é um grupo. Veja bem, nessa notícia do Alexandre de Moraes de fazer uma declaração, sabe-se lá de que tom de conversa seria, você tem 49 pessoas com busca e apreensão, né? Você tem o Fachin num canetaço trazendo, passando por cima, não, Flávio Dino, passando por cima do André Mendonça, colocando novamente o delegado especial aí da Polícia Federal, Andrei Rodrigues, novamente no caso, quando se já demonstrou o envolvimento dele com a situação. Então você percebe que nesta declaração que o Alexandre de Moraes faria, houve uma movimentação que coincidiu com o horário e ele recuou. Na minha opinião, a possibilidade é de que façam alguma coisa ou eu vou cair atirando. Você tem o Fachin querendo fazer o abafa. Você tem os ministros correndo nos bastidores para apagar os fogos igual bombeiro. Então, alguma coisa nessa declaração adiada de ontem, né? Inclusive a nota oficial do STF aqui, que eu estava vendo, o STF apenas fala que suspendeu e seria remarcada para a data oportuna, nem falou que seria segunda-feira. né? Tem uma previsão de bastidor. E agora nós temos a definição, né, do Fachin sobre abrir o sigilo do caso Banco Master aí na terça-feira. Então a votação vai ser, vão abrir ou não vão abrir? O que, que vocês acham aí, bancada, sobre abrir o sigilo do Banco Master? É bom ou é ruim?
3: Eu acho ótimo.
5: Para nós é bom.
3: Eu acho ótimo. Para o Brasil todo. Né? Nós precisamos saber exatamente tudo o que aconteceu. Né?
4: É, nós fica somos... narrativas, né? Um joga exatamente. Um pedacinho aqui, outro joga um pedacinho lá.
3: É, nós não concordamos com as tais, vamos dizer assim, como é que eles chamam de seletivas, né?
4: É, aquilo que lhe interessa, ele isso. Deixa vazar. É.
3: O vazamento seletivo, exatamente. Não concordamos. Queremos saber tudo. Se exatamente. Tem direita, se tem esquerda, se tem centrão. Quem tiver envolvido, tá, tem que ser investigado. Sim, temos que passar a limpo toda essa situação. Porque se a gente ficar nessa, igual a esquerda tá, né, Beto? Não, peraí, uhum. Mas daí será que não vai ficar ruim para nós? A gente não vai conseguir limpar isso aí nunca.
4: Aí vê o pedacinho do terno, né? Ah, o terno do André Mendonça. Não, eu tenho as notas fiscais do terno, eu paguei o meu terno.
3: Exatamente.
4: Ninguém de ninguém, né? Okay. Fica, agora sim, eu estava até pesquisando, será que essa abertura, essa transparência sobre tudo, né? O fim do sigilo, vai só para a mesa dos outros? Não, vai para todo mundo, qualquer cidadão comum, jornalistas, a PGR até é engraçado a gente falar, né? A PGR vai ter acesso, né? O Bonet aí vai poder olhar e ficar mais encabulado ainda, né? Ver que o negócio vai estar feio para o lado dele. E para muita gente, eu acho que vai ser o momento onde o PT, onde a campanha do Lula pode ter aí uma pá de cal. Pode acontecer algo.
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3: Perfeitamente. Faltando 5 agora para as 9, 5 para as 9, mais conhecido também como 8 horas e 55 minutos. Beto, obrigado mais uma vez pela participação. Vamos aguardar, terça-feira pode ser o dia D, né? Porque aí vamos saber se realmente de que lado está Fachin, Edson Fachin, que já liberou Luiz Inácio lá no passado, liberou Luiz Inácio para hoje ser presidente da República, e ele...
4: Era militante da Dilma.
3: Exato, e ele vai liberar Alexandre de Moraes também, ou não? Vamos saber terça-feira.
5: Mas o Lula
3: e a gente
5: também
3: volta...
5: deve pro Moraes,
3: né? E a gente volta a conversar. Muito, muito. Voltamos a conversar, então, semana que vem, Beto.
4: Valeu, pessoal. Bom final de semana e Shana Tová. Hoje, às 18 horas, começa o Ano Novo Judaico. E aí, estou desejando a todos aí um Shana Tová.
3: Shana Tová para todos, então.
4: Feliz ano novo e seja um ano doce para todos.
3: Tomara, precisamos dar uma adoçada aí nessa amargura toda aí do Brasil. Abraço.
4: Abraço.
3: 8h56, 8 horas e 56 minutos. Daqui a pouco a gente vai conversar direto lá de Curitiba com Henrique Gílio. Ele que apresenta o Direto ao Ponto, no lugar de Ogebuk, que é candidato a deputado estadual pelo Partido Podemos. E ele vem aí com uma denúncia que ele tem feito já há vários dias, a questão do fundo partidário. Nós somos totalmente contra o fundo partidário, que é o nosso dinheiro bancando campanhas. Mas espera aí, já que ele existe, ele está sendo bem usado, bem distribuído? Parece que não, segundo Henrique Gílio, ele vai trazer mais detalhes daqui a pouco. Infelizmente, senhoras e senhores... também temos aqui essa notícia que o empresário e ex-secretário do governo do Paraná, Luiz Guilherme Gomes Mussi, ele é conhecido mais por Luiz Mussi, de 72 anos, morreu após se envolver em um grave acidente na PR-423 em Araucária, na região metropolitana de Curitiba. Foi na noite de ontem. Luiz Mussi, inclusive, era proprietário da Rede Mercosul, onde o Henrique Gílio trabalha e apresenta o Direto ao Ponto. Então, nossas condolências aí à família de Luiz Mussi, que inclusive era sogro do atual presidente da Assembleia Legislativa, Alexandre Cury, candidato ao Senado, né, nestas eleições. A família e amigos, nossas condolências. Voltamos já, então, aqui no Independência 92. E é para... É para quando? É para terça-feira? Terça-feira teremos desdobramentos também, Gilson Pessoa, do caso Doutor Lauri em Cascavel.
5: Não vai ter nada de desdobramento.
3: Não?
5: Não.
3: Mas
5: vamos
3: você
5: passar
3: já,
5: o pano.
3: Você já está anunciando que vai ter pizza?
5: Ah, vamos passar o pano. Isso aí a gente já sabe desde o começo de tudo.
3: Não pode ser.
5: Sim.
3: O relator é o Sidão. Você acha que o Sidão não vai aprovar aí para ser feita uma votação de cassação?
5: Não, não vai. Vão suspender por alguns dias e fica tudo certo.
3: Ah, vão dar só aí um castiguinho assim, tipo 6 meses?
5: Sim.
3: Afastado?
5: Se fizerem isso.
3: Que isso?
5: Acho que nem isso vão fazer.
3: Sério?
5: Aham.
3: Teremos mais sobre isso na semana que vem também, na terça-feira, dia 15, pegando fogo lá no STF e aqui na Câmara de Vereadores de Cascavel. Aí, voltamos já.
5: Aí nós vamos saber, o cidadão contribuinte, quem é ou quem são os vereadores que de fato se preocupam com a lisura, com a responsabilidade e com a transparência do seu dinheiro. Porque o cara tava pagando assessor para fazer serviço na rua particular, tá?
3: Mas foi provado isso, Jesus?
5: Ah, eles que vão dizer pra gente.
3: Ah, então tá bom. Voltamos já, 9 em ponto.
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27: De acordo com o Instituto de Planejamento e Tributação, o brasileiro trabalha em média 149 dias por ano, quase 5 meses, apenas para pagar impostos. Em 1988, eram 2 meses e 13 dias, ou seja, a carga tributária mais que dobrou em 37 anos. Para manter cada emprego, a empresa pode gastar o dobro do salário em encargos. É como pagar outro ano inteiro só em impostos e obrigações que não vão para o trabalhador, mas para sustentar a máquina pública. De acordo com o Índice de Retorno ao Bem-Estar da Sociedade, o governo arrecada como país rico, mas devolve saúde, educação, infraestrutura e segurança de país pobre. E tem quem acredite que a solução para o Brasil seja aumentar ainda mais os impostos.
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3: 9:07 nesta manhã de sexta-feira, 11 de setembro. Eu quero dar aqui um bom dia para o Henrique Gílio, que está conosco direto de Curitiba nesta manhã. Bem, infelizmente, Gílio, recebemos aí a informação do falecimento de Luiz Mussi, proprietário aí da Rede Mercosul, na noite de ontem. Né? Nossas condolências à família, a vocês que trabalhavam com ele, a todos os amigos de Luiz Mussi, que nesse momento passam por esse luto, não é?
29: É verdade, Emerson. Bom dia para você, bom dia a todos ligados na Estúdio 92.
0: aí de Cascavel, foi um acidente automobilístico na noite de ontem aqui na região metropolitana de Curitiba, na região de Araucária, e o Luiz acabou falecendo aos 72 anos neste acidente. Ele até foi socorrido, né, Emerson? Foi encaminhado ao Hospital do Trabalhador aqui ainda com vida, mas acabou não conseguindo sobreviver. E o velório está acontecendo neste momento aqui na Capela Vaticana. Uma pena para todos nós, o Luiz, que sempre nos dava muita força lá na rádio, a maior liberdade possível, não impunha nada e sempre foi um chefe muito legal. Então vai fazer muita falta aqui o empresário Luiz Mussi, que nos deixou então nesse acidente fatal aqui em Curitiba. Ele foi secretário de Indústria e Comércio do Estado do Paraná, no governo do Roberto Requião. Era empresário do setor de comunicação, foi presidente do Jockey Clube do Paraná, segundo suplente de Requião ao Senado Federal, e era sogro do candidato aí a senador, o Alexandre Cury. Então, as nossas condolências aí a toda a família, já que o Luiz acabou nos deixando. Falei com ele ontem, viu, Emerson? Anteontem, melhor dizendo, um dia antes de sua morte, eu estava com ele no fim do... depois do nosso programa. É uma perda muito grande para nós.
3: Eu imagino.
0: Faz parte, é a vida.
3: É verdade. Infelizmente, acontece, né? Só temos a lamentar e desejar aí, então, força para toda a família. Agora, 9h09, 9h09. Henrique, você, durante esses últimos dias, nós temos aqui até ouvido parte. Quando a gente consegue ouvir parte aqui do programa de vocês, o Direto ao Ponto, reprisado aqui todas as manhãs na Estúdio 92, programa que vocês fazem no final da tarde, sempre, né, aí na Rede Mercosul, você tem falado sobre uma questão, né, que tem chamado a atenção, a questão aí do Partido Podemos, o partido onde o Gebuk é candidato a deputado estadual. Essa questão aí do fundo partidário. Nós até, inclusive, aqui somos contra o fundo partidário, mas já que ele existe, que ele seja distribuído, né?

0: Por exemplo, a senhora Lubonato, que é candidata a deputada estadual, que é mãe do Felipe Francischini, ela é a presidente provisória do partido. Vale lembrar que a diretiva do Podemos aqui no Paraná é uma diretiva provisória, não foi eleita por ninguém. Foi colocada aqui pela Renata Abreu a pedido do Felipe Francischini, que todo mundo conhece, deputado federal, fez um bom trabalho como deputado federal, mas como dirigente de partido está sendo péssimo. Porque a situação é a seguinte: ele mesmo já pegou quase 1.600.000 reais de fundo partidário. Isso é público. Qualquer pessoa que entrar no Tribunal Regional Eleitoral vai conseguir ver a prestação de contas do Felipe Francischini. Ele já pegou do fundo partidário 1 milhão, quase 1.600.000, é 1.599.000 alguma coisa. Eu não estou conseguindo abrir no momento aqui, mas eu tenho essa informação. Já já eu abro, porque o meu WhatsApp aqui não está sincronizando, viu, Emerson? Mas ele recebeu quase 1.600.000 reais, o saldo do Felipe Francischini. E ele é candidato a deputado federal. A senhora mãe dele, a senhora Lubonato, que é a presidente provisória do partido, recebeu 1.200.000 reais de fundo partidário, um pouquinho menos, 1.150.000 reais de fundo partidário para você fazer campanha. E aí a campanha fica mais fácil, você consegue impulsionar, você consegue mostrar para as pessoas que você é candidato a deputado, a deputada, a senador, não importa o cargo. Aí você pega, por exemplo, o Docarmo, que também já é deputado estadual e é candidato pelo Podemos à reeleição. Ele que é da região de Maringá. Ele também recebeu 1.200.000 reais para a campanha de deputado estadual. Aí eu vou pegar um exemplo das pessoas que receberam aqui esse dinheiro. O Erivelton Oliveira, vocês lembram do Erivelton? O
1: Sim,
0: Erivelto foi
1: jornalista da
0: apresentador
1: RPC.
0: da RPC, ele foi vereador de Curitiba, um cara muito gente boa, nota 10. O Erivelton recebeu 50 mil reais de fundo partidário. Tá lá no TRE. Para quem acha que eu tô mentindo, é só entrar no TRE e pesquisar pelo nome dos candidatos. Aí você pega o Ogier, nosso companheiro de rádio aqui, que há anos trabalha nisso, que já foi candidato a governador, que já foi candidato a deputado e tudo mais, recebeu zero. Zero reais, Emerson. E ouvintes da Estúdio 92. Zero reais.
1: Mas aí,
0: Aí
1: Henrique.
0: eu te pergunto, como é que o Ogier, que recebeu zero reais para ser candidato a deputado estadual, e não foi isso que foi prometido a ele quando ele assinou a ficha no partido Podemos? Vale lembrar que ele era do PL, ele foi convidado para ir para o Podemos, assinou a ficha a pedido do presidente, o presidente prometeu que iria ajudá-lo com a questão do fundo partidário, que iria dar oportunidade para o Ogier ser candidato, não cumpriu absolutamente nada. Isso na época era o Felipe Francischini. E aí, como é? Eu te pergunto, Emerson, como é que o Ogier, que não tem dinheiro para fazer um indie banner para pôr na rua, que não tem dinheiro para fazer um adesivo para pôr no carro, porque só pode hoje doação de pessoa física 10% do valor do seu imposto de renda, nenhuma empresa, por exemplo, pode ajudar hoje nesta campanha. Como é que ele vai competir com o Docarmo? Como é que ele vai competir com a Lubonato, que ninguém sabe, ninguém sabia que existia, só sabia que era mãe do Felipe Francischini, e agora ela é candidata a deputada estadual e tem um fundo de 1.200.000 reais. Como é que dá para competir?
1: Não tem como, né? Não é justo. E não é porque, como você disse, não é porque é o Ogebu, poderia ser com qualquer outro. Se
0: Não,
1: existe
0: eu
1: o.
0: vou pegar outro nome, então. Vou pegar outro nome. Lembra do Cristiano Santos? Vocês vão lembrar do Cristiano Santos. O Cristiano Santos é filho do Ascioli, que foi deputado estadual também aqui
1: O
0: pelo estado do
1: Ascioli eu lembro. O
0: Paraná.
1: Ascioli eu lembro.
0: Ele apresenta, é apresentador da TV Band aqui de Curitiba. E vocês vão lembrar porque ele ficou quase 3 meses na UTI no tempo da Covid. E aí ele conseguiu sair, saiu muito magro e aí voltou para as atividades. Eu conversei com o Cristiano Santos, que também é candidato a deputado federal pelo Podemos, a deputado estadual pelo Podemos, melhor dizendo. Ele recebeu zero. Aí tem um outro cidadão que é meu amigo, que se chama Ricardo Dias. Ele já foi administrador.

0: regional do bairro do Boque, da regional do Boqueirão, aqui em Curitiba, que é uma subprefeitura, uma das maiores, inclusive, do tempo do Rafael Greca, ele também é candidato a deputado estadual pelo Podemos. Recebeu zero. E
1: Mas
0: como é que faz, Emerson?
1: o que a direção do partido fala para vocês, Henrique?
0: Não fala nada, né? O que que eles vão falar? Vão assumir que estão fazendo falcatrua?
1: Mas não tem
0: Não
1: nenhuma
0: vão, né?
1: explicação.
0: Nada, nada. Ah, porque a Nacional não mandou. Mas por que que a Lu... Então diminui o valor do Carmo e da Lubonato e divide entre os outros.
1: Exatamente. Se tem aí mais de 1 milhão para um, não dá para ceder parte,
0: Eu
1: né?
0: ainda não
1: Sem.
0: tenho essa informação, Emerson, porque não foi divulgada ainda essa informação, então eu não posso garantir. Mas o Podemos, no estado do Paraná, recebeu em torno de 12 milhões de reais para fazer essa campanha.
1: 12
0: Pega, vamos lá,
1: milhões.
0: pega 8 para os deputados federais, pega 6, pega 4 para os deputados estaduais, divide irmamente e vão para o pau. Agora, dar tudo para uma outra pessoa é muita sacanagem, é muita falcatrua desse partido e dos dirigentes desse partido, principalmente da senhora Lubonato, que é mãe do Felipe Francischini e que está pegando dinheiro todo para ela para fazer a campanha dela.
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1: Estamos aqui com o Henrique Gílio, direto de Curitiba, ele que assumiu o programa Direto ao Ponto nesta campanha, enquanto o Gebuque está em campanha como candidato a deputado estadual, porém com esta situação, né, nem um pouco justa, porque trocou de partido, teve promessas de ajuda, o fundo partidário existe, está aí. O povo brasileiro, com seus impostos, banca o fundo partidário, mas na hora da divisão, ok, dentro do partido, que segundo o Henrique, ainda não exatamente confirmado, mas segundo o Henrique, cerca de 12 milhões para o partido Podemos aqui no Paraná, para o partido fazer campanha, uns recebem 1,5 milhão, outros não recebem nada. E no TRE, não tem como fazer uma reclamação lá, Gílio?
0: Não, já foi feita, nós já fizemos um pedido de ofício, mas tem mais, não é só o fundo partidário, desculpa mudar o assunto.
1: Sim.
0: Não é só o fundo partidário. Vocês aí da Estúdio 92, assim como nós aqui da Mercosul FM, nós temos um mapa de inserções
1: Certo.
0: dos candidatos que vão para o ar, tanto no horário eleitoral gratuito, quanto nesses que ficam passando durante o intervalo, esses spotzinhos de poucos segundos aí que vão passando os candidatos.
1: Certo.
0: No mapa da Rede Mercosul, o Toco que está aí com a gente recebe o mapa, alguém que põe aí sabe o que eu estou dizendo. No mapa da Rede Mercosul, até o próximo dia 21 de setembro, ou seja, nós estamos no dia 11, nos próximos 10 dias, o único comercial que vai entrar na rádio do Podemos, do Partido Podemos, é da Lubonato com o Perdeu Piá. É só esse, não tem outro candidato no partido. É só Lubonato ou Felipe Francischini no rádio. Vocês podem comprovar o que eu estou falando, vocês recebem o um mapa de inserções aí na 92.3. É só ver qual é o comercial do Podemos. Mas não é só no Podemos, viu, Emerson? Ontem eu vi um candidato a deputado federal reclamando do PL, lá no Moarama News, até coloquei no ar hoje, inclusive. Então, é uma verdadeira sacanagem que acontece com os candidatos que não são da casta, podemos dizer assim, dos líderes partidários. Não é só no Podemos, é no PL, é no PT, é no PSB, é no PDT, onde for. Se você não é da casta, esquece, você não entra.
1: Gílio, mas quem que deveria fiscalizar essa situação aí?
0: O Ministério Público Eleitoral, o Tribunal Regional Eleitoral, são eles que têm que fiscalizar. Nós já entramos com ofício, já pedimos para que a propaganda do G passe no horário eleitoral, que passe também nesses spots diários e que seja liberado pelo menos um pouco do fundo partidário, porque é um verdadeiro absurdo. Como é que o G vai fazer campanha? Vai pôr dinheiro do bolso? Não pode.
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1: Inclusive, contra a lei. Inclusive a lei não permite, é isso mesmo, bem lembrado. A lei não permite que o cidadão tire do seu próprio bolso para fazer...
0: Você pode fazer 10% do imposto de renda. Uhum. Então você tem R$1.000 de imposto de renda, você pode supor R$100 e reais. Acabou.
1: Pois é, exatamente. Bom, não tem explicação, é totalmente injusto, já que existe o fundo partidário, que ele seja, então, dividido, distribuído, né, justo para todos. Né? Além do mais, como você disse, nem a propaganda de rádio não está sendo liberada para alguns candidatos.
0: Nem rádio, nem televisão. Se o ouvinte acha que eu estou mentindo, presta atenção no horário eleitoral durante 3 dias. Só passam os mesmos candidatos. Não mudam. Prestem atenção.
1: 9:21. Gilson Pessoa, o que você está achando? Já tinha ouvido falar sobre isso, Gilson, que dentro dos partidos tem lá... Opa, peraí, esse ganha, esse não ganha?
4: Ouço desde sempre. O que chama a atenção, Henrique, é o que você disse. Ou se tem determinado valor, divide-se de maneira igualitária entre os candidatos para ser justo e transparente. Agora, você privilegiar um em detrimento a outro, na minha opinião, é ilegal.
0: Claro que é ilegal, claro que é ilegal. Aí cabe ao Ministério Público agir, né? Se você fala mal do Lula, por exemplo, eles estão lá todo dia para encher o saco.
4: É verdade.
1: Você me fez lembrar agora que na eleição de 22, inclusive, o candidato Jair Messias Bolsonaro teve, por exemplo, aí muitas das suas inserções não foram Nordeste, rodadas, né? Não é mesmo?
0: É verdade. Só rodava do Lula. Aí como é que o Bolsonaro faria a campanha lá? Exatamente o que está acontecendo aqui. Não muda nada, Emerson. E isso quem tem que agir são os dirigentes partidários, que só pensam, desculpe a expressão, desculpe a palavra, mas só pensam no rabo deles. Não pensam nos outros. Não, tenho que eleger minha mãe, aí tem que eleger a madrasta, tem que eleger o pai, tem que eleger a família inteira, pendurar todo mundo, porque senão morre de fome, não sabe fazer outra coisa, só sabe enganar o povo.
1: Infelizmente, mais uma aqui no Brasil, né? Mais uma situação de injustiça no Brasil, no país das injustiças, Henrique.
0: É verdade. Mas, Emerson, obrigado. Estou indo lá pro velório do nosso querido Luiz Mussi. Agradeço mais uma vez o espaço. E estou sempre à disposição de vocês. Precisando de mim, só ligar.
1: Da mesma forma, espaço sempre aberto aqui, Gílio.
0: Aliás, nós vamos para aí, hein? Acho que vamos sair daqui domingo. Segunda-feira estamos aí.
1: Estamos aguardando, então, a equipe de Hoje e-book, que está passando por essa situação, mas a campanha está acontecendo. Tem que acontecer de alguma forma. Mas vamos acompanhar. E aqui o espaço sempre aberto também, Gílio. Forte abraço.
0: Valeu, um abraço para você, para o Gilson, para todo mundo. Grande abraço a todos.
1: Até. 9:24. 9:24. Tá vendo, gente, como é que funciona? Além do que a gente já sabe de como é a política, né? Depois de eleitos, muitos, infelizmente, estão lá, né? Para benefício próprio. Né? Agora, durante a campanha, também existe a questão do fundo partidário para benefício próprio e alguns aí, ó, esses aí que se virem para fazer campanha, porque nós temos que eleger essa parte aqui do partido.
4: É o líder partidário que determina. Por exemplo, eu acho desleal o cara que já tem o mandato receber dinheiro. Cara, a gente tem que dar um limpa. Você tem que prestigiar as pessoas que querem entrar no jogo político. Porque aí você favorece o cara que já tem mandato, em detrimento ao outro cidadão. Você perpetua aquele cara que faz caixa 2, faz rachadinha e se mantém na política por anos. E o bom fica excluído. Fica excluído. Aqui para vereador também é assim. Para vereador também é assim. O vereador que tem mandato ganha um monte. O cara que vai lá, que quer assumir uma cadeira, não ganha um vintém. A única coisa que o partido dá pra ele é santinho. E o resto, meu filho, é sola de sapato.
1: Bem, até concordamos sim que tem que ser sola de sapato, mas para todos, igualmente, né? Parar com essa folia de fundo partidário, de fundo eleitoral. Você sabe quanto ganha, né, um líder partidário, mesmo que não seja candidato a nada? Ele só é o dono do partido, digamos assim. Tem um salário enorme, tudo pago com esse dinheiro que vem do fundo partidário, do fundo disso, do fundo daquilo, né?
4: Dinheiro que faz falta na outra ponta, inclusive.
1: Bem, estaremos acompanhando, mas sobre esta situação aí não podemos concordar com isso, ok? E não é, vamos mais uma vez aqui reforçar, não é porque é o Ogebook, podia ser qualquer um, assim como disse o Henrique, outros também do partido estão, e não só do Podemos, de outros partidos também estão sofrendo a mesma situação. Então, para você migrar de um partido para o outro, um monte de promessa. Não, vem para cá porque a gente vai ajudar, a gente vai bancar, você vai poder fazer uma campanha bacana, aqui você vai ter mais chance. Aí o cidadão muda de partido, como foi o caso do OGE, para acontecer um negócio desse. 9:27, nosso break, aqui sempre na companhia de Copavel, somando na cidade e no campo e na cidade, Copavel. E já voltamos com a última parte do nosso Independência 92. Lembrando que semana que vem, pois é, o Gilson até já falou aqui, a pizza só falta ser posta no forno. Eu não quero acreditar, né? Então aí a documentação foi protocolada, documentação de defesa do doutor Lauri foi protocolada, tá? Está na mão do relator do caso, doutor Lauri, o relator do caso, o vereador Sidão da Telepar. É, e terça-feira ele deve concluir, quando o presidente da comissão, aí o Edson Souza, vai convocar a reunião dos 5 integrantes da comissão de ética e decoro para analisar, suspendem ou caçam? Muitos acreditam na cassação. Outra parte também acredita que só uma suspensão deve acontecer. Tem mais uma opção. Pode ser arquivado e pronto, não acontece nada com o doutor Lauri, o vereador que é acusado por outro vereador, vereador fã do Bolsonaro, que disse ter apresentado provas com filmagens e tudo mais, sobre a questão do ex-chefe de gabinete de Lauri estar em horário de trabalho na Câmara, trabalhando numa obra, numa reforma, numa casa...
4: Da ex-sócia.
1: Da ex-sócia do Lauri? Ah, é?
4: Ah.
1: E a ex-sócia fala o quê? Fala alguma coisa?
4: A única vez que eu lembro que ela se manifestou em rede social, disse que se continuassem falando dela, ela ia jogar sujeira no ventilador.
1: Ah, é?
4: É. Tipo assim, para de falar de mim, senão eu conto coisas.
1: 9:29.
4: No resumo, ele vai escapar com os seus pares, mas a justiça vai ter outro entendimento, que... É um protocolo da casa fazer esse procedimento.
1: Mas tem o Ministério Público.
4: Mas tem o Ministério Público. E aí eu quero ver se a mesma defesa vai valer lá no Ministério Público.
1: E daqui 2 anos tem eleição de novo para vereador. E aí o povo também pode fazer...
4: Aí é o povo que vai fazer justiça.
1: Né? É, isso aí. Viu, o povo? O eleitor? Em qualquer âmbito, seja municipal, estadual, federal... Quando a justiça não funciona, a urna funciona. Aí você, quando chega na urna, você tem que pensar, peraí. É, teve aquele negócio lá, né? Teve aquele problema lá. Será que compensa reeleger ou não? Tô falando só aqui do doutor Lauri, tô falando de todos. Né? Confusão, vários políticos aí tem confusão, tem confusão na ficha. Não?
4: Muitos!
1: Boa parte, boa parte.
4: O problema é que o eleitor, ele sabe, mas ele também passa o pano. Olha, eu quando eu voto, eu vou lá e confio no cara. Mas eu monitoro ele. Não me agradou? Na próxima eleição, eu troco de candidato.
1: Você faz
4: errar
1: assim, né?
4: É humano. Insistir no erro é burrice.
1: Você faz isso, né, Gilson?
4: Eu faço.
1: Então atenção aí, amigo. Siga o exemplo de Gilson Pessoa. Sempre nessas eleições, nas próximas, né, analise o que o cidadão fez ou deixou de fazer ou fez errado. Por exemplo, muito se fala dos atuais senadores paranaenses, né, que nada fazem ou pouco fazem. Chegou a hora de trocar, então. Então, esse ano dá para trocar. Não é mesmo?
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4: Nomes. Ah! Aliás, a dona Gleisi Hoffmann cometeu uma gafe tremenda num debate.
1: Não foi só esse, né? Gafe o que ela gosta de fazer, né?
4: Eu mesmo, o Deltan Dallagnol, tendo sido liberado para disputar a eleição, a dona Gleisi veio aplicar que ele era inelegível.
1: Mas o TRE disse que não, que está elegível.
4: Mas a dona Gleisi quis aplicar. E aí, no debate, o Deltan teve um direito de resposta e judiou da dona Gleisi. Parabéns, Deltan.
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1: Ai, ai, vamos lá, 9 horas e 32 minutos. Break rápido e já voltamos com a última parte do Independência 92. Ainda repercutindo, né? O climão tenso do STF. Voltamos já.
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7: 9:33.
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17: 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Lula afirmou que não conhece Roberta Luxinger e que nunca a viu, mas fotografias publicadas pela própria empresária mostram os dois juntos em diferentes ocasiões. Roberta também aparece em registros ao lado de integrantes do círculo político do presidente e é apontada publicamente como próxima de seu filho, Fábio Luiz Lula da Silva, o Lulinha. Apontada pela Polícia Federal como lobista, a empresária, parceira do Careca do INSS, tem uma ficha extensa de processos na justiça por conta de dívidas que não foram pagas. 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
20: Horas e 39 minutos na sua manhã de sexta-feira. Amigos, ontem, 10 de setembro, olha só como a gente, o tempo vai passando, a gente vai esquecendo, né? Mas temos aí a internet para nos ajudar, ok? Ontem fez um ano da morte, na verdade do assassinato, cruel assassinato, daquele ativista americano Charlie Kirk, que foi assassinado quando dava uma palestra numa universidade, ali em meio à juventude, estudantes americanos, ou enfim, né? Quem estava lá, e de repente um maluco apareceu e deu um tiro na cara do rapaz, né? Matando o jovem ativista, só porque não concordava, tá vendo? Só porque não concordava com as pautas do jovem ativista, né? Que morreu com 30 e poucos anos, deixando viúva e filhos pequenos, né? Ontem fez um ano já.
21: E hoje faz um ano que Moraes colocou Jair Messias Bolsonaro em prisão.
20: Exatamente, né?
21: Você vê, eles matam, é. Outro eles torturam.
20: Por um suposto golpe, né? Golpe armado, né?
21: Pensa, foi uma guerra que aconteceu.
20: Quantos tiros foram dados?
21: Muitos, né? O arsenal bélico dos manifestantes era gigantesco.
20: Quantas pessoas mortas? Fica a pergunta, né? Aí é o seguinte, nós estávamos falando há pouco aí sobre analisar, pesquisar, né? Antes de chegar lá na urna eletrônica, só temos a urna eletrônica, tem que ser na urna eletrônica, né? Por exemplo, muito simples, nós falávamos sobre Gleisi Hoffmann, né? E aqui é o seguinte, amigos, não é nada contra ou a favor, é só para dar um exemplo de como é fácil você relembrar. Vai lá no Google, ok? Eu dei o Google rapidinho, como se diz aqui, dá um Google, vamos lá. Principais acusações contra a senhora Gleisi Hoffmann. Tá no Google, não sou eu que estou falando, não é o Gilson, tá aqui. Caso Petrobras, a Procuradoria-Geral da República acusou Gleisi e seu ex-marido Paulo Bernardo de receberem R$1 milhão desviados da Petrobras. Ok? Tá aqui no Google. Caso Odebrecht, olha aqui, a PGR apresentou denúncia alegando repasse de R$5 milhões para a campanha dela ao governo do Paraná. Tá aqui, tá no Google. Outras denúncias relativas à suposta cúpula do partido, do PT, né, também foram arquivadas ou rejeitadas pelo STF com base em mudança na legislação. Tá? Então aqui ela tem várias acusações. Foram arquivadas, foram isso, foram aquilo, não deu condenação, não deu nada, mas está aqui. Tá? E você faz, você, amigo eleitor, faz a sua análise aí, faz o seu julgamento. Eu, sinceramente, sempre, como você disse, sempre vou buscar. Opa, peraí, o que aconteceu? Tá, mas por que acusaram? Né? Porque, lembra-se de os que falavam que também ela e o ex-marido, Paulo Bernardo, que foi ministro e tudo mais, né?
21: Uhum.
20: Desviaram dinheiro lá de um fundo também de aposentados, lembra? Eles metem a mão nos aposentados sempre, né?
21: É aí que tá. Metem a mão e o judiciário passa o pano porque fazem parte do sistema. Porque se fosse um judiciário sério, bandido é bandido, gente boa é gente boa, corrupto é corrupto, trabalhador é trabalhador.
20: Por isso, Gilson, que nós defendemos aqui a quebra de todo e qualquer sigilo. Tem que acabar com esse negócio de sigilo. Se coloca sigilo, é porque tem coisa. Vamos acabar com isso. O Lula, para se eleger, o amigo eleitor lulista, o Lula prometeu em 2022 que no governo dele não ia ter sigilo. E os sigilos que estavam para trás, ele ia quebrar tudo.
21: Viu? Mas não vamos longe, Bittencourt. Vamos lembrar o relatório apócrifo da Polícia Federal que o Alexandre de Moraes usou para enquadrar o Mendonça no inquérito das fake news. Presidente da Associação Nacional dos Delegados da Polícia Federal, Edvandir Paiva, afirmou que o relatório de inteligência da PF usado por Alexandre de Moraes é totalmente irregular e nunca deveria ter saído da corporação. Ele também defendeu os policiais que cumpriram a ordem judicial de Mendonça para identificar as conversas de Moraes, afirmando que não houve nenhuma irregularidade na conduta da equipe.
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21: Presidente Nacional dos Delegados de Polícia Federal. Eu só não entendo como que o Toffoli não foi afastado, o Moraes não foi afastado e o Gonê não foi afastado. Viu? Afastar não significa aplicar a eles a culpa, mas deixar fora do cargo para não ficar fazendo lobbyzinho. O Alexandre de Moraes não proíbe os presos do 8 de janeiro de usar até o WhatsApp? Proíbe! Proíbe visita de familiar? Proíbe!
20: Agora eu te pergunto, os grandes líderes das grandes facções presos, eles usam ou não usam celulares na cadeia?
21: É mais fácil você andar pela cidade e encontrar um lugar que não tem sinal de celular do que em cadeia, meu irmão.
20: 9h45. Para você, amigo ouvinte, amigo internauta, que acredita em vazamento seletivo, como diz a narrativa esquerdista, atenção, chegou agora essa informação. O ministro André Mendonça incluiu o senador Flávio Bolsonaro, candidato à presidência pelo espectro da direita, na investigação que apura supostos crimes no financiamento do filme Dark Horse, o filme que conta a história de Jair Bolsonaro. O inquérito corria em sigilo até uma solicitação de abertura feita pelo ministro Edson Fachin, o presidente da corte. O ministro Fachin usou da sua prerrogativa e pediu a Mendonça: vamos quebrar o sigilo disso aí, Mendonça? Ele falou: vamos, sem problema nenhum. Quem não deve não teme. E o Flávio está agora incluso na apuração dos fatos sobre se houve ou não crime no financiamento do filme Dark Horse, tá? Então tá aí, para quem acha que o Mendonça tá trabalhando por um lado, se tivesse, ele ia proteger Flávio Bolsonaro, não ia?
21: Não, ele não tem lado. Ele tá fazendo o que é função dele na última instância do judiciário brasileiro. Lá no STF. Ele tá cumprindo com a sua função. Aliás, função que todos deveriam seguir. O que é certo, o que é errado, mas para muitos, o que é errado vira certo se é do grupo.
20: Pois é, 9 horas e 47 minutos, graças ao fim do sigilo, né? Graças aí ao ministro terrivelmente evangélico, como chamava o Jair Bolsonaro, chamava ele, né? Nós sabemos agora que os contratos firmados, Gilson, pelo escritório da dona Vivi, né, Barsi de Moraes, mulher de Alexandre de Moraes, os contratos firmados com o Banco Master e uma outra empresa ligada a Daniel Porcaro foram disponibilizados no site do Supremo Tribunal Federal na madrugada de hoje, desta sexta-feira, minutos depois de o ministro André Mendonça determinar a retirada do sigilo, ok? Dos inquéritos e petições. Olha só, Gilson e amigos, pelo menos dois documentos foram divulgados na íntegra e o principal, que foi assinado em 2024, há dois anos, previa a prestação de serviços ao Banco Master por 3 anos. E o objeto incluía a implantação, acompanhamento e aprimoramento contínuo de um programa de integridade chamado Compliance, né? O Compliance, além de consultoria estratégica e jurídica. Atenção! Consultoria estratégica e jurídica em inquéritos policiais na PF e também nas polícias federais, bem como procedimentos, né, em procedimentos administrativos perante Banco Central, Receita Federal e o CAD. Tá certo?
21: Por isso que Alexandre de Moraes tinha no seu celular 52 conversas com Porcaro e por isso que o Alexandre de Moraes conversou pessoalmente, teve encontros por 8 oportunidades com o senhor Porcaro. Ele estava cumprindo o que foi feito no contrato, dando consultoria. Ô, Xandão, e aí? Eu devo fugir ou espero mais um pouco? Consultoria.
20: Pois é. Agora, para quem acredita que Lula vai largar a mão do Alexandre de Moraes, né? Talvez isso possa dar problema para o Lula, né? Porque não foi só uma ou duas vezes em que decisões de Moraes ajudaram o projeto de Lula de poder, né?
21: Ele, por exemplo, enquadrou o Jair Messias, retirando a possibilidade de ele disputar esta eleição com o Lula. Um favor do Xandão para o Lula.
20: Exatamente, exatamente. Temos a questão envolvendo Lulinha, né, e Roberta Luxinger.
21: Prendeu um monte de gente do 8 de janeiro para quê? Para que o povo não permanecesse nas ruas protestando contra o Lula. Viu? O Lula e ele estão atreladíssimos.
20: Olha, vamos lembrar, por exemplo, vamos lembrar aqui, Gilson. A Moraes ocupou o espaço deixado pela esquerda durante a passagem de Bolsonaro, né? O furacão, chamado Furacão Bolsonaro, cumprindo um papel, né, de infernizar o governo do inimigo do PT. Moraes, por exemplo, ó, sem Moraes, decisões desfavoráveis ao adversário no TSE não teriam acontecido. Chegaram a reduzir o tempo de TV de Jair Messias Bolsonaro. Moraes ajudou, né? Moraes também liderou ações contra Bolsonaro, desde a inelegibilidade à prisão, como você disse, que agora está completando um ano, né? Removendo da campanha a maior ameaça à reeleição de, de Lula, agora em 2026, né? Ou seja, será que Lula vai conseguir largar a mão e dizer, olha, se vira aí, meu irmão, que eu estou em campanha e você está atrapalhando aqui, você está sujando minha campanha, se vira, né? Prova ou não prova tuas questões aí, você que brigue, que lute, porque eu estou em campanha, não vem mexer comigo. Será que Lula vai conseguir fazer isso?
21: Meu, não dá para descolar, e não é só o Moraes, o STF do Lula. O Lula estourou o peito para dizer, sem o STF eu não conseguiria governar esse país. E aí? A gente não lembra quando a Câmara Federal e o Senado faziam os julgamentos? Não, tá tudo certo. O STF entrava, não, tá tudo errado. Como, por exemplo, o marco temporal das invasões de propriedades. Quem que decidiu contra os 594, 81 senadores, 513 deputados federais? O STF. E aí? Ele deve sim o governo dele pro STF.
20: E Lula, o seguinte, ele ontem não teve como, né? Não teve como. Ele acabou confirmando que esteve reunido com Daniel Vorcaro, hein? É assim. Foi ontem numa sabatina no SBT, programa SBT Brasil. Lula defendeu que os órgãos competentes investiguem os ministros do Supremo. Ele não podia falar outra coisa ali diante das câmeras, né? E segundo ele, o encontro com o Vorcaro durou, não foi muito, foi meia horinha, tá? Ali, diz a matéria aqui da Revista Oeste, Vorcaro teria procurado Lula para reclamar. Mas por que pro Lula? Peraí. Se eu tô com algum problema, eu tô sendo perseguido, eu vou fazer um BO lá na polícia, né? Agora ele foi reclamar de perseguição contra o seu banco, mas por que pro Lula? O que o Lula tem a ver com isso, né? Disse aqui ele, Daniel Vorcaro veio conversar comigo no Palácio Planalto, ele e um outro rapaz, ele não sabe dizer o nome do rapaz, um outro rapaz, disseram que estavam perseguindo o banco. E aí eu disse para ele, Lula, né? Eu disse para ele que o banco seria analisado como qualquer outro banco, tá? É porque o Lula indicou o Galípolo, né? Pro Banco Central. Quem sabe se é isso, viu? Avisa o teu indicado lá para parar, porque, pô, estão me perseguindo. Lula disse que o governo não tinha interesse em fechar o banco, mas que a instituição tinha que operar segundo as regras. Certo?
21: Mas ele não diz aí que a bronca do Master é culpa do Bolsonaro?
20: Bem.
21: Ele diz, começou no governo Bolsonaro. Começou na Bahia.
20: Pode ter começado em qualquer momento.
21: Começou na Bahia com o Credit Sexta e depois se esparramou para todo o país.
20: Então não é a questão, foi nesse governo ou no outro. Não. Foi por quê? Foi como? Foi exatamente aonde, em que local?
21: Mas ele quis escolher os louros. Foi no meu governo que o banco foi fechado. Foi no meu governo que o Vorcaro foi preso. Tá,
20: foi no governo dele que teve mensalão também, que teve petrolão.
21: No governo dele que teve o roubo dos aposentados. E ele fala do Master, mas não fala do INSS. Né, seu Lula?
20: E foi no governo também de Lula que deu toda a quebradeira do Correio novamente, tá?
21: Que precisa de mais 7 bi.
20: É isso aí, minha gente. Então, se acontecer, né, de conseguir mais um crédito de 7 bi,
21: além dos 12 que já tinham sido postos,
20: nós vamos pagar esta conta, tá?
21: São 19 bilhões já.
20: Povo pagador de impostos.
21: Estava dando lucro no governo passado.
20: Povo pagador de impostos, prestem atenção. Vai aumentar aí o furo dos Correios, ok? Porque já tá totalmente estourado e eles pretendem aí, estão pedindo um aval da União para um novo empréstimo de 7 bilhões. Fecha as portas, gente. Fecha as portas, passa para frente, vende esse negócio. tá? Mas não tem mais como.
21: Quebrada, tinha que ter vendido quando tava dando lucro.
20: Viu, mas é melhor vender agora, acabar com tudo e parar, viu? Apenas assumam esses empréstimos aí e boa sorte para quem pegar para tocar esse negócio aí, porque não dá. Ninguém aguenta mais ficar bancando os empréstimos de bilhões aí para salvar o Correio, que é isso?
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20: Para fechar? É, parece que sim, parece que vai acontecer. Renato Silva, prefeito de Cascavel, vai pedir afastamento da prefeitura para trabalhar na campanha de Sandro Alex, tá? Mas não é só ele, vários prefeitos aliados ao governador Ratinho terão que mostrar mais serviço para tentar catapultar aí. Mas tá difícil, hein? Tá difícil pro senhor Sandro Alex, hein? Os prefeitos vão ter que deixar as prefeituras para trabalharem na campanha?
21: Isso é que é um candidato bom!
20: Que isso, mas tá difícil, hein? E aí nós vamos ficar sem prefeito aqui, Gilson Pessoa?
21: Não necessariamente que o presidente da Câmara assume, viu? Mas quando um governo precisa tirar os prefeitos dos seus postos de trabalho para ir para a rua para ver se alavanca o candidato, é porque escolheu o candidato errado.
20: Você lembra que essa semana eu falei aí sobre a questão, o Ministério Público falando, né, pedindo, olha, vamos parar com esse negócio aí, o governo, atenção, vamos parar com esse negócio aí de fazer pressão em cima aí do pessoal da educação para a campanha, né? Isso aí tá pegando mal.
21: Todo mundo tem que levar o santinho para casa, tem que pedir em sala de aula pro aluninho, pedir para papai e para mamãe.
20: O próprio sindicato, né, dos professores é que reclamou, porque a pressão tá muito forte, muito grande. Que isso, Ratinho?
21: Viu, mas isso a gente já sabia, né? Que era a máquina entrando em campanha. Só que pelo que a gente vê, mesmo assim não tá dando certo. Se a continuar 92. Desse jeito, o Moro vai levar no primeiro turno.
20: 9h58.
21: Moro que vai estar aqui dia 12, viu?
20: Aqui aonde? Ah, em Cascavel?
21: Dia 12.
20: Ótimo.
21: Vai se reunir aí com os correligionários, depois vai fazer uma caminhada, se o tempo permitir, né?
20: É, semana que vem também teremos a presença aqui do candidato Ogebuque. Terça-feira, ao vivo, na bancada do Independência, o candidato a deputado federal pelo Partido Novo, Jeffrey Chiquini, vai estar aqui na bancada do Independência, terça-feira às 8 horas. Então você, nosso ouvinte aí, já está convidado para ouvir a sabatina aqui na bancada do Independência com Jeffrey Chiquini.
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20: Um minuto para as 10, encerramos assim mais um Independência 92. Lembrando que Copavel, feita para somar no campo e na cidade, tem muitas vagas. Você pode procurar toda quarta-feira no setor de recrutamento da Copavel ou então direto lá na Agência do Trabalhador. Tem vaga para todo mundo na Copavel. Gilson Pessoa, até segunda.
21: Até segunda, abençoado fim de semana a todos.
20: Obrigado, ouvintes, internautas, e fiquem conosco. Fiquem ligados sempre aqui na programação da Estúdio 92, a mais libertária do Brasil. A todos um forte abraço.
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16: Bom dia. Está nos jornais repercutindo a busca mandada pelo ministro Dino à casa do deputado Mário Frias. Levaram armas, 7 armas, todas registradas em nome dele, né? E levaram computador, levaram documentos, levaram celular, né? Tudo para investigar 2 emendas do deputado, num total de 2 milhões. Emendas que não passam por ele, né? Emendas que vão direto para as instituições a que se destinam. Estavam procurando para ver se essas emendas iriam para o filme Dark Horse, né? Que é a vida de Bolsonaro. Estavam procurando. Até agora não acharam nada, só falam de suspeitas. O objetivo era esse. O objetivo era, com a participação do ministro Dino, pôr um ingrediente numa campanha eleitoral cujas pesquisas estão mostrando uma virada com Flávio passando de Lula em todas as situações. Eu lembro que acho que foi Dilma que disse: vocês não imaginam o que a gente pode fazer para ganhar a eleição. É uma mobilização.

0: ação, é tudo partidarizado, é o resultado de um Supremo que se tornou um órgão político. Eu acho que não é sequer um tribunal político, se tornou quase um diretório. E isso começou com ideias de Gilmar sobre a justiça alemã e ideias de Barroso, que ficou animadíssimo com a história, porque mesmo sem ter o mandato popular, se julgaram superiores à Constituição. Se julgaram poder constituinte. Nem o imperador tinha esse poder. O imperador era apenas o poder de mediação, né? Não tinha poder de mudar a Constituição. Constituição de 1824. Era apenas o poder moderador. Mas o Supremo quis mais do que isso. Eu não sei se é a vaidade, né? É a fraqueza humana que leva a isso. Dá-lhe poder para conhecer a pessoa, né? Deve ter sido isso. Então foi o que vimos e o que estamos vendo. E está nas mãos do presidente Fachin a tentativa de resgatar esse Supremo, que está em ruínas. Foi levado a ruínas não pelo pessoal de 8 de janeiro, mas pelos próprios ministros, não todos, por próprios ministros do Supremo, que chegaram lá como macaco numa loja de cristais, né? E fizeram isso. Imagina, eu fico comparando, imagina o que fez a Débora na estátua de granito e o que essa estátua de granito está vendo lá dentro do Supremo agora, se ela pudesse olhar para trás, a estátua da justiça. Meu Deus. Hoje eu conversava, eu estou em Goiânia, conversava com estudantes de direito e recém-formados em direito, a decepção desses jovens em relação ao Supremo. E o pior é que o exemplo que vem de cima afeta juízes também, que ficam animados, alguns, né, se animam com essa possibilidade de o juiz ter tanta força quanto um senador, ou mais do que isso, né? Virar um legislador. Não é um legislador, é um aplicador da lei, né? Mas para aplicar a lei tem que haver o concurso da acusação e da defesa, né? O inquérito do fim do mundo não teve Ministério Público e tampouco teve amplo direito de defesa. Triste, né? De Goiânia, Alexandre Garcia.
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5: 10:04.
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15: E a gente conversa agora com a advogada, doutora Laura Landim. Doutora, guarda compartilhada, significa que o filho tem que morar 15 dias na casa do pai e 15 dias na casa da mãe?
17: Existem famílias que têm essa dinâmica de ficar 15 dias, um em cada casa do pai. Mas isso quando já é uma questão já estruturada e a rotina da criança não vai sofrer nenhuma alteração. Vai ser a mesma coisa na casa do pai, a mesma coisa na casa da mãe. Mas a guarda compartilhada, ela está relacionada à gestão de vida. Onde vai matricular, a hora que vai no hospital, a hora que vai fazer a consulta. Então, o vínculo de vida e gestão de vida daquela criança está vinculado àquele lar, que normalmente é o lar de referência, né? Então, guarda é gestão da vida da criança. E visitas ou alternância de residência é outra coisa. Então, não é, ele vai pedir a guarda porque ele quer ficar 15 dias. E normalmente aí vem a outra frase, né? Aí ele não paga pensão, porque ele tem a despesa lá dos 15 dias dele e eu tenho a minha. E não é assim.

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2: 10h33.
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23: 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Um momento rápido para descomplicar o português com a professora Eleandra Toscan.
24: Dica de hoje, como usar o eu ou mim? Esse é um erro bastante comum porque está enraizado na linguagem coloquial. Mas isso não quer dizer que a gramática mudou. Vamos escrever certo? Por quê? Porque valoriza a mensagem e dá credibilidade para quem está falando ou escrevendo. Muito bem. O eu é usado quando o pronome faz ação. Por exemplo, eu resolvo, eu faço. O mim vem depois de preposição e não pratica ação. Para mim, por mim. Faça isso por mim. Dica bem rapidinho. Se o verbo vem depois, use eu. Se a preposição vem antes, use mim. Não esqueça. Escrever certo valoriza sua mensagem. Eu sou a professora Eleandra Toscan. Para mais dicas, fique aqui conosco na 92.3 FM.
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5: 11 horas.
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3: 11:27.
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0: Bola em jogo! Já é hora de falar de futebol. Atual campeão da Libertadores, o Flamengo abriu vantagem importante na briga por uma vaga nas semifinais do torneio. Na altitude de Quito, 2.850 metros do nível do mar, o time abriu as quartas com vitória por 2-0 sobre o Independente Del Valle. Bruno Henrique e Léo Pereira marcaram os gols da noite, ambos no segundo tempo. O Flamengo volta a campo às 17h30 de domingo no Maracanã para enfrentar o Corinthians pelo Campeonato Brasileiro. A partida de volta contra o Independente será na próxima quinta-feira às 9h30, também no Maracanã. Daqui a pouco, mais destaques do esporte.
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4: 11:54.
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17: Em todas as regiões do Paraná, cerca de 9.600 unidades consumidoras estão sem energia elétrica nesta sexta-feira. Os registros de falta de luz começaram ainda na madrugada de ontem, durante as tempestades severas que atingiram o estado. Segundo o último informe da Copel, publicado nesta manhã, a maior parte dos clientes afetados está na região metropolitana de Curitiba, com 3.600 unidades sem luz. No noroeste, são 2.400. Enquanto o Oeste registra cerca de 1.000 desligamentos. Aqui no Oeste, algumas cidades registraram ventos acima de 112 km por hora. Em Cascavel, foi registrada a maior velocidade de 61,2 km por hora por volta das 6h30 da manhã. Para Estúdio 92 FM, Emerson Bittencourt.
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23: 12:26.
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8: O pânico de que as máquinas e a inteligência artificial vão causar desemprego em massa é um erro econômico elementar. A tecnologia não destrói o trabalho, ela destrói a necessidade de esforço inútil. Ao automatizar tarefas repetitivas, as máquinas liberam o recurso mais escasso de todos, a mente e o tempo humano, para focar em novas fronteiras de produção que antes eram impossíveis. O avanço tecnológico reduz custos, multiplica a abundância e enriquece a sociedade. O progresso econômico liberta o homem da escravidão do trabalho braçal.
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4: 12:56.
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1: Em editorial publicado nesta sexta-feira, 11 de setembro, o jornal O Estado de São Paulo disse que o Procurador-Geral da República, Paulo Gonet, é suspeitíssimo para se manifestar acerca da possível abertura de investigação criminal sobre ministros do Supremo. De acordo com a publicação, embora tenha a prerrogativa de opinar a respeito de eventuais processos de investigação, o atual chefe do Ministério Público Federal perdeu a autoridade moral para exercê-la por causa de sua ligação com o caso envolvendo o Banco Master de Daniel Vorcaro. Diz o editorial, abre aspas, há mensagens constrangedoras atribuídas a Gonê com interlocutores de Vorcaro. Nelas, aquele que seria o procurador-geral diz sentir saudades do banqueiro, pergunta se em determinado convescote seriam servidos uísque Macallan e charutos aos convivas e pede que seu filho seja incluído em uma dessas borgas. Fecha aspas. Para Estúdio 92 FM, Emerson Bittencourt.
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2: 1:24.

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0: O futebol é notícia aqui na sua rádio. O clássico entre Coritiba e Atlético Paranaense, o famoso Atletiba, abre a 27ª rodada do Campeonato Brasileiro. O confronto acontecerá hoje, às 9 horas da noite, horário de Brasília, no estádio Couto Pereira, em Coritiba. As duas equipes precisam se recuperar de tropeços na rodada passada. O Coxa perdeu de 2-1 para o Mirassol em casa, enquanto o Furacão caiu por 3-1 para o Cruzeiro em Minas Gerais. Daqui a pouco tem mais informações do futebol.
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4: 1h53.
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13: E a gente conversa agora com a nutricionista, doutora Fernanda Larraudi. Doutora, por que muitas mulheres ganham peso depois da menopausa?
15: Essa é a pergunta de milhões que muita gente me faz. E as mulheres acabam atribuindo à menopausa o ganho de peso. E não é muito bem, não é dessa forma que acontece. O que nós sabemos é que é um conjunto de fatores. Então, quando a mulher começa a entrar nesse processo do climatério, até mesmo antes dela entrar na menopausa, acontece uma queda de um hormônio importante no corpo da mulher, que é o estradiol. A queda do estradiol faz com que o corpo tenha mais facilidade para acumular gordura na região abdominal, costas, braços. Só que a culpa não é do hormônio. E eu já vou aproveitar para quebrar um outro mito aqui, que muita gente tem, que me pergunta, o metabolismo fica lento com o envelhecimento? Não, o metabolismo não fica lento. Na verdade, a mulher é que vai se movimentando cada vez menos e comendo cada vez, não vou dizer mais errado, mas talvez com um pouco mais de falta de conhecimento. Então, quando você consegue associar uma boa alimentação aos bons hábitos, principalmente o exercício, e você coloca o corpo para gastar energia, a tendência é que aconteça um emagrecimento. Mas uma coisa também que a gente tem que ter em mente é o seguinte: por que que a mulher na menopausa ela acaba engordando mais, principalmente a mulher que é mais sedentária? Porque quanto menos massa muscular a mulher tem no corpo, mais lento é o metabolismo. Mas isso independe da idade, não necessariamente está associado à questão da menopausa em si. Então o que que a gente tem que fazer? Mais exercício, ajustar a ingestão de proteínas, de carboidrato. Então tem uma alimentação muito equilibrada. caminhada e pegar peso. Então tem que ter massa muscular. Então esse é o segredo do emagrecimento na menopausa, é gastar mais energia do que a gente consome.
13: É isso aí, com informação e bons hábitos é possível enfrentar essas mudanças com muito mais equilíbrio. Informe-se.
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1: A crise no Supremo Tribunal Federal ganhou repercussão internacional nesta semana. Veículos estrangeiros passaram a tratar o confronto entre ministros como uma crise institucional de grandes proporções numa disputa que envolve o caso Banco Master, o comando da Polícia Federal e as eleições de outubro. A Reuters classificou o momento como a maior crise interna da Suprema Corte do Brasil. A Associated Press, dos Estados Unidos, falou sobre a segunda sessão consecutiva cancelada no STF em meio ao agravamento da crise. Até a Al Jazeera, do Catar, destacou que as acusações entre integrantes do STF ameaçam arrastar a corte para disputas políticas. Para Estúdio 92 FM, Emerson Bittencourt.
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2: 2h20.
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0: De acordo com o Instituto de Planejamento e Tributação, o brasileiro trabalha em média 149 dias por ano, quase 5 meses, apenas para pagar impostos. Em 1988, eram 2 meses e 13 dias, ou seja, a carga tributária mais que dobrou em 37 anos. Para manter cada emprego, a empresa pode gastar o dobro do salário em encargos. É como pagar outro ano inteiro só em impostos e obrigações que não vão para o trabalhador, mas para sustentar a máquina pública. De acordo com o Índice de Retorno ao Bem-Estar da Sociedade, o governo arrecada como país rico, mas devolve saúde, educação, infraestrutura e segurança de país pobre. E tem quem acredite que a solução para o Brasil seja aumentar ainda mais os impostos.
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5: 2h48.
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3: Dica de hoje, o uso dos porquês. Quem nunca se confundiu com eles, não é mesmo? Mas é bem fácil. Veja só, porquês separados são usados em perguntas, sem acento no começo, com acento no final. Já o porquê junto e sem acento é usado para a resposta. E o porquê junto com acento é aquele que é substantivado, ou seja, ele recebe um determinante. O porquê, esse porquê, aquele porquê, um porquê. Veja só como é fácil e simples. Não erre mais. Para mais dicas, continue com a gente na 92.3 FM. Eu sou a professora Eleandra Toscano.
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6: O Supremo Tribunal Federal precisa realizar uma sessão pública e aberta às câmeras da TV Justiça no julgamento sobre o ministro Alexandre de Moraes. A avaliação é da jurista Ludmila Lins Grillo. O plenário da corte decide na próxima terça-feira, dia 15 de setembro, o formato da reunião sobre as conversas do magistrado com o empresário Daniel Porcaro. O artigo 124 do Regimento Interno do STF abre margem para o plenário deliberar pelo sigilo das reuniões. A manobra ganha força entre magistrados dispostos a evitar a transmissão ao vivo há poucas semanas das eleições. Ludmila citou o artigo 93 da Constituição Federal para destacar a exigência de publicidade nos atos judiciais e declarou, abre aspas, o fechamento das portas em julgamentos de membros da alta cúpula fomenta a desconfiança social e afronta a transparência e a impessoalidade, fecha aspas. Para Estúdio 92 FM, Emerson Bittencourt.
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2: 3:16.
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0: Olá, já voltamos a falar de futebol. A Conmebol divulgou 3 punições ao Corinthians. A principal delas é a suspensão do volante Ranieri na partida da próxima quarta-feira contra o Estudiantes pelas quartas de final da Conmebol Libertadores. Além disso, o clube punido em $56 mil, cerca de R$ 286 mil na cotação atual, por uma série de infrações ao regulamento da competição. Os valores serão descontados das premiações que o Corinthians tem direito. Para o comitê disciplinar da Conmebol, o lance que gerou a expulsão de Ranieri contra o Rosário Central nas oitavas de final se encaixa no artigo 14 do Código Disciplinar. Já já, tem mais destaques do esporte.
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2: 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A crise que envolve o caso Master ganhou novas proporções em Brasília. E a cada documento, mensagem, contrato ou fotografia que vem à tona, aumenta a pressão por explicações. O relatório da Polícia Federal colocou no centro do furacão as relações entre o ex-banqueiro Daniel Vorcaro e o ministro do STF, Alexandre de Moraes. As mensagens recuperadas do celular de Vorcaro registram pedidos de ajuda, preocupação com as investigações e questionamentos sobre deixar o país antes de sua prisão. O material também revela contatos frequentes e uma proximidade que passou a ser alvo de forte escrutínio. 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
4: 3h44.
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6: 3h48.
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10: O endividamento das famílias brasileiras permaneceu em 82% em agosto, mesmo percentual registrado em julho. Os dados foram divulgados ontem pela Confederação Nacional do Comércio de Bens, Serviços e Turismo. Embora o índice geral tenha ficado estável, outros indicadores mostram uma piora na situação financeira dos consumidores. A parcela das famílias que se consideram muito endividadas passou de 17,1% em julho para 17,4% em agosto. Entre aquelas que se consideram pouco endividadas, o percentual caiu de 35% para 34,9%. A proporção de famílias com contas em atraso também aumentou, de 29,8% para 29,9% no período. Conforme a Confederação Nacional do Comércio, o avanço ocorreu principalmente entre os consumidores com contas atrasadas de 30 a 90 dias. Para Estúdio 92 FM, Emerson Bittencourt.
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Ladies and gentlemen, chegou a sexta-feira. Chegou o dia 11 de 9 de 2026. Nós somos a 92.3 FM em Cascavel, no oeste do Paraná. No oeste muito chuvoso. No oeste muito chuvoso, assim como vocês já haviam sido notificados por essa emissora, pelo nosso programa, por vários outros, que nós teríamos um fim de semana e um começo da próxima semana de muita água. Ontem foi água pra dedéu, como você sabe disso. Quem saiu dos seus trabalhos, seus empregos, daquilo que estava fazendo a partir de 5 horas da tarde, viu quanta água caiu. Caiu muita água ontem. E eu volto a repetir a todos vocês, para retomarem seus cuidados, redobrarem seus cuidados, porque a coisa será bem mais proeminente do que isso, e todo mundo sabe, a gente está vendo o que está acontecendo no Sul, em Santa Catarina, etc. Hoje em São Paulo, por exemplo, cedo estava muita chuva também. 90% de chances de chuva a partir de agora aqui na nossa região. De sábado até segunda-feira, muita água e as temperaturas baixando. Amanhã cedo vai estar 12 graus, mas vai ficar até isso. Só que na segunda-feira, na terça-feira pela manhã, saia com o casaco redobrado, que vai estar muito frio, gente. Vai estar de 5 a 6 graus. Eu não sei onde você está, na abrangência da nossa 92.3, ou se você está no Facebook da Estúdio 92.3, agasalhe-se muito bem. Como diria aquele... Agora não posso falar o nome dele, porque ele é candidato aqui no Paraná. Pega a Japona, piá! Pega a Japona, porque vai estar muito frio para todos nós aqui no sul do Brasil. Não é só Cascavel, não é só região metropolitana, não é só Paraná, não. Vai estar muito frio. 11 do 9, ladies and gentlemen. Isso lembra muita coisa, né? Inclusive, lembra muita coisa triste. Nós vamos falar sobre isso daqui a pouco. Eu acho que todo mundo que tem a idade de estar ouvindo o nosso programa, por exemplo, sabe o que aconteceu no dia 11 de setembro, ou como dizem nos Estados Unidos, 9-11. Todo mundo sabe do que a gente está falando, mas deixa esse assunto para depois, porque é realmente muito peculiar. But anyway, hoje tem muita coisa para falar. Esse final de semana tem a volta do Rock in Rio, que na minha visão não deveria ser chamado de Rock in Rio, esse que vai... Na verdade, começou hoje. Já começou hoje. E é tanta merda tocando, tanta porcaria de música que toca nesse final de semana. O rock de verdade do Rock in Rio foi no final de semana passado. Falou? Esse final de semana, hoje começou torrencial a chuva lá. Torrencial, de tanta porcaria. Acho que até quem manda a chuva lá de cima falou assim, o quê? Um negócio chama-se Rock in Rio, vai tocar essas merda aí? Negativo. Água nos seis, véi arada. Bom, é isso aí, ó. Muita chuva mesmo. Shows lá. Acontecendo de hoje até segunda-feira. Hoje, agora é só o Palco Mundo, né, gente? Você sabe que... Sabe quem que abriu aquela coisa hoje? K-pop. Nossa, que vontade de escutar um K-pop. Eu acho que eu vou até embora, que eu tô com vontade de escutar K-pop. Vai a merda com K-pop. Depois teve... Depois não, tá tendo agora. Waze... Olha, vocês devem conhecer todas essas bandas, né? Waze, Next, Stray Kids, Caio Luca, Puterri e MC Carol... MC Cabelinho, TZ da Coronel. Meu, não dá vontade de cuspir? É que eu não posso fazer isso aqui no ar, gente. Mas dá vontade de cuspir, porque nós estamos falando de Rock in Rio. What the hell? O que o dinheiro faz com as coisas, gente? Isso é só dinheiro, falou? Não tô nem aí se alguém ganhou bilhões, investiu bilhões, e alguns artistas estão ganhando muito dinheiro. Tudo bem, todo mundo tem que trabalhar. Agora... Por favor, né? Troca o nome. Ó, o segundo final de semana será Rock na Lama, ou sei lá, alguma coisa assim. Porque não é rock. Não é rock.com.br. Bom, temos muitas coisas pra gente conversar sobre hoje, inclusive coisas que eram de ontem que a gente não conseguiu falar. Mas eu quero lembrar pra vocês que está acontecendo na Associação Atlética Comercial. A partir de hoje, às 9 horas da manhã, eu já estava lá. O Tigers Tattoo Festival, tatuagem, gente da América Latina toda, tatuadores do Brasil todo e da América Latina estão reunidos lá. Eu fui, mandei até uns vídeos aqui no WhatsApp da Estúdio 92 e também no Rock History, de quantos tatuadores estão lá. Acho que são mais de 500 tatuadores, gente. E eu estarei lá hoje à noite apresentando as bandas, daqui a pouco a gente vai falar sobre isso também. Mas vamos começar muito bem. Isso aqui é para você começar a sua sexta-feira. Ah, mas está chovendo. It doesn't matter. Não importa. Continue sendo alegre. Porque é sexta-feira, simplesmente isso. E você está na 92.3 FM. Isso aqui chama-se When the Sun Goes Down, que faz uns 3 dias que ele caiu já. Arctic Monkeys para vocês, 2006. Vamos lá.

0: Boa tarde a todos os amigos da rádio. Também um abraço especial para o amigo Sr. Vitor, pessoal do rock. Hoje um convite especial do cantor Flávio Aquino. Vou fazer um sertanejo especial para vocês lá no Festival Gastronômico, no Centro de Eventos. E vocês são todos nossos convidados. Leva a família, leva os amigos, leva as crianças. Um evento para a família. E vou ficar muito feliz de receber vocês a partir das 20h30 da noite. Valeu, gente. Um abraço, Vitor. Fica com Deus, meu amigo.
1: Fica com Deus, Flavião. Grande Flávio Aquino. Esse aí é o da Mala Pronta, gente. Pra quem conhece a música da Mala Pronta, é do meu amigo Flávio Aquino. O cara tem dois sucessos nacionais, ladies and gentlemen. Ele não é pouca coisa, não. Flávio, além de ser muito gente boa, muito querido, ele é de rádio também, ele é de televisão. E essas são as chances, as nossas oportunidades que nós damos a todos os artistas locais. Todas as sextas-feiras nós colocamos eles no ar aqui para falar. E se você quiser também mandar a sua mensagem, 99842-1195, você pode mandar uma mensagem. Você pode até de alguém de aniversário, esposa, filho, neto, sei lá, alguma coisa. Pode mandar, a gente coloca no ar. Isso aqui é muita alegria para vocês, ladies and gentlemen. Todos os dias, 16 às 17 horas. Inclusive, eu quero mandar um abraço para Giovana, porque o tio Robson foi buscar ela agora na clínica. E eles estão indo para casa dela agora e acabaram de me mandar uma mensagem. Deu tudo certo, tá tudo tranquilo. Nós estamos escutando o melhor programa de rock do Paraná. Obrigado. Não é porque é minha sobrina, porque ela tem bom gosto. Deixa eu falar para vocês. Vocês vão ficar de careta aqui com essa história que eu vou contar, mas como a gente sempre coloca uns badilac aqui para contar, se liga nessa história aqui, ladies and gentlemen. Eu traduzi isso ontem à noite quando eu estava em casa e eu falei assim, isso não pode ser verdade. Mas pode. As coisas acontecem nesse mundo de meu Deus. Olha aqui. Três cidadãos russos, tá? Eles foram presos na Crimeia. Eu acredito assim, você tá preso na Crimeia. Alguém vai falar assim, mas quem é essa Crimeia? É um país que faz parte da Rússia de novo, né? But anyway, após serem seduzidos por um agente de inteligência ucraniano, o nome dela é Marina Kucherak. O nome dessa agente é Marina Kucherak. Ela merece uma medalha também, tá? Para compartilhar, eles foram seduzidos para compartilhar segredos militares do Kremlin, tá? O Serviço Federal de Segurança da Rússia. E esse mesmo serviço confirmou a detenção do trio, que são três homens, como eu falei, né? São todos jovens, um é de 88, outro de 94, outro de 95. Sobre a acusação de traição. E lá é o seguinte, é um crime que pode resultar em prisão perpétua, cara. O que eu acredito que vai acontecer com eles, tá? E eu vou te contar por quê. Ela utilizou uma tática conhecida no mundo da espionagem como Honey Trap, ou seja, armadilha de mel. Ela enviou fotos sensuais e demonstrou um forte interesse afetivo para conquistar ali a confiança dos três caras que eram agentes russos. E ela foi jogando aquele miguezinho e tal, né? Por isso que é honey, né? Foi jogando melzinho ali na chupeta e tal. Sob o pretexto de conversas cotidianas, ela começou a extrair dados confidenciais. Os detidos admitiram, pior é isso, que eles admitiram que eles fizeram. Se tivesse falado assim, imagina, não fui eu não. Foi o outro cara lá na Bielorrússia. Não, foi você. Ah, então tá, fui eu. Se admitiu, você se ferrou, né, velho? Bom, eles admitiram que sentiram uma grande atração por ela e acabaram compartilhando detalhes de inteligência sobre bases das Forças Armadas Russas. E outra, até operações com mísseis na Crimeia ocupada. Um dos homens relatou em depoimento que só percebeu a verdadeira intenção, na realidade, dessa mulher, após muito tempo de contato, quando ficou claro que as coordenadas de onde ela estava indicavam a cidade de Kiev, na Rússia, né? Então ele falou assim, opa, isso aqui é golpe, velho. Elas estão dando golpe de nós. Ah, mas ela é uma camarada, é muito gente boa, deixa ela falar aí. Não. Ela tá extraindo coisas da gente. Tão na cana, e eu vou falar uma coisa pra você. Eu quero voltar nessa história daqui um ano, vamos dizer. Um ano, pra saber o que aconteceu com esses caras. Mas eu acredito que não vai acabar bem pra esses três Loki. Parece uma parte dos Trapalhões, né? De tão tongo que esses caras foram. But anyway, isso aqui chama-se Lessons to Love. É uma banda inglesa, Level 42. E esse álbum eu lembro muito bem, que falava-se Running in Family, acho que era o nome desse álbum aí, de 1987. Depois, nosso querido Rafa Ismavecos, aqui de Toledo, que vai estar tocando com meu amigo Beto Bruno, do Cachorro Grande, esse final de semana, se tudo der certo. Porque, segundo ele, a chuva está atrapalhando lá em Toledo, hein? Abraço para todo mundo em Toledo. Vamos lá.

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1: Grande abraço pro Cezinha Ferreira também, que está expondo, inclusive, lá no Tattoo Festival, na Associação Atlética Comercial, de hoje até domingo. Eu vou ter que falar uma coisa, que eu acabei de receber uma mensagem no meu celular aqui, gente. Eu vou falar porque é muito importante, né, o que eu vou falar agora. Eu acabei de receber uma mensagem do Cinepar. Não é aquelas que todo mundo recebe, sabe? Ontem à noite, por exemplo, nós todos recebemos. Mas é de uma previsão bem triste, tá? Então eu queria dizer a todos que se protejam, se cuidem, tá? Eu não quero alarmar nada, porque eu recebi no meu celular e tô vendo que ninguém mais recebeu aqui. Então é muita água, tá? Na nossa região. Estão cancelando, inclusive, aulas nas universidades hoje à noite. Então, onde quer que você esteja, sempre nós lembramos isso sempre para vocês, né? Sem mitigar nada, vamos prestar atenção, porque realmente as intempéries. Nós falamos de El Niño há muito tempo, né, gente? Nós falamos de El Niño antes de começar o El Niño. Então, agora aparentemente já está upon us, como diria a rainha, está acontecendo para todos nós. Bom, antes de fazer o aniversário, vamos fazer uma coisa. A gente começou o programa falando, hoje é dia 11 de setembro, ou, como diriam os americanos, 9-11, ok? 9-11. Todo mundo lembra. Com tristeza, porque não tem ninguém que não lembre isso, com uma tristeza dos atentados do dia 11 de setembro de 2001. Eu cheguei aqui na rádio hoje, a gente começou a conversar sobre isso. Todos que eu conversei hoje sobre isso, desde as 7 horas da manhã, lembram desse dia. E a maioria lembra exatamente o que estava fazendo. A gente que é muito nova não consigo lembrar, mas. E era muito nova na época. Eu consigo lembrar cada segundo daquele dia, cada segundo. Foi naquele dia. Literalmente, eu trabalhava numa empresa de finanças em Londres. Nós tínhamos duas televisões acesas, ligadas, e muita gente esperando fazer esses negócios e tal. E eu olhei para uma das televisões, não tinha som, era só a imagem. E estava acontecendo os acidentes, o fogo, aquilo tudo que você sabe. E eu olhei para ela, todo

mundo falava uma língua, duas ou três línguas, e eu falei pra todo mundo em inglês, eu falei assim, uau, por que que estão mostrando um filme de guerra uma hora dessa, né? Lá na Inglaterra, acho que era 10 horas da manhã. E aí alguém falou... Não, era 1:30 da tarde. E alguém falou... É, por quê? CNN mostra... Eu falei assim, não, como que CNN? CNN não mostra essas coisas. Ah, deve ser alguma guerra. Aí, instantaneamente, o gerente da empresa saiu e falou assim... desliguem todos os seus celulares e não sei o que, não sei o que, não sei o que, porque isso que vocês estão vendo na televisão, aumente o volume. É um atentado terrorista. Foi a primeira vez que eu escutei atentado terrorista em um lugar que não fosse, colocou a bomba não sei aonde, tentou fazer isso no Rio, barará. Aquilo para mim ficou marcado como o real terrorismo, aquela barbárie que aconteceu. Depois eu passei por isso, todo mundo sabe. No dia 7 de julho de 2005, dia do meu aniversário, os três ônibus que explodiram lá em Londres, eu estava no lugar, eu vi as coisas acontecendo na minha frente. Então, quando eu falo de terrorismo, para mim, particularmente, é muito forte. Aqueles ataques suicidas, que foram muito bem, se é para dizer, dá para dizer assim, coordenados pelo Al-Qaeda naquela operação contra o World Trade Center, contra o Pentagon e contra mais um avião, que a história fica mal contada, porque disseram que lutaram com os caras dentro do avião e conseguiram derrubar o avião. Bom, aconteceu. Era o voo 77 da American Airlines, do Pentagon, que caiu na Virgínia, caiu do lado do Pentagon, inclusive. Então é um dia daquela série de ataques suicidas coordenados. Matou 2.966 pessoas, né? 2.966 pessoas. Na verdade, foram quatro aviões que eles usaram. Eram 19 membros do Al-Qaeda. Dois aviões se chocaram contra o World Trade Center, que é as imagens que a gente tem, em New York City, em Manhattan. Eu fui naqueles edifícios, obviamente, antes deles caírem. Depois eu fui também, depois com a Torre Unitária lá, que tem um museu embaixo que você pode perceber, é só a percepção de tudo aquilo que aconteceu naquele dia fatídico, que hoje fazem 25 anos. E muito triste. O outro foi em Arlington, na Virgínia. Arlington, eu lembro bem. But anyway, vamos fazer aniversário. Porque vocês merecem.

birthday, ladies and gentlemen. Parabéns a todos vocês. Felicidades, um dia maravilhoso para todos, com muita chuva, aonde quer que você esteja. Tem gente escutando, vendo a gente pelo Facebook, que está em outros estados. Eu quero que vocês saibam que está muita chuva aqui no sul do Brasil. Não é só na minha cidade, não, que eu estou falando daqui, porque a gente vive nessa terra e a gente quer proteger tudo aquilo que a gente puder proteger. Pessoas e coisas, né? Animais, inclusive. Então vamos se organizar aí, porque realmente vai ser muita água, gente. Muita água mesmo. Eu tava falando com o São Paulo de cedo e os caras estavam falando a mesma coisa. Ô, velho, você não acredita a água que tá aqui, mano. Calma, vai chegar mais água aí, porque tá caindo tudo aqui agora. Né? Muita água, muita água. But anyway, ladies and gentlemen, deixa eu falar pra vocês. A Isa tava falando... A Isa tá com a gente no programa hoje. Deixa eu falar. Ela tava falando antes que eu não gosto de uma música, de uma banda. Mas eu gosto, sim. Eu nunca falei que eu não gosto. Mas hoje é aniversário do vocalista dessa banda. Mr. Richard Ashcroft, do The Verve. Hoje ele faz 55 anos. Teve no Brasil há pouco tempo. Teve há pouco tempo aqui no Brasil. E é uma banda maravilhosa. E ele tá fazendo muito sucesso agora. Ele, depois de ter gravado com os Gallagher, ele gravou músicas com os Gallagher. Agora ele começou a falar mal deles e eles já estão batendo martelo nele também. Bom, Johnny Buckland faz 49 hoje. Franz Beckenbauer faria 81 anos. É considerado o maior zagueiro de todos os tempos. Bicampeão mundial. Como jogador e como técnico, faria 81 hoje. Ele faleceu em 2024. Ontem, faleceu lá em São Paulo o grande Carlos Karsugi. Para quem é de rádio, para gente que escuta a rádio há muitos anos, gente daquele tempo, pô, ele morreu com 93 anos. Ele é um dos maiores da rádio brasileira em todos os tempos. Esportista, ele era mais do esporte, mas ele é um cara tão inteligente que ele conseguia cativar todo mundo. Eu comecei a escutar a rádio escutando o Garotinho lá no Rio de Janeiro, escutando o Antônio Carlos Garotinho e também o Karsugi, esse que nos deixou, infelizmente, ontem à noite. Vida longa a todos nós, até que não exista mais. Vamos fazer aquelas que todo mundo sabe cantar junto. Eu escolhi um Capital Inicial e um Detonautas hoje pra gente curtir. Primeira é do MTV de 2000 e a segunda é de 2003. Vamos lá.

acho errado, então o meu caminho me levava a acreditar que eu tava certo, que eu era esperto e coisa e tal. 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
6: 4:34.

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0: Super abraço a ele também. Esse cara canta muito. Já teve no nosso programa, inclusive teve ele, o Alexandre Baréia. É, ele canta pra caramba, eu gosto muito dele. Muito, muito. Ele tem um trio também que é muito especial. But anyway, ladies and gentlemen, eu quero mandar um abraço pra todo mundo aqui, inclusive muitas pessoas dando em resposta, não em resposta, mas mandando mensagens pra gente aqui no 998-42-1195. Johnny Bolzani tá ali, sempre escutando o nosso programa. A Silvia Boff tá ali também, o Leomar, o Juliano da Ivan Guimarães, advogados também, gente boa pra caramba. Santista, mas gente boa. No nosso grupo também tem um monte de santista, mas tudo bem, não tem problema. Os grandes já se classificaram ontem, praticamente, já estão tudo tranquilo. Agora vamos ver, mas parabéns ao Santos. Eu tô falando

aqui, mas o Santos ganhou do Galo. O Galo também, vamos falar sério, né? O Galo e o Paraná Clube, pra mim, hoje em dia é a mesma coisa. Na verdade, eu sou muito mais o Paraná Clube do que o Galo. Ó, parabéns ao Toledo também, que nesse final de semana pode se classificar de novo e voltar à elite do Campeonato Paranaense, tá? Eu não sei se o jogo é sábado ou domingo, mas pode voltar à elite. Parabéns a meus amigos de Toledo, parabéns a todos os meus amigos que tem lá, inclusive o pessoal da Fla Toledo também, que é uma organização que ajuda muito a cidade de Toledo. Eu sei porque eles, o Sidão, o presidente, manda sempre coisas para nós aqui também. O pessoal da Fla Cascavel, o pessoal da... todas as torcidas organizadas, porque tem muitos, né? Mas alguns não mandam nada pra gente, a gente não tem que falar. But anyway, muitos falando aqui sobre o alerta de tempestades severas e risco de tornados no estado do Paraná. Tem que redobrar a atenção, gente. Eu tô recebendo agora vários comunicados. Não sei se vocês estão recebendo aquele que nós todos recebemos da Cimepar ontem à noite, o que é natural, que bom, inclusive. A gente recebeu ontem à noite, mas esses aqui que eu estou recebendo são de outra forma. É só para reiterar mesmo. Então eu quero que todo mundo aí preste muita atenção nisso. Não ignore a mensagem, não, falou? Pense que vai acontecer uma tempestade. Se vai ser na tua área ou vai ser na área de alguém, vai acontecer. Só pense positivo, que já ajuda pra caramba. Deixa eu contar outra história para vocês aqui. A primeira, vocês ficaram de careta, que muita gente mandou mensagem que os três patetas da Crimeia. Já apelidaram dos três patetas da Crimeia. But anyway, primeiro eu tenho que falar de uma coisa aqui, que eu falei sobre Rock History no começo do programa, e o Juliano, seu irmão, ele mandou ele tava escutando talvez o nosso programa, e ele mandou uma foto do Ozzy Osbourne falando o seguinte: o meu celular tem mais rock do que o Rock in Rio. E é verdade, ele tá certíssimo, porque esse final de semana é triste. Pra quem tá no Rio de Janeiro, o que você vai fazer? Rapaz, tava pensando ali no, na Zona Norte, assistir o Rock in Rio. Pra ver quem? Pra ver MC Cabelinho, pra ver essas porcarias assim. Mas vá pro inferno, cara. MC Carol, Putieri, Caio Lucas. Mas vai se ferrar. But anyway, deixa eu contar outra história pra vocês. Uma jovem está viralizando nas redes sociais, olha para isso, ao afirmar que um relacionamento poliamoroso com dois namorados simultâneos foi fundamental para ajudá-la a superar um quadro de depressão. Tá? Ela falou isso. Em depoimento, inclusive, para a psicóloga dela. Ela relatou que ao receber que amor e cuidado em dose dupla, criou nela uma forte rede de apoio emocional no dia a dia. A presença ativa e a divisão de tarefas entre os parceiros trouxeram estabilidade mental e sensação de segurança. A história gerou discussões intensas na internet sobre novos arranjos familiares e formas alternativas de suporte psicológico. Dinâmicas de relacionamento e saúde mental, a relação entre afetividade e saúde mental desperta, claro, né, a curiosidade em diferentes visões, na verdade, sobre o apoio de cotidiano que impacta na gente, essa rede de afeto, na verdade, essa estrutura de rede de afeto, né? Ele pode funcionar, sim, pode funcionar como, na minha visão, como uma forma paliativa, né, um acolhimento emocional, etc. Especialistas lembram que arranjos relacionados não substituem o acompanhamento médico e psicológico profissional no tratamento da depressão. Mas essa menina, sabendo que sabendo que tinha uma depressão há muito tempo, pouco tempo, whatever, ela arrumou dois namorados, falou pros dois: ó, namoro com você, mano, namoro com o Chico e com o Pedro junto, tá? E o Pedro falou assim: não, pra mim tá tranquilo, menina, tá legal. E o outro cara falou assim: tá tranquilo, vamos nessa aí, ó. Isso era o problema dela. Talvez a gente vai ler ainda. Dois namorados estão com depressão em algum lugar desse país. Porque, eventualmente, isso aí não vai dar certo. Eu só desejo a ela todo cuidado e amor no mundo e que ela continue com os seus tratamentos, como eu li aqui, com os acompanhamentos médicos, psicológicos, profissionais, tá? É muito necessário que isso seja apontado. Vamos de música nova? Nosso programa sempre tá, e todas as semanas, sabe, os lançamentos mundiais vêm aqui no nosso programa. Ninguém mais nesse oeste ou sudoeste do Paraná faz os lançamentos que nós fazemos. Isso aqui chama-se Additional Driver, é do Blossoms, uma banda que é de Manchester, por um acaso. Vamos lá.

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0: Aí, Rock History na veia, assim que a gente gosta, parceiro. Grande abraço, Vitão. Já estamos no Clube Comercial, no Tiger Tattoo. Já tá rolando, cara. Já tem tatuagem, tem muito disco de vinil, muitas novidades. E o cara que tá do lado, que não podia deixar de falar, ele tá pra lá, tá correndo que nem um maluco, né? Cara, convida a galera, vai pro ar o áudio aí no Vitor Nascimento.
1: Salve, Vitor. Um abraço. Aqui é o Luiz Lara, organizador da Tigers. Tô aqui com o Dirceu, esperando você também, cara. Lembrando que a gente já começou o festival e estamos esperando todo mundo, cara. Hoje, sábado e domingo, a segunda edição do Tiger Tattoo Fest, o evento mais animal do Brasil, velho. Esperamos todos vocês aqui.
0: Valeu, galera. Grande abraço. Então, tá aí o Lara, grande parceiro nosso. Então, é o seguinte, galera. Só chegar, já tá rolando, já começou. Já tem rango aqui, tem chope, já tem tatu, tá tudo organizado. Valeu, galera. Esperamos. Abração, Vitor. Bom programa aí, cara.
2: É isso aí, Tigers Tattoo Fest, lá na Associação Atlética Comercial. Espero mesmo que as intempéries não acabem também com o festival, pelo menos hoje, né? Porque realmente as mensagens estão chegando. Em algum lugar desse estado lindo, maravilhoso, a chuva está realmente torrencial. Então eu aviso a todos vocês de novo, tomem muito cuidado, redobrem seus cuidados, que geralmente, naturalmente, é muito necessário que a gente faça isso, né? Ladies and gentlemen, vocês viram aí que teve um problema técnico no nosso sistema? O que nós estamos tentando arreglar aqui, porque pode exatamente ser através da energia e tal, porque caiu a energia duas vezes, mas não acontece, você sabe que não acontece normalmente. Mas eu volto a frisar, gente, talvez seja por causa das intempéries. Muita coisa vai acontecer até segunda-feira, na verdade até terça ou quarta-feira, porque vai chover até lá, né? Mas nós estamos encerrando o programa de hoje, a semana de hoje, a primeira semana já foi, hoje é dia 11 de setembro. Hoje é a edição de número 1314 do nosso programa, hoje é o dia 254 do ano, faltam 111 dias para acabar esse ano, 111 dias. Hoje é o dia do Cerrado, parabéns a todos vocês que conhecem o Cerrado, desde o Cerrado da Mata Atlântica, da Caatinga, do Nordeste, até o Norte tem cerrado nesse país, é lindo, nosso país é maravilhoso. Quero mandar um abraço pessoal aqui lá de Betim, em Minas Gerais, que a Dona Rosália está escutando o nosso programa, está mandando mensagens ali, um abraço para a Dona Rosália também. Vai chegar a chuva aí, viu, Dona Rosália, pode ficar tranquila que aí vai chover um pouquinho também. Pessoal de São Paulo, do Mato Grosso também escutando a gente. Um grande abraço a todos. Meu querido massoterapeuta, Dr. Rodrigo, um abraço a você também que está me mandando mensagem aqui, que eu tenho que ir lá fazer mais uma massagem e colocar minhas fitas nas costas. Porque, olha só, Nova Esperança, Dr. Lourenço Júnior está escutando o nosso programa em Nova Esperança. Inclusive, ele está com o pessoal do governo brasileiro. Que legal, parabéns mesmo, fico feliz pra caramba. Ladies and gentlemen, deixa eu falar uma coisa para vocês. Tá acabando o programa. Eu quero que todos tenham um ótimo final de semana. Muita felicidade, muita luz, muita paz, muito desenvolvimento próprio. Às vezes o desenvolvimento próprio, gente, você não precisa ir numa universidade ou ficar fazendo um curso de 5 anos. Você consegue desenvolver coisas em questão de dias, de horas, até de minutos dentro da sua cabeça, se você pensar positivo. Respire fundo e pense positivo. Aí deixe isso agir em você. Não é uma vez só, você faz várias vezes. Deixe isso agir em você. Só da respiração você já consegue se sentir melhor. Você sabia disso? Você respira, inspira pelo nariz e solta pela boca. Na verdade, é isso que a gente tinha que fazer, mas ninguém faz, né? Bom, todos fazemos, mas não da forma que tinha que ser tecnicamente falando. Mas isso aí ajuda muito. Vamos sim deixar uma última música para vocês. É um som de 1983... da Electric Light Orchestra, ou ELO, para vocês, porque aqui é rock and roll, aqui é música de qualidade, aqui não é igual a porcaria do Rock in Rio, que é MC Cabelinho, tá tocando lá agora, Coronel TZ, Puterri, Caio Lucas, Steve K, vão tudo pra PQP. Isso aqui é rock, brother, and keep rock alive, rock and roll is king.

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6: 5 e 7.
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15: Dica de hoje, o uso do gerúndio. Aquela forma nominal do verbo terminada em NDO. Está errado? Não, não está errado. Mas se usado em excesso, empobrece o nosso vocabulário, tanto escrito quanto falado, além de parecer que estamos enrolando para dar uma resposta ou uma solução para um problema. Então, o que fazemos? Melhoramos a nossa escrita, a nossa fala, diminuindo o uso dessa forma nominal, o que a gente chama de gerundismo. Por exemplo, em vez de usar vou estar encaminhando o e-mail, nós usamos vou encaminhar o e-mail. É mais simples, é mais fácil, é mais direto. Viu só? Fácil, não é? Para mais dicas, continue aqui na 92.13 FM. Eu sou a professora Eleandra Toscano.
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21: A Polícia Federal afirmou ter reunido indícios de que o banqueiro Daniel Vorcaro sabia antecipadamente da investigação sobre o Banco Master e conhecia detalhes do inquérito antes da deflagração da operação Compliance Zero, que resultou em sua prisão. O documento veio a público depois de o ministro André Mendonça retirar o sigilo de 15 procedimentos relacionados ao caso Master na noite de ontem. Segundo a PF, Vorcaro não teria apenas conhecimento da existência do inquérito. A corporação afirma que ele sabia detalhes sobre a condução da investigação. Embora sigilosa, para a PF, o acesso antecipado às informações reforçava a hipótese de que o banqueiro poderia deixar o Brasil para evitar uma eventual prisão. Para Estúdio 92 FM, Emerson Bittencourt. 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
3: 5h21.
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15: O pânico de que as máquinas e a inteligência artificial vão causar desemprego em massa é um erro econômico elementar. A tecnologia não destrói o trabalho, ela destrói a necessidade de esforço inútil. Ao automatizar tarefas repetitivas, as máquinas liberam o recurso mais escasso de todos, a mente e o tempo humano, para focar em novas fronteiras de produção que antes eram impossíveis. O avanço tecnológico reduz custos, multiplica a abundância e enriquece a sociedade. O progresso econômico liberta o homem da escravidão do trabalho braçal.
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3: 5:38.
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10: Setembro Verde é um mês dedicado à conscientização e prevenção do câncer de intestino. Eu sou o Dr. Felipe Stati, oncologista do CIAONC, Hospital do Câncer, e quero falar com você sobre como proteger sua saúde. O câncer de intestino está entre os tipos mais frequentes no Brasil, mas muitos casos podem ser prevenidos por meio de hábitos saudáveis. Manter uma alimentação rica em frutas, verduras, legumes e fibras, praticar atividades físicas regularmente e acompanhada por educador físico, evitar o tabagismo e moderar o consumo de bebidas alcoólicas são atitudes que ajudam a reduzir os riscos da doença. Além disso, estar atento ao próprio corpo é fundamental. Cuidar da saúde hoje é investir em qualidade de vida para o futuro. Nesse Setembro Verde, faça da prevenção uma prioridade. Para mais informações, acompanhe as redes sociais do CIAONC, Hospital do Câncer.
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1: E a gente conversa agora com a especialista Pâmela Rezende. Ô Pâmela, quando a gente fala em autismo, muitas famílias não sabem que também existem direitos e benefícios garantidos por lei. Quais são os principais direitos e benefícios nesses casos?
3: Diagnosticou autismo, você já pode requerer para o plano de saúde todas as terapias inclusas, o plano não pode negar. A gente consegue isenção do IPTU, mesmo o imóvel estando no nome do responsável legal, não precisa necessariamente esse imóvel estar no nome dessa pessoa, dessa criança ou adulto que seja autista. A gente consegue 80% de desconto na passagem aérea para o acompanhante, no caso de uma viagem nacional e internacional. A gente consegue também cuidador na escola. Nenhuma escola pode negar. Todas as cidades do país, elas são obrigadas a atenderem essa criança com autismo e colocarem um cuidador.
1: Pois é, informação nesse momento e em todos os momentos é essencial, né? Para que a família consiga acessar apoio e suporte desde o início. Então, procure os seus direitos.
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14: Olá, boa noite, seja muito bem-vindo, está no ar Oeste Sem Filtro. Hoje, sexta-feira, 11 de setembro de 2026, eu sou Adriana Reide, Paula Leal de férias, já de volta. Ao meu lado, nesta edição, Adalberto Piotto, Alexandre Garcia, Ana Paula Henkel e Marcelo Rocha Monteiro. Vamos aos destaques desta sexta.
15: Fachin dá 24 horas para Mendonça retirar sigilo total do caso Master. Contrato de mulher de Moraes com Banco Master previa atuação até na Polícia Federal. E tem suspeita que Toffoli tinha dinheiro de Vorcaro em paraíso fiscal. Esses e outros destaques a partir de agora em Oeste Sem Filtro.
14: Já já esses e muitos outros destaques, mas sexta-feira, dia de Branca Nunes com a gente por aqui em Oeste Sem Filtro, diretora de redação da Revista Oeste. Branca, boa noite, bem-vinda. Vamos falar da edição 339, na capa Nas Mãos de Fachin, matéria de Christian Costa, como foram os trabalhos essa semana, além da capa, e o que mais você destaca para a gente?
16: Boa noite, Adriana, Piotto, Ana, Alexandre. Boa noite a você que nos acompanha. A capa, né? Claro, você falou daqui a pouco a gente volta para o assunto da pauta, mas a capa é, claro, sobre o Supremo Tribunal Federal por causa de tudo que aconteceu esta semana. Então, o Christian, ele retoma, né, esses episódios, conta os bastidores também do STF, e coloca, assim, né, em dúvida do que vai acontecer agora. Como que o Fachin vai lidar com toda essa situação? Ele tem esse estilo discreto, né, que contrasta com o do Gilmar Mendes, do Flávio Dino, do Alexandre de Moraes. Então, agora está nas mãos dele moralizar, né, a corte e o país, ou mergulhar os dois, né, nesta crise que nós estamos vivendo. Então, eu queria citar, porque ele aqui, ele fala, né, outra coisa, assim, porque esse emaranhado de informações que agora vai chegar com a abertura da investigação, isso vai colocar... me confundi aqui, a abertura das investigações, Adriana, é uma forma, né, de você colocar outros assuntos, e então colocar o Fux, colocar outros ministros, e isso é o que eles querem que aconteça para ter esta dispersão.
14: Pois é.
16: Mas, Adriana, eu queria aqui chamar outros textos, porque eu queria destacar o texto do Alexandre Garcia, que é inspirado tanto no que está acontecendo quanto no poema de Carlos Drummond de Andrade, no Quadrilha. Ele começa assim: Lula ama Lulinha, que é sócio de Roberta, que é investigada na Previdência, onde o relator é André, que é odiado por Moraes, que protege Vorcaro, porque paga a Viviane, que é casada com Moraes, e daí ele segue até o fim. Acho que vale o Alexandre comentar um pouquinho.
14: Falando em emaranhado...
17: Eu agradeço. Eu agradeço a Drummond, inspiração, né? Mas, enfim, boa noite, Adriana, Ana, Piotto, Marcelo e Branca. Pois é, Branca, inclusive eu dei trabalho a você, né? Porque faltaram duas linhas finais, e eu queria ler essas linhas finais, porque o Drummond separou, fez aquela quadrilha, a última pessoa não amava ninguém, mas essa última pessoa acabou casando com alguém que não estava na quadrilha, né? Então, na parte final, eu mostro o que vai acontecer, né, o que pode acontecer, e eu digo assim no final: Fachin vai defender o Supremo da tentativa de suicídio. Débora vai ser eleita rainha da justiça, porque a Temes foi destruída pelo batom. É o que está escrito nos autos. Aí eu concluo, triste, Clesão não volta mais. É vítima dessa quadrilha. Então, mostrando a mixórdia de gente que se envolveu, e todos sob as ordens de Vorcaro, do dinheiro de Vorcaro. Auri sacra fames, eu ouvi de novo com latim, né? A fome sagrada do ouro. Né? Todos foram tentados por isso e foram comprados, como a gente está vendo aí, gente que vendeu a própria alma, vendeu até a família, e a gente está assistindo ao desenrolar dessa tragédia brasileira, que eu acho que supera as tragédias gregas do teatro grego. E todo mundo espera que na terça-feira haja um grande final disso tudo. Só que a maioria não acredita. A maioria já está cética, desacreditada, desde que Fachin ajudou a acabar com a Lava Jato e Toffoli jogou as pás de cal em cima da Lava Jato. O que a gente viu foi um envolvimento de quase todos no Supremo. Fachin, por exemplo, foi um dos votos, um dos 10 votos contra 1, que confirmou o inquérito do fim do mundo. O único voto discordante foi aquele que passou a chamar esse inquérito de fim de mundo, Marco Aurélio Mello. E está comprovado, né, depois de 7 anos. Um horror o que a gente está assistindo em vésperas de eleição.
14: Tem isso ainda, né, Branca? Esse momento do Brasil tão especial em todos os sentidos.
16: E, Adriana, enquanto tudo isso acontece, a economia vai de mal a pior. E o Piotto, ele escreve sobre as diferenças entre a Daniela Marques, que é assessora econômica do Flávio Bolsonaro, e o Dario Durigan, o ministro da Fazenda tampão de Lula.
18: Que é o que ele é, né? Boa noite, Branca. Boa noite, Adri. Boa noite, Marcelo. Alexandre, bem-vindo. Ana, querido, todos que nos acompanham. A Daniela Marques é provavelmente, e eu não me recordo de nenhum outro caso, de uma futura ministra da Fazenda ou de qualquer área econômica, qualquer pasta da economia, que subiu ao palanque do candidato, e ela é hoje peça importante dentro da campanha. E aí, nesse embate que ela tem feito com o Dario Durigan, que é, na verdade, um ministro extremamente ideológico, ele é violentamente ideológico, né? Ele é muito arraigado. Ele está tentando cavar um espaço, só parece isso, cavar um espaço num eventual quarto mandato do Lula, coisa que está cada vez mais longe justamente por essa questão econômica que a Daniela Marques expõe de forma muito clara. A experiência dela, me parece, à frente da Caixa Econômica, quando ela assumiu a Caixa Econômica depois daquele problema com o antigo presidente, e ela se aproximou de mulheres, ela fala do que ela cita, inclusive, uma pesquisa, diz assim, sabe o que é empreendedora, a mulher quer fazer? Mais de 70% quer ter um próprio negócio. Só que um negócio próprio, empreender no Brasil hoje, não combina com juros altos do governo Lula. E os juros estão altos por causa do governo Lula. Não combina com esse excesso de impostos que nós temos. E os impostos só aumentaram durante o governo Lula. Bom, basta ver que o antigo ministro da Fazenda era chamado de taxade. E ela vai explicitando tudo isso de uma maneira muito... Aliás, agora tem até um... Daniela responde nas redes sociais. É algo novo dentro de uma campanha eleitoral. Normalmente é o candidato que se dá esse trabalho. O futuro ministro da Fazenda dele se reserva normalmente para encontros mais técnicos. Não é. A Daniela está na campanha. E aí eu fiz exatamente a dificuldade do Dario Durigan, porque ele tem que dizer que o governo Lula é responsável fiscalmente, sendo que tem quase 11 trilhões de dívida bruta. Iremos por 4 anos seguido de déficit. E ele diz que não, nunca houve superávit há mais 10 anos. Houve sim, em 2022. Ele é desmentido pelos fatos. Mas ele é mais desmentido pelo próprio Lula e pelo coordenador da campanha do Lula, o Sérgio Gabriel, que diz assim, não, essa história de caos fiscal, de problema fiscal, é fake news. Não, não é, os fatos estão aí. Aí a Daniela, com a habilidade que ela tem, ela deita e rola em cima do Dario Durigan, que tecnicamente parece muito aquém, mas também não tem nenhum apoio interno ali para poder defender alguma coisa, né? É uma coisa muito estranha. E aí o governo está vendo nas pesquisas eleitorais que o governo Lula tem a chance claríssima hoje, aliás, a chance de perder a eleição só aumentou. E aí, no final, eu digo lá que, bom, é economia estúpida essa frase, é uma frase do James Carville, que era um assessor de marketing político do Clinton, que mesmo com o George Bush tendo feito uma campanha importante na Primeira Guerra do Golfo, né, liberando o Kuwait dos iraquianos, do Saddam Hussein, a população americana estava preocupada com a economia, e tanto é que Bill Clinton vence aquela eleição e permanece por 8 anos na Casa Branca. Mas aqui no Brasil, além da economia, é a corrupção, é o STF, é o Alexandre de Moraes, o contrato de 130 milhões da esposa que está na casa, tá no colo do Lula também. O Alexandre de Moraes é o Lula, Lula é o Alexandre de Moraes para o eleitor, é o Daniel Vorkari e por aí vai.
14: Que pena para a gente, né? E como às vezes falamos por aqui, os fatos são persistentes, sim, né? A verdade desmaia, mas sempre aparece. O brasileiro não é tonto e a economia é certamente um assunto que vai ser levado muito em conta em outubro, na hora do voto nesse ano, Branca.
16: E a Ana Paula Henkel, ela lembra os 25 anos do 11 de setembro. O 11 de setembro é aquela data que todo mundo lembra onde estava, sim, né? Sim. Naquele dia. E a Ana, ela relembra esse fato com uma história muito bonita também que aconteceu.
14: Ana, boa noite.
19: Boa noite, meus queridos. Adriana, Branca, Piotto, Marcelo, mestre Alexandre. Boa noite à nossa audiência. Bom, 11 de setembro hoje, né? Aqui nos Estados Unidos, é claro que o país parou já essa semana, porque 25 anos é uma data muito forte para uma data que já tem o seu simbolismo na história americana, um dos piores dias da história americana. Muita gente até compara com Pearl Harbor na Segunda Guerra Mundial, dezembro de Segunda Guerra Mundial, né? O ataque japonês à base militar no Pacífico americana. Lá também mais de 2 mil americanos morreram, e foi por causa daquele evento que os americanos acabaram entrando oficialmente na Segunda Guerra Mundial. E aí vem o 11 de setembro, quase 3 mil pessoas são assassinadas, e eu uso exatamente esse verbo porque foi o que aconteceu. Elas foram assassinadas, essas pessoas foram simplesmente acordaram num dia comum, foram tocar a vida, e Nova York, que tinha as duas torres gêmeas como uma paisagem absolutamente inesquecível para o mundo todo, acordou de um jeito e foi, né, anoiteceu de outro. Mas aí o que a gente mostra nos últimos anos, Adriana, é que o mundo mudou, né? O mundo mudou como um todo, não apenas os Estados Unidos, mas tudo, como a gente viaja, como a gente usa a internet, absolutamente tudo mudou nos últimos 25 anos, o Oriente Médio. E nos últimos 25 anos a gente sempre fala muito da tragédia que tem que ser falado, dar o nome a quem de fato fez isso, né? A Al-Qaeda, ao radicalismo islâmico, ao Osama Bin Laden. Eu toco nisso tudo de uma maneira muito rápida, porque nos 25 anos, Adriana, eu resolvi, tem uma foto que me marcou muito nessa minha pesquisa essa semana, o De Leste a Oeste de hoje vai ser um especial sobre o 11 de setembro e a geopolítica também do 11 de setembro, nos últimos 25 anos. Mas para esse artigo eu resolvi colocar uma foto que é uma foto que me marcou muito nas minhas pesquisas, que é de uma moça que conseguiu descer 87 andares coberta de poeira, e um fotógrafo americano, o Phil Penman, fez aquele registro, a foto ficou muito famosa, e 17 anos depois ela encontrou o fotógrafo e ele acabou fotografando o casamento dela. Então tem todo um contexto ali da foto, mas também acho que a mensagem, né? E é uma mensagem que cabe hoje no 11 de setembro, Adriana, mas eu acho que é uma mensagem para a gente no Brasil também. Porque diante do terror, diante do medo, diante das ameaças, às vezes vem a paralisia, né? Vem a amnésia, vem a paralisia, vem o medo. E eu acho que essa foto, ela demonstra a capacidade de reação, a capacidade de dizer não para as ameaças, não para o medo, para o terror. Então eu resolvi, todo ano a gente fala muito, né, das guerras, das torres, né, dos bombeiros que merecem. Eu acabei de fazer um post no Instagram sobre os bombeiros que merecem também. Todo dia os bombeiros do mundo merecem o nosso respeito, mas achei que para os 25 anos tem que ser uma história não apenas de superação, mas de não, dizer não ao terror. E essa foto, para mim, é a fotografia disso.
14: Aí a foto, então, que a Ana está falando, realmente muito comovente. Impressionante que já tenham se passado 25 anos. Meu Deus, a Branca falou, eu me lembro, eu estava na faculdade e na televisão da cantina da faculdade estava passando a imagem dos prédios em chamas e todo mundo começou a ficar ali em volta do balcão da cantina tentando entender o que era aquilo. Muito impressionante, jamais esqueceremos, e muito pertinente, não um texto só marcando essa época, como esse momento de discussões sobre facções, terrorismo, né, e defesas com relação a essa violência brutal e jamais justificável, Branca.
16: É isso, Dri. Eu quero terminar só com a reportagem do Anderson Scardoelli sobre a indicação de parentes de governadores e ex-governadores para os tribunais de contas espalhados pelo país. São 37 parentes em 33 tribunais de contas. Você tem irmão, filha, marido, mulher, enfim. Essas pessoas ganham salários de 36 mil a 46 mil reais e se elas fossem qualificadas, isso ok, né? Até aí ok. Mas você tem, por exemplo, Rui Costa, chefe da Casa Civil de Lula, ele trabalhou para a indicação da mulher, Aline Peixoto, de 43 anos, que é enfermeira. Ela ficará lá até os 75. E esse valor que dá por ano, que se paga a esses 74 parentes, chega a 33 milhões de reais por ano. Isso é o que os pagadores de impostos gastam com esses parentes que, teoricamente, né, estão lá para julgar as contas do marido, da mulher, do pai, do irmão.
14: Uma loucura, um absurdo completo, inacreditável, né? Totalmente fora de ter uma ética, um bom senso, mas é preciso pôr freios, né? Travas para que isso não possa seguir acontecendo. Branca Nunes, muito querida, obrigada pela participação hoje. Bom finzinho, noite de sexta-feira, bom fim de semana. Um beijo para o Augusto, todo mundo mandando aqui. Já demos recado com relação a ele ontem. Valeu.
16: Ótimo programa.
14: Obrigada. Bom, vamos nessa então. Um dia quente, como foi toda essa semana. Atendendo a um pedido do presidente do Supremo Tribunal Federal, Edson Fachin, o ministro André Mendonça retirou o sigilo de parte das investigações sobre o Banco Master na noite de ontem. Fachin havia solicitado o envio de um HD com informações da petição que trata do caso. O presidente do Supremo também determinou que os dados fossem enviados à presidência do tribunal e aos demais ministros. Fachin também ressalvou que as informações consideradas essenciais à investigação poderão permanecer sob sigilo. Ao todo, 15 procedimentos relacionados ao Banco Master foram publicados. Os documentos são oriundos da Operação Compliance Zero, que investiga um esquema de fraudes financeiras e lavagem de dinheiro envolvendo o Banco Master e Daniel Vorcaro. O material também envolve acusações contra parlamentares e o ministro Alexandre de Moraes. A Procuradoria-Geral da República também pediu a retirada do sigilo de todos os documentos do caso. Em petição enviada no final da manhã de hoje, a PGR afirmou que a lista encaminhada pelo relator, ministro André Mendonça, deixou de fora grande parte dos volumes ligados à investigação da Polícia Federal. Para o órgão, a divulgação parcial pode passar uma ideia equivocada de transparência. Na mesma linha, Moraes também pediu a retirada imediata de todo e qualquer sigilo. O ministro acusou Mendonça de fazer uma liberação seletiva. Para Moraes, o relator do caso, que seria diretamente interessado no julgamento, liberou apenas 15 procedimentos de forma parcial e deixou de fora 180 documentos digitais. Moraes também pediu que o plenário analise de forma conjunta as suspeitas levantadas contra ele e os questionamentos à atuação de Mendonça nas investigações do Banco Master e do caso das fraudes do INSS. O pedido deve ser analisado na sessão extraordinária marcada para a próxima terça-feira. Moraes também pediu que duas petições sobre o caso sejam julgadas juntas. Uma delas reúne mensagens trocadas entre Vorcaro e o próprio Moraes. A outra contém relatórios com supostas acusações envolvendo falta de imparcialidade, improbidade administrativa, crimes de responsabilidade e abuso de autoridade por parte de Mendonça na condução das operações sem desconto e compliance zero. E após o pedido da PGR, Fachin determinou a retirada do sigilo de todos os documentos e procedimentos ligados à Operação Compliance Zero. Fachin, presidente ministro do Supremo, deu 24 horas para que André Mendonça envie a íntegra dos procedimentos. Enquanto isso, o ministro Cristiano Zanin pediu acesso à íntegra dos dados extraídos do celular de Daniel Vorcaro. A solicitação foi encaminhada a Fachin antes do julgamento marcado para a próxima terça-feira, aumentando a expectativa de um eventual pedido de vista durante a sessão. Fachin também tem sido pressionado a realizar a análise a portas fechadas para evitar a exposição de eventuais desavenças entre os ministros, principalmente entre Alexandre de Moraes e André Mendonça. Está aí a importância e a pertinência da nossa capa da revista dessa semana, né? nas mãos de Fachin são muitas decisões importantes. Alexandre Garcia, mais uma vez agora, sim, um boa noite caprichado, boa noite de sexta, bem-vindo. Várias atualizações, né? Difícil pegar todas tão rápido, mas o que você destaca a princípio por aqui?

0: Mas primeiro é preciso reconhecer o papel de André Mendonça. Bendito seja André Mendonça, graças à sua presença no Supremo, nós estamos desnudando tudo isso, ou assistindo ao striptease de tudo isso, essa imoralidade. Porque estava tudo parado, lembram, nas mãos de Toffoli, que está envolvido, claramente envolvido, né? Inclusive em troca-troca, a aporte da JIF no Taiaiá e depois a suspensão da multa da JIF por parte de Toffoli. Também não é diferente de Moraes. Né? Graças a André, isso andou. Graças a uma mão divina que no sorteio pôs nas mãos de André. Nas mãos limpas de André. Graças a isso, está andando. Nós temos aí, não fosse isso, né? Nós temos casos de advocacia administrativa, né? De prevaricação, de corrupção passiva, né? E que agora vão aparecer. Essa questão do sigilo, usualmente sigilo só é usado na justiça nas questões de família, jamais nas questões que envolvem grandes escândalos envolvendo pessoas públicas, que são servidoras do público brasileiro, que são empregadas do público, que estão lá para servir ao dono do poder, que é o povo. Mas, não fosse André, não aconteceria isso. Não estaríamos vendo o que estamos vendo. É um escândalo, é estarrecedor que tenha chegado a esse limite. Não é surpresa, porque há uma ideologia da corrupção que foi, de certa forma, perdoada por iniciativa de Fachin, quando fez aquela... Na Lava Jato mostrou que não era o CEP de Curitiba, teria que ser em Brasília e São Paulo. Em qualquer lugar do mundo, se um caso de Goiânia foi até o fim em Aparecida de Goiânia, o caso foi até o fim e acabou, houve condenação. Só se vai para o foro que se descobriu ser o foro devido no início. No fim, não se vai mais, a menos que tenha o Lula, que seria o único capaz de derrotar Bolsonaro numa eleição como foi a de 22. Agora a gente está vendo tudo isso. Então, vamos esperar. Sim, hoje eu tomava cafezinho com um desembargador e eu ponderei a questão do sigilo atingindo famílias. Porque se aparecerem as fotos dos bacanais que Vorkaro oferecia aos seus comprados, né, com as eslavas ou algo parecido, vai afetar famílias. Talvez por isso o cuidadoso André tenha segurado alguma coisa, que agora ele vai ter que mostrar tudo. Então, muita gente não vai dormir, porque quando aparecerem as imagens, fotografias, algumas Vorkaro mandou derrubar. Né? Mas houve mais de uma festa, bem mais que uma, né? Em vários lugares. Então, essa é uma parte do sigilo que vai ser revelada. Necessário, absolutamente necessário, que o povo saiba o que os seus empregados no Banco Central, na PGR, no Supremo, no Congresso Nacional, os seus mandatários, está fazendo, supostamente, para o povo, com o povo e em nome do povo.
1: Pois é. E o Alexandre comentou, passo agora para você, Marcelo Rocha Monteiro. Os inocentes, sim, dormem em paz, né, tranquilamente, perdem o sono, aqueles que sabem que têm um rabo preso. Agora, esses pontos com relação até mesmo à sessão da próxima terça, Marcelo, muitos brasileiros aguardam. Que acha? Será que realmente pode ser a portas fechadas? E também né? Qual a sua expectativa para esse momento, para essa próxima terça, uma possibilidade de um pedido de vista?
2: Boa noite, Adriana. Boa noite ao mestre Alexandre Garcia, Ana Paula, Piotto. Boa noite ao nosso público. Primeira coisa que a gente tem que esclarecer sobre a sessão marcada para a próxima terça-feira é que não é uma sessão de julgamento de um réu que sairá de lá absolvido ou condenado. Não é disso que se trata. É uma etapa muito anterior. O que vai ser decidido é se pode ser instaurado inquérito contra o Alexandre de Moraes. E por que que é assim? Porque o Alexandre de Moraes é ministro do Supremo e, como tal, para que ele seja investigado, é necessário, como acontece com deputados federais, senadores, presidente da República, etc., é necessário que haja uma autorização do Poder Judiciário, nesse caso, do próprio Supremo Tribunal Federal. Então, na verdade, o que vai se decidir é se esse inquérito vai ser instaurado ou não. É apenas isso. Daí, a gente precisa saber o seguinte: se eu for à delegacia de polícia e disser para o delegado, doutor, meu carro foi furtado, fui visitar um amigo, deixei o carro estacionado na porta do prédio, quando voltei, o carro foi furtado, eu sou o proprietário, está aqui o documento. O delegado não vai fazer uma perícia de local, ouvir todas as testemunhas, enfim, tomar uma série de providências para depois decidir se ele vai instaurar inquérito. Ele vai instaurar inquérito. E no curso do inquérito, ele vai tomar todas essas providências que eu falei. Então, o que dá início a uma investigação é o que a gente chama de notícia do crime. Você dá a notícia do crime à autoridade competente e ela instaura inquérito. A não ser que ela ache que você é um maluco, e está lá contando uma história sem eira nem beira. E aí o código diz, lá no artigo 5º do Código de Processo Penal, diz que qualquer pessoa do povo pode comunicar a ocorrência de um crime para a autoridade policial e esta, verificada a procedência da informação, vai mandar instaurar inquérito. Então, o sujeito chegar na delegacia, no meio da madrugada, dizendo, mataram alguém no meu prédio, tem um cadáver na portaria, o delegado vai só tomar essa singela providência, chama lá um detetive e diz, vai aqui no prédio aqui do senhor aqui, vê se essa história que ele está contando, né? De repente o sujeito, sei lá, está tendo um delírio. Aí o policial vai lá e diz, doutor, é isso aí mesmo, tem um cadáver na portaria do prédio. Instaure esse inquérito. Não tem negócio de reunir todas as provas para depois decidir se vai investigar. É ao contrário, você investiga para reunir as provas. Então, esse pedido, de tudo isso que foi comentado aqui, o que é que me causou estranheza? Mais ou menos estranheza. Esse pedido do Zanin. Eu quero todo o material apreendido do celular, etc., porque nós precisamos ter um panorama completo da prova. Não precisa, não. Para instaurar uma investigação, basta a notícia do crime e um mínimo de indícios de que essa notícia procede. Nós temos a notícia de um possível crime de corrupção praticado por um ministro do Supremo? Temos. É só a notícia? Temos mais que a notícia. Temos 52 mensagens do senhor Vorcaro para esse ministro do Supremo. Temos um contrato que não faz o menor sentido, supostamente um contrato de honorários advocatícios, em que esse investigado transfere uma fortuna, eu ia dizer uma pequena fortuna, mas pensando bem, não é tão pequena assim, né? Transfere uma fortuna para a família desse ministro. Então, assim, a suspeita de corrupção, ela é mais do que uma mera suspeita. É mais do que uma mera notícia de crime. Você tem um fundamento aí suficiente para condenar? Não. Peraí, não é desse momento que a gente está falando. Ninguém. Amanhã, terça-feira, não é o julgamento do réu Alexandre de Moraes. Não é para decidir se ele é condenado ou não. É para decidir se ele é investigado. Então, tem mais mensagens além dessas 52? Talvez sim, talvez não. Tem mais contrato além desse dos 130 milhões? Talvez sim, talvez não.

0: No momento ele não é nem isso. Vai passar para a situação de investigado e da situação de investigado, a partir da acusação formal do MP, ele vira réu, vai poder se defender, contraditório, ampla defesa, vai ter todas as garantias que os réus do 8 de janeiro não tiveram, inclusive a do juiz natural, né? E aí sim, terça-feira é o prólogo, não é o epílogo, né? Essa peça tem primeiro ato, segundo ato, terça-feira ainda é o prólogo. Depois, aí sim, haverá necessidade de que os julgadores tenham conhecimento de todos os elementos de prova. Para terça-feira, o que já existe dá e sobra. Então, por que que o Zanin está fazendo esse pedido? Quero tudo que tiver no HD, no tudo. Eu desconfio que é uma manobra protelatória. Quando chegar a terça-feira, o senhor Zanin vai dizer: olha, muita coisa, fim de semana, bem que eu tentei, mas não deu. É, ministro Fachin, só pode adiar a sessão, por favor? É isso que vai acontecer.
1: Ai, ai, ai, tomara que não. Aqui no chat, obrigada, doutor Marcelo. Os leigos, como eu, agradecem a explicação. Muito bom mesmo contar com o nosso time de comentaristas aqui na Oeste. Somos quase 60 mil telas no nosso YouTube. Deixe seu like. Daqui a pouco, inclusive, a gente fala sobre o contrato de Vorcaro com o escritório de Vivi Barsi, esposa de Alexandre de Moraes, as edições de Alexandre de Moraes, que mexeu nesse texto desse contrato mais de uma vez, a confirmação sobre isso, mas ainda sobre esse pedido de hoje que repercutiu o dia todo, Adalberto Piotto, Fachin pedindo para Mendonça liberar todos os arquivos relacionados às investigações do Banco Master. Uma discussão hoje à tarde em alguns telejornais tratava do seguinte: há impacto político nessa retirada de sigilo há pouco, mais de 20 dias apenas para as eleições?
2: Adri, óbvio que a gente precisa entender tudo que tem nisso, mas não vejo um problema nenhum. Se pode se levantar sigilo, eu mesmo estava pedindo que se levantasse sigilo disso. Eu defendo, inclusive, que se levante sigilo também do caso do INSS. Tem muita coisa que a gente precisa saber das ações do Lulinha, o filho do Lula, lá no roubo dos aposentados, no escândalo do roubo dos aposentados. Então, óbvio que há interesses escusos nesse pedido. Um deles, acho que o Marcelo foi muito claro aí, em que ele diz: olha, não deu para analisar tudo, então eu não posso fazer. É uma mera medida protelatória, se fato acontecer isso. Eu vou reproduzir mais ou menos o que o Marcelo disse, eu só quero reforçar esse ponto. O que que vai acontecer na terça-feira e o que os ministros precisam saber? A pergunta é: vamos lá. As conversas com o Vorcaro são impróprias para um ministro do Supremo Tribunal Federal, no caso, o ministro Alexandre de Moraes? A resposta: sim ou não? A outra pergunta: há sinais de corrupção, tráfico de influência e advocacia administrativa, que é quando um funcionário público usa o seu cargo para privilegiar uma pessoa, um ser privado, uma empresa, enfim, privada, que tem interesse na causa? Sim ou não? A outra pergunta: o contrato da mulher do Alexandre de Moraes, que ele nunca quis explicar, tem relacionamento com isso? Bom, sim ou não? A outra pergunta: ele ter sido organizador do evento de Londres é impróprio como ministro do Supremo Tribunal Federal? Sim ou não? Acabou. O que tem nas conversas, como já disse o Marcelo aqui, são suficientes para chegar à conclusão de que, olha, é preciso sim abrir um processo de investigação. E será um processo de investigação com devido processo legal e direito à ampla defesa, coisa que o Alexandre de Moraes não deu a ninguém até agora, nesse desgraçado inquérito 4781. Ele nunca fez isso. Aliás, os advogados não tinham nem sequer acesso aos autos. Vamos lá. A outra coisa que deve ser perguntada também: ele deve ser afastado do cargo enquanto durarem as investigações, se decidirem por abrir as investigações? Sim, acabou. Ninguém precisa analisar, sei lá quantos terabytes deve ter. Eu vou me lembrar aqui daquele caso na defesa do presidente Jair Bolsonaro, na alegada trama golpista. Levaram lá um documento 3 ou 4 dias antes, né? Para a defesa analisar e apresentar a defesa, e obviamente apresentar a defesa que faria do presidente Bolsonaro, era de 70 terabytes. Os advogados foram lá, denunciaram isso na manifestação que tinham ali, obviamente, no Supremo. O ministro Alexandre de Moraes deu de ombros aquilo. A Polícia Federal enviou dias antes de apresentar as alegações finais. Ou seja, ele não concedeu isso a absolutamente ninguém. Agora, neste caso, e é importante analisar e frisar, é só uma possibilidade que os ministros vão ver se há indícios para abrir uma investigação. E sim, obviamente, com a investigação, se deve ou não se afastar o Alexandre de Moraes.

0: Uma terceira pergunta terá que ser respondida logo. E o que fazemos com os casos do ministro Alexandre de Moraes? A primeira coisa é que o Fachin poderia anular completamente tudo que está no 4781. Anula, porque aquilo é ilegal. Se é ilegal, não tem nada de bom lá. Não tem que dar, avançar com absolutamente nada daquilo. E, obviamente, já decidiu o que faz com o projeto de lei, que, na verdade, agora já é uma decisão do Congresso Nacional, em relação à dosimetria. Tem pessoas presas. Tem pessoas que estão privadas de liberdade porque o ministro Alexandre de Moraes não analisa o caso. Se ele vai ser afastado, esses casos precisam ir para um outro ministro para ter uma análise mais rápida. Pronto, acabou. Essa é a questão. Então, vamos lá, é só isso. Ministro que vier com essa lenga-lenga, com essa conversa fiada, com essa cara de pau de dizer, olha, não dá tempo de eu analisar tudo. Não, as perguntas são essas. O que nós temos hoje já de revelações são suficientes. Aliás, tem uma outra pergunta também. O telefone era de quem? Porque para quem o Vorcaro ligou? Tem que ser revelado isso na terça-feira. Porque o telefone era do Supremo, ninguém mais tem dúvida, já foi confirmado. Agora, qual ministro usava aquele telefone para qual o Vorcaro ligou? Porque todas as evidências levam ao Alexandre de Moraes. Então, ele tem a possibilidade de dizer, não, esse telefone nunca esteve comigo, mas tudo indica é dele. Acabou, pronto. E aí? Isso é suficiente para abrir uma investigação? Acabou. Não tem que analisar 70 terabytes, 20 terabytes, 10 terabytes, levantar sigilo disso, daquilo. O que nós temos hoje é suficiente para isso, para fazer uma análise. Qualquer outra coisa é medida protelatória. Qualquer outra coisa é um golpe na justiça e no futuro do Brasil, que não aguenta mais essa história. Precisamos virar essa página, mas antes de virar a página, precisamos apurar o que aconteceu. Ponto. Simplesmente assim.
1: E tem toda a razão, Piotr. Bom, e sobre Zanin pedir essa íntegra do celular, também dá uma certa impressão de que todo esse material, com antecedência em mãos erradas, né, pode acabar privilegiando a defesa de culpados, quem sabe, mas são só reflexões. Já passo para a Ana, trazendo uma última atualização ainda sobre o nosso assunto por aqui. Ana, sobre o Fachin ter dado 24 horas para o Mendonça retirar o sigilo de todos os documentos do caso Master, o Mendonça respondeu agora há pouco, disse que divulgou tudo o que estava disponível, nega ter sido seletivo e ainda acrescenta que preservou as investigações em andamento.
2: Pois é, Adri, é um caso assim, eu estou aqui atentíssima ouvindo o professor Marcelo, anotando aqui, porque realmente... se a gente faz alguma pergunta nesses sites, né, de juristas, perguntas relacionadas ao caso, à legislação brasileira, a gente recebe certos tipos de respostas. O problema, Adriana, é que o Alexandre de Moraes, ele jogou tudo na vala. A Constituição, devido processo legal... As jurisprudências do Supremo, ele simplesmente abandonou a transparência, a bússola, né, o norte jurídico, que é a única coisa, a Constituição, a ética, a honestidade. Então fica difícil, todo dia a gente abre, acorda de manhã, imagine você, Adriana, eu estou 4 horas no fuso horário atrás do Brasil. Então, eu acordo aqui, normalmente, 5h30 da manhã, no máximo 6 horas, já são 10 horas da manhã no Brasil. Então, quando eu acordo, eu já acordo assim, meu Deus, lá vem uma avalanche de acontecimentos. Então, ter o professor Marcelo aqui é um alento. E aí, Adriana, você me permite, eu vou ter que jogar uma pergunta para ele. Porque é tanta coisa que a gente fica aqui anotando, vendo nas redes sociais, porque quando a gente vê o ministro Zanin dizendo eu quero tudo isso, eu quero aqui, eu quero acolá, quando a gente vê o ministro Flávio Dino dando decisões e depois da minha decisão, ninguém pode mais mexer na minha decisão. E aí, professor, a pergunta é a seguinte... Nós estamos no Supremo Tribunal Federal, ou seja, onde todos eles são iguais, né? É chamado, já até aprendi isso, as decisões horizontais, ou seja, você não perdeu alguma coisa na primeira instância, subiu, né? Foi para uma instância superior, depois foi para uma corte de apelação, que é chamada aqui nos Estados Unidos. No Supremo é tudo horizontal, eles são todos iguais. E aí, professora, a minha pergunta é a seguinte... Quando o ministro Zanin, ele decreta, eu quero tudo isso, ou o Dino, ninguém pode mais mexer nas minhas decisões, como fica os outros? outros casos, eu estou dizendo de casos dos presos do 8 de janeiro, de Felipe Martins, do presidente Bolsonaro, e se alguém começa a fazer isso? Ah, porque agora eu decidi que o Felipe Martins vai para casa. Ah, porque agora... Como fica isso, professor?
3: Fica, né? É assim que fica. Veja só, tem até... que a Ana falou, eu lembrei que tem um professor de Direito Processual Penal que é muito conhecido, chama-se Aury Lopes, tem livros publicados, ele é de esquerda, é um apoiador histórico do PT, mas ele já jogou a toalha, né? Ele falou, olha, outro dia ele fez um post dizendo, se você encontrar um professor de processo penal, dê um abraço nele, dê a ele muito carinho, porque ele está precisando desse momento difícil. Então, isso é uma brincadeira que eu, como professor de processo penal, entendi imediatamente, porque, assim, está difícil dar aula de processo penal, né? Porque a gente leva o código e diz, olha, dá isso, isso, isso e isso. Aí o aluno diz, mas não, professor, o Alexandre de Moraes, o Dino, né? A gente dá aula de competência, aí diz o seguinte, o inquérito está correndo na primeira vara. Aí o juiz, na primeira vara, decreta a prisão preventiva, né? Aí o juiz da segunda vara diz assim, eu não concordo, vou revogar. Mas, doutor, o senhor é juiz da segunda vara. O processo está correndo na primeira. Como é que o senhor pode revogar a decisão do seu colega? Né? O processo não é nem da sua competência. Foi o que o Dino fez. Né? O que o Flávio Dino fez, do ponto de vista jurídico, não tem nem o que dizer, uma aberração. É um negócio completamente ilegal. Que, a meu ver, já é motivo para impeachment. Né? Porque ninguém faz isso por ignorância. Não é possível que o sujeito chegue ao ministro do Supremo sem saber que se ele é juiz da primeira turma e o processo corre na segunda turma, ele não pode decidir absolutamente nada com relação a esse outro processo. Ele não pode revogar uma medida cautelar que o colega dele lá, o relator do outro processo, da outra turma, falou, afasto o Juquinha do cargo de diretor da Polícia Federal. Aí ele, que não é o juiz desse processo, né? Ele diz, não, está errado, eu discordo, e coloca o Juquinha de novo no cargo de diretor da Polícia Federal. Então, isso é uma aberração. E aí, Ana Paula, é o que você diz, né? Se for esse o caminho, amanhã o Fux diz o seguinte, olha, revogo a condenação de todos os condenados no 8 de janeiro, porque o Supremo não tem competência para julgar quem não tem foro por prerrogativa de função. Revoga a condenação do Jair Bolsonaro, porque ele não cometeu nenhum fato típico, não tem crime nenhum, etc. e tal. Então, sim, é a anarquia jurídica completa. É disso que a gente está se aproximando, a ponto de um professor de processo penal conhecido como simpatizante do PT, simpatizante da esquerda, dizer, olha, não está dando mais, eu não tenho mais explicação para dar. Disse isso nas redes sociais, né? Não tenho explicação para dar para os meus alunos sobre isso que o Supremo está fazendo. Né? É uma... Enfim, é uma loucura. Agora, tem explicação política, né? Não tem explicação jurídica, mas tem explicação política. Né? Isso que o Dino fez... Né? Tudo indica que é uma articulação entre ele, o Lula, o André Rodrigues e o Alexandre de Moraes, que não foi por coincidência que ele fez isso num dia e no dia seguinte ele expediu ordens de busca e apreensão lá do caso do Dark Horse, do Flávio Bolsonaro. Aliás, deixa eu fazer uma observação. O absurdo desse pedido aí do Zanin, eu quero todas as provas para decidir se instaura uma investigação, foi instaurado, hoje nós descobrimos que foi instaurada uma investigação contra o Flávio Bolsonaro. Foi preciso o quê? Foi preciso reunir todas as provas, todos os terabytes? Não, bastou uma suspeita muito, muito fajuta de corrupção, isso é outro assunto que a gente pode tratar mais adiante, ele já está como investigado no inquérito. Ah, mas o Moraes tem foro por prerrogativa de função. O mesmo do Flávio. O foro por prerrogativa de função de ministro do Supremo é o Supremo. O foro por prerrogativa de função de um senador da República é o Supremo. O que a lei exige para instaurar inquérito contra um, a lei exige para instaurar inquérito contra outro. Então, por que esses terabytes todos são necessários para instaurar uma simples investigação, repito, contra o Moraes, mas o descobrimos hoje, o Flávio já está sendo investigado. E não estou criticando o André Mendonça por ter instaurado essa investigação. Não fez muito bem. É importante que se investigue tudo. Ele está mostrando que é um juiz isento. Mas, para o Moraes, a barra é mais alta? Me mostrem a lei que diz isso. Eu não conheço.
1: 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No finzinho dessa edição, a gente exibe alguns desses vídeos. Rápida parada aqui no programa, na volta já de Oeste Sem Filtro, a gente fala sobre os detalhes desse contrato entre a esposa de Moraes.
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6: 6h33.
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1: Tirada do sigilo revelou que o contrato de R$131 milhões entre o Banco Master e o escritório da mulher de Alexandre de Moraes, Viviane Barsi, previa atuação até em investigações da Polícia Federal. O documento estabelecia que o escritório deveria prestar consultoria e acompanhar inquéritos da PF e das polícias civis. O contrato previa pagamentos mensais de cerca de R$3.600.000 durante 3 anos. Além das investigações policiais, o escritório poderia atuar em procedimentos no Banco Central, na Receita Federal e no CAD, além de processos em todas as instâncias do Poder Judiciário. Uma perícia da Polícia Federal aponta que o próprio Alexandre de Moraes fez 2 edições no arquivo do contrato. Os metadados registram alterações feitas por um perfil identificado como Ministro Alexandre de Moraes. A primeira alteração foi registrada em 11 de janeiro de 2024, às 16h30. 53 minutos depois, Viviane enviou a minuta pelo WhatsApp ao ex-banqueiro Daniel Vorcaro. 4 dias depois, Vorcaro devolveu o documento com alterações. Cerca de 1h40 mais tarde, a PF identificou uma segunda modificação feita pelo mesmo perfil associado a Moraes. O escritório Barsi de Moraes confirmou que o ministro acessou e editou o contrato, mas negou irregularidades. Segundo o escritório, Moraes foi consultado para verificar se havia algum impedimento legal para a contratação da banca pelo Banco Master. As informações foram anexadas ao processo no Supremo, que analisa a relação entre Moraes e Vorcaro. Na próxima terça-feira, o plenário da Corte deve analisar se há elementos

0: para abrir uma investigação? Ou, Alexandre Garcia, se o caso deve ser arquivado?
1: Ué, se não houver elementos, é um caso de alienação mental completa, né? Inexistência de cérebro. Ou uma má intenção. Ora, meu Deus, tudo que você relatou aí, Adriana, é suficiente, basta. Está tão claro, tão cristalino, tão óbvio, tão transparente. Poucos dias antes da data em que foi assinado o contrato, ele revisou o contrato. E ele deve ter pedido à mulher dele, mas aí é suposição, mas a mulher dele é que assinou, né, para o escritório da família dele, né, de questões expressas no contrato, de interferência, de acompanhar casos na Polícia Federal, etc. Tudo é da alçada do Supremo. Qualquer pessoa com o mínimo de, digamos, ética no direito de... Não, de modo nenhum, nunca, jamais. Não podemos assumir um contrato desses de coisas que são discutidas no próprio Supremo. Só que está cheio de casos assim. No Brasil inteiro. Se alguém é desembargador, ministro de tribunal superior, e o filho, o pai, o padrinho, o avô, o tio tem um escritório de conta de direito, obviamente, pelo mínimo da ética, não pode ter caso nenhum nesse tribunal. Não pode. Será que tem que explicar por que que não pode? Que existe o bem e o mal, e exercer o mal é achar que pode? Isso está tão óbvio, mas será que a pessoa não tem formação do bem e do mal? Não sabe distinguir? Está fácil de distinguir. E depois os telefonemas para o tal telefone ministro Alexandre de Moraes mostram claramente qual foi o pagamento por advocacia administrativa, consultoria, o que deve fazer, o que não deve, informação. A gente sabe que o esquema de Vorcaro tinha informação de tudo na área federal. Recebia informação de tudo. Mesmo assim, não conseguiu, né? O Vorcaro acabou quebrando a cara, porque pagou um dinheirão e acabou preso. E o banco quebrou. E a gente está aí assistindo a tudo isso. Nós não podemos assistir a isso como plateia. Nós não somos a plateia. Nós somos o objeto. O Estado brasileiro existe em função da nação. Nós somos a nação. Eu insisto nisso. Porque senão não é democracia. É um rótulo falso. Chamar de democracia um sistema em que há 200 milhões de espectadores passivos e os outros se aproveitando de todos os recursos gerados pelo suor desses 200 milhões, ou menos, né? Agora com Bolsa Família, tem muita gente que não está suando, não, os outros que pagam imposto aqui suam, né? Mas deveriam soar também, né? Suas vozes. Para mostrar, olha, paciência tem limites. Será que não percebem isso? Estão numa bolha tão fechada, no topo de uma pirâmide, tão, tão distante? Né? Porque o Estado brasileiro criou um apartheid entre o povo e o Estado. Foi o que se viu aqui em Brasília no dia 7 de setembro. O povo não estava na comemoração oficial. Estava na comemoração popular. Ou vamos fazer uma Constituição em que apague aquela história de todo poder emana do povo. Terça-feira. Terça-feira, olha, terça-feira não é uma decisão de Copa do Mundo. É muito mais importante para o nosso futuro. Decisão de Copa do Mundo não faz a diferença, à exceção da de 1970, que gerou o milagre econômico, né? Mas é muito mais importante. porque ou a gente limpa o Estado brasileiro, e faltam 3 semanas aí para a eleição, né? A gente limpa o Estado brasileiro ou a gente vai continuar caminhando num lodaçal.
0: Não podemos, precisamos de muitas mudanças. Lembrando que a Revista Oeste transmite a sessão nessa terça-feira tão importante, dia 15 de setembro, semana que vem. A previsão é que os trabalhos comecem a partir das 10 da manhã. Ana, Moraes e o escritório da mulher dele tentam colar que o contrato não teve nada demais, nem com relação a serviços, nem por Moraes ter interferido nessa negociação, nem com relação ao valor combinado, mas essa cola não está grudando para muita gente.
2: Não, Adriana, e aí, agora, né, que foi derrubado o sigilo, vamos colocar a página para a nossa audiência, porque é inacreditável, a linha azul, se a gente conseguir dar um zoom, olha lá o que está no contrato, o pagamento a título de pro labore de 36 parcelas mensais e sucessivas no valor fixo de 3 milhões de reais líquidos. Um contrato de 131 milhões com 36 suaves parcelas mensais de 3 milhões de reais. Adriana, enquanto nós temos presos políticos, senhores, senhoras, gente com comorbidade, Clezão que faleceu, a dosimetria que o Moraes não aprecia, que já foi discutida, que já o país já disse que quer a dosimetria, o presidente Bolsonaro calado, sem redes sociais, Felipe Martins também, o Felipe Martins que já provou a sua inocência mais de uma vez. E aí, Adriana, são tantos, né? Enquanto isso, a gente tem isso, um contrato com 36 parcelas de 3 milhões de reais, em que os metadados apontam que o ministro Alexandre de Moraes mexeu no contrato, alterou o contrato 2 vezes. O relatório da Polícia Federal também demonstra 52 interações, mensagens também, entre Vorcaro, será que eu saio do país até segunda-feira, para um telefone funcional do Supremo Tribunal Federal, e sobre a sessão de terça-feira, né, importantíssima, que o Alexandre mencionou. O que o presidente do Supremo vai fazer? Vai deixar trancada, né, porque as urnas já são trancadas e não tem contagem pública, não respeitam o artigo 37 da nossa Constituição, que pede escrutínio público. A última também reunião, que o Toffoli acabou se declarando impedido de continuar, né, na relatoria do caso do Banco Master e do Taiaia e de toda a confusão, a reunião foi a portas fechadas, mas, né, dizem que o próprio Toffoli vazou tudo. Quando nós teremos transparência, Adriana? Quando? Quando? A Malu Gaspar, quero fazer uma menção rápida aqui a Malu Gaspar, porque a jornalista, ela foi muito perseguida durante muitas semanas quando ela reportou sobre esse contrato, quando ela disse dos milhões, quando ela falou que havia um contrato da esposa, da advocacia da esposa do Moraes com o Banco Master, e ela foi simplesmente perseguida, inclusive depois, né, nós vimos que houve ameaças, teve gente que tentou coagir a jornalista, mexer na vida dela, enfim. E hoje a Malu Gaspar demonstra não apenas o profissionalismo dela, mas que tem muita coisa ainda por vir. Adriana, se me permite, mais uma rápida pergunta para o professor Marcelo, porque diante de tudo isso que a gente está falando, né, do Zanin achando que pode fazer o que quer, o Flávio Dino pode fazer o que quer, esse contrato agora, todas as provas, porque o que muita gente fala, não é, professor, é que, ah, mas o ministro Mendonça não podia investigar o ministro Moraes, mas isso nunca aconteceu. Aconteceu que eles estavam investigando Daniel Vorcaro e, porventura, Alexandre de Moraes está inserido nas investigações, assim como Paulo Gonê e Andrei Rodrigues da Polícia Federal. O que eu queria perguntar, professor, é o seguinte. Se você estivesse na presidência do Supremo Tribunal Federal diante de tudo isso, o que seria o correto a ser feito a partir de agora, não apenas terça-feira, mas a partir de agora?
3: Então vamos lá. Primeira providência que um presidente do Supremo Tribunal Federal, que tenha pulso, né, tem que tomar. A sessão tem que ser pública, né? É absolutamente inviável do ponto de vista jurídico, político e moral que nesse momento se faça uma sessão secreta. Aliás, o processo, o direito processual, adota o princípio da publicidade, né? Então, a regra é a publicidade. Então, não é possível que nesse momento em que está se discutindo se vai ser aberto ou não uma investigação criminal contra o ministro do Supremo, se possa cogitar de uma sessão secreta, né? Segunda questão, ministro Mendonça não está impedido de julgar essa questão. Ou seja, se vai ou não ser aberta investigação criminal contra o Alexandre de Moraes. Não há qualquer impedimento do André Mendonça, absolutamente, né? Está se criando aí um espantalho, tentando se fazer uma falsa equivalência entre a situação dos dois. Terceiro, é óbvio que o Alexandre de Moraes está impedido. Eu hoje ou ontem, já nem lembro, ouvi estarrecido numa grande emissora de notícias, né? A apresentadora dizendo: consultamos vários juristas e há uma controvérsia. Alguns acham que é recomendável que Alexandre de Moraes não participe desse, não vote, né? Não possa votar nessa questão. Mas é recomendável, mas não há nenhuma lei que proíba. Pelo amor de Deus, como é que não há nenhuma lei que proíba? A lei processual não poderia ser mais clara. O juiz está impedido de atuar nas causas em que tenha interesse no resultado. Alguém precisa estudar direito para saber que o Alexandre de Moraes tem todo o interesse em que esse pedido de abertura de investigação contra ele seja negado? Evidente. Como vota o ministro Alexandre Moraes? Vossa Excelência quer que se abra uma investigação criminal contra a Vossa Excelência? Ah, deixa eu pensar. Não, eu não quero, não, eu voto contra. Isso é uma palhaçada, né? Isso parece até comédia pastelão. Então, é evidente, não é recomendável que ele não vote. Ele não pode votar. Ele está proibido de votar. Ele estaria votando em causa própria, numa causa em que ele, evidentemente, tem interesse. E ainda falando aí no mérito da questão, ou seja, abrimos ou não abrimos, é isso que eles vão ter que decidir, investigação criminal contra o Alexandre de Moraes, vejam aqui mais um indício fortíssimo, né? Contrato da mulher de Moraes previa atuação até em inquéritos da Polícia Federal. Pois bem, o cliente dela paga 130 milhões de honorário para que ela atue, inclusive, em inquéritos da Polícia Federal. Ele é preso num inquérito da Polícia Federal. Adivinhe para quem ele não ligou? Adivinhe quem não foi visitá-lo na prisão dia nenhum, que é fundamental, né? O cliente é preso, o advogado vai à prisão. Não é visitar a visita social. É a comunicação que é indispensável entre advogado e cliente. E aí, meu amigo, como é que foi? Como é que não foi? E aí, doutor, o que é que eu faço? O que é que eu não faço? Adivinha quem não. Alguém viu a doutora Viviane? Quem não foi prestar assistência? Alguém viu a doutora Viviane nessas audiências? De vez em quando a gente assiste uns vídeos, né, de audiências do Vorcaro, tem sempre um advogado do lado, né? A não ser que a doutora Viviane tenha se disfarçado de homem, não é ela, porque eu só vi advogado do sexo masculino. Então ela não foi à prisão, ela não foi na audiência, ele não telefonou para ela. É porque ele não contratou a doutora Viviane. Ele contratou entre aspas, o marido da doutora Viviane. Isso é mais um elemento de prova extremamente relevante para que nesta sessão os ministros que tenham um mínimo de compromisso com a decência votem a favor da abertura de uma investigação. É só isso que se vai decidir. É só isso. Mas é muito importante para o país.
0: E até mesmo, Marcelo, para o marido de Viviane, Vorcaro teria perguntado aí sim, devo deixar o país? Bom, trago mais informações, atualizações de hoje sobre o escândalo Master para a gente. Entre as revelações após essa retirada de sigilo, a PF identificou uma estrutura montada por Daniel Vorcaro para executar ordens e monitorar alvos. Luiz Felipe Machado de Moraes Mourão, conhecido como Sicário, está aí a foto dele, recebia R$1 milhão por mês para cumprir ordens do ex-banqueiro, segundo a Polícia Federal. Ele teria acessado sistemas sigilosos, coordenado a chamada turma, realizado monitoramentos e coações, além de atuar em ataques hackers, retirada de conteúdos da internet e articulações com criminosos. A PF também reuniu indícios de que Vorcaro sabia antecipadamente da investigação sobre o Banco Master e tinha detalhes do inquérito antes da Operação Compliance Zero. Documentos mostram ainda que o ex-banqueiro teria recebido informações sigilosas de integrantes do Banco Central. Em anotações sobre uma viagem a Abu Dhabi, Vorcaro relatou a crise do banco e citou dados recebidos de servidores do BC. Uma das anotações menciona uma pessoa identificada como G, que a PF identifica como, está aí na tela também, Gabriel Galípolo, presidente do BC. Os documentos também mostram pagamentos de até R$760 mil a Beline Santana, chefe de supervisão do Banco Central. Segundo a PF, os valores teriam sido repassados por terceiros. A investigação revelou ainda a negociação de um imóvel rural de R$4 milhões e R$800 mil, envolvendo o ex-diretor do BC, Paulo Sérgio Neves de Souza, e seu irmão, Luiz Roberto. Vorcaro teria atuado como mediador do negócio. No escritório do ex-banqueiro, a PF também apreendeu um relógio Cartier, caixas de presentes, estojos com joias, pulseiras, anéis, correntes e certificados de autenticidade. Adalberto Piotto, relatórios da PF também revelaram que a turma de Vorcaro usava dados de servidores do Ministério Público Federal para acessar processos sigilosos contra desafetos do banqueiro. Entre os alvos estavam desde chefe de cozinha e barqueiro até um gestor de fundo de investimento que havia denunciado irregularidades do Master. Uma das formas de monitoramento era o uso de credenciais de servidores do MPF para consultar processos judiciais e investigações policiais. Os acessos teriam sido feitos com dados de Alina Franco Boeri de Araújo. Ela é servidora do Ministério Público no Maranhão e de Daniel Souza, no Rio Grande do Sul. Piotto, a PF agora investiga se as credenciais foram fornecidas voluntariamente aos aliados de Vorcaro ou se as contas profissionais foram invadidas por hackers. Impressionante, hein?
4: Levando-se em conta o tamanho da relação, parece que hacker não foi exatamente o sujeito que foi chamado. Presente para hacker? Bom, enfim, vamos lá. Eu receio que o levantamento do sigilo aí, de tudo do Banco Master, vai piorar muito mais a situação de ministros do Supremo, do Paulo Gonet, que é o Procurador-Geral da República, do Andrei Rodrigues, que é o Delegado-Geral, o Diretor-Geral da Polícia Federal, e muita coisa do governo Lula. Tem agora também essa questão do Banco Central. Houve uma tentativa, e esse foi o objetivo, né? Ah, vamos pedir tudo para dizer que não deu tempo para delay, e aí vamos pedir vistas e atrapalhar e protelar todo o andamento, sendo que isso já está caindo por terra. Há uma coisa que talvez o Supremo não tenha percebido, esse núcleo fora da lei do Supremo, esse núcleo violento contra a Constituição do Supremo Tribunal Federal, que é do ministro Alexandre de Moraes, o Zanin, a primeira turma, sobretudo, mas talvez o decano Gilmar Mendes. É que o Brasil mudou, as pessoas mudaram, o medo se perdeu, ninguém mais está com medo do Supremo Tribunal Federal. A começar pelo fato de que aquele malfadado inquérito 4781 foi retirado das mãos do Moraes, que era exatamente a ferramenta mais violenta de repressão política que se viu no Brasil há muito tempo. Aliás, persecutória, violenta, ilegal, absurda. Tanto é que eu estou defendendo claramente, não dá. Além, obviamente, de se decidir pelo afastamento do Alexandre de Moraes e abrir-se uma investigação em que ele vai ter direito a devido processo legal e ampla defesa, coisa que ele não concedeu aos outros, é preciso tirar as pessoas, porque ali tem uma amarra do Brasil. O Brasil está parado no 4781. Muita gente no Brasil não consegue sequer ir e voltar porque você tem ali ir e vir, porque está envolvida nesse, ou foi colocada nesse inquérito 4781, está sendo investigada. Pessoas que estão no exterior que não podem vir para o Brasil, pessoas que estão aqui não podem sair porque têm um passaporte apreendido também por decisão do próprio Moraes. Então, só por essas revelações que a gente viu ali, a gente percebe que a trama, isso sim é uma trama golpista. Essa é uma trama golpista, sim, com fortes indícios de corrupção do Vorcaro. Estava chegando em tudo da República. Brasília ficou sob os pés de Vorcaro, essa é a verdade. O Vorcaro estava mandando na República, a começar do núcleo duro do Supremo Tribunal Federal. Porque veja só a lógica. Brasília tinha medo de um núcleo do Supremo Tribunal Federal. O Vorcaro controlava esse núcleo com corrupção, pronto, já estava entendido como é que a coisa funcionava. O papel do Banco Central precisa ser muito bem investigado, porque a gente não pode esquecer de uma história, e essa história é extremamente importante nessa hora. Todo mundo se lembra que antes de o Galípolo tomar posse, ele já tinha se indicado e aprovado no Senado da República. O Vorcaro teve um encontro fora da agenda, dentro do gabinete, com o presidente Lula. Não foi registrado na agenda, só se soube depois. Isso foi provavelmente agendado pelas pessoas com quem o Vorcaro tinha relações e que o aproximaram do presidente Lula. Lá o presidente Lula deu um conselho para ele não vender o banco, porque ele pediu, devo vender ou não o banco ao BTG? Não vendo o seu banco, e apontou para o Gabriel Galípolo, olha, daqui uns dias vai ter o meu presidente do Banco Central lá, que era o Galípolo, que tomaria posse em janeiro daquele ano. Ou do ano seguinte, perdão. Essa conversa foi em dezembro, início de dezembro, meados de dezembro, alguma coisa assim. Ou seja, o caso do Banco Master está no colo do presidente Lula. Assim como tem o caso do INSS com o filho do Lula, o Lulinha, envolvido e tudo mais. Mas este caso está, sobretudo, no Supremo, e a parte do Supremo que é exatamente a mesma coisa que o governo Lula. O governo Lula só existe porque o Supremo descondenou o Lula. Aquela tese completamente estapafúrdia do CEP de Curitiba, que anulou a decisão da Justiça Federal de Curitiba, do Tribunal Regional Federal de Porto Alegre e também do STJ. Aliás, o Supremo voltou atrás em decisões próprias, inclusive, em relação àquele caso. Ministros mudaram de lado repentinamente. Ou seja, há vários vídeos na internet agora lembrando da relação do Lula e, obviamente, com o Alexandre de Moraes, porque eles foram exatamente a mesma pessoa. O Alexandre de Moraes tem sido, há muito tempo, o líder do governo no Supremo Tribunal Federal, o que é uma heresia do ponto de vista republicano. Não existe líder de governo dentro de uma corte. Mas, enfim, na prática é o que aconteceu. Essas revelações todas da Polícia Federal e, muito provavelmente, tudo que será divulgado até a terça-feira, que os ministros pediram, depois do pedido de levantamento de sigilo do Fachin, tudo indica a piorar ainda mais a situação do governo e do próprio Supremo Tribunal Federal. Não vai, não dá para apagar as conversas do Vorcaro, não dá para apagar o contrato da Viviane Bastos, não dá para apagar. Pedimos uma opinião do Alexandre de Moraes, como disse o Alexandre Garcia há pouco. Alguém acha? Você vai lá pedir a opinião de um ministro supremo? Não, pergunta para um advogado se ele acha que aquilo tem algum problema. Eu sou mulher de um ministro e se eu posso assinar um contrato com um sujeito que tem interesse supremo. E outro, o Vorcaro não ligava para a Viviane, a doutora Viviane. Ligava para o Moraes. É essa a informação que se tem das gravações todas. E isso que precisa ser revelado até para saber de quem era aquele telefone. Tem que vir oficialmente o dono daquele telefone. Com quem estava aquele telefone do Supremo para o qual o Vorcaro ligou tantas vezes.
0: É isso, Piotr. Vou trazer uma atualização de última hora por aqui também para a nossa audiência e para todos nós. Gilmar Mendes, adivinha só, acaba de pedir que Edson Fachin adie a sessão da próxima terça-feira, para que irá analisar, né, o caso de Alexandre de Moraes e de André Mendonça. Uma das justificativas de Gilmar seria para que seja definido exatamente quem é investigado antes dessa sessão. Daqui a pouco a gente comenta essa notícia. Deixa só me despedir, então, já nessa sexta, de Marcelo Rocha Monteiro. Obrigada pela participação. Bom fim de semana.
3: Bom fim de semana para você, Adriana, para os colegas de bancada, para o nosso público. Isso aí é mais uma manobra do Gilmar Mendes, que está se fazendo de desentendido. Ele está fazendo de conta que ele não sabe quem é que se quer que seja investigado na petição do, do André Mendonça, né? Então ele tá um pouquinho distraído. Um abraço para todos.
0: Grande abraço grande. Quem será o investigado? Mickey, Pato Donald? Não temos a menor ideia. Impressionante, né? Até terça-feira a coisa vai ser realmente.

0: muito suada, é preciso seguir acompanhando de olhos abertos e cobrar, né? É muito importante a nossa participação aqui também em Revista Oeste, os nossos trabalhos por aqui, por isso mesmo também aproveito para fazer um convite. Deixa eu dar uma olhada como está a nossa audiência nesse momento, somos praticamente 70 mil telas numa noite de sexta-feira. Obrigada, viu, pelo prestígio da companhia, por tantas mensagens que vão chegando, a gente tenta acompanhar uma por uma e lemos o máximo possível, mas pego esse gancho aqui, aproveitando todos vocês conectados conosco para fazer um convite. 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
0: Já estamos de volta aqui em Oeste Sem Filtro para você saber que a Polícia Federal suspeita que o ministro do Supremo, Dias Toffoli, possa ter sido beneficiário final ou proprietário de fato de um fundo de investimento que recebeu 35 milhões de reais do ex-banqueiro Daniel Vorcaro. As informações são da revista Piauí. O fundo Arlim comprou parte das cotas de uma empresa dos irmãos de Toffoli no resort Itaiaia. O próprio ministro já admitiu que também fez parte do quadro societário da empresa. O fundo pertencia a Vorcaro e foi comprado em fevereiro de 2025 por Alberto Leite, empresário amigo de Toffoli. Um mês depois, o regulamento foi alterado para permitir investimentos no exterior. Em dezembro, os ativos foram transferidos para uma holding registrada nas Ilhas Virgens Britânicas, consideradas um paraíso fiscal. A PF também encontrou no celular de Vorkar uma mensagem

0: É, a gente fica todo respeitoso, né? Fingindo que acredita que são os irmãos de Toffoli, que é a mulher de Moraes, né? A gente sabe que não é, né? A mulher de um dos irmãos de Toffoli disse: ah, meu marido não tem nada, o outro é padre, não, eu não sei de nada. Eles foram usados como para formar a sociedade, foram usados. Assim como a gente viu com essa brilhante conclusão óbvia do Marcelo, né, do professor Marcelo, mostrando que a advogada de Toffoli para questões da Polícia Federal não foi visitá-lo, não deu assistência, não apareceu em nenhuma audiência com o preso preventivamente, né? Então, são coisas óbvias. A gente está tratando de coisas óbvias e o ministro do decano, Gilmar Mendes, né, finge que está em outro planeta e não sabe de nada. Ah, mas quem vai ser investigado? Ah, por quê? Não, temos que descobrir quem vai ser investigado. O que ele cometeu? De alguma forma, ele está expressando uma posição de que, para ele, essas coisas não são nada, são normais. Isso é muito grave, não é? Isso é fácil de a gente concluir. Então, é isso que a gente tem visto e queremos saber o que o ministro Fachin, né? Eu volto a lembrar, a gente tem que lembrar as coisas. Ele foi um dos 10 votos que confirmaram o inquérito do fim do mundo como legal. Um inquérito que nasceu pela vítima, suposta vítima. Estavam criticando o Supremo, caluniando o Supremo. Aí a vítima criou o inquérito, sem Ministério Público, contrariando os artigos da Constituição que falam da essencialidade do Ministério Público na ação penal. Ele é a origem da ação penal, né? E aí a própria vítima cria e nomeia, sem sorteio, o relator. E aí a gente tem que saber outra coisa. Quantas ilegalidades foram cometidas, já que ele foi multijuiz, com diversas funções, né? Ele, como relator, que irregularidades cometeu, né? E todo mundo sabe quais são, ele, como executor criminal, ele foi juiz de execuções criminais. Morreu Clezão, porque ele não aceitou ou fingiu não saber que o Clezão precisava de tratamento, né? Então, tem outras questões gravíssimas, porque dizem respeito às liberdades individuais, à vida humana, direito à vida, né? Tem muita coisa gravíssima acumulada. Eu vi uma frase do Delfim Neto dizendo assim: erros não se anulam, erros se acumulam. E, se não esvaziar, gente, a nação, os donos do país, os patrões estão acompanhando.
1: O povo brasileiro. Ainda sobre Dias Toffoli, o ministro do Supremo Tribunal Federal determinou que o Banco Central não cumprisse decisões judiciais relacionadas ao caso Banco Master, que não tivessem sido proferidas pelo próprio Supremo. A ordem foi dada em dezembro do ano passado. Segundo Toffoli, a medida era necessária para preservar a estabilidade e a credibilidade do sistema financeiro. O ministro também concentrou no Supremo as investigações da Operação Compliance Zero. Ele suspendeu as apurações que tramitavam na Justiça Federal, do Distrito Federal, e determinou o envio do material à corte, mas manteve válidos os bloqueios de bens e outras medidas que já haviam sido adotadas. Piotr, como disse o Garcia, é para a gente, por acaso, ficar pensando por que será que o ministro Toffoli queria concentrar qualquer assunto relacionado ao Master nas mãos dele ou do STF?
2: Foi o caso, vamos só lembrar, à época, o ministro Toffoli chegou a marcar uma cariação entre as duas partes sem antes ouvi-las, ou seja, se ia fazer uma cariação sem saber do que eles iam tratar. Veja como que o Toffoli estava tentando, naquele momento, digamos, controlar todo o escândalo. Foi só quando vieram, obviamente, as informações do caso Tayayá, que aí ele foi declarado, ele foi, na verdade, foi imputado como suspeito, tiraram-no do cargo naquela reunião fechada, aquela foi fechada, a de terça-feira não pode ser fechada. Ele saiu do caso, ele se declarou depois impedido em todas as votações do caso Master, e aí o caso Master avançou.

0: agora no gabinete do ministro André Mendonça. Mas é preciso lembrar que o Toffoli queria todo o controle. Imagina só, veja a decisão estapafúrdia. Ele diz o seguinte: quando você vai fazer uma cariação, todo mundo sabe, né? Você tem opiniões que são, ou posições que são muito distintas, de uma culpa a outra. Aí você faz uma cariação porque você vai descobrir quem vai ter mais, para usar uma expressão lá do interior de onde vem, quem tem mais garrafa para vender, quem tem mais argumento válido, o que você consegue comprovar numa cariação. Não tinha como, porque você não tinha ouvido as pessoas antes. Vamos fazer uma cariação. Óbvio que a cariação não aconteceu, não tinha por que acontecer. Mas essa era a gestão do Toffoli, e é preciso chamar de gestão, não era uma investigação, no caso Master, dentro do Banco Central. Veja que logo depois, quando o caso passou às mãos do ministro André Mendonça, começaram a aparecer uma série de coisas em relação ao Banco Master, finalizando, ou pelo menos chegando ao ápice, de ter todas essas informações do Vorcaro, da conversa com o ministro, no caso Alexandre de Moraes, o contrato com a Viviane Barsi, a esposa do ministro Alexandre de Moraes, tudo, a reunião que ele teve com o Lula dentro do Palácio do Planalto, que não estava marcada na agenda, com a presença do Galípolo, a todas as ramificações em outros poderes em relação justamente ao caso do Vorcaro. O Toffoli estava ali para abafar, não conseguiu abafar, felizmente. E aí o Supremo achou que aquilo dava, digamos, esfriaria o caso. Veio o ministro André Mendonça e, de forma republicana, fez o trabalho que um ministro do Supremo, que foi sorteado, ele não foi escolhido, ele foi sorteado, tal como prevê o regimento interno do Supremo, e deu andamento às investigações.
1: Pois é. A gente quer, claro, ouvir a Ana Paula Henkel também sobre todas essas novidades, mas acrescento mais uma, porque são muitas. Segundo a revista Piauí, o ex-banqueiro Daniel Vorcaro organizou uma festa de Halloween em uma boate de São Paulo com cerca de 120 mulheres e 20 homens. Mensagens obtidas pela Polícia Federal mostram que o ex-ministro Fábio Faria tratou com Vorcaro sobre os convidados e citou nomes como Davi Alcolumbre, Rodrigo Pacheco e Dias Toffoli. Pois é, em uma das conversas, Faria disse que Davi e Pacheco estavam confirmados e que Toffoli também tentaria comparecer. Outra mensagem menciona até a possibilidade de levar Alexandre de Moraes, mas não há confirmação de que ele tenha participado da festa. Vorcaro também detalhou perfil das convidadas. Em uma mensagem escreveu: cara, tem 120 mulheres e 20 homens. Em outra afirmou: só menina nova, metade de fora, e as daqui conhecemos. Fábio Faria chegou a sugerir que houvesse menos brasileiras por receio de que as informações sobre a festa vazassem. O evento aconteceu no Madame Satã, na região central de São Paulo. Vorcaro foi fantasiado de Drácula e determinou que os celulares ficassem na entrada. Em uma das mensagens, ele escreveu: se vazar, eu tô morto. Dias depois, Vorcaro enviou ao segurança Felipe Mourão, conhecido como Sicário, o link de um vídeo sobre a festa, publicado no Instagram, e escreveu: derrubar esse. Mourão responde: bom dia, sim. A publicação, porém, continuou no ar. Toffoli negou ter participado da festa, Alcolumbre também negou e afirmou que estava em Brasília, em agenda no Senado. Pacheco disse que presidiu sessão da casa até a noite, que depois também jantou com Alcolumbre, que não tem nada a ver com essa festa. Ana Paula, todo mundo querendo se desvencilhar agora. Mas que nível, hein?
2: Eu estou em choque aqui, Adriana, porque essa parte das notícias do Brasil de hoje eu não tinha lido. Hoje de manhã, 120 mulheres, 20 homens. E tem aquela conversa também, né, do presidente do Senado, do Alcolumbre, perguntando das suicinhas. Olha, é inacreditável tudo isso. Agora, duas perguntas, uma pergunta específica, né, sobre essa troca toda de mensagens, e um nome, Fábio Faria, é um nome que fazia parte do governo do presidente Jair Bolsonaro, foi um ministro do presidente Jair Bolsonaro, era um homem ali de dentro, né, do palácio. E aí você, agora algumas perguntas começam a incomodar, né? Teria Fábio Faria feito parte de um grupo que entregava tudo que o presidente Bolsonaro fazia? Não estou falando de coisas ruins, não. mas de conversas, de decisões de Estado, decisões econômicas, porque é tudo muito estranho, Adriana. Eu não estou dizendo que o Fábio Faria fez isso. Agora, é muito estranho um homem que teve o acesso que teve ao governo do presidente Jair Bolsonaro, acesso a informações preciosas daquela administração, hoje estar passeando como está passeando, como mostra todas essas mensagens e investigações, da proximidade do Fábio Faria com Vorkaro, com o Alexandre de Moraes, é como eles se tratam, é o Alexandre, é o Paulo, é o Andrei. É tudo uma loucura, Adriana. Então agora eu sei que ainda, né, pode começar a ser teoria conspiratória na cabeça da gente, mas são perguntas incômodas. Quem mais do governo do presidente Jair Bolsonaro tinha essa intimidade toda com o sistema? Porque a gente sabe que o presidente Bolsonaro, ele foi muito combatido porque ele não era um homem do sistema. Tanto que até hoje ele continua calado, porque o sistema entendeu que a capilaridade política do presidente Jair Bolsonaro, ela ainda existe e fica cada vez mais forte diante disso tudo. Então, quem mais estava por trás de tudo que aconteceu no governo do presidente Jair Bolsonaro, durante a Covid, por exemplo, tantas coisas que vazavam, tantas coisas que eram distorcidas, tudo isso é muito estranho. Adriana, agora para finalizar, mais uma vez, isso tudo que nós estamos vivendo é culpa do André, do Pacheco, do Rodrigo Pacheco? É culpa do Alcolumbre? Porque não aprovaram processos de impeachment para a gente dar uma freada nisso tudo, nessa loucura jurídica. Agora, é culpa também do Senado como um todo. É culpa também de quem a gente coloca lá. Não, não estou dizendo na última eleição, nos últimos anos. Hoje a gente entende mais como o Senado funciona e como é importante saber votar para o Senado. Agora estamos já muito próximos da eleição. Não adianta, Adriana, não adianta trocar o presidente, não adianta tirar o PT do poder e manter um Senado completamente omisso. Nós já vivemos isso com o presidente Jair Bolsonaro, com um governo técnico, um governo propositivo e um Senado absurdamente omisso. A eleição agora para o Senado em outubro, ela é tão importante quanto a para presidente.
1: E tem toda a razão. Não dá para seguir com o Brasil parecendo um barco à deriva e com essa promiscuidade, de uma forma geral, nos conduzindo. Somos mais de 62 mil telas conectadas no YouTube da Revista Oeste. Muitas mensagens, muitos comentários, muitos brasileiros indignados, tanto quanto nós, com todas essas notícias. Obrigada pela participação por aqui. Já deixou um joinha para a gente? É muito importante para o Oeste Sem Filtro. Se não deixou ainda, por favor, faça isso, deixe seu like. Temos que fazer mais uma parada, é bem rápida, continue conectado, a gente volta já.
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4: 7h32.
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17: Muito bom o programa. Quem conhece não consegue mais largar, fica esperando a próxima edição. Para essa noite, Ana, 8h30, o que vocês prepararam? O que você destaca para deixar um convite ainda mais especial por aqui para toda a nossa audiência?
13: Adriana, hoje um especial sobre o 11 de setembro, um programa até mais longo, porque a nossa audiência pediu esse especial, então... O programa, a gente vai falar do 11 de setembro de 2001 e vamos dar uma volta toda nos 25 anos e vamos chegar, aterrissar em 11 de setembro hoje de 2026. Tudo o que aconteceu nesses 20 anos na geopolítica, né? 4 presidências aqui nos Estados Unidos, guerras, conflitos, erros, acertos, o que mudou... E a Nova York de hoje, né? Muito estranha, para dizer o mínimo, viu, Adriana? Comandada com o prefeito, como Zoran Mandani. Vamos falar disso também. Ou seja, é um programa muito especial sobre os últimos 25 anos, desde o 11 de setembro de 2001, uma data, né? Como eu falei no início do programa. Mudou os Estados Unidos, mas também mudou o mundo, como... O mundo amanheceu de um jeito naquele 11 de setembro e foi dormir de outra maneira. Então, nós vamos falar sobre esses 25 anos. Al-Qaeda, ISIS, Estado Islâmico, Oriente Médio, tudo que a nossa audiência pediu um approach mais aprofundado nos últimos 25 anos, Adriana. Espero vocês daqui a pouco com Flávio Morgenstern, Bernardo Kister e Ivan Kleber às 20h30.
17: Muito bom. Eu também gosto de consumir sempre material sobre esse assunto. O mundo nunca foi mais o mesmo, né? E é preciso entender realmente toda a história. Conhecimento, sim, é a verdadeira riqueza, não um relógio de ouro ou um uísque importado. Bom, então, 8h30 da noite é daqui a pouquinho. Vamos adiante. Documentos da investigação do Banco Master, tornados públicos, revelaram que o senador e candidato à presidência da República, Flávio Bolsonaro, está sendo investigado pela Polícia Federal desde o mês de julho por envolvimento no financiamento do filme Dark Horse, que é a cinebiografia da trajetória política do ex-presidente Jair Bolsonaro. A apuração foi autorizada pelo ministro do Supremo Tribunal Federal, André Mendonça, a pedido da corporação. Hoje, durante a agenda de campanha em Manaus, Flávio pediu a derrubada integral do sigilo das investigações sobre o filme para demonstrar a legalidade do patrocínio privado da obra.
18: E com muita tranquilidade, porque vai ser sempre mais do mesmo. Estão requentando, na verdade, uma coisa que, pelo que eu entendi, já desde julho que tem essa decisão, mas agora, exatamente no momento em que nós ultrapassamos em todas as pesquisas o Império do Mal, que é o lado de lá. Mas estamos na eleição presidencial, eu acho que não é novidade para ninguém, eles vão tentar fazer de tudo, né, para desestabilizar, para inventar coisa onde não tem. Então, para mim, a melhor coisa que pode acontecer é a transparência total nesse assunto. Eu sempre disse que a relação ali foi em relação ao filme, é uma relação privada, é um patrocínio privado ao filme do presidente Bolsonaro, que está pronto. Muito em breve vão todos ter oportunidade de assistir nas telas dos cinemas ou no seu celular, quem sabe. Mas, para mim, é muito positivo que se abra o sigilo de tudo. Eu quero transparência em tudo, porque vão só confirmar o que eu sempre falei, que não temos absolutamente nada de errado com relação ao filme.
17: O senador também elogiou o ministro do Supremo, André Mendonça.
18: Não, mas ele está certo. O André Mendonça está certo, gente. Ele está sendo juiz. É assim que eu queria muito que todos no Supremo fossem iguais ao André Mendonça, que não pesassem para lado nenhum, investiga tudo, todo mundo, com transparência, mostra para a imprensa, mostra para o povo, vamos ver quem é que está certo.
17: Adalberto Piotto, essas últimas declarações de Flávio sobre Dark Horse e também sobre Mendonça.
19: Você veja que é uma mudança, né? Veja como o Flávio reagiu em relação a isso. Abre tudo, pronto, acabou. Vamos investigar. Não há problema na investigação. É um patrocínio privado, foi um patrocínio privado, da mesma forma que o Vorkaro teve patrocínio, por exemplo, em programas de emissoras de televisão. Então, a questão é, o problema é você patrocinar a esposa ou contratar uma esposa de um ministro supremo que agia porque ele ligava e tinha poder para decidir em uma série de questões, e a outra é um filme privado, ele vai, tinha uma troca, obviamente, ia ter uma exposição de marca, seja lá o que for. Mas está aqui, ele está dizendo, não, para ele é bom que se investigue. O meu questionamento, e eu acho que é importante a gente notar, é saber se essa questão do Banco Master e do filme Dark Horse não vai aparecer, não vai ser, na verdade, um novo cartão de vacina. Ou a investigação da baleia contra o Bolsonaro, aquela coisa das joias. Porque esse, eu citei só três casos que deram absolutamente em nada. Mas a época fez-se um barulho imenso. Eu só estou dizendo que, neste momento, não há nenhum brasileiro interessado em absoluta transparência que seja da direita. Todos os da direita querem essa transparência. Todos estão dizendo isso daí há muito tempo e ninguém tem problema com isso. Tanto que quem está querendo, digamos, tumultuar o julgamento da próxima terça-feira? Agora o pedido do ministro Gilmar Mendes. Ah, não, vamos prorrogar essa reunião. A pressão interna para o Fachin não fazer a sessão pública. Aí vem o Zanin, indicado pelo Lula, né? Ex-advogado do Lula, imagina, são ex-advogado do Lula que julgou o Bolsonaro. É bom a gente lembrar essas coisas, tá? É bom a gente lembrar a série de absurdos que aconteceu. Enquanto o Supremo, o inquérito 4781, por exemplo, era mantido em sigilo pelo Alexandre de Moraes. Agora o Moraes quer que abra tudo. Ótimo, nós queremos, mas abre o dele também, que agora não pode mais, né? Que está na mão do Fachin, porque ele conduziu aquilo como uma ferramenta de repressão policial, política. De polícia política, tal como se tem em ditaduras. Basta ver o tanto de brasileiros que hoje estão naquele inquérito. Alguns nem sabem exatamente do que estão sendo acusados. Mas perderam contas, têm contas congeladas, não podem estar nas redes sociais, estão com o passaporte apreendido e tudo mais. É bom a gente lembrar dessas coisas todas. Está aí a resposta do candidato Flávio Bolsonaro, e está dizendo, não, Vamos lá, vamos ver tudo. A informação que se tem e que circula já é que não teria grandes coisas mais além do que já foi divulgado. E o que já foi divulgado, todo mundo já sabe, já se fez juiz de valor, enfim, isso já está, digamos, precificado, inclusive nas pesquisas. Porque qual é o grande, olhando só apenas para o aspecto político da questão, o que isso poderia interferir ou não na eleição? Porque neste momento, o Lula vai perder a eleição no segundo turno. É, e há um crescimento muito grande da campanha do Flávio Bolsonaro, que já empata no primeiro turno, é um empate ainda técnico, né? E supera no segundo turno numericamente. Ainda empate técnico, mas virou esse número. Antes o Lula estava à frente em empate técnico, agora é o Flávio Bolsonaro. Do ponto de vista político, é só isso. E está se especulando, gente que já teve acesso a alguma informação, dizendo o seguinte, estou falando de informações que vêm do mercado financeiro, que não teria lá grandes coisas. Ou seja, nada além do que já se sabe. Agora, o que se vê muito importante é de quem é o telefone para quem o Vorkaro ligou. E aí a imagem do Alexandre de Moraes está colada na imagem do Lula. E isso continua atrapalhando a campanha do Lula, que está incomodado com a situação, porque o Supremo e o governo Lula são exatamente a mesma coisa nesses últimos 4 anos, ou até um pouco antes, porque basta ver a decisão do Supremo, que descondenou o Lula de Curitiba e todo aquele abuso. Então, politicamente, é só essa. Esse é o motivo. Agora o candidato vai lá e fala, abre tudo, pronto, acabou, vamos investigar tudo e vamos colocar tudo às claras. Agora, é importante olhar exatamente com critério, porque, de um lado, você tem notoriamente um caso de administração, de advocacia administrativa, ou seja, um funcionário público, no caso, um ministro supremo, que estaria a trabalho de um ente privado, ou seja, de um cidadão privado com interesse na corte e no poder que ele tem. E no caso do Alexandre, ele é muito poderoso. Ninguém se compara ao poder que o Alexandre de Moraes teve nesses últimos tempos. É impossível comparar. Então, esse tipo de coisa precisa ser pesado na análise de cada uma das coisas. Vamos dar o devido peso às coisas, mas que tudo seja investigado e apurado. Aliás, a decisão foi do ministro André Mendonça de vá adiante com a investigação, o ministro indicado pelo Bolsonaro. Percebe a diferença das coisas?
17: Sim. É isso. E já por outro lado, Lula saiu em defesa do diretor-geral da Polícia Federal, Andrei Rodrigues. Em entrevista ao SBT, o petista afirmou que Andrei é da total confiança dele e elogiou a atuação do delegado no comando da corporação.
20: Por isso, Andrei, eu quero dizer alto e bom som. O Andrei é da minha total confiança. É um companheiro, sabe, perito, com pouco delegado na história desse país. E se ele, por acaso, cometer um erro, que ele seja julgado, igual vai ser o Lula, igual vai ser você. Não tem segredo. É apenas nós sermos verdadeiros. Quanto mais verdadeiro a gente for, mais tranquila ficará a sociedade.
17: Na mesma entrevista, Lula também falou sobre a crise envolvendo o caso Master. O petista diz que se Alexandre de Moraes ou outros ministros do Supremo forem considerados culpados, eles devem responder.
20: Então eu estou satisfeito que o Fachin começou com o holocausto na casa. Ainda falta apurar. Quem é culpado de verdade? Se o Alexandre de Moraes é culpado, ele tem que pagar. Se o Mendonça é culpado, ele tem que pagar. Se o Fachin é culpado, ele tem que pagar. Todo mundo tem que estar à disposição de cumprimento da nossa Constituição. A lei, acima de tudo, e a verdade, seja soberana. É isso que eu quero.
17: E outro pedindo a palavra?
19: Não, rapidamente. Lula não fez nenhum esforço para levantar o sigilo do inquérito 4781 que estava na mão do Alexandre de Moraes. Outra coisa, não é se o Alexandre de Moraes ou se o Andrei Rodrigues, o chefe da Polícia Federal dele, é culpado. O que ele acha do Andrei Rodrigues ter participado daquele jantar pago do charuto, do Macallan, pago pelo Vorkaro, um banqueiro que tinha todo o interesse do governo e que ele, por exemplo, deu conselho dentro do Palácio do Planalto? Ele não tem nenhuma opinião sobre isso? Ah, deixa a justiça julgar no momento oportuno. Bom, e o Lula está soltando a mão para ver se ele consegue se descolar dos problemas. Dessa vez, não vai descolar, presidente. Está dentro do seu colo e está muito claro, né? Basta ver as suas relações com o Alexandre e com o próprio Andrei, que é da sua absoluta confiança.
17: É, pois é. Vamos seguir acompanhando. Alexandre Garcia, de qualquer forma, também que confiança cega é essa em Andrei Rodrigues, né? E Lula está incomodado, justamente com Mendonça.
21: Mas ele chamou de companheiro agora. Ele acabou de chamar, todos nós ouvimos. É um companheiro, companheiro. Então, agora, eu acho graça das obviedades que ele diz, né? É o conselheiro Acácio do Eça de Queiroz. Se for culpado, tem que punir. Se for culpado, se o Lulinha for culpado, tem que responder. Se o Fachin for culpado, se... óbvio, né? Qualquer pessoa diz isso, né? E tem gente que acha que isso é uma grande declaração, né? Agora, pegando o reboque das coisas que do que disse o Piotto, né? Eu acho que o marqueteiro do Flávio está feliz da vida que esse assunto vai ser investigado rapidamente. E já, né? A história do Dark Horse, né? Ontem eu fiz um trocadilho dizendo que o Dino está procurando chifre na cabeça do Dark Horse, né? Exatamente isso. E o que vai encontrar é um patrocínio, um investimento. Comprou cotas da produção para ter lucro com o filme. Essa é a função do investidor banqueiro. Né? Depois ele se envolveu em tudo isso, mas ele, num determinado momento, ele comprou cotas. Ele aplicou, ele investiu nesse filme que está tendo tanta propaganda. Acho que vai ser um sucesso de bilheteria. Todo mundo fala nele. E a outra questão, acho que o marqueteiro do Lula, ao contrário, deve estar preocupadíssimo. Quando o Dino... Eu até pensei que o Piotto, quando disse que tinha um ministro defendendo uma pessoa, eu pensei que ia dizer que um ministro defendendo uma candidatura, né? Que seria o caso do Dino, né? Também. Obviamente, né, o Marcelo deixou isso bem claro, professor Marcelo, que não faz sentido um outro juiz do mesmo nível. Não, anula o que você fez. Mas agora eu mando uma busca e apreensão, derruba a porta da casa do deputado em Brasília, onde estava a filha dele, de 13 anos, 15 anos, a mãe dele. Né? A mãe parece que disse, espera um pouquinho que eu vou prender os cachorrinhos, porque se abrir a porta eles fogem. Foi suficiente para o delegado tentar a pontapés na porta. E o interessante é que tirou fotos das armas registradas em nome do deputado, né? E a foto saiu como se tivesse online com o delegado. Já saiu na televisão. É bem estranho isso. Mas o marqueteiro de Lula deve estar arrancando os cabelos, porque continua o desgaste. Quanto mais fala de Alexandre de Moraes, quanto mais o Dino arrasta, quanto mais o Gilmar quer arrastar o caso, tá? Todo mundo, o brasileiro comum, tipo, Lula estava jantando na casa do Moraes com o Alcolumbre. O Alcolumbre, convidado para a festa lá, Madame Satã, com o Vorcaro vestido de Drácula, com seis faunos, né? Ou seis sátiros para cada... Não, o contrário... Um fauno para cada 20, para cada 6. Meia dúzia de moças bem novas para um fauno convidado. Gente, que coisa incrível. A Ana ficou horrorizada ao ouvir essa notícia lá no Madame Satã. Mas foi uma das festas. Teve festa lá no litoral da Bahia. Provavelmente teve festa lá em Londres. Eu vi um princípio de festa quando eu estava em Portugal, que houve uma dessas reuniões, passava deputado e subia. Eu disse, para onde é que estão indo? Né? Até que alguém foi lá e eu não fui. Aí tinha moças na piscina e tal, uma piscina transparente. Meu Deus do céu! Né? Então... Está acontecendo isso, eles devem gargalhar na cara do eleitor, né? E aí o eleitor está vendo isso agora. No 23º dia, a partir de hoje, o eleitor estará pondo o seu voto, o seu julgamento na urna eletrônica.
17: Que momento importante, né? E sobre também a possível proximidade entre Lula e Alexandre de Moraes, muitos brasileiros acreditam nisso, mas diante do cenário atual, Lula até tenta se afastar agora do ministro em maus lençóis. Porém, um vídeo resgatado e que circula nas redes sociais relembra dos tempos em que Moraes até participava de eventos do governo Lula. E esse aí que a gente acompanha nesse momento, Ana Paula Henkel, mostra inclusive um momento de bastante descontração, inclusive entre Moraes e Janja.
13: Adriana, vamos ser bem diretos. Lula é Alexandre de Moraes Alexandre de Moraes é Lula. Lula significa mais quatro ministros, no mínimo quatro ministros, do nível do Alexandre de Moraes e Flávio Dino no Supremo. É isso.
17: 19 horas 43 minutos. Muito obrigada pela audiência, companhia por aqui. Deixe seu like mais uma vez, vou pedir para a Revista Oeste, para Oeste Sem Filtro. A gente faz mais uma parada comercial obrigatória, bem rápida, e na volta outros assuntos para a gente acompanhar juntos.
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17: No começo dessa edição, a gente falava sobre o 11 de setembro, são 25 anos da tragédia hoje. Ana Paula Henkel dava umas palavras, escreveu matéria para o Oeste sobre o assunto. Adalberto Piotto trouxe um vídeo para mostrar para a gente, que inclusive, Piotto, um vídeo que tem a participação do polêmico prefeito nova-iorquino, muçulmano Mamdani, que a Ana também comentava sobre ele um pouco mais cedo hoje. É isso?
24: LaPlante.
25: Jeffrey G. Latouche.
24: Catherine L. Labori.
25: Amarneth Latchman.
24: Ganesh K. Ladcut.
25: James Patrick Ladley.
26: Esse vídeo, Adriana, é da cerimônia que houve ali no local onde tem um monumento, obviamente, onde estavam as Torres Gêmeas, é um monumento às vítimas, é de homenagem às vítimas desse ataque terrorista brutal. E eles estavam lendo os nomes das vítimas. E aí aparece um corte da câmera, essa imagem foi divulgada pela Fox americana. Aparece lá o prefeito de Nova York, o Mamdani, e a Alexandra Ocasio-Cortez, que é uma deputada democrata, rindo. Não se ri numa cerimônia como essa, mas eu vou só agregar um outro detalhe. Eu conheci o lugar eu fui a essa região onde ficava o World Trade Center quando, logo depois, dois meses depois, eu tinha um evento em Houston, na semana seguinte ao 11 de setembro de 2001, um evento de petróleo, obviamente que foi adiado, e aí foi adiado para novembro. Depois que terminou o evento em Houston, eu fui a Nova York. Estava ainda naquele trabalho de, digamos, limpar toda a área, né? O país consternado, com segurança muito detalhada, porque havia uma preocupação com tudo que tinha acontecido. Voltei outras três vezes para conhecer esse memorial. Fui sozinho, fui levar minha família. É um lugar onde você fica entre completamente consternado e absorto nos seus pensamentos. Não dá para ter outra reação nesse lugar. Não tem como, olha ali, olha lá, não existe isso, porque é um lugar que tem, óbvio, que tem te traz uma sensação de quem viu isso acontecer e quem não viu também sabe do que se trata. Quem é muito mais jovem, eu vi pessoas muito jovens ali, meninos de 14, 15 anos, todos ali, né, respeitosos, porque se tratava de um lugar para homenagear as pessoas. Esta cena é exatamente o momento, e é bom repetir, estavam sendo lidos, era uma cerimônia de homenagem às vítimas, estavam sendo lidos os nomes das vítimas, tem um rapaz ali, provavelmente parente de uma das vítimas, que foi pego ali absolutamente consternado, chorando, e aí você vê a cena do prefeito de Nova York, absolutamente insensível, grotesco, com essa deputada democrata também, Alexandra Ocasio-Cortez, rindo. Ninguém consegue rir numa situação como essa se for humano. É isso que eu queria dizer.
17: Lamentável, hein, Ana? Por aí nos Estados Unidos essas imagens circularam também?
13: Sim, essas imagens viralizaram, até porque ali também se encontravam três ex-presidentes, George W. Bush, Barack Obama, Joe Biden e o vice J.D. Vance, que representava o presidente Donald Trump, porque o presidente Donald Trump estava na cerimônia do Pentágono. Um avião também, né, foi atirado contra o Pentágono. E todos eles, Adriana, muito solenes, todos eles em absoluto silêncio. Eles não conversavam nem com as esposas que estavam ao lado deles, não conversavam com praticamente ninguém durante a leitura. É uma cerimônia muito marcante no 11 de setembro aqui, a leitura dos nomes de todas as vítimas, quase 3 mil vítimas, as famílias falam, e o prefeito de Nova York, o Zoran Mandani, ali dando risadas com a Ocasio-Cortez, né? São dois integrantes da ala da extrema esquerda do Partido Democrata hoje. Então, essas imagens viralizaram. E aí faço o convite mais uma vez, Adriana, para assistir o De Leste a Oeste daqui a pouco, às 8h30, porque a gente entende, a gente traz também, para a gente entender as manchetes de hoje, dos dias de hoje, a guerra no Oriente Médio, os conflitos, a guerra cultural, a escola de Frankfurt, tudo que acontece hoje no Ocidente, a gente precisa voltar ao 11 de setembro de 2001. E é muito triste ver isso tudo, Adriana, porque da mesma maneira que Nova York comete um erro, o erro foi cometido com eleitores que têm menos de 25 anos, que não sabem do peso do 11 de setembro, do que aconteceu. É como o 7 de outubro de 2023, aquele ataque horrível do Hamas contra israelenses naquela festa, né, celebrando a juventude, a música, e as pessoas esqueceram o Holocausto, esqueceram o que aconteceu. Então a gente precisa aqui fazer o nosso papel, Adriana, resgatar a memória e honrar as pessoas que merecem ser honradas.
17: O respeito merecido, deu até uma dor no coração aqui de acompanhar essa cena. Rapidamente de volta à política, pesquisa Datafolha, divulgada agora há pouco, mostra que o Lula aparece com 46% das intenções de voto, enquanto o senador Flávio Bolsonaro tem 44% em eventual disputa de segundo turno da eleição presidencial. O resultado é o mesmo da pesquisa anterior, divulgada no dia 3 de setembro. O levantamento foi encomendado pela TV Globo e pelo jornal Folha de São Paulo. O Datafolha ouviu 2.002 pessoas com 16 anos ou mais entre 8 e 10 de setembro, margem de erro de 2 pontos percentuais, para mais ou para menos. Com nível de confiança de 95%, também é preciso deixar registrado que o levantamento está no TSE sob o número BR01833-2026. Mas uma parada é bem rápida. Continue com a gente aqui em Oeste Sem Filtro.

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1: De volta por aqui com aquele momento que adoramos acompanhar as mensagens de vocês que a nossa audiência encaminha para a gente. Podemos rodar?
2: Se pode. Boa noite a toda a bancada da Oeste Sem Filtro. Hoje estamos aqui, eu e a Eloá, né, Eloá, ligadinha nos fatos que estão acontecendo e que cada dia deixa a gente mais estarrecido e pensando, será mesmo que haverá justiça? Ana Cristina, Eloá, do Rio de Janeiro, boa noite e bom final de semana a todos.
3: Fala, pessoal da Oeste, boa noite.
4: Boa noite.
3: Nós estamos aqui de Campinas, estamos acompanhando vocês. Muito obrigado aí por nos direcionar, nos balizar em meio a tanta bagunça no nosso país. Muito obrigado, um abraço a todos, fiquem com Deus.
5: Boa noite, Revista Oeste. Meu nome é Deli, falo aqui do Rio de Janeiro, São João de Meriti. Gostaria de parabenizar a toda a bancada da Oeste pelo excelente serviço que vocês nos prestam todos os dias, trazendo notícias claras, objetivas e que nos dê a esperança de crer num Brasil melhor.
1: Ah, que legal. Muito obrigada, dona Deli. Um beijo grande de volta para você. E também adoramos conhecer as famílias. Ana, um beijinho para Eloá, que querida, e também a família Proêncio de Campinas. Essa edição de Oeste Sem Filtro vai ficando por aqui. Encerramos essa semana, essa sexta-feira. Muito obrigada pela sua companhia. Eu deixo você agora com o comentário de Alexandre Garcia. E na sequência, a Força do Agro. E hoje, 8h30 da noite, mais uma vez, imperdível edição especial de Leste Oeste com Ana Paula Henkel. Boa noite, querido Piotto, bom descanso. Boa noite, Ana, bom programa daqui a pouco. Conte com a nossa audiência. Alexandre Garcia, bom descanso, bom fim de semana. Até segunda.

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1: Está nos jornais repercutindo a busca mandada pelo ministro Dino à casa do deputado Mário Frias. Levaram armas, 7 armas, todas registradas em nome dele. E levaram computador, levaram documentos, levaram celular, tudo para investigar 2 emendas do deputado, num total de 2 milhões, emendas que não passam por ele, né? Emendas que vão direto para as instituições a que se destinam. Estavam procurando para ver se essas emendas iriam para o filme Dark Horse, né? Que é a vida de Bolsonaro. Estavam procurando. Até agora não acharam nada, só falam de suspeitas. O objetivo era esse.

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1: 8h22.
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0: Temos congregação nesta cidade de Cascavel, estado do Paraná, com reuniões aos sábados às 19 horas e aos domingos às 18 horas, e no segundo domingo de cada mês às 10 horas da manhã, e quinzenalmente às terças-feiras às 19 horas e 30 minutos, na Rua Agostinho dos Santos, número 1883, Jardim Alvorada. Diversos fatos e circunstâncias comprovam a importância da atenção sempre oportuna e necessária quanto à formação moral, espiritual e emocional das crianças, ó ouvinte. Dentre eles, destacamos o amor de Deus Pai e o cumprimento de sua justiça ao continuar concedendo a vida e o espírito indistintamente a todas as crianças, assim que são geradas. Registrar o nome delas no livro da vida, quando são apresentadas pelos pais ou responsáveis para o sacramento da consagração diante do altar da Igreja Apostólica, é outro ponto a ser destacado quanto ao amor de Deus, o Pai Celestial. O interesse e atenção de Nosso Senhor Jesus ao dizer "Vinde-me as criancinhas", para que pudesse desfrutar da companhia delas e abençoá-las, o divino amor e proteção da bendita Mãe Maria Santíssima para com todas, o afeto que a Santa Vó Rosa demonstrou em muitas ocasiões ao afirmar "amo a todas elas", o carinho e a atenção que o Santo Irmão Aldo sempre dedicou às crianças, bem como a proteção dos anjos do cortejo angelical concedida a elas, são fatos que destacam a importância da atenção e dos cuidados para com todas, indistintamente. Recomendamos compreensão e paciência para com as crianças, ó ouvintes, sejam elas de tua família ou de tuas relações de parentesco, amizade ou de trabalho. Estas são atitudes que reforçam o apoio moral e afetivo do qual elas tanto necessitam e amenizam a insegurança natural da fase de desenvolvimento em que se encontram. Inclusive, contribui para evitar que se tornem em adolescentes problemáticos ou em adultos frustrados e infelizes. Quem em Deus confiou, nunca se enganou. Incentivo de fé, legado pela Santa Vó Rosa e pelo Santo Irmão Aldo, sempre oportuno para as diversas situações do lidar cotidiano e bastante apropriado no sentido de colaborar para a formação moral, espiritual e emocional das crianças. Prezados ouvintes da Hora Milagrosa, convidamos a todos para que venham participar das reuniões da Igreja Apostólica, que são realizadas nesta cidade de Cascavel, estado do Paraná, com reuniões aos sábados às 19 horas e aos domingos às 18 horas, e no segundo domingo de cada mês às 10 horas da manhã, e quinzenalmente às terças-feiras às 19 horas e 30 minutos. O endereço é Rua Agostinho dos Santos, número 1883, Jardim Alvorada. Serão todos muito bem-vindos. Divulgamos a seguir um depoimento de fé enviado para a sede desta Igreja Apostólica.
1: O senhor Graciliano Riqueto sofreu infarto naquele mês de junho de 2013 e foi encaminhado para exames detalhados, cujos resultados indicaram obstrução de coronárias. Ele ficou sob tratamento pré-operatório por 90 dias, visto a necessidade de tratamento cirúrgico de revascularização cardíaca. Em agosto do mesmo ano, esse senhor foi submetido à delicada cirurgia que se fazia necessária para a instalação de 3 pontes de safena, procedimento que, graças ao amparo celeste, foi bem sucedido, do qual ele teve boa recuperação. Decorridos 12 anos do recebimento dessa bênção para sua saúde e bem-estar, o senhor Graciliano informou que é uma pessoa bem disposta, graças ao amparo do Santo Irmão Aldo, da Santa Vó Rosa, da Bendita Mãe Maria Santíssima, de Nosso Senhor Jesus e Deus, nosso Eterno Pai, aos quais direcionou ações de graças por meio de seu depoimento de fé, remetido de Xanxerê, Estado de Santa Catarina, no mês de agosto de 2025.

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1: Apresento a todos os que nos ouvem neste

0: momento, o programa Hora Milagrosa, a minha saudação. Lhes desejo toda a bênção e a graça de Deus, o nosso Pai, e que a paz do nosso Senhor Jesus esteja sempre presente no viver de todos. Que também as virtudes do Espírito Santo de Deus se faça presente em sua vida, juntamente com o amparo, a proteção da Mãe Virgem Maria Santíssima, toda a bênção e o consolo da Santa Vó Rosa, o Espírito Consolador, e a bênção, a graça do profeta Santo Irmão Aldo, que agora nos céus tem feito tanto benefício daqueles que clamam pelo seu nome, que crê verdadeiramente no seu ministério e em suas atividades. Nesse instante, eu convido o Senhor, a Senhora, você jovem apostólico e ouvintes internautas para meditarmos sobre o mal que tem prejudicado muita destruição na vida dos seres humanos. Este mal é o de cobiçar o que não nos pertence, ou, através deste sentimento mal da cobiça, alimentar desejos e vontades da carne, que pode trazer para a vida muito sofrimento, destruição e a perda da vida física e a condenação do espírito e da alma. Observem comigo que, na atualidade, o inimigo tem não apenas tentado o ser humano a pecar pela cobiça presencialmente, quando as pessoas estão no mesmo ambiente ou no mesmo local, mas também através das redes sociais, de sites na internet. Lembro-lhes da gravidade deste sentimento mau e pecador. As palavras de Jesus no Evangelho de São Mateus, capítulo 5 e verso 27 em diante, ele diz o seguinte: não adulterarás. Eu, porém, vos digo que todo aquele que olhar para uma mulher para cobiçar, já no seu coração comete o adultério com ela. Cuidado, vigilância e oração para não ser condenado eternamente ao reino das trevas. Vemos nas palavras que Jesus citou que devemos ser cuidadosos com o que olhamos ou o que os nossos olhos veem, e principalmente ser vigilante com os pensamentos que surgem em seguida. E estas recomendações, o nosso santo irmão Aldo, pastor e profeta, nos alertava sempre para sermos cuidadosos. Ensinos para ambos os sexos, tanto homens quanto mulheres, pois toda moda extravagante, exageros no se vestir e cuidar do corpo, idolatrando o mesmo, é obra do inimigo. É pensamentos que ele, o inimigo de nossas almas, coloca em muitos que se deixam levar pela malícia, pela cobiça, para tentar assim o ser humano à vontade da carne e a cometer o ato do adultério e do pecado. Anteriormente mostrei que nosso inimigo tem se inovado na maneira de tentar a criatura humana a pecar. Hoje a cobiça tem sido alimentada nas redes sociais e em sites da internet. Quantos homens e mulheres que, infelizmente, procuram para entretenimento programações que incentivam o ato sexual e principalmente o adultério, que é o relacionamento íntimo antes do casamento entre homem e mulher, ou sendo já casado, a buscar com pessoas relacionamentos fora do casamento, o que os frutos serão cruéis num futuro, com o surgimento, além de destruição de matrimônio, também de vidas, tanto na convivência em família como a morte do corpo e a perda da salvação do espírito. Existem aqueles que olham, se atraem, sentindo vontade de adulterar, guardando em seu pensamento e lhe encorajando a realizar quando estiver diante de uma oportunidade, que sempre o inimigo tenta colocar na vida dos seres humanos. Assim, pelo poder do mal que surge nesta vida terrena, fazendo com que a criatura não sinta remorso, não se arrependa, não se lembre da vontade de Deus, e muito menos de orar e clamar no momento da tentação para os santos e anjos do reino dos céus para se ver livre disto tudo. Outros e outras ainda pior se deixam levar, tanto que acabam falando para quem está se expondo, fazendo gestos e até palavras de baixo calão, se expondo ao ridículo e causando constrangimento aos que estão ao seu derredor. Isso tudo é pecado e as consequências serão muito cruéis. No mundo hoje, existe o incentivo de grupos na sociedade que ensinam e estimulam até o que é triste a crianças a maliciar, a praticar atos de intimidades em tempo de inocência, de infância. O senhor que é pai, a senhora que é mãe, você, profissional da educação ou da saúde, que está ouvindo este programa Hora Milagrosa neste momento, não incentive estes sentimentos em nossas crianças, nem que seja por brincadeira, falando que eles vão se casar, que são namorados uns dos outros, às vezes no ambiente escolar, entre a família ou até no ambiente da igreja. Não ache ou pense que as coisas mudaram do que era no passado, que são outros tempos. Pois o Santo Irmão Aldo e a Santa Vó Rosa, eles sempre nos ensinaram, ensinam pela nossa doutrina e disciplina apostólica, que a vontade de Deus é imutável, não se modifica, e Ele quer que seja ensinada e observada e praticada em qualquer tempo e época, em qualquer lugar, a sua vontade. Pois é a vontade dos céus para o bem e a felicidade do homem, da mulher, para preservar a família, para proteger as crianças na sua inocência. Sempre o nosso profeta Irmão Aldo orientou as mães, pais e responsáveis que toda criança merece uma resposta para suas perguntas, mas precisam ser respostas com sabedoria. Ser assim muito cautelosas e precisam ser esclarecedoras. O futuro das nossas crianças está em nossas mãos, na sua mão, o senhor que é pai, a senhora que é mãe, você é um profissional da educação. E os que têm esse vício de tudo que olham, maliciar, pensar em práticas pecaminosas, se arrependa enquanto é tempo, peça perdão, lute contra isso, para que possa também em oração afastar estes pensamentos maus. Evite na internet o que lhe causa ou estimula a vontade de cometer os atos que é pecado, que causa o adultério, para poder salvar a sua família, salvar a sua vida. Se entrega nas mãos desta santa, Santa Vó Rosa. Ela tudo pode lhe ajudar a vencer. E quando estiver diante da cilada do mal, lembre-se dela, do Santo Irmão Aldo, para que tenha força. Portanto, tenha coragem, tenha muita fé, confiança, e tudo vencerá. Ao jovem que também está me ouvindo, que pretende constituir uma família, que pretende assim ser feliz em sua vida, lembre-se que o Santo Irmão Aldo nos deu também uma doutrina e uma disciplina ensinando como deve ser o namoro. De forma honrada, decente, respeitosa, façam tudo corretamente, busquem manter assim a sua honra, a sua decência, assim creia, confie, e será muito bem sucedido, será muito feliz em todos os momentos de sua vida aqui nesta terra. Agora, neste momento de oração, se algo fez, tem feito, praticado, que ouviu nesta mensagem que não pode ser assim, seja humilde. Se arrependa com sinceridade, peça o perdão a ela, Santa Vó Rosa, ao Santo Irmão Aldo, para ser assim perdoado e peça ajuda para não voltar mais ao erro. Se às vezes cometeu algo e se culpa tanto, tem prejudicado de que possa seguir em frente, então não fique com esta culpa para não causar depressões, sofrimentos emocionais. Creia no perdão da Santa Vó Rosa, de Deus, de Jesus, e vai sentir sim este perdão no seu espírito, esta paz, este consolo, e vai conseguir vencer e ter uma vida realmente da forma que tanto sonha, planeja e que estes santos têm para lhe conceder. Então agora estarei orando em favor de todos. Oremos. Querido E amado Deus, nosso Pai Celestial, queremos nesse instante agradecer muito a Ti, agradecer a Jesus, ao Divino Espírito Santo, à Mãe Virgem Maria, à Santa Vó Rosa e a Ti, Profeta Santo Irmão Aldo. Meditamos sobre algo que tem causado tanta destruição e sofrimento na humanidade. O exagero em cobiçar, o pensamento em, assim, só olhar pensando na parte material da vida, principalmente em atos libidinosos e pecadores que causam tanto sofrimento para a vida daqueles que aqui vivem nesta terra. Portanto, neste momento, Santo Irmão Aldo, aqui estão os teus filhos e filhas que oram, que clamam, alguns com humildade pedindo perdão do que fizeram, já praticaram, pedindo ajuda para que possam se perdoar a si próprios, para poder continuar seguindo em frente. Aqueles que, mesmo depois de já ter assumido um compromisso, de já terem se casado, acabaram vacilando, pecando, e o que é tão triste, cometendo adultério e até uma traição, e eles pedem com humildade o perdão, ajuda para poder nunca mais voltar a este erro tão grave. Santo Irmão Aldo, ouça estas orações, conceda a eles o que estão precisando. O Senhor que sabe, juntamente com a Santa Vó Rosa, que recebeu o poder de perdoar, o perdão, a misericórdia de Deus, que assim possa ser concedido na vida daqueles que necessitam, que precisam. Nesse instante também, a Ti, Santa Vó Rosa, a Senhora sabe o que este pai, esta mãe está pedindo, o que este esposo e esposa está buscando, o perdão, a ajuda que possa ser concedido. Aquelas mães que pedem à Senhora, à Mãe Virgem Maria, a sabedoria para dar um esclarecimento aos filhos, às filhas, ensinar eles desde pequeninos a não viver somente com estes pensamentos ou acabar, infelizmente, perdendo a inocência num tempo que não se deve, que eles tenham sabedoria de ensinar este filho, esta filha, aqueles que já têm os filhos adolescentes, numa fase, às vezes, muito perigosa para os nossos jovens, que esta mãe possa ter sabedoria para dar uma resposta à altura daquilo que é necessário para orientar esta filha, este filho, para que sejam abençoados num relacionamento que às vezes estão assim assumindo, um namoro, um futuro de casamento. Neste momento também, a Ti, querido e amado Jesus, o Senhor sabe o que as famílias precisam tanto. Ajude a eles. A Senhora Santa Vó, eu lembro os elementos que colocaram diante deste aparelho, a água, o óleo, para que seja ungido, que estes jovens sejam libertados de qualquer vício, de qualquer pensamento ou atitude que causa, assim, o descontentamento de Deus, que os afasta de Deus, o nosso Pai, para que possam sempre ter a coragem, o ânimo, a força para buscar a honra, a decência, o pudor. É o que Deus quer dos jovens, dos irmãos de mais idade, de todos os seus filhos e filhas aqui nesta terra. Nesse instante, a Ti, querido e amado Deus, abençoe as famílias. Guarda e protege nossas crianças de pessoas mal intencionadas que existem neste mundo. Livre nossas crianças destes que assim têm estado aqui fazendo a vontade do inimigo de nossas almas e não a Tua, ó Deus. Abençoe nossos jovens, abençoe também para que possam eles ter coragem, força para vencer as tentações, para cumprir com a disciplina e a doutrina desta igreja, que tudo possam os casais vencerem, manterem a fidelidade, serem fiéis entre si e fiéis a Ti, ó Deus, e sejam vencedores, para que a família seja realmente fortalecida, que possam ser felizes e abençoados, e que assim seja hoje para todo sempre. Recebam para sua família, para sua vida, queridos e amados ouvintes e internautas, irmãos apostólicos, a bênção e a graça do reino dos céus, dos santos e anjos. Amém.
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10: 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As notícias do governo federal que movimentaram o país no dia de hoje.
11: Olá, boa noite.
12: Boa noite para você que nos acompanha em todo o país.
11: Sexta-feira, 11 de setembro de 2026.
12: Vamos ao destaque do dia.
11: Inflação de agosto fica negativa em 0,32%, segundo o IBGE.
12: Redução do índice foi impulsionada por setores de habitação, transportes, alimentação e bebidas.
11: Conab aponta queda de valor de produtos da cesta básica, Graziele Bezerra.
13: Os maiores descontos ficaram com a batata inglesa, cenoura, cebola, tomate, ovo de galinha e café moído.
12: Dia do Cerrado.
11: Dados do DETER mostram queda de 19% do desmatamento no mês de agosto, em relação ao mesmo período do ano passado.
12: E o levantamento aponta que 51% do Cerrado é considerado prioritário para a segurança hídrica do Brasil. Gabriela Noronha. E educação.
11: Estudantes do ensino médio têm até 15 de setembro para se inscrever na Olimpíada Nacional de Empreendedorismo. Natália Koslik.
14: A competição começa no dia 18 de setembro com uma prova online. As questões envolvem raciocínio lógico, inovação e empreendedorismo com situações do cotidiano.
12: Hoje na apresentação da Voz do Brasil, eu, Mariana Jungmann e Nazi Brum.
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12: Pesquisa mensal do IBGE, divulgada hoje, mostrou uma queda de 0,32% na inflação oficial do país no mês de agosto.
11: Impactaram o resultado de descontos na conta de luz, nas passagens aéreas, nos preços de combustíveis e de alimentos.
13: O Índice Nacional de Preços ao Consumidor Amplo, que mede a inflação oficial do país, teve queda de 0,32% em agosto. O valor ficou 0,39 ponto percentual abaixo do registrado em julho. Os grupos que exerceram maior impacto sobre o resultado foram habitação, transportes, alimentação e bebidas e comunicação. Em relação à habitação, Fernando Gonçalves, gerente do IPCA, explica que um fator que influenciou foram os descontos na conta de energia elétrica.
15: A queda registrada no grupo habitação veio da contribuição de menos 0,33 pontos percentual da energia elétrica residencial, que recuou 7,63% no mês, em decorrência da incorporação do bônus Itaipu, creditado nas faturas emitidas no mês de agosto.
13: O preço dos alimentos também recuou em agosto. Os maiores descontos ficaram com a batata inglesa, cenoura, cebola, tomate, ovo de galinha e café moído. A tendência de queda foi confirmada por um levantamento realizado em parceria com a Conab, Companhia Nacional de Abastecimento. De acordo com a diretora de Política Agrícola e Informação da Companhia, Cidadania, Nayara Andreoli Bittencourt, a queda no preço desses itens influencia o valor da cesta básica no país.
16: O custo da cesta básica caiu em 25 das 27 capitais pesquisadas pela Conab e alguns alimentos importantes na mesa dos brasileiros contribuíram para esse resultado. O café e o tomate tiveram queda em 23 capitais, o feijão carioca ficou mais barato em 19 e